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2: A saudade, a espera, a reflexão sobre aquilo que se perdeu pelo caminho. Sejam amigos, amores, sonhos ou pedaços de nós mesmos. A música sempre fala sobre o silêncio que fica quando alguém parte, mas também sobre a vida que continua passando diante dos nossos olhos, mesmo quando, por dentro, ainda estamos parados no tempo. Há músicas que não apenas tocam os nossos ouvidos, elas atravessam a nossa alma. Quantas vezes a vida nos colocou exatamente assim, sentados à beira do caminho, observando o tempo passar, vendo pessoas irem embora, assistindo sonhos se distanciarem no retrovisor do nosso caminho ou do caminho da nossa vida. Às vezes esperamos por alguém que não volta. Às vezes esperamos por uma resposta que nunca chega. E sem perceber, ficamos ali presos entre a saudade do que foi e a esperança do que poderia ser. Mas a vida tem um detalhe curioso. Ela não para. Os carros continuam passando, os dias seguem correndo, as noites chegam e o mundo continua girando, mesmo quando o nosso coração insiste em permanecer estacionado em alguma lembrança. Talvez a grande lição seja essa. Sentar à beira do caminho faz parte, mas morar ali não. Porque por mais dolorosa que seja a saudade, a vida sempre nos convida a seguir em frente. E nesta noite eu convido você, minha amiga, meu amigo, a refletir. O que ainda está te prendendo à beira do caminho? O Gente da Noite está no ar.

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2: Agora 21h11. Muito boa noite, minha amiga. Muito boa noite, meu amigo. Está no ar o programa Gente da Noite de hoje, 28 de junho de 2026, inverno brasileiro no ar. Obrigado pelo carinho, obrigado pela companhia. Estamos dando pontapé inicial com as cortinas abertas aqui no palco da Gigante do seu rádio até a meia-noite com muita música. Música boa, música popular brasileira, música internacional. A música que marcou a sua vida. A música que leva você numa viagem muito rápida, muito especial às suas particulares memórias. Seu objetivo, essa é a finalidade do programa de todos os finais de domingo aqui na Rural FM. O seu, o nosso Gente da Noite, vem comigo. Nosso canal de comunicação já está liberado, é o nosso 3030-9370-3030-9370. Coloca aí, grava aí, né, no seu telefone aí. Isso é o WhatsApp. Depois que tu gravou aí nos contatos, ele já vira o WhatsApp aqui. Você faz as suas participações ativamente aqui na nossa programação. Aquele abraço para você que está aí na sua casa, no seu carro, no seu apartamento, para você que está no trabalho fazendo acontecer esta noite de domingo. Muito, muito obrigado pela carona. E o tempo neste domingo aqui na região do Alto Uruguai Catarinense foi de instabilidades. Céu fechado, muita chuva e neblina predominaram durante o dia, com temperaturas entre 13 e 18 graus. Nesse momento, o céu que abraça nossa querida Concórdia está encoberto, tempo instável com chuva. A temperatura aqui na capital do trabalho marca 13 graus e meio neste domingo à noite. Bem-vindo aqui na nossa viagem musical, no nosso túnel do tempo, no baú da música boa, da música eterna que ficou aí na sua memória. Muita chuva, né, galera? Muita chuva, né? Vamos ficar atento aí. A gente está de plantão, a gente está de olho aqui para trazer qualquer informação para você, minha amiga, meu amigo. Aí nos bairros, aí nas cidades onde você está, se tiver qualquer fato, qualquer acontecimento, manda o canal de comunicação para nós aqui, né? Manda a notícia aqui que a gente divulga aqui, deixa todo mundo muito bem informado. Esse é o princípio, né, para a segurança de todos nós aqui na região do Alto Uruguai Catarinense. Para você que está aí no Rio Grande do Sul também, manda aquele alô aqui pra gente, manda informação para tudo que tá acontecendo que a gente ajuda a divulgar aqui. Divulgação é prevenção.

Sempre que a minha fala fica próxima a essa batida da música de abertura aqui do nosso programa, claro que eu deixo a batida da bateria, né? Essa harmonia da música que nos leva à nossa especial e particular e individual meditação. Que vozes, né? Que sonoridade, né? Que harmonia que a gente tem quando a gente ouve música. Essa faz muito bem, com toda certeza. Minha amiga, meu amigo, está dado sinal autorizado aqui pelo nosso árbitro começar a nossa primeira parte do programa de hoje. Abertura temática, o resgate histórico musical que hoje traz um tema especial, pra lá de especial: as vozes que o tempo calou.

0: O mundo da música internacional já perdeu diversos ícones históricos que deixaram legados eternos. Artistas lendários que já faleceram, mas continuam influenciando gerações. De pioneiros que ajudaram a definir o som do século XX a vozes que moldaram a cultura pop nas últimas décadas. A sensação recorrente foi a de ver capítulos inteiros se encerrando de uma vez, deixando uma mistura difícil de explicar. Tristeza, gratidão e a consciência de que certas presenças eram tão grandes que pareciam permanentes, eternas. Ao mesmo tempo, essas perdas também reacenderam conversas bonitas sobre o legado deixado. Quando um artista parte, voltam à tona discos que marcaram gerações, performances históricas, frases que viraram mantra e até canções que a gente nem lembrava o quanto amava. As vozes que o tempo calou carregam emoção, memória e reverência. É um resgate que não fala apenas de artistas que partiram, mas de vozes que se tornaram eternas. Porque algumas canções não envelhecem, apenas atravessam gerações. Essas vozes partiram, sim, mas nunca silenciaram. Esses artistas deixaram músicas e eternidade. O tempo impede a presença, mas não cala a voz. Minha amiga, meu amigo, está no ar o nosso resgate histórico musical do programa Gente da Noite deste domingo.
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0: Alô, gente querida, muito obrigado pelo carinho, muito, muito obrigado por estarem mais uma vez aqui, optando em estar conosco aqui na Rural FM, na 93.7, no programa Gente da Noite. Agora 21 horas mais 18 minutos, mandar um abraço aí pro meu amigo Célio Dal Bosco e a dona Helena lá de Viadutos no Rio Grande do Sul, curtindo a programação conosco aqui, né? Gostou da abertura, né, Célio? Legal, a gente faz esse esforço enorme, né? A gente faz essa pesquisa, esse resgate enorme aqui, sempre para trazer para vocês qualidade, porque a gente sabe que cada um de vocês que ouve a nossa programação tem bom gosto musical, tem bom gosto poético, né? Tem uma veia artística aí muito bem desenvolvida. Muito obrigado pelo carinho de todos. Mandar um abraço também aí pra dona Carmen, a minha amiga Carmelita. Obrigadão, Carmen. Obrigado pelas palavras aí. Um abraço, uma boa semana pra você, pra toda a sua família. Meu amigo Gerson Daros também tá ligado aqui com a gente na programação. Minha amiga Marilei Panho. Faz como essa galera toda aí, né? Manda o seu alô, manda o seu recado e participa ativamente aqui do nosso programa que segue no ar na 93.7 até a meia-noite. Nosso resgate histórico musical hoje traz a temática As Vozes que o Tempo Calou. Nascido em 8 de janeiro do ano de 1935 em Tupelo, no Mississippi, Estados Unidos, e morreu em 16 de agosto de 1977 aos 42 anos. Morreu cedo. Esse cara aqui é um legado histórico, né, para a música internacional. É eternizado, né, nas nossas memórias. Conhecido como o rei do rock, Elvis Presley revolucionou a música mundial ao misturar rock, blues, gospel e country. Vendeu mais de 500 milhões de discos. Olha só, hein? Lá na década de 70, vender essa quantidade de discos aí não era fácil, não. Se comparar com quem vende agora, né? Esse valor é muito maior significativamente, proporcionalmente, claro, né? Respeitando as diferentes décadas. Ele tornou-se um dos artistas mais vendidos da história. Recebeu 3 prêmios Grammy, todos por gravações gospel. Curiosamente, apesar de ser um ícone absoluto da música, nunca fez turnês internacionais. Seu legado permanece vivo em diversas canções de sucesso, como essa que a gente vai ouvir agora, abrindo o nosso desfile musical do resgate histórico da nossa abertura temática hoje. Elvis Presley, Is Now or Never.

0: It's Now or Never. Abertura musical aqui com Elvis Presley. O nosso resgate histórico hoje está recheado de música boa. Fica ligado, gente.
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0: Graus e meio é a temperatura aqui na capital do trabalho neste domingo, hoje dia 28 de junho de 2026, inverno brasileiro no ar.

Alô, gente amiga, alô, galera da noite, alô, gente da noite, muito obrigado pelo carinho, muito obrigado pela companhia. Continua liberado aqui o nosso canal de comunicação, é o nosso WhatsApp, é o WhatsApp da Rádio Rural, né? 3030-9370 para você mandar o seu alô, para você mandar o seu recado. Minha amiga Ilva Pessato, aqui do centro, toda a sua família aí curtindo a apresentação. Obrigado pelas palavras, Ilva. Gostou também da abertura, né? Da nossa tema, no nosso tema, né? Da nossa mensagem de abertura aí. Um abraço, Ilva. Uma boa semana pra você e pra toda a sua família, né? Seu Luiz Romano, a Patrícia Oberman, lá do Irani. Muito obrigado pelo carinho, muito obrigado pela escuta. Um abraço pra toda a galera do Irani que tá ligado aqui na nossa programação, com toda certeza. Minha amiga Salete, aí de Quintino. Um abraço, Salete. Vamos rodar música sim aí na segunda parte da nossa programação. Vamos trazer aqui as músicas, os pedidos musicais de todos vocês. Galera da rodagem aí, muito cuidado hoje, né? Trabalhando aí na escuta da programação ou aguardando aí, né? Carregar o caminhão para depois ir para a estrada aí. Muito cuidado que hoje tem bastante neblina aí. Tempo ruim, tempo chuvoso, mas os profissionais do volante, né? A galera da rodagem tá muito preparada aí. Sabe como conduzir aí o caminhão aí nas noites ou em noites como essas. Galera de Catanduvas também mandando alô aqui, um abraço, obrigado pelo carinho aí, o seu José Elias dos Santos Lopes, né? Aproveitando aí, mandar um abraço também aí pra Catanduvas, pro meu amigo Beto, pro meu amigo Leonir, aquele abraço, minha amiga Salete Rodrigues, alô Salete, muito boa noite, obrigado pelo carinho, obrigado pela companhia, quem tá com a gente também é a Tina, um abração Tina, obrigado pelo carinho, um abraço aí pro meu amigo Hervedo, alô Hervedo, uma boa semana pra você, pra toda a galera aí. Mais um que nos deixou, mas não deixou, né? Calada a sua voz aqui conosco, depois de todo o legado que construiu, né? Em cima do seu trabalho, em cima da sua arte, em cima do seu talento. Tô falando de Bob Marley. Bob Marley nasceu em 6 de fevereiro de 1945 em Ninimale, na Jamaica, e faleceu em 11 de maio de 1981, aos 36 anos. Bob Marley transformou o reggae em um fenômeno global e se tornou símbolo de paz, de resistência, de espiritualidade. Foi responsável por popularizar a cultura Rastafari pelo mundo todo, inclusive, né? Seu álbum Legend é um dos discos mais vendidos de todos os tempos. Mesmo após sua morte, Bob Marley segue como uma das maiores influências musicais e culturais da história. Seu lema, ideais, pareciam estar em cada canção, como nessa que a gente vai curtir agora. Todo mundo ligado para curtir Bob Marley, No Woman, No Cry.

0: Bob Marley, no Gente da Noite deste domingo, No Woman, No Cry, um hino da música, né? Da música internacional, aí fez muito sucesso com toda certeza, é uma daquelas eternizadas aí nas nossas memórias, com toda certeza é uma das músicas que mais foi tocada, mais foi regravada aí, durante esse tempo todo aí, né? Bob Marley aqui na programação do nosso Gente da Noite. Obrigado pelo carinho, obrigado pela escuta. Agora são 21 horas mais 34 minutos.
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0: Boa noite, obrigado pelo carinho, obrigado pela companhia. Esse é o programa Gente da Noite, o seu programa, o nosso programa de todos os domingos. Um abraço aí pro meu amigo Claudino Branco, a dona Nelvir Pilger, estão curtindo a programação. O Júnior também tá conosco, né? Lá de Florianópolis, meu amigo César Schwantes. Alô, César, obrigado pelo carinho, obrigado pela participação, né? O César tá sempre conosco aqui na programação do domingo à noite, né? E o César vai estar de aniversário, aniversariando aí na próxima quarta-feira, no dia primeiro, no primeiro dia do mês de julho deste ano de 2026. Muita saúde, muitas felicidades aí ao meu amigo, ao nosso amigo César Schwantes. Antes, sempre prestigiando aqui, também tem bom gosto musical, né? Pra curtir a programação com a gente aqui. Manda dizer aí que Florianópolis tem uma chuvinha, tá friozinho, né? Tempo ruim, praticamente todo o estado de Santa Catarina, Rio Grande do Sul, né? Uma boa parte aí do Paraná também, com tempo instável nesta noite de domingo. Abração aí pra minha amiga Maristela Barone, curtindo a programação, a Valdineia Lodi de Lindóia do Sul, também tá com a gente aqui no programa. Muito, muito obrigado aí pelo carinho, muito obrigado pela participação de todos vocês aí. Mandar um abraço aí pros meus compadres, a Soili e o Bruneto em Chapecó, sempre prestigiando aqui a programação. 21:36, agora 13 graus é a temperatura. Olha só a galera que tá desfilando aqui, né? O trabalho, as vozes, a música, a obra de todos que já nos deixaram, né? Mas ficaram eternizados aqui. A gente tem essa imensa satisfação de rodar, né? Porque isso ficou, esse legado ficou registrado, né? O trabalho é a obra de cada um desses cantores que ficou registrado nos discos, nas gravações, e a gente tem essa oportunidade de trazer aqui no nosso resgate histórico musical as vozes que o tempo calou. Elvis Presley, Bob Marley e agora ele, John Lennon. John Lennon nasceu em 9 de outubro de 1940 em Liverpool, na Inglaterra. Morreu em 8 de dezembro de 1980, aos 40 anos, foi assassinado por um fã. Fundador dos Beatles, Lennon ajudou a mudar para sempre a história da música internacional e influenciou toda uma geração. Além dos Beatles, construiu uma carreira solo marcada por mensagens de paz, amor e reflexão. Imagine é a música que tornou-se um hino mundial. A sua morte trágica em Nova York chocou o planeta todo naquele início de década de 80. Lennon não foi apenas um músico, foi uma voz de transformação, uma lenda na memória de todas as gerações. John Lennon canta esta homenagem para todas as mulheres. Woman.

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1: Minha amiga, meu amigo, agora 13 graus é a temperatura. Você tá ligado aqui na Rural FM 93.7 em mais um programa Gente da Noite, fechando a domingueira aqui na nossa programação. Obrigado pelo carinho, gente. Minha amiga Lésia Lorenzetti curtindo a programação. Um abraço, Lésia. Uma boa semana aí pra você, pra toda a sua família. Mandar um abração aí também pro seu Hélio de Conto, né? O seu Hélio de Conto e a dona Irene sempre prestigiando aqui o nosso programa, né? Linda demais essa música, verdade, Hélio. É música boa, né? Música que não se faz mais, com toda certeza, né? E mandando um abraço aí, o seu Hélio mandando um abraço e todos nós, né? Pra dona Irene e a sua esposa, que amanhã estarão completando aí 41 anos de casados, né? Então, parabéns ao casal, né? Vida longa e boa, com muita saúde, muitas felicidades. Um abração.

Meu amigo Gilson, Pravato, Pravato Motorista, também tá conosco aqui ligado na programação. Um abraço, Pravato. Uma boa semana, bom trabalho aí pra galera toda, né? Meu amigo Vergão Mazuco, lá do Mato Grosso, da Chapada dos Guimarães. Tamo junto, meu amigo, um abraço, obrigado pelo carinho. Vergão tá sempre ligado aqui com a gente, prestigiando a programação da Rural FM e especialmente também o Gente da Noite. Obrigado, obrigado pelo carinho de estarem conosco aqui. 3030-9370, 3030-9370, nosso canal de comunicação. Manda o seu alô, manda o seu recado. Abração aí pra minha amiga Rejane Bogoni, o Sérgio aqui do centro, minha amiga Roseli também tá ligada aqui na programação, né? A minha amiga Nilce do Concas Beer, alô Nilce, toda a galera do Concas Beer que estão curtindo a programação, né? Trabalhando, atendendo todo mundo aí, né? Que está prestigiando aí a noite, esta noite chuvosa, né? Esta noite nebulosa, mas agradável, né? Sempre a boa companhia dos amigos, sempre um bom papo faz muito bem independente do tempo, né? Só vamos ficar alerta aí, vamos ficar atento aí para que não ocorram aí adversidades aí que a natureza não apronte mais alguma, né? Meu amigo Bruno Finger também tá ligado aqui na programação da Minha Vassem, meu amigo Paulo Gazzoni, o Paulo do ponto de táxi da rodoviária aqui de Concórdia, sempre curtindo a programação, né? O seu Jandir Pravato, o seu Jandir Bigaton, né? O Pravato aí tá logo abaixo, tá logo do lado aqui da minha lista, né? Mas é o seu Jandir Bigaton que esteve de aniversário essa semana que passou, hein? Um abração, seu Jandir, vida longa, boa, muita saúde aí pro amigo. Sempre também prestigiando aqui a nossa programação. Minha amiga Rosângela Marcanzoni também tá conosco, a Sara Falabretti e a Fernandinha estão com a gente aqui também, minha amiga Olívia Moraes, muito, muito obrigado aí pelo carinho de todos vocês com a gente aqui na programação da Rural FM. Falar de mais um cantor aqui que fez sucesso, imenso sucesso, né? Esse é um dos cantores que tem uma voz que causa inveja na gente, né? Aquela inveja branca, inveja boa com toda certeza, né? Que Deus deu o dom pra ele, né? Que foi ótimo, né? Aproveitou muito bem, fez muito sucesso, mas esse cantor teve em especial uma vida bastante sofrida, né? Teve uma vida envolta em fatalidades, né? Roy Orbison, ele nasceu em 23 de abril do ano de 1936, lá no Texas, Estados Unidos, e morreu em 6 de dezembro de 1988, aos 52 anos. Dono de uma voz única e poderosa, Roy Orbison ficou eternizado por sucessos como Pretty Woman e Crying. Seu estilo melancólico e sofisticado influenciou gerações. Era admirado até por Elvis Presley, que dizia que Orbison tinha a voz mais perfeita do planeta. Sua marca registrada eram os óculos escuros e a presença discreta, mas intensa. Com uma trágica história de vida, enfrentou momentos inacreditáveis, gente. Daqueles que ninguém entende, daqueles que só o destino explica. Em 1966, a sua esposa faleceu num acidente de moto. 2 anos depois, um incêndio destruiu a sua casa no Tennessee, nos Estados Unidos, matando 2 dos seus 3 filhos. Foi tragédia em cima de tragédia. Mesmo assim, ele se superou. Na década de 80, ainda fez este sucesso. Esteve nas paradas de sucessos internacionais, rodou muito nas principais emissoras de rádio aqui do Brasil e roda agora aqui no nosso resgate histórico musical. Roy Orbison, You Got It.

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1: Alô, minha amiga, alô, meu amigo, boa noite, obrigado pelo carinho, obrigado pela companhia, continua liberado aqui o nosso canal de comunicação, manda o seu alô, participa aqui ativamente da nossa programação, que fica no ar aí até meia-noite. Nosso canal de comunicação aqui é o 3030-9370-3030-9370, manda o seu alô, manda o seu recado. Agora 21:50, estamos na primeira parte do Gente da Noite, abertura temática, o resgate histórico musical, hoje destacando aquelas vozes, né? Que já se calaram, mas ficaram na eternidade, e como ficaram gravadas e registradas, a gente tem o prazer, a capacidade e a possibilidade, né? De reproduzir aqui para você fazer essa viagem no tempo, lembrando dos momentos especiais da sua vida. Um abração aí pra minha amiga Noeli Oberman de Sear. Um abraço, Noeli. Brigadão aí, uma boa semana. Quem tá com a gente também é o meu amigo Samuel Cleman de Ipira, sua mãe Patrícia. Um abração, Samuel, Patrícia aí de Ipira, obrigado pelo carinho. É, meu amigo Alfredo Huck da linha Paraíso também tá com a gente. Tamaris Rádio aí do bairro Itaíba também tá ligada aqui na nossa programação, seu Jandelino Pozo do bairro Industriários. A minha amiga Ceniro Vanderlei, o seu Luiz aí do bairro Catarina Fontana, né? A Beth Ertal aí também do Catarina Fontana. Meu amigo Mário Bonissoni, um abraço. Seu Alfério Parisotto, Juliano Cabilo tá com a gente aí. Abração pra toda a galera. E o Noro Mioto do bairro São Cristóvão. Meu amigo Ademar Ferreira e a dona Arlete aí curtindo a programação. O casal aí, o Adilson, a Niraci, o filhão Alex do bairro Salete. É, minha amiga Edela Oldefer e o seu Ronei Schumacher aí de Peritiba, obrigado pelo carinho, um abração, uma boa semana, né? O meu amigo Leo Sérgio Sarturi também tá com a gente aqui curtindo a programação neste domingo à noite, minha amiga Marli de Oliveira aqui do centro, o seu Denilson Lorenzetti, o seu Danilo, a dona Neuci, o Matheus, a Maria Júlia, Dagoberto aí do bairro Guilherme Reich, um abraço Dago, meu amigo Gildo, a Rose e a Larinha do bairro Arvoredo, aliás, eita, eita, tem festa aí, né? Ah, minha amiga Rose tá de aniversário, né? E um dia especial, né? Pra toda a família aí, porque a dona Rose está de aniversário hoje, hein? Um abraço, Rose, muita saúde, vida longa e boa, né? Muitas felicidades aí pra você, pra toda a sua família, né? Com essa família linda aí, claro, que a vida é feliz sempre, né? Família deseja tudo de bom aí pra essa pessoa incrível e maravilhosa aí que é a Rose. Nós também aí, Gildo e Larinha. Um abraço aí pra família toda aí. Curtindo a programação conosco aqui, quando são 21:52. E minha gente mandando alô aqui, meu amigo Mica, o seu Carlos Alberto e a dona Marileide Gaurama, no Rio Grande do Sul, minha amiga Clarice Daros da linha Maria Gorete de Peritiba. É, meu amigo Lori Porte da Companhia Musical, um abraço pra toda a galera da Cia Musical, sempre prestigiando aqui a nossa programação. Lori hoje mandando mensagem pra gente aqui, um abração, uma boa noite aí, Lori, uma boa semana pra todos vocês aí. Meu amigo Leonir Pereira do bairro Sintrial também tá curtindo o programa com a gente, o Edir Dalprá, motorista de aplicativo, né? O Carlos Hassemer do bairro Cinquentenário, minha amiga Lídia Sulzbach lá da linha Maria Gorete também, aquele abração aí. Um abraço aí também pro meu amigo Zemiro Bassotti do Rotary, toda a galera do Rotary curtindo, prestigiando aqui o nosso programa. Minha amiga Noeli Cleman, o Cláudio Pascoal aqui do centro, a Neura Cozian também tá com a gente, né? O Nelson Brinkman do bairro Itaíba, o Edson Klein, um abraço, obrigado pelo carinho, né? Meu amigo Vanderlei Bauer e a Andréia lá de Jaraguá do Sul, não sei se hoje estão na escuta, né? Domingo passado estavam ligados aqui com a gente, né? Um abração aí pra vocês. Vamos lá, seguindo em frente, agora eu quero falar de outro dos grandes monstros da música internacional, Kenny Rogers. Kenny Rogers nasceu em 21 de agosto do ano de 1938 em Houston, nos Estados Unidos. Faleceu em 20 de março do ano de 2020, aos 81 anos. Kenny Rogers foi uma das vozes mais respeitadas da música country e da música pop. Vencedor de 3 prêmios Grammy, vendeu mais de 100 milhões de discos. Seu sucesso The Gambler tornou-se um clássico absoluto da música country. Sua capacidade de contar histórias através da música o transformou em um dos artistas mais queridos da música americana. Em sua trajetória, muitas parcerias de sucesso com outros ícones da música internacional. Os duetos famosos que marcaram a época da música boa. Com o Bee Gees, Kenny Rogers gravou este sucesso que a gente vai fazer uma viagem no tempo lembrando. You and I.

0: E o Mdai Kenny Rogers, com participação especial do grupo da banda Bee Gees, cantou essa música, né? Esse sucesso eterno aí que ficou nas nossas memórias com toda certeza, né? Imagino que vocês, cada um de vocês aí fez uma viagem toda especial ouvindo essa voz romântica, bem postada, né? Essa voz icônica de Kenny Rogers, ainda mais com a participação do Bee Gees, né? Música de sucesso com toda certeza aqui na nossa programação, especialmente para você, minha amiga, meu amigo, que tem bom gosto musical.
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Agora 22h10 minha amiga, meu amigo, obrigado pelo carinho, obrigado pela companhia, pra você que tá aí no trabalho, né? Aquele abraço, né? Pra você que tá de plantão aí na nossa área de segurança, na nossa área de saúde, muito obrigado pelo carinho, muito obrigado pela companhia de todos os domingos, uma excelente semana, um excelente trabalho aí neste finalzinho de domingo aí. Meu amigo Jair, um abraço, Jair, boa noite. O Jair aí do bairro Natureza tá mandando um abração aí pra toda a família Gomes de Oliveira, né? Aqui de Concórdia, né? Um abração aí, Jair, um abraço aí, um alô especial pra família Gomes de Oliveira, curtindo a programação conosco. Mandar mais um alô aqui, né? Um alô, um abraço aí pra minha amiga Mariana, né? A Mariana já tá debaixo dos cobertores aí, né? Com a sua mãe Ercy Damer, também debaixo das cobertas aí, né? Enroladinho, enroladinho aí também num domingo como esse, né? Convidativo aí, uma boa cobertinha, um bom sofá, uma boa cama e a companhia da mãe, né? Claro, com toda certeza, né? Toda especial e curtindo a programação aqui conosco. Um abraço, minhas amigas, uma boa semana pra vocês aí. Obrigado pelo carinho.

Quem tá de aniversário também aí é o filhão Rodolfo, né? Tá parabenizando aí a sua mãe Edela Oldefer, que está de aniversário. E um abraço aí Edela também, curtindo sempre a programação conosco aqui no Gente da Noite, esposa do seu Ronei Schumacher aí de Peritiba, né? Felicidades, feliz aniversário aí para Edela Oldefer, né? Um abração aí também do filhão Rodolfo, que tá parabenizando aí a sua mamãe, né? Com muita saúde, vida longa e boa, né? Um abraço aí para toda a família aí de Peritiba. Acabei de falar aqui na música no sucesso de Kenny Rogers, que teve a participação dos Bee Gees, né? E agora vamos falar de um dos Bee Gees, um dos irmãos Gibb, Robin Gibb. Robin Gibb nasceu em 22 de dezembro do ano de 1949, na Ilha de Man, e faleceu em 20 de maio de 2012, aos 62 anos. Integrante dos Bee Gees, um dos Bee Gees, Robin, ajudou a criar a trilha sonora de uma geração toda. Com sua voz aguda e inconfundível, participou de sucessos históricos e marcantes da banda. Os Bee Gees venderam mais de 300 milhões de discos em sua história. Robin foi uma peça central de uma das maiores bandas da história da música pop e disco do mundo todo. Em carreira solo, Robin Gibb também fez o seu sucesso. Gravou a carreira solo de Robin Gibb, vale ressaltar para vocês, foi muito curta, né? Houve um desentendimento de Robin, né, com Barry, que era o irmão mais velho, né, o líder da banda Bee Gees, e o Robin resolveu seguir carreira solo, mas foi muito curta. Ainda bem, né, gente? Ainda bem. Mas mesmo em carreira solo, ele fez um dos grandes sucessos aí marcantes da música romântica internacional, né? Música pop internacional dos anos 80. E a gente vai curtir agora na voz de Robin Gibb, Like a Form.

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1: Programa Gente da Noite neste domingo, 22:09. Meu amigo Lucas Furlaneto de Seara, curtindo a programação, um abraço. Meu amigo Vilmar Suzin, o seu Paulo e a dona Geni do restaurante Mais Sabor, a Thaisa e o Adriano Wilbert, né? Também aí do restaurante Mais Sabor, né? O Adriano da Copérdia aí, mas tá sempre ligado aí, participando da vida ativa, né? Do restaurante Mais Sabor aí. Júlio, do quilômetro 111, aquele abraço. A turma da rodagem da Copérdia também curtindo a programação conosco. Meu amigo Leonor Sander de Arabutã também tá ligado aqui. Meu amigo Pedro de Matos. A minha amiga Silvia Maria Halber curtindo a programação, né? O Aldir Sauer da Lactalis também tá conosco aqui. Minha amiga Maritânia Esprícigo. Seu Antônio Borsói, a dona Vânia Tasca, o Zeca Toninha Sandra, né? E a Silvia, né? Sempre mandando aquele alô, aquele abraço pro Remir Halber e a dona Loira, né? O meu amigo Agenir Cobbs, o Cobbs aí do Suruvi, curtindo o programa. Meu amigo Neudir Maier, o Alciria Elaine aí de Pumirim, o Tiganá, Leudir Weber do bairro Imigrantes. Meu amigo Darcy Zanella e Diane Odone, o Christian Segala também tá com a gente aqui, né? Um abraço aí, o meu amigo Alfredo Scheffler, lá de Itá, Marcelo Lodi de Pumirim, também tá com a gente aqui, Neivor Martini, a dona Lígia, da linha São Paulo, um abraço Neivor, um abraço dona Lígia e uma boa semana. Minha amiga Regê, a Regelene Bolk aí de Arabutã, um abração, obrigado pelo carinho. Minha amiga Marisa Zandavalli, aí de Erechim, um abraço Marisa, aquele abraço, como é que tá o tempo por aí, minha amiga Marisa? Um abração aí, uma boa semana pra Janete Ensfeld, da Barra do Luciano, também tá com a gente aqui, Belmiro Alves, motorista de aplicativo, Odinei do bairro Nazaré, a Marilene Niterwitz do bairro Salete, meu amigo Júlio Derechim também tá conosco aqui curtindo a programação, o Eric e a Clarice Bellini aí de Pumirim, meu amigo Augusto Nissola e a dona Tere também estão curtindo o programa aqui com a gente no Gente da Noite deste domingo. Galera toda, né? Mandando aquele alô, aquele abraço. Vem com a gente, fica aí, fica ligado na nossa programação, fica comigo até a hora que der.

guerra na Grécia, né? Por isso é o grego. É, Demis Russo é Egito de nascença, mas é grego de vivência. Demis Russo faleceu em 25 de janeiro de 2015, aos 68 anos de idade. Conquistou o mundo com sua voz poderosa e seu estilo marcante. Misturando pop, música mediterrânea e elementos folclóricos, vendeu mais de 60 milhões de discos. Canções como Forever and Never embalaram romances em diversas partes do mundo. Era um artista de presença forte, timbre inesquecível. Em 1972, fez uma apresentação antológica no Maracanãzinho, aqui no Rio de Janeiro, durante o 7º Festival Internacional da Canção, sendo ovacionado pelo público. Parceiro do tecladista Vangelis, fundaram o grupo Aphrodite Shields. Fizeram enorme sucesso na década de 60 em carreira solo. Ele foi sucesso também nos anos 70 e nos anos 80. Vamos lembrar, né? Vamos relembrar. Vamos resgatar aqui um dos grandes sucessos, sucesso marcante de Demis Russo: Forever and Never.

À noite, neste domingo, hoje, finalzinho de mês, né? 28 de junho do ano de 2026, inverno brasileiro no ar, né? Inverno que vai se prolongar aí com toda certeza, né? Com esse fenômeno El Niño que tá, né, deixando a gente, de certa forma, um pouco preocupado, né? Nada de desesperador, mas você tem que estar sempre preocupado, tem que estar atento aí às previsões, às condições do tempo, né? Meteorologia, porque é importante porque é preventivo. Tudo aquilo que você pode prever, você pode resolver antes de acontecer, né? E mesmo que esteja acontecendo, você pode se precaver, né? Tomar algumas decisões importantes aí para não ser afetado aí por esse El Niño que está prometendo. Meu amigo Roberto Favassa tá com a gente aqui, meu amigo Rolindo Zanol do bairro Santa Cruz, a família Paese, meu amigo Vander Paese tá ligado aqui na programação, o Walter Paese, o Mano Paese, Roberto Paese, a Nayane Paese lá de Florianópolis, meu amigo Telmo Paese de Erechim, também ligado aqui no nosso programa, né? Um abração, Vander, obrigado aí por essa família legal, linda aí, que tá sempre prestigiando aqui. Minha amiga Adélia Zucchi do bairro Salete também tá com a gente, minha amiga Mari de Lindóia, o Adail Jorge aí do bairro Liberdade, o meu amigo Valdori Petri de Céu Azul, minha amiga Rumi, um abração Rumi, Mariodo Machado do bairro Nações, Matheus Pegoraro também tá com a gente, Gilmar Cavazotto lá de Itá, Marcelo Lodge, né? Alva de Caetano do bairro dos Estados, o seu Valdomiro Pereira do bairro Tamanduá, Jovelinha Veronese do bairro Liberdade, meu amigo Afonso José Schaefer, um abraço seu Afonso, o meu amigo Nilo Artman também tá com a gente aqui, o Chico Trem de Peritiba, o Adagir da Cruz, minha amiga Salete Ludwig do bairro São Cristóvão também tá ligado aqui, né? Meu amigo Mioto, Noro Mioto aí do bairro São Cristóvão também tá ligado aqui na programação, aquele abraço aí, uma boa semana, aquela galera toda aí de bom gosto musical que tá curtindo a programação aí de Arabutã, meu amigo Anderson Bauer e a dona Beatriz, Wesley Zulian, o seu Edivan, a dona Kathleen, minha amiga Nilce Franciscon, alô Nilce, obrigado pelo carinho, obrigado pela escuta, quem tá com a gente também aí do bairro dos Estados, um abração aí pra toda a galera do bairro dos Estados, mas quem tá ligado com a gente aqui é o seu Moacir Posa e a dona Cirlei, a Claudemari Ruviário Sevaldi, o seu Hernani também estão ligados aqui, a Leovira, o seu João Rigo do Suruvi também estão conosco, meu amigo Grilo Refosco, meu amigo Marcelo Marmite da Estofaria Marmite também tá curtindo a programação aqui. Aquele abraço, galera, agora 22:19. Cantor de sucesso, de enorme sucesso, cantor referência da década de 80, né? A década de 80 que foi aquela década mais recheada, né? Mais frutífera para a música internacional, tanto para a música internacional quanto para a música popular brasileira. Estou falando de George Michael. Ele nasceu no dia 25 de junho do ano de 1963 em Londres e faleceu em 25 de dezembro de 2016 aos 53 anos. Primeiro como duo do One. Da banda, né? Um dueto do One fez muito sucesso. E depois, em carreira solo, George Michael tornou-se um dos maiores nomes do pop mundial. Vendeu mais de 120 milhões de discos e conquistou 2 prêmios Grammys. Dono de um talento vocal extraordinário, também ficou conhecido por seu trabalho filantrópico, muitas vezes realizado em segredo. George Michael é um dos que nos deixou, mas deixou o seu trabalho, deixou o seu legado aqui pra gente curtir cada vez que tiver vontade. Basta conhecer este que é um dos sucessos que integram a nossa playlist do Resgate Histórico Musical de hoje. George Michael, Careless Whisper.

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1: Treze graus é a temperatura aqui na capital do trabalho. Muito obrigado, minha amiga, meu amigo, por estarem aí prestigiando a nossa programação deste domingo à noite. Este é o Gente da Noite. Um abração aí também pra Sônia, né? A Sônia é a irmã da nossa ouvinte aí, da nossa querida ouvinte, a Senira, que é cunhada do Vanderlei, né? A Senira é casada com o Vanderlei, Senira e o Vanderlei já trabalharam comigo, né? Assim como a Carmelita, né? A Carmen, que também é nossa ouvinte aqui da programação, também trabalhamos juntos aí, tivemos a oportunidade aí de desenvolver um grande trabalho aqui na região toda de Concórdia, né? Do Alto Uruguai Catarinense. Com toda certeza aí, foi uma fase de muita aprendizagem. Obrigado, galera, obrigado pela escuta, obrigado pelo carinho de todos vocês. Quero falar agora e não podia ficar de fora dela, Tina Turner. Nascida em 26 de novembro do ano de 1939, no Tennessee, nos Estados Unidos, morreu em 24 de maio de 2023, aos 83 anos. Tina Turner foi a definição de força, definição de talento. E principalmente, especialmente, foi definição na vida toda de superação. Considerada a rainha do rock and roll, venceu 8 prêmios Grammy e vendeu mais de 200 milhões de discos. Sua carreira foi marcada por uma das maiores histórias do renascimento artístico da música mundial, The Best. The Best não era apenas uma música, era praticamente a sua assinatura, puro talento e competência que fizeram dela a melhor. A The Best. Além desse sucesso, marcou as paradas e conquistou o público com We Don't Need Another Hero.

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1: Gente da Noite na Rural FM neste domingo. Programa elaborado com muito carinho, né? Com muito cuidado, com muita dedicação para você. Para você que tem bom gosto musical e nos acompanha todos os domingos à noite. Artistas, cantores e cantoras que já nos deixaram, né? Que já foram para outro plano, mas deixaram um legado musical, uma obra fantástica que a gente tem esta possibilidade de reproduzir aqui na nossa programação. Deixei por último, né? Tina Turner, falamos de Tina Turner e agora vamos falar dela, Whitney Houston. Whitney Houston nasceu em 9 de agosto do ano de 1963 em Nova Jersey, nos Estados Unidos, e faleceu no dia 11 de fevereiro de 2012, aos 48 anos. Whitney Houston é considerada uma das maiores vozes de todos os tempos, com potência vocal impressionante e técnica refinada. Vendeu mais de 200 milhões de cópias de discos. Seu álbum, I Will Always Love You, tornou-se uma das canções mais emblemáticas da história da música internacional. Foi tema de filme, ganhou 6 Grammys e permanece como referência absoluta em interpretação vocal até hoje. Whitney Houston gravou também grandes sucessos, como esse que foi tema dos Jogos Olímpicos de Seul, lá no ano de 1988. One Moment in Time.

0: Whitney Houston, On Moment Time, músicas de sucesso, né? Música marcante, música das Olimpíadas, dos Jogos Olímpicos de Seul, fez sucesso. Agora 22:37, minha amiga, meu amigo, encerramos aqui o nosso programa de hoje, o programa da primeira parte, né? O programa da temática, o programa do resgate histórico musical. Mas o Gente da Noite continua daqui a pouquinho com outras informações e as músicas que você pediu vão rodar aqui com toda certeza. Obrigadão, gente, um abraço.
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1: Treze graus e meio a temperatura, agora 22:38. Programa Gente da Noite, abrindo as cortinas no palco da gigante do seu rádio para o segundo tempo, tempo final, parte final do jogo de hoje que vai até meia-noite. Obrigado mais uma vez pela sua companhia, muito obrigado pelo carinho que todos vocês têm com a gente aqui na programação do domingo. Nosso canal de comunicação continua liberado aí para você mandar o seu alô, para você mandar o seu recado, 3030-9370, 3030-9370. Segunda parte da nossa programação, começando com os números são os impostos, as taxas, os tributos federais, estaduais e municipais que você paga durante o ano. É o nosso impostômetro e suas cifras. A nível de Brasil, desde o dia 1º de janeiro deste ano, já foi arrecadado, já entrou nos cofres públicos aí do governo federal, 2,15 trilhões de reais. A nível de Santa Catarina, a nível de estado, Santa Catarina já arrecadou 84,343 milhões de reais. E a nível de município, Concórdia já arrecadou desde o começo do ano até hoje, finalzinho do mês de junho, né? Metade do ano aí indo embora, 39,101 mil reais. Para você que apostou na Mega Sena, ninguém acertou as 6 dezenas sorteadas do concurso 3024 da Mega Sena. Sorteio aconteceu ontem em São Paulo. Os números sorteados foram 13, 39, 42, 44, 47, 49. 38 apostas acertaram as 5 dezenas e levam um prêmio no valor de 32.595 reais e 94 centavos cada um. 4 apostadores aqui de Santa Catarina acertaram essas 5 dezenas e vão faturar esses prêmios, né? Um de Erval Velho, um de Florianópolis, um de Itajaí, um de Xanxerê. Parabéns aí aos sortudos, né? 2.123 apostas acertaram as 4 dezenas.

Apenas da Mega Sena, concurso 3024, e vão ganhar um prêmio no valor de R$ 961,71 cada uma. Próximo concurso será realizado na terça-feira, dia 30, com um prêmio estimado em 23 milhões. Minha amiga, meu amigo, para você que apostou, né? Teve o sorteio também hoje da Quina de São João, concurso 7051. Foi realizado no início da tarde deste domingo no Centro de Tradições Nordestinas em São Paulo. Os números sorteados foram 19, 32, 50, 73 e 75. 9 apostas tiveram 5 acertos e cada uma vai levar um prêmio no valor de R$ 26.603.233. 1.674 apostas fizeram 4 acertos e ganham um prêmio no valor de R$ 12.234.37 cada uma. Há mais prêmios aí para os menores acertos. Agora 22:41, para você que começa a semana aí, que tá montando aí a sua agenda de compromissos, as condições do tempo aí até quarta-feira, né? A formação de um novo ciclone mantém o sul do Brasil em alerta nesta segunda-feira, dia 29, após provocar a intensificação das instabilidades do fim de semana. O sistema favorece a ocorrência de chuvas intensas, temporais e rajadas de vento, principalmente em Santa Catarina e no Paraná. Este domingo foi de tempo instável, com céu encoberto e condições de chuva em todo o estado catarinense. Na Grande Florianópolis, Vale do Itajaí, Planalto Norte e Litoral Norte, a condição de chuva foi maior na noite, né? Nesta noite, aí está sendo maior nesta noite e será na madrugada da segunda-feira. Temperatura com mínimas de 10 a 15 graus e máximas de 17 a 23. Amanhã, segunda-feira, tempo instável e chuvoso em Santa Catarina, com condições de temporais isolados devido à frente fria próxima do litoral e áreas de baixa pressão. Temperatura com mínimas de 8 a 15 graus e máximas de 16 a 20 graus. Terça-feira, dia 30, último dia do mês, né? Frente fria avança por Santa Catarina e o tempo segue instável também na terça-feira. Temperatura se mantém amena, se mantém baixa, né? Quarta-feira, dia 1º, primeiro dia do mês de julho, tempo fechado com chuva mais persistente e temporais isolados do extremo oeste ao litoral sul devido a áreas de baixa pressão. Nas demais regiões, nebulosidade variável com chuva mais isolada. Temperatura mais amena, né? Sem frio intenso. Nossos agradecimentos a Gilsânia Cruz, meteorologista da Ipagre-Siram, que nos passou as informações. Agora 22:43, começar a atender os pedidos musicais, hein? Começando aí com minha amiga Maristela Barrone, que pediu para ouvir Raça Negra. Essa música vai pro Pequeno também, né? Alô, Pequeno! Boa noite, obrigado pelo carinho, obrigado pela escuta. É Raça Negra para vocês.

Abrindo os pedidos musicais com Raça Negra, é tarde demais. Música para minha amiga Maristela Barrone, também para o meu amigo pequeno curtindo a programação. Uma boa noite, obrigado pelo carinho, obrigado pela escuta. Próximo pedido aqui é do meu amigo Ronei Schumacher, do filhão Rodolfo aí, que estão oferecendo, toda a família, né, que está oferecendo aí para Edela Oldefer, aí de Peritiba, que está de aniversário. Um abraço, Edela, tá pintando aí a barra.

Agora 22:50. Boa noite, minha amiga, meu amigo. Este é o Gente da Noite na Rural FM. Vamos atender agora aqui o pedido da minha amiga Salete de Quintino. Tá chegando Antônio Mar.

94% a umidade relativa do ar. A segunda-feira também será com chuva. Aeroporto Internacional Afonso Pena em Curitiba aberto para pousos e decolagens. 15 graus e a temperatura, céu nublado na capital paranaense, 83% é a umidade relativa do ar. A segunda-feira terá tempestades intensas na capital paranaense. Aeroporto Internacional Salgado Filho em Porto Alegre está aberto para pousos e decolagens, mas funcionando por instrumentos. 14 graus é a temperatura, tempo fechado com chuva na capital gaúcha, 95% a umidade relativa do ar. A segunda-feira será com céu parcialmente nublado. Aeroportos internacionais de Congonhas e Guarulhos, com operações normais para pousos e decolagens. 16 graus é a temperatura, céu parcialmente nublado na capital paulista, 71% a umidade relativa do ar. Segunda-feira terá céu com poucas nuvens. Agora 23 horas mais 2 minutos. Essas foram as condições dos principais aeroportos do sul e sudeste do nosso Brasil. Para você que prepara aí a sua agenda de compromissos para a semana que está começando. Alô, alô, galera, boa noite. Obrigado pelo carinho, obrigado pela escuta. Atender agora aqui o pedido da minha amiga Marilei Panho. Boa noite, Marilei. Rod Stewart.

John Lennon, Imagine pro meu amigo Gerson Daros. Agora atendeu o pedido aqui do meu amigo Pravato, Pravato motorista. José Augusto.

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2: Minha amiga, meu amigo, o mundo inteiro já sabe. Já fomos o país do futebol. Pentacampeões, temidos, respeitados principalmente. O mundo parava para ver o Brasil jogar, o talento, a genialidade. Hoje o mundo para para ver outros jogarem. Nós ficamos com a lembrança, os documentários e o eterno. Na nossa época era diferente. E não é só no futebol que ficamos para trás. Na Copa, nesta atual Copa, a Pantera está constatando. O Japão dá aula de educação. Joga, torce. Vence ou perde, de qualquer forma, deixa o estádio limpo. As arquibancadas, o vestiário, limpo. Nas mesmas condições que o encontrou antes de ir embora. Aqui, muitos brasileiros mal conseguem acertar o lixo dentro da lixeira. A Noruega, por exemplo, ensina união, humildade e disciplina. Ninguém precisa bancar um marrento para parecer grande. Já seleções africanas emocionam com sua superação, garra, o fair play, o respeito com o adversário. E o Brasil? Bem, o Brasil segue firme. Firme na bagunça, no improviso, na desculpa e na velha mania de achar que a malandragem é virtude. Perdemos o futebol, mas mantivemos a intacta arrogância de quem ainda acha que é referência mundial em alguma coisa. A verdade dói, minha amiga. Meu amigo, a verdade dói para a Pantera também, porque já fomos os bons de bola. Hoje não somos mais nem isso. Perdemos a única coisa que ainda fazia o mundo olhar para nós com respeito e com admiração. E convenhamos, trocar respeito internacional por meme e discussão em redes sociais talvez seja o retrato mais fiel desse nosso Brasil.

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2: 23 horas e 17 minutos. Música agora aqui atendendo o pedido da minha amiga Valdineia Lodi.

Bona IM na programação do Gente da Noite, quando são 23 horas e 20 minutos. Música da Valdineia Lodi agora. Minha amiga Rosane Huck está oferecendo aí pro Vilmar e pro Gabriel Julio Iglesias.

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1: Agora 11:24, mandar um abraço aí pro meu amigo José Carlos, curtindo a programação aí, um abraço Zé, uma boa semana pra ti, pra toda a galera aí que está prestigiando aqui o programa Gente da Noite, o Reinaldo Mariano, Marcos Magro, o Altanir Vilmar Lino, o meu amigo Wander aí da linha São Paulo, né? Também tá ligado aqui na programação, obrigado pelo carinho aí. O Darcy Zanella, né? Já mandei um abraço aí pro Darcy Zanella, mas não custa mandar de novo aí, né? Essa hora, galera já, uma boa parte da galera aí já deve estar dormindo aí. Manda um abração aí pro meu amigo Luiz Faverô do bairro Sunti e o meu amigo Loriporte, né? Que ontem esteve de aniversário aí da Cia Musical, toda a galera da Cia Musical prestigiando a nossa programação. E o Lori, agora, peguei agora no ar aqui, né? O Elori Porte, o nosso gaiteiro de aniversário aí. Felicidades, vida longa e boa aí pro nosso Lori Porte, o Elori Porte da banda Cia Musical. O Instituto de Meteorologia da Dinamarca registrou recorde de calor de 36,6 graus centígrados pouco depois das 14 horas do horário local do sábado, né? Marca histórica que foi superada menos de uma hora depois, quando os termômetros já atingiam 37 graus. Foi registro de calor mais intenso desde o início do funcionamento da entidade em 1874. As temperaturas quentes, né, praticamente toda a Europa e região, né, ficaram tão elevadas que o principal jornal lá da Dinamarca começou a fazer transmissões ao vivo sobre as condições e os efeitos do clima. Vários semáforos, por exemplo, pararam de funcionar e a segunda maior cidade do país, na costa da península, né, da Jutlândia Oriental, está sob atenção especial, né? Aliás, diversas regiões estão sob atenção especial, né? Outra notícia que nós temos aqui é a qualidade do azeite de oliva. Essa notícia é legal, né? Outra atividade importante econômica aqui do estado catarinense. Pois a qualidade do azeite de oliva catarinense voltou a ganhar reconhecimento internacional. A Quinta do Vienzo, produtora de azeite de oliva extra virgem, localizada em Rancho Queimado, na Grande Florianópolis, conquistou 3 medalhas de ouro na Evo IOC, uma das mais prestigiadas competições mundiais do setor realizado na Itália. Outro azeite de oliva, este produzido pela Azeites Trieste, aqui perto, em Luzerna, no município de Luzerna, conquistou também medalha de ouro. O reconhecimento coloca o produto do meio oeste catarinense entre os destaques mundiais da produção de azeites de alta qualidade. Número de mortos pelos fortes terremotos que atingiram a Venezuela na quarta-feira desta semana subiu para 1.450, informou neste domingo o presidente da Assembleia Nacional, Jorge Rodrigues. As Nações Unidas estimam que cerca de 50 mil pessoas estejam desaparecidas. O balanço inclui apenas mortes confirmadas e o número total de vítimas pode ser muito maior. As chances de encontrar pessoas vivas em meio aos escombros diminuem significativamente a cada dia que passa. Onze horas mais 28 minutos, chegando aqui para cantar pra gente, ele é o Seu Valença. Eita, música boa. Boa noite, obrigado pela companhia.

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1: Autoridades chinesas do distrito de Shaoyang, uma movimentada área empresarial da capital chinesa, informaram ontem, sábado, que a aeronave leve esportiva de dois lugares que colidiu com um edifício de grande altura próximo ao terceiro anel viário leste, por volta das 17h55, resultou na morte do piloto e em 13 pessoas feridas. Na sexta-feira, o Serviço Global de Rastreamento de Voos Flight Radar 24 informou que o avião atingiu a torre de um edifício de mais de 528 metros de altura, localizado a leste de um dos principais anéis viários da cidade, uma região repleta de arranha-céus. E os Estados Unidos voltaram, né, a realizar bombardeios na região do Estreito de Hormuz. Na sexta-feira, em resposta ao que chamaram de violação do cessar-fogo por parte do Irã. Pouco depois, a Guarda Revolucionária do Irã ameaçou responder de maneira rápida e decisiva. Estes são os primeiros ataques, desentendimentos entre os Estados Unidos e o Irã, desde que os dois países assinaram, no último dia 17, um acordo de paz inicial para colocar fim à guerra iniciada no fim de fevereiro, né? De pouco adiantou, né? Já estão aí dando tiro mais uma vez, né? E prejudicando todo o resto da humanidade, né? Eita irresponsabilidade. Minha amiga, meu amigo, agora 23h40, né? Mandar mais um abraço aí pro meu amigo Júnior, né? Um abraço, Júnior. Sempre ligado aqui na programação. Valeu, galera. Prestigiando aqui o programa Gente da Noite, né? E quem mais tá com a gente aqui nesse horário, 23h40, né? Já aí indo pro final do programa. O seu Lindomar Moreira do bairro Jardim, né? O meu amigo Robson Zuirtes, o Rob, tá curtindo a programação aqui conosco, né? Meu amigo Joel Tonato lá de Severiano de Almeida, o Gilney Hauschkoub também tá com a gente aqui, né? Meu amigo Vanderlei Weber, nosso prefeito de Piratuba, também tá ligado aqui na programação. Um abraço, uma boa semana aí pro meu amigo Vanderlei Weber, pro meu amigo Maurício Camilotti, né? Pro meu amigo Enio Fagion de Erechim, seu Enio, muito obrigado aí pela companhia, né? Pro meu amigo Loreno Gavazzone, também tá com a gente, curtindo a programação. Obrigadão, gente, aquele abraço aí, 13 graus é a temperatura. E o programa segue em frente. E como segue em frente, né, gente?

Agora 11 horas mais 52 minutos. Muito boa noite. Alô, você. Obrigado pelo carinho, obrigado pela escuta. Este é o nosso programa Gente da Noite, né? Que tá caminhando aí pro seu final neste domingo. Último domingo do mês de junho, hoje é 28 de junho do ano de 2026. Inverno, inverno brasileiro no ar, né? E a garoa tá incessante aqui na região do Alto Uruguai Catarinense, né? Garoazinha aí que vai permanecer, que vai perdurar aí durante a semana, né? Pelo menos segunda, terça e quarta-feira estaremos aí com tempo instável, né? Com a previsão aí de céu fechado. Algumas aberturas de sol, mas muita chuva aí, né? Predominando em toda a nossa região. Obrigado pelo carinho, obrigado pela escuta, Gente da Noite, na sequência aqui da sua programação.

0: Faltando um minutinho para meia-noite, o nosso programa vai ficando por aqui. Tamo indo embora, né, gente? Obrigado pelo carinho, obrigado pela companhia em mais este programa de finalzinho de mês de junho, né? Para você que fica ligado aqui, daqui a pouco a nossa conexão com a Gaúcha Sat e o programa Bom Dia Segunda-feira, com muita informação, notícia e música para você. Para você que vai dormir, a excelente noite de sono, recuperando as energias para enfrentar os desafios da semana que vem por aí. A gente se encontra no próximo domingo com toda certeza. Tchau, gente!
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2: 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Chega a 13 o número de presos em ação das forças policiais em Porto Alegre após sequência de assassinatos. Governo do Rio Grande do Sul quer contratar financiamento internacional para criar reserva destinada a emergências. Nações Unidas estimam que cerca de 50 mil pessoas estejam desaparecidas devido aos terremotos na Venezuela. Céu parcialmente nublado em Porto Alegre, agora faz 16 graus. 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
2: O trânsito flui normalmente nas principais ruas e avenidas de Porto Alegre. Não há nenhuma ocorrência em atendimento pela EPTC no momento.
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2: A Brigada Militar foi acionada após suspeita de artefato explosivo em Cruz Alta. O objeto foi encontrado próximo ao bairro São Miguel na noite deste domingo. A força policial isolou a área de forma preventiva até a chegada da equipe especializada do Batalhão de Operações Especiais, o BOPE. Após a avaliação, os policiais constataram que se tratava de um recipiente vazio, sem qualquer carga explosiva. O local foi liberado e a ocorrência encerrada. O governo federal resgatou 13 brasileiros que estavam na Venezuela durante o terremoto que atingiu o país na última quarta-feira. Os cidadãos foram transportados pela Força Aérea Brasileira, a FAB, de Caracas para o Rio de Janeiro. Segundo o governo, os brasileiros procuraram a embaixada após o fechamento do aeroporto comercial da capital venezuelana. Eles retornaram na mesma aeronave que levou ajuda humanitária ao país e chegou ao Brasil na manhã deste domingo. 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Da redação, Leonardo Martins.

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5 minutos, bom dia para você ligado aqui na Rádio Gaúcha. Bom dia, segunda-feira, 15 graus a temperatura aqui na Érico com a Ipiranga. Estamos juntos, começando mais uma semana na sua companhia. Parabéns a toda a nossa equipe do esporte que até agora há pouco tempo trazendo todas as informações do que foi relevante nesse final de semana, nesse domingão. E é claro, Brasil, nesta segunda-feira, você acompanha tudo aqui na Rádio Gaúcha e também nas nossas redes sociais, arroba Rádio Gaúcha, lá no canal do Instagram e também no YouTube, Rádio Gaúcha. E é claro também que no nosso dial. Muito obrigado pela sua audiência e o seu recado chega pelo 996995218, já liberado para você mandar o seu recado, participar, ser o nosso repórter ouvinte. Estamos juntos, eu, você, Renato Silva na mesa de áudio, Eric Santos da Central Técnica, Fabrício de Carvalho. Fabrício tem uma mão gigante aqui, um abraço Fabrício, na Central de Jornalismo, Gustavo Gossen, também Lucas Oliveira, Raí Quadros, nosso colega da RBS TV. Estamos juntos, turma reunida, time em campo, para fazer um baita programa para você nesta segunda-feira, dia 29 de junho. Já estamos na finaleira, meu Deus do céu, hein? Hoje e amanhã, dois diazinhos, já passamos junho e já entramos em julho. Tá correndo esse ano, pelo menos meu sentimento pessoal, correndo esse ano. Meu Deus, o que tá de umidade nesta cidade, nesta capital gaúcha, não sei se é só na minha região ali, mas pelo amor de Deus, as paredes estão chorando, chorando como se diz, fica difícil até manter a saúde, né? Esta que é a verdade. Bom, hoje nós teremos aí muitos convidados ao vivo para você aqui no nosso Bom Dia Segunda-feira. Só a Rádio Gaúcha consegue trazer, né, o melhor da música, entrevistados, bom papo, sempre nas madrugadas vivas da Rádio Gaúcha. Está no estúdio conosco, vai escutar em seguidinha. Nós estamos aqui com Perfect Sense, né? The Pink Floyd Sound, que vai trazer um som espetacular, uma das principais bandas que toca Pink Floyd aqui no nosso estado e reconhecida fora do estado também, duas décadas de atuação. Depois que eles tocarem, eles vão apresentar, conversar com a gurizada aqui. Não tão gurizada, já tem alguns cabelos brancos, né, Tchê? Mas estamos aí, né? Estamos juntos. Olha, tem um bate-papo muito legal hoje também, que eu falei sobre a questão do frio, né? A questão da umidade, do inverno. Vamos conversar com Douglas Sartor, que é o Dr. Douglas, médico da família e comunidade, sobre cuidados com os idosos no inverno. Olha, temos que ter muito cuidado. Crianças e todo mundo, mas crianças e idosos são mais suscetíveis às doenças, principalmente de frio, umidade, né, nesse período rigoroso do inverno aqui do Rio Grande do Sul. Também Francisco Morelli, presidente da Sociedade Italiana do Rio Grande do Sul, a 20ª semana italiana de Porto Alegre, que acontece de 6 a 11 de julho aqui na nossa capital, tem muitas atrações. É um dos nossos bate-papos também nesta madrugada ao vivo. E ainda Escola de Enoturismo. Exatamente, Escola de Enoturismo. Na verdade, uma novidade aqui no nosso estado, no Brasil, na América do Sul, porque é uma escola voltada ao enoturismo, que cresce cada vez mais, e não só pelo seu crescimento, pela importância na vida, né, da vitivinicultura, né, das vinícolas, das regiões que dependem ou têm no seu, né, no seu escopo também, justamente esse processo tão importante para manter esses municípios. Haja vista, tivemos aí a enchente, o problema, a dificuldade que foi a Serra Gaúcha em todos os seus sentidos, tá bom? Em conseguir ter os turistas, as pessoas visitarem, muitos negócios fecharam, tá? E até hoje, e vai demorar décadas, tá bom? Mais, com certeza, no mínimo uma década para que todo o setor, né, da Serra Gaúcha, independente se é ligado diretamente ao vinho ou não, se levante e consiga sanar os seus prejuízos em função da enchente de 2024. Bom, pessoal, agora 12:10, tem som chegando já de saída ou de início aqui no nosso Bom Dia Segunda-feira. Perfect Sense, The Pink Floyd Sound para você nesta madrugada.

0: Tá aí pra você, Pink Floyd, com o nosso ouvinte aqui das antigas. É isso aí, das antigas. Olha, é difícil quem não é fã de Pink Floyd, pelo menos de uma das músicas de Pink Floyd. Muito bom dia aqui de praxe, a gente tá bom dia, tá bom? Só pra dizer bem claro, depois da meia-noite, aqui o Ricardo Dastes no vocal. Ricardo, seja bem-vindo, muito bom dia.
1: Muito bom dia, Drago, a todos os ouvintes aqui da Gaúcha, é um prazer estar aqui.
0: Estamos juntos, daqui a pouquinho vai ser um cafezinho também, né? Uma aguinha, até não peguei a aguinha pro Ricardo que tá cantando, nem pro nosso querido tecladista Vinícius Meller. Acertei, Vinícius?
2: Acertou.
0: Fiquei na dúvida, trema ou não, né? Aquela coisa toda, né, tia? Tudo bem, Vinícius?
2: Tudo bem, bom dia, Marcelo. Bom dia, Ricardo.
3: Bom dia, Vinícius.
2: Bom dia a todos os nossos ouvintes também. Quero mandar um bom dia especial pro meu sogro e minha sogra, o Zé Arlindo e a Maria Alice, que estão nos ouvindo, são ouvintes teus.
0: Olha,
2: né,
0: só, como é o nome deles?
2: Zé Arlindo
0: e Maria Alice.
2: Que bonito. Maria Alice, lá em Minas do Leão.
0: Minas do Leão, então tá aí. Então, Zé Arlindo e Maria Alice em Minas do Leão, nossos ouvintes da madruga. Obrigado pelo carinho. Galera, é longe aqui, porque a gente tem muitos ouvintes espalhados por todo esse nosso Brasilzão, em todos os horários, né? Independente se é madrugada ou não, Rádio Gaúcha atingindo aí um público gigante, tanto aqui no estado, como também fora do estado. Bom, queria saber um pouquinho do Ricardo, do Vinícius, tem outros integrantes, é claro, né? Que até ia vir, acabou não conseguindo, o Rodrigo, na guitarra. Quantos integrantes é a banda?
1: Nós somos em 8 integrantes. Quem viria conosco é o Rodrigo Leisman, que é guitarrista. Nós temos 2 guitarristas, tem também o Paulo Nascimento. No baixo toca conosco o Leonardo Bacchi. Na bateria, o Thiago Gomes. E temos 2 meninas que cantam conosco, que fazem back, mas não são back. Uhum. Elas fazem também leads, elas fazem vocais principais. Que é a Ana Carla de Carli e a Yandra Catani. E no próximo show que teremos essa semana ainda tem uma surpresinha, um nono elemento que deve aparecer ali, mas a gente fala um pouquinho mais adiante.
0: A banda já tem mais de 2 décadas, né?
1: A banda foi criada em 2005. Na época, ou logo depois do primeiro show do Roger Waters, a primeira turnê no Brasil. O fundador é o pai do baterista. Na verdade, ele era integrante da banda, ele era baixista da banda. Ele veio a falecer na época do Covid. E a gente achava que a banda iria terminar naquele momento. Antônio, o nome dele, Antônio Gomes, né?
0: Assim como... Que tristeza, né?
1: E eis que a própria família nos pediu, inclusive os ensaios são na Zona Sul, na casa que era dele, que agora é do baterista. Então, ele fundou a banda com o Rodrigo, que é um dos guitarristas, junto com o Leonardo, que é o baixista, e hoje dando sequência ao legado do próprio pai, o Thiago, que entrou na banda e assumiu a bateria.
0: Interessante. Pink Floyd, ele consegue, né, como outros grandes nomes do rock, atravessar gerações, né? Independente da idade, então vocês devem ver no show de vocês, visualizar pessoas de todas as idades, famílias inteiras, pais com os filhos, né, atravessando gerações o Pink Floyd, né? Como acontece às vezes com o nosso rock dos anos 80, sem ficar no saudosismo dos anos 80, que eu sou dos anos 80, né, mas a gente vê nos shows do rock dos anos 80, né, às vezes não é aquela multidão, mas muitas gerações, né?
1: É verdade, o nosso público em geral, ele é um público mais maduro, né? Mais de 30, mais de 40, mais de 50, mais de 60, às vezes bem mais, inclusive. Uhum. Mas é bastante comum a gente perceber no show, às vezes tem 2 pessoas bem parecidas, né? Um bem mais velho, um mais jovem.

0: dois com camisa do Pink Floyd, a gente olha assim, pai e filho, né, que vieram junto curtir, né, às vezes filha, né, às vezes a mãe, etc. Mas talvez a história mais interessante sobre isso seja a do Vinícius, né, que na verdade herdou a questão do Pink Floyd quando teve uma experiência, que é a experiência que acho que eu na banda e todo mundo mais tem inveja aqui de...
1: É, sim, sim, de fato, né, o... Eu também sou dos anos 80, né? Sou de 82. Mas a minha entrada no mundo do Pink Floyd, ela aconteceu de uma forma bem... bem, digamos, dramática não, mas... me falta a palavra agora, mas ela foi muito... Foi uma chegada muito, muito emblemática, assim, né? Eu diria que histórica, na minha vida, pelo menos.
2: Sim.
1: Porque meu pai literalmente me levou no show do Pink Floyd. Né, nós morávamos na França na época e ia ter um show do Pink Floyd. O Pink Floyd estava em turnê por causa do disco The Division Bell, em 1994. E a gente morava em Bordeaux e ia ter um show do Pink Floyd em Bordeaux. Né. E eu não ouvia Pink Floyd, meu pai ouvia Pink Floyd, mas para mim era música de velho. Né. Só que ele chegou para mim e disse literalmente a seguinte frase: filho, vai ter um show do Pink Floyd aqui em Bordeaux, tu tem que ir.
2: Tu tem que ir, né?
1: Tu tem que ir. Porque ele não ia, ele ia estar numa viagem, não sei o quê. E acabou que no fim das contas a viagem foi cancelada, era um congresso que ele ia participar, não teve congresso nenhum e ele foi comigo no show. Então fomos, né, pai e filho no show. E na segunda música eu olhei pra ele: peraí, eu conheço essa música. E ele disse: claro, tu me fazia alugar o videocassete da turnê anterior praticamente todo fim de semana. Eu não lembrava disso.
2: Sim, que legal.
1: Né? E aí. Foi 2 horas de...
2: Show lotado, né? Porque na Europa, quando Pink Floyd faz show, às vezes até tem umas intervenções que até são gratuitas, eu já vi, assim, que é uma loucura, né? Coisa impressionante, sim. Né?
1: Não, foi um show no meio de uma praça na cidade de Bordeaux.
2: Sim.
1: Eu tinha 12 anos.
2: Ah, né? Bordeaux ainda, né? Que eu adoro, né, Ti?
1: Era época de pós-copa, que era agosto. O Brasil recém-tetracampeão.
2: Sim.
1: E o meu pai de camiseta da seleção brasileira, e a gente virou ponto de referência, porque os franceses adoravam os brasileiros. Né? E então numa das praças mais bonitas e centrais de Bordeaux, a esplanada dos Quincons, cara, foi assim, aquilo foi brutal, na verdade, né, porque é um show do qual eu lembro assim meio que tudo junto ao mesmo tempo. É como se tivesse 2 horas e meia comprimidas em 2 minutos na minha cabeça, de tão...
2: Que bom que o pai fez força para que ele fosse, né? Tem que ir, né?
1: E desde então, uma coisa, né? Eu comecei a tocar teclado por causa daquilo.
2: Sim.
1: Eu tinha teclado antes, mas era um brinquedo, não era um instrumento musical. Virou um instrumento musical.
2: Fez na tua vida, né?
1: E aí, uma das missões da minha vida foi: como é que eu faço para tocar isso, né? Achava muito difícil, achava impossível. Acabou que eu fiz... eu tive várias entradas em bandas, assim, pequenas entradas em bandas de Pink Floyd ao longo da minha carreira. Eu toco desde 2000, mas aí em 2019 o Antônio me ligou, em março de 2019, e disse: Vinícius, me passaram teu contato aqui, a gente está se programando para fazer um show em homenagem aos 40 anos do The Wall, né, que a gente quer fazer no Opinião. Vamos contratar uma banda, vai ter orquestra, não sei o que, precisamos de tecladista e te indicaram, nos indicaram o teu nome, né?
2: Vamos falar depois sobre o show também. Tem um show agora essa semana, vocês, né? Que dia, onde, horário?
0: Serviço completo?
2: Serviço completo.
0: Nessa quinta-feira,
2: tá?
0: Dia 2, quinta-feira, nós temos um show no Sgt. Pepper's. Aqui em Porto Alegre.
1: E na Quintino Bocaiúva.
0: Quintino Bocaiúva, muito obrigado. 256, se não me engano. Na Quintino Bocaiúva, Sgt. Pepper's. Uma casa que tem para mais de 30 anos, já há mais de 10 anos nesse novo endereço. A casa abre às 8 horas. O show começa às 9. E esse show, a gente teve um insight. Na verdade, o Vini teve. Como é uma época de Copa do Mundo. E a gente pensou: puxa, né, o show no meio da Copa, a gente ficou naquela torcida, será que vai ter jogo do Brasil e tal? Não vai ter, né, essa é a boa notícia, né, tem jogo hoje e próximo jogo, que esperamos que tenha, né, todo mundo conta com o próximo jogo, mas não será na quinta-feira. Tem um álbum do Pink Floyd, na verdade o último álbum com a composição original, ainda com o Roger Waters na banda. com o Roger Waters na banda. Ah, tá bom.
1: Rick Wright tinha saído.
0: É, tá bom. É um álbum polêmico, enfim, né? Que se chama The Final Cut.
2: Sim.
0: Né? Então esse show será The Final Cup, de Copa.
2: Olha,
0: né?
2: Só.
0: Remetendo alguns elementos futebolísticos, né? Não que a gente vai tocar música de futebol, a gente vai tocar Pink Floyd no final do dia. Mas essa foi a ideia, e a gente acabou divulgando, né, a arte, a ideia em cima desse clima de Copa. Então, a gente, na verdade, entra em clima de Copa com muito Pink Floyd.
2: Ingressos na hora, algum aplicativo?
0: Os ingressos estão à venda pelo Simpla.
2: O Simpla, que é uma referência, né?
0: O primeiro lote já está encerrado.
2: Olha só que legal, tia.
0: A gente está no segundo lote agora. O segundo lote, R$50. Na hora, R$60. E sobre futebol, tem uma coisa interessante, que eu já tinha visto algumas referências, e depois até fui atrás por conta do nome. Chegou a haver um time informal da banda, nos anos 70, que eles chamaram de Pink Floyd Football Club, com camiseta, com nome, logo, que a banda, que gostava muito, uma banda inglesa, né? Logo são os inventores, né? Os criadores do futebol.
2: Futebol.
0: Gostavam muito do futebol e eles jogavam, literalmente jogavam, os músicos, com a produção, com, né, toda a equipe, etc. Entre os shows, entre as turnês. Então, para não dizer que não tem nenhuma referência, a gente inventou a referência do nada, né?
2: Sim.
0: A gente até referência do nada, mas não, né? Ainda assim a gente buscou algo floydiano.
1: É, não, inclusive o existe agora nesse momento uma ação especial, né, oficial do Pink Floyd junto com a Inter de Milão. Eles fizeram uma camiseta, né? A Inter de Milão lançou uma camiseta especial junto com a Nike, eu acho. Não tenho certeza, mas foi uma camiseta em alusão justamente ao Pink Floyd FC, uma camiseta azul. Né, do que eles realmente fizeram lá na década de 70 e tal.
2: Tá dentro aí do show e da Copa também, né?
1: Mais ou menos um mês atrás.
2: Do futebol, né?
1: E o próprio Roger Waters, ele é muito fã de futebol e ele é um torcedor fanático do Arsenal, né, da Inglaterra.
2: Eu vou colocar na conversa com a gente também dois convidados especiais nesta madrugada: Lucinara Mazieiro e também Arthur Farias. Lucinara, seja bem-vinda, muito bom dia, uma honra.
3: Bom dia, Drago, muito obrigada. Tava aqui escutando os gurias falarem, né? Eu adoro vinho, claro, principalmente espumante, né? Adoro viajar, mas eu adoro música, né? A minha terapia é dançar.
2: Olha,
3: eu
2: só,
3: adoro
2: que
3: dançar.
2: Arthur, seja bem-vindo, Arthur. Bom dia.
4: Bom dia, Drago. Bom dia, ouvintes todos. Bom dia, Lucinara.
3: E bom dia,
4: esse grupo
3: Arthur.
4: Aí maravilhoso aí, nada melhor do que começar uma segunda-feira ouvindo Pink Floyd ao vivo.
2: Olha, pois só, é. Maravilha. Bom, são dois conhecidos já da gente, amigos, tanto a Lucinara quanto o Arthur. A Lucinara, que é jornalista, também pedagoga, especialista em comunicação do setor vitivinícola. Hoje acho que é uma das maiores referências quando se fala em comunicação, né? E assessoria no setor vitivinícola e também em enoturismo. Arthur Farias, gestor comercial, consultor em enoturismo, né? Também é pós-graduado e já, né, formou em mais de 10 mil alunos, né, na Wine Taste 360. São duas figuras importantes nesse setor do mundo do vinho. E quando se fala na divulgação, né, na exposição e no enoturismo dentro do setor vitivinícola, pegando a nossa Serra Gaúcha, mas hoje, né, o vinho está presente na campanha, né, em outros estados, né, Lucinara? Então, saiu além fronteiras, somos os responsáveis, a semente saiu daqui plantada, mas com certeza está frutificando nesse país gigante que é o nosso país, que é o Brasil. Escola de Enoturismo. Queria saber de vocês, porque a princípio, até onde eu pesquisei, é algo pioneiro, algo que não tem assim especificamente aqui no nosso país e na América do Sul também. Queria que você explicasse, vocês dois, um pouquinho sobre o que é a escola de enoturismo, essa novidade aqui no nosso estado.
3: Falo eu ou falo tu, Arthur?
2: É, vocês dois.
4: Primeiro você, Lucinara.
3: O Arthur agora tá em Brasília, gente.
2: Olha só,
3: tá em Brasília,
2: Arthur,
3: e eu tô em Bento, né? Então, assim, Na verdade, a escola de enoturismo, ela foi lançada há um mês, né? Estamos com inscrições abertas e é uma empresa que está sendo tocada por mim, pelo Arthur e pela Ivane Fávero, que está na Europa agora, inclusive também muito atenta ao que vem sendo feito no enoturismo lá. Acho que o nome em termos de enoturismo no Brasil é o nome da Ivane Fávero, né? Que já foi secretária de turismo de Bento, de Garibaldi, já foi presidente da Associação Internacional de Enoturismo. E nós três, como trabalhamos ligados ao mundo do vinho, ao enoturismo, já fazem alguns 5, 6 anos que identificamos essa necessidade de capacitação dos profissionais, não apenas aqueles que atuam em vinícolas,
2: sim,
3: mas também aqueles que atuam em bares, hotéis, restaurantes, enfim, em cidades onde o enoturismo está presente. Nós havíamos conversado uns 4, 5 anos atrás, mas enfim, a rotina, né, nos absorveu com outros projetos, enfim, e esse ano a gente retomou esse projeto, que foi batizado pelo Arthur com o nome de Escola de Enoturismo, né? E a gente teve o prazer de lançar essa escola na Wine South America, que é uma feira, né, de vinhos que teve aqui em Bento Gonçalves, abrindo as inscrições tanto para o curso presencial quanto online. Então a gente percebe muito aqui na nossa região e em outras regiões essa necessidade de capacitação, porque o enoturismo ele tem sido um pilar muito importante para a promoção do vinho, para atrair novos consumidores, pessoas que estão em busca de experiência, de memórias, e a escola veio justamente para isso, para formar profissionais que atuam ligados a esse mundo que é apaixonante, assim como a música, o mundo do vinho também acabou assim nos fisgando, né? Não tem como, quem entra, tu drago também, foi fisgado pelo mundo do vinho.
2: Bom,
3: aliás, eu tô aqui em casa, tava esperando chegar a hora da entrevista.
2: Sim.
3: E eu tô aqui em casa tomando um moscato de água.
2: Às vezes, algum entrevistado traz, aconteceu, a gente abrindo no estúdio aqui, mas não é uma coisa muito comum, mas às vezes acontece. A Lúcia Porto já esteve aqui. Bom, o que é interessante, tá? Eu comecei, na verdade, a participar, assim, do enoturismo com a Maria Amélia Duarte Flores, foi ali inicial, né? Junto com Irineu Guarner Filho, e depois o Irineu acabou me aproximando aí da Lucinara, e se hoje estou, né, como sommelier internacional, fui embaixador do vinho brasileiro, né? Depois cheguei até a Enocultura também, W7, fui juiz agora, né? Brasil Wine Challenge.
3: Isso,
2: também.
3: Do Brasil Wine Challenge, foi que foi o maior da história,
2: isso,
3: né?
2: Um crescimento, assim, de paladar, de técnica, foram uma semana, mas é como se fosse um estudo de anos, assim, tu traz toda uma bagagem, quando tu já tem uma certa bagagem, tu te depara com uma situação como aquela, de muita responsabilidade, porque tu se sente muito responsável, tu cresce, é gigante o crescimento, claro, porque enólogos do Chile, Argentina, Uruguai, da Espanha estava ali conosco, da França, né, fora os nossos grandes enólogos também, aqui do Brasil, referências hoje, né, mundiais, a gente acaba, tu aprende assim de uma maneira espetacular. Mas o que eu sempre senti, Lucinara, que eu acho que foi que você, a dor que você sentiu também, a dor no sentido positivo, tu, Arthur, a Ivane também, que faz parte, Ivane Fávero, que é mestre em turismo, turismóloga também, né, que tem muita experiência, tá, não sei se já chegou, estava na Europa viajando, e até buscando também mais referências, apesar de saber que nosso país hoje, o estado do Rio Grande do Sul, está se tornando referência em enoturismo. O que eu sentia muito? Esta dor, esta necessidade das vinícolas, dos municípios, né, de como proceder para que o vinho dentro do processo da Serra Gaúcha não fosse só uma visita para comprar o vinho, que as pessoas tivessem uma experiência e saíssem de lá conectadas com todo aquele processo. É o trabalho que eu vejo que tu faz há algum tempo, né? O Arthur também já faz, tu faz, a Ivani faz, e vocês juntaram todo esse conhecimento, experiência para acelerar esse processo e formar profissionais para essa área, né?
3: É, na verdade, Drago, tu já participou de algumas press-trips, né? Eu já fiz mais de 90 press-trips, tu já participou, o Arthur, a Ivani também, já trouxe para cá mais de 1.200 formadores de opinião em 25 anos de trabalho de promoção do vinho brasileiro. E é natural, né, que em função dessas experiências, de todas as visitas em vinícolas, a gente acaba acompanhando a evolução. Quando eu comecei, não tinha asfalto no Vale dos Vinhedos, né? E o Vale dos Vinhedos é um case internacional, né? E também é no turismo, não só na questão da denominação de origem, na qualidade dos vinhos, mas nas experiências que oferece. Então, na verdade, é um processo, assim como o vinho. Lá, quando começou lá atrás, os turistas, aos poucos, chegavam aqui e eles ficavam encantados em poder ir para o vinhedo e conversar com o produtor. E naquela época o produtor tinha vergonha, ele achava que aquilo não tinha valor, né? E na verdade o grande valor está justamente nessa experiência,
2: nessa conexão,
3: que gera, né? E isso que gera memórias. Então o vinho ele evoluiu em tecnologia, no vinhedo, a enologia brasileira está muito de parabéns. Hoje a gente vê, né, o Brasil, os vinhos espumantes conquistando prêmios no mundo inteiro, e o enoturismo acompanhou esse movimento, esse desenvolvimento. Mas a gente sabe que para isso acontecer, de fato, trazendo resultado para a empresa, tem que ter profissionais, tem que ter mão de obra capacitada, né? E aí eu vou deixar um pouquinho o Arthur
2: eu quero colocar o Arthur na conversa, Lucinara, porque até agora eu acho que as coisas foram acontecendo por osmose, assim, né? Por intuição, principalmente de profissionais como tu, Lucinara, o Arthur, a Ivani e outros profissionais que foram colaborando e a necessidade das próprias vinícolas. O João Valduga falou uma coisa muito legal, que as pessoas, a Valduga é pioneira no Vale dos Vinhedos, uma das pioneiras, né? Que acreditou naquela região. Até alguém diz assim, bah, Drago, era tão barato os terrenos aqui na época, se tivesse comprado uns terrenos, né? Porque era muito, ninguém queria, porque era longe, era difícil acesso, aquela coisa toda. Ele contou que as pessoas chegavam, muitos turistas somente chegavam perto do meio-dia para comprar vinho. No porão da casa, né? No porão. E daí o almoço tava pronto, quase pronto, ficando pronto, e diz assim, vocês querem almoçar com a gente? Daí subiam para casa para almoçar, porque não tinha onde almoçar ali, né? E ali começa o início, o embrião, né? Daquela coisa assim, o turista poder ir no Vale dos Vinhedos, visitar o Vale dos Vinhedos, como você falou, aquela natureza exuberante, e ter um lugar para comer, para ter uma experiência, né? Para tomar o vinho e ter uma experiência. Ele conta que isso começou a aumentar. Disse, não, tem que fazer comida para esperar as pessoas, né? Mais ou menos isso. Né? Ele contou, acho que eu peguei um pouco disso, isso me remeteu muito a todo esse início, Lucinara e Arthur.
3: Sim, eu vou deixar o Arthur agora falar um pouquinho também, né, do enoturismo, que ele também é especialista, porque senão aqui a gente tem assunto para a noite inteira.
4: Não, e é isso mesmo, né, Drago? O João Valduga deu uma entrevista esses dias bem interessante, exatamente contando esse pioneirismo do enoturismo na Serra Gaúcha.
2: Sim.
4: E como a Lucinara tem essa experiência gigantesca, né, de trazer mais de 1.200 profissionais. A gente vem percebendo, né, nesses últimos 4-5 anos, uma exigência maior, né, de uma hospitalidade, né, de um atendimento mais profissionalizado. E nós que atuamos, né, literalmente na linha de frente do turismo, né, trabalhando, assessorando, dando consultorias e acompanhando, a gente vê que institucionalmente a gente tem basicamente dois níveis de formações, assim, para os profissionais que normalmente atuam no enoturismo.
2: Sim.
4: Ou as pessoas fazem o curso de sommelier, né, como tu acabou de fazer, tem feito e tem estudado, ou curso de enologia, né? Inclusive o Instituto Federal no Rio Grande do Sul, em Bento Gonçalves, isso, é a primeira escola ali de enoturismo, de enologia. E os profissionais, eles vêm com uma carga de enologia ou de sommelier. E esse foco especificamente que a gente trata, né, da hospitalidade, da identidade, de território, né, de como receber um turista, de como ter criatividade, inovação para criar experiências diferenciadas, né, um foco mais na hospitalidade, isso você não encontra nem no curso de sommelier e nem no curso de enologia, que tem outros focos e outros objetivos.
2: Sim.
4: Então a gente vem suprir essa lacuna da profissionalização do profissional de enoturismo com essas três verticais, né? Hospitalidade, uma visão mais de criatividade, de inovação, de design de experiência, de imagem, né? Muito alavancado pela experiência da Lucinara, e toda uma questão de identidade, de território, que a Ivani é uma das maiores referências do Brasil e da América do Sul. Então a gente vem buscar exatamente essa profissionalização do profissional que atua no enoturismo especificamente.
2: Que acho que até esse momento foi acerto e erro, né? E eu vejo, acompanho o trabalho da Lucinara há alguns anos já, né? Fico feliz de ter conhecido a Lucinara, e a gente foi fortalecendo aos poucos, e contigo também, Arthur, o nosso relacionamento. E o que que acontece? Eu vejo que muitas vezes tem um esforço, né? De tentar convencer, não, tem que fazer assim, assado, sabe? De dar dicas para as vinícolas, para quem coordena, que esse é o processo para reter as pessoas, não é só vender o vinho. Tem que fazer conexão, a pessoa tem que sair de lá embriagada no bom sentido dessa conexão familiar, de história, de experiência, e ela vai ser automaticamente, né, uma pessoa que vai propagar, né, aquela experiência que ela teve naquela vinícola, e se torna, hoje em dia, as marcas fazem muito isso, né, Lucinara e Arthur, que é, pegamos aí a Nike, pegamos o que mais, outras grandes, peguei a Nike só como exemplo, né, mas pegamos outras grandes marcas, que elas criam conexões. A Apple é um caso, né, tu não compra um Apple porque é um telefone, né, porque tu faz parte de uma comunidade, tu se sente parte de uma comunidade. Enquanto tu compra um vinho hoje, cada vez mais, quem tem essa experiência, eu vejo muito isso, tu se sente parte de toda aquela história, não tá apenas tomando um vinho. Você começa a fazer parte da história, seja da Valduga, da Miolo, né, da Nova e assim por diante, tantas outras vinícolas, tanto pequenas boutiques como as grandes, tu começa a fazer parte de todo aquele processo. Eu, pelo menos, tenho essa visão, não sei que vocês têm, qual a visão que vocês como especialista têm.
4: Deixa essa para alucinar aí responder.
3: Ai, na verdade, assim, eu fico escutando vocês e passa um filme, né? Uhum. Na minha cabeça, né? Então eu acho sim, Drago, que é um pouco ensaio e erro, mas eu acho que não se faz nada sozinho. Então, uhum, assim, quando a gente vê o vizinho, a grama do vizinho tá mais verde, sim, a gente vai descobrir por que que ela tá mais verde, né? Bom. Porque a gente vai querer que a nossa também esteja. Eu acho que no enoturismo foi um pouco assim. A gente teve alguns precursores aí que lançaram algumas experiências na frente. Por exemplo, a vinícola Aurora foi a primeira vinícola brasileira a abrir as portas para visitação, e nós estamos falando de 1967, quando aconteceu a primeira Fenavim.
2: Olha só.
3: Então, para aquela época já foi uma grande inovação, né? E depois,
2: eu posso encher a boca e dizer que eu não era nascido ainda.
3: É, eu também não. Né? E aí depois, claro, né, principalmente na década de 90 e aí depois em 2000, a gente começou a ver outras experiências mais ousadas, os primeiros piqueniques, as experiências ao ar livre, que se consolidaram ali durante a pandemia, porque as pessoas estavam, né, trancadas dentro, sim, de casa, isoladas, e aí aonde que elas podiam sair? Nessas experiências ao ar livre, com distanciamento. A vinícola Cristófoli, por exemplo, que tem o edredom nos Parreirais, tu imagina que é um vinhedo, um edredom só. Então, um casal agendava, era só eles que estavam fazendo a experiência no vinho. Tinha fila de espera para fazer essa experiência.
2: Né?
3: era super exclusiva, super privativa. E aí foi indo. Então, assim, o interessante, e é o que a gente também vai ajudar com o curso, de certa forma, também é identificar essas identidades, né? Particularidades de cada um. Porque, eu já dizia lá atrás o Chacrinha, nada se cria, tudo se copia, né? Mas, na verdade, nós temos dezenas de, por exemplo, a experiência do piquenique que eu citei. Tem piquenique no barco, né? Que é feito no barco, na Madre Terra, em Flores da Cunha. Tem piquenique ao ar livre, tem piquenique em bangalô, no meio do vinhedo. Então, é uma diversidade, né? A criatividade, como o Arthur falou, e a qualidade com que é entregue isso. Então, a pessoa chega na vinícola, é claro que ela é atraída pelo vinho, mas ela quer conversar com o proprietário, sim, com o enólogo, ela quer conhecer a história.
2: Se conectar,
3: ela
2: está, né,
3: lá vivendo isso, ela está lá vivendo a experiência, ela está sendo recebida pela família, conhecendo um pouco da história da imigração, que a maior parte vem, né, de ascendência italiana, mas não é só isso também. Temos projetos de jovens enólogos que não tem negócio de vinho na família e estão aí fazendo sucesso, né? Se destacando, sim, no meio do vinho.
2: Quem tiver interesse, para quem se direciona esse curso, vagas já estão abertas, podem se inscrever.
3: Sim, né? Quem
2: é o público-alvo?
3: Estão abertas, o contato principal é o Instagram, é o @escoladeenoturismo, e lá no direct tem um e-mail, que é escoladeenoturismo@gmail.com. E aí a gente, quem tem interesse, é só manifestar, né, isso, ou no Instagram, no direct, ou por e-mail, que a gente envia todas as informações. As inscrições estão abertas para a turma presencial, que vai acontecer em Bento Gonçalves, no auditório do Sicredi Agro, a partir esse mês, a partir do dia 20, no nível 1. Né? São 7 encontros. E aí as inscrições abertas também para o curso online, que começa daí no mês de agosto. E aí eu vou deixar o Arthur continuar a falar um pouquinho dessa proposta, como a gente elaborou, né? São 3 níveis, na verdade.
4: Sim, sim. Lucinara.

0: bastante, né, lá no Líbano. E então tem pessoas já inscritas de todo o Brasil, de todas essas regiões vitivinícolas que estão sendo desenvolvidas. E a gente tem um outro propósito bastante, bastante desafiador. Nós todos, né, Ivane, Lucinara e eu, acreditamos que o Brasil tem tudo para ser um destino enoturístico relevante na América do Sul, e que nós consigamos, né, com um esforço coletivo, seja da iniciativa pública, iniciativa privada, nós sermos referência e termos uma relevância na decisão do estrangeiro visitar as nossas regiões vitivinícolas no Brasil. Tanto que para isso a gente tem também cursos de idioma especialmente focado no turismo, como a gente está fazendo agora a segunda turma do espanhol para enoturismo, e logo teremos o inglês para enoturismo, que o nosso grande sonho é que os estrangeiros olhem para o Brasil não só pelas praias, pelas belezas naturais, pelas maravilhas que nós temos aí do nosso país, e que nós sejamos, né, a bola da vez no enoturismo, e que cada vez mais a gente seja relevante e receba turistas estrangeiros, e que os nossos profissionais possam receber esses turistas no idioma nativo deles, né? Seja espanhol, seja inglês, e depois, quem sabe, a gente amplia aí para um francês, para um italiano, para um alemão, e a nossa qualificação de mão de obra de enoturismo esteja nos níveis mais altos do mundo em formação.
1: Sim, é só para nós encerrar, tem mercado de trabalho, com certeza as próprias vinícolas colocarão seus profissionais para fazer esse curso, que é uma referência, que não existe um curso com três grandes profissionais, uma referência na América Latina, América do Sul, e também para pessoas que queiram mudar de profissão, seguir uma nova profissão, ou, né, ir justamente para essa profissão do enoturismo. Vagas, né, de trabalho não faltam, né?
0: Não faltam, não faltam, e é o que a gente mais escuta, né, Lucinara? Eu tô aqui em Brasília, sim, por exemplo, que eu vim para uma feira, que é a maior feira de vinhos exclusivamente brasileiros, chamada Expovitz, que aconteceu agora quinta, sexta e sábado, né, e todas as mais de 100 vinícolas presentes, né, nós estivemos aqui presente como escola de enoturismo, e a conversa é essa, né, a desafio de mão de obra e o quanto a escola vem para colaborar, para contribuir com esse processo, né? A gente tem pessoas já inscritas que não são do mercado do vinho e querem ingressar, e tem profissionais já de grandes vinícolas e que já trabalham e que querem melhorar a sua qualificação e ter uma formação. Então,
1: acho que isso aí é a cereja do bolo, né? Cereja do bolo, para quem está nos escutando, quem pai, mãe, quem está escutando, né, indicar um jovem, ou até quem quer mudar de profissão, uma nova profissão, esta é a hora, então, para conhecer a escola, né, do enoturismo. Ali no Instagram já coloquei, já veio na primeira, assim, escola do, nem precisa botar o restante do enoturismo, para você mandar informação, conversar com a Lucinara, conhecer também, aqui tem os vídeos da Lucinara, do Arthur, da Ivane também, e entender o que é a escola, fazer contato, quem sabe mudar o rumo da vida aí.
0: É isso aí.
2: É isso.

0: que os alunos da escola tenham acesso, seja por palestras, por seminários, a profissionais, a grandes especialistas de enoturismo em outros países. E terça-feira eu recebo aqui em Porto Alegre e acompanharei em Bento Gonçalves, Garibaldi e Flores da Cunha, região de Altos Montes, um Christian Centurion, maior especialista de enoturismo de Mendoza, na Argentina, e a Escola de Enoturismo está trazendo essa grande referência argentina de enoturismo para palestrar para os associados da Aprovale, da Associação dos Produtores do Vale dos Vinhedos, e iremos a Flores da Cunha lá, da IP, né, da Associação de Altos Montes. Então, a gente também tem esse olhar de intercâmbio, de troca de experiências, que não só pelos cursos, mas também por palestras, por seminários, por congressos, que estamos aí sempre presentes e trazendo essas referências internacionais.
1: Bom, inscrições abertas, parabéns para vocês três por enquanto. Eu sei que três que estão na ponta, é uma equipe gigante, né? Que seja um momento muito especial de crescimento aí para o setor, né? De ajuda, uma alavanca ainda mais para o nosso setor vitivinícola no Brasil, falando em Brasil, não só aqui em estado. Parabéns, Lucinara, parabéns, Arthur.
0: Muito obrigado, obrigada, boa semana
2: obrigada,
0: a todos.
2: Obrigada, Boa semana. Obrigado.
1: Lucinara Mazieiro, jornalista e pedagoga, especialista em comunicação do setor vitivinícola. Arthur Farias, gestor comercial, consultor em enoturismo e também pós-graduado. É uma dica para quem quiser, né? Melhorar seus conhecimentos ou até mudar de profissão. Meninos, aqui no vocal, Ricardo Dastis, no teclado, Vinícius Meller com Pink Floyd, Perfect Sense, The Pink Floyd Sound. O show acontece terça-feira agora, amanhã?
3: Quinta-feira.
1: Quinta-feira é dia 2. Quinta, não sei porque eu estava com terça na cabeça.
3: Sgt. Pepper's.
1: Tá, quinta, dia 2.
3: Em Porto Alegre, no Sgt. Pepper's, ali no Moinhos de Vento, na Quintino. O bar abre às 8 horas, nós começamos a tocar às 9.
1: Dá pra botar boneco em dia, assim, abastecer para matar a sede até as 9.
3: Inclusive, eu estava até procurando referências enquanto o pessoal falava sobre vinhos.
1: Sim.
3: E eu descobri que nos anos 70 o Pink Floyd tentou um projeto chamado The Household Objects, tentando gravar um álbum inteiro utilizando apenas objetos domésticos como instrumento. Sabia disso, Vini?
4: Sim.
3: E daí um dos objetos eram taças de vinho, que inclusive já aconteceu em shows do Gilmour.
1: Isso.
3: Né? Fazendo.
1: Passando ali, tipo, com água, assim, em cima.
3: Tem até uma demo instrumental que sobreviveu, que é Wine Glasses, o nome dessa demo, que não virou uma música oficial do Pink Floyd depois. E eu descobri também que existe uma linha, Wines That Rock, que lançou um título oficial dedicado ao álbum do Dark Side of the Moon, que é um Cabernet Sauvignon da região de Mendoza? Não, na Califórnia.
1: Na Califórnia, deve ser Califórnia, ou
3: talvez
1: que
3: por conta
1: é?
3: De
1: Napa
3: Los Angeles,
1: Valley.
3: Ali perto.
1: Isso.
3: De São Francisco,
1: isso.
3: Napa.
1: Cabernet Sauvignon, assim, naquela região.
3: Que daí lançaram algum rótulo dedicado ao Dark Side of the Moon.
1: Né? Vamos tocar outra?
3: Fonte Google aqui.
1: O que vem agora?
4: Mas inclusive, o Wine Glasses gerou o uso de Wine Glasses, né? De taças de vinho. De vinho. Na abertura de Shine On You Crazy Diamond, né, que é a música de abertura do álbum Wish You Were Here, que é justamente a próxima música que a gente vai tocar aqui.
1: Não sei se foi do Pink, mas eu já vi artistas fazendo que consegue tirar várias notas dependendo do tamanho da taça, o bocal.
4: Exatamente.
1: Tudo de cristal, é claro, cristal, né? Isso depende muito se a boca mais fechada, mais aberta, taça Bordeaux, taça Flute, né? Taça ISO, dependendo, cada taça tem um nome, né? Né, para poder fazer tirar o som, né? O tamanho que vai
4: e a quantidade
1: bocal
4: de água.
1: Exatamente.
4: Dentro dela.
1: E quantidade de água também.
3: Tem um show, na verdade um DVD do Gilmour.
1: Chega um pouco mais perto.
3: Um DVD do David Gilmour, em que ele está na Itália, mostra ele caminhando pelas ruas e dele encontra um cara tocando em copos e daí ele convida, como se tivesse convidado no dia, né? Se foi de fato convidado ali na hora, eu não sei. E depois mostra no show a execução. Mas eu não me lembro se na Shine On You Crazy Diamond sem outra música, mas o cara que estava na rua, como artista de rua, ele vai ao palco e participa.
1: Bom, show quinta-feira, Sgt. Pepper's, dia 2, a partir das 20 horas. O show começa às 21, é isso?
3: É isso, ingressos à venda no Simpla, já está no lote 2.
1: Olha só, então para você, Perfect Sense, The Pink Floyd Sound, aqui ao vivo no Bom Dia Segunda-feira. O que nós vamos ver agora?
3: A gente tocou

0: Uma do álbum que, na verdade, fez com que o Pink Floyd estourasse.
1: Sim.
0: Foi Dark Side of the Moon, tocamos Time. Agora tocaremos do álbum seguinte, que se chama Wish You Were Here. Tocaremos a faixa título.
1: Ricardo Dasses no vocal e aqui no teclado eu apresento Vinícius Meller. Tudo bem, Vinícius?
2: Vamos nessa.
1: Nosso tecladista, vamos lá. Ao vivo, aqui no Bom Dia, segunda-feira, Pink Floyd com Perfect Sense, show no dia 2, quinta-feira, lá no Sgt. Pepper's.

0: aí, que maravilha! Olha só, hein? Ao vivo pra você aqui no nosso Bom Dia Segunda-feira. Lembrando, o show então é na quinta-feira, dia 2, a partir das 8 horas da noite. E tem mais um convidado que eu vou colocar na linha também, né? Que está aqui conosco já, que é o médico da família e comunidade, Sartor. É sobre cuidados com os idosos no inverno. Inverno, doutor Douglas, seja bem-vindo, muito bom dia.
1: Oi, bom dia. Tudo bem, Marcelo?
0: Tudo bem, doutor Douglas. Doutor Douglas, a gente fala de idosos, né? Pessoas com mais idade que precisam de cuidados mais especiais ou pelo menos mais atenção. Primeiro que a idade também faz com que a gente retenha menos calor, por isso que a gente vê muitos idosos sentindo frio, às vezes nem tá tão frio pra gente, ou pra, né, quem é mais jovem, e o idoso tá com bastante roupa lá e não consegue, né, se esquentar o suficiente. Quais seriam os principais, né, pontos e dicas justamente no inverno para cuidar dos idosos?
1: Olha, Marcelo, o fato de algumas doenças ocorrerem mais no inverno, né, nos traz geralmente a reflexão, né, assim, a inferência de que isso seria devido a basicamente mesmo, né, e a umidade que geralmente acompanha os invernos mais rigorosos aqui na nossa região sul, né. Mas o que mais faz com que essas doenças características do inverno, principalmente as infecciosas, nos acometam nessa época, né, é justamente o fato de a gente ficar mais, devido ao frio, justamente, né, a ficar em ambientes mais fechados, né, com pouca ventilação, né, e justamente esse fato, né, da gente querer se proteger do frio em ambientes fechados e pouco ventilados, acabam favorecendo dificultando a dispersão, né, dos vírus que dificilmente são transmitidos no ambiente aberto, né, como nessas situações, assim, então, se torna ainda mais necessário o uso de máscara, né? Isso.
0: Interessante. Mesmo em dias frios, como hoje, por exemplo, ontem, no domingo, muita umidade, a gente tem que, no período do dia, por exemplo, tentar pegar ali no meio da tarde, abrir as janelas, mesmo que a umidade entre um pouco, para que o ar possa circular.
1: Eu sei que tem momentos que é difícil a gente abrir a janela, né? Com certeza é algo mais delicado, porque por mais que não seja o frio que vai causar uma doença infecciosa, e sim o vírus, ou a bactéria, ou o fungo, o frio, ele irrita a gente, né? Ele irrita as vias aéreas, pode até inclusive dar uma dor de garganta, não necessariamente por um vírus, né? Mas doer a garganta pelo frio, aquela coisa gelada, né?
0: Doutor?
1: Assim como ingerir algo gelado.
0: Sim.
1: Então, assim,
0: Doutor, vou lhe pedir a licença para o senhor ficar na linha 2 minutos, tem notícia na hora certa, não vamos fazer comercial, tá. Voltamos com o senhor diretamente. Não saia daí. Então. 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
2: 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Notícia na hora certa, 1 hora, 1 minuto. Homem de 77 anos morre ao perder o controle de carro na BR-153 em Cachoeira do Sul. Brigada Militar é acionada após suspeita de artefato explosivo em Cruz Alta. Ocorrência já encerrada. 9 apostadores acertam quina de São João e vão receber R$26 milhões cada um. Céu parcialmente nublado em Porto Alegre, agora faz 15 graus. A segunda-feira será mais um dia de muitas nuvens e pancadas de chuva no decorrer do dia no estado. Na capital, mínima de 9, máxima de 18 graus. 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
2: Movimentação tranquila na capital e também nas rodovias da Grande Porto Alegre.
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2: Porto Alegre tem 1.414 vagas de emprego disponíveis por meio do Cine Municipal nesta semana. O atendimento presencial ocorre nas subprefeituras Nordeste e Restinga, no novo espaço de oportunidades que fica na rua Carlos Barbosa, número 608, no bairro Azinha, e também no Centro Histórico, na sede do Cine, onde nesta segunda-feira ocorre também o mutirão de vagas LGBT+, no espaço de oportunidades na rua Uruguai, número 83. O atendimento será das 9 às 11:30 da manhã. Os interessados devem comparecer presencialmente e levar documento oficial com foto. Nas agências FGTAS Cine no estado, são 4.800 vagas em aberto nessa semana. As unidades de Novo Hamburgo e Nova Santa Rita concentram o maior número de oportunidades. A seleção brasileira entra em campo nesta segunda-feira pela primeira partida da fase eliminatória da Copa do Mundo. O confronto contra o Japão começa às 14h no Houston Stadium, no Texas, Estados Unidos. A tendência é que o técnico Carlo Ancelotti mantenha a escalação que venceu a Escócia. Quem avançar para as oitavas de final enfrenta no domingo, às 17h, o vencedor do duelo entre Costa do Marfim e Noruega. Hoje também jogam Alemanha e Paraguai, às 17h, e Holanda e Marrocos, às 22h. 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Da redação, Gustavo Gossen.

0: 1:03, temperatura marcando 15 graus. Estamos com o Dr. Douglas Sartor, médico da família e comunidade, falando sobre os cuidados com os idosos. A gente estava até falando sobre a questão de abrir a janela ou não para entrar esse ar, para fazer essa circulação, porque a gente conversa com os médicos, já tinha escutado isso, nessa indicação de ter que ter essa corrente de ar dentro de casa, é importante para a renovação desse ar. Mas aí tu pega, às vezes, alguns especialistas na área do tempo, por exemplo, o Cleus, olha, ele não diz para não abrir, mas a umidade entra pelas janelas. Doutor, é bem interessante isso, né? Como é que é essa explicação, como é que é? Primeiro quero saber se eu acertei seu sobrenome, é Sartor, isso?
1: É, Marcelo, na verdade é o Sartor separado, o pessoal acaba errando um pouquinho, né? Porque ele na verdade, ele deriva da mesma pronúncia do Sartori.
0: Ah.
1: Então seria Sartor, assim, né?
0: Sartor.
1: O nome completo é Douglas Gava de Bona Sartor.
0: Sartor, a pronúncia, beleza. Corrigir, eu imaginei, será que não tem um acento em algum lugar aqui, pelo menos na pronúncia, né, na fonética, né? Então, por isso que eu lhe perguntei.
1: Sim, sim. Não, tranquilo, tranquilo. Mas realmente, assim, essa recomendação, que às vezes parece até aquela dica que a nossa mãe diz, deixa entrar um pouquinho de ar agora na cerca e tal. Agora, por incrível que pareça, a pandemia, né, por mais que tenha sido um desastre, calamidade enorme para o mundo, né, ela ajudou muito a gente a aprender sobre isso. Porque muitos estudos tiveram que ser feitos sobre isso para entender o que a gente faz para nos proteger dessa doença terrível, né? Então, foram feitos vários estudos e a mais recente meta-análise de 2024 mostrou de fato isso, assim, que tem uma grande redução, né, da transmissão do vírus no espaço fechado, se a gente consegue deixar ter uma maior troca de ar naquele ambiente, né? O ambiente, quanto mais fechado, quanto mais restrito e quanto mais próximo a gente está das pessoas, mais chance a gente vai ter de receber esse vírus, né? Principalmente o caso do vírus da influenza e o do Covid. O Covid, ele é mais transmissível, ele tem mais chance de transmitir ainda, né? Então, além de deixar permitir a circulação do ar no ambiente, é importante a gente ficar um pouco mais afastado das pessoas, né? Aquela mesma orientação que a gente tinha durante a pandemia, né? Orientação das pessoas e o uso de máscara, né? Por mais que a gente não esteja mais naquele período da pandemia, e a gente sabe como é chato isso, ter que ficar usando máscara, né? Mas principalmente nos idosos, né, que é o tema de hoje, isso é bem importante, não só para evitar transmitir para os outros, como para receber também. Isso tem evidência.
0: Mas isso diariamente, doutor, usar a máscara diariamente ou só em casos específicos?
1: Não. Assim, a gente recomenda isso principalmente para quem tem sintomas respiratórios, né?
0: Te entendi.
1: Por mais que a gente comece a transmitir um dia antes de apresentar os sintomas, né? É curioso isso, porque o vírus, ele fica incubado no nosso corpo. Né?
0: Uhum.
1: Então, mesmo, aí tu pode perguntar, tá, Douglas, como é que eu vou transmitir isso se eu nem tô tossindo, falando? Claro que o que a gente transmite pela fala é muito menos do que a gente transmite pela tosse, pelo espirro, né? Mas também é uma forma de transmitir. E aí, nesse caso, né, a gente recomenda para aquelas pessoas de muito alto risco, que seria o quê? Além de ser o simples fato de ser idoso, né, nos estudos internacionais a partir de 65 anos, ou nacionais a partir de 60, né? O fato de ser idoso já é um risco maior da gente ter alguma complicação devido a uma infecção viral, né? Que numa pessoa, uma pessoa jovem, que não seja no extremo, né? Nem um bebê, nem uma pessoa muito jovem, nem muito idosa, isso não, parece não fazer muito sentido, né? Mas no idoso isso aumenta não só o risco de hospitalizar,
0: sim,
1: como também o risco de ter um evento pior, com uma fatalidade mesmo, a morte.
0: Porque então, a gente na pandemia acabou vendo isso, né? Muitas pessoas, sim, infelizmente, levaram o vírus para dentro de casa e acabou outras pessoas sendo infectadas, até os seus pais, seus idosos, né? E vieram depois a óbito, e daí, como se dizer, né, o caos psicológico e também dessa perda que criou nessas famílias. E muitas vezes os idosos, como o senhor citava, são mais caseiros, e a família sai para trabalhar e volta, né? E ela pode justamente, essas pessoas que saem e voltam, trazer algum vírus, né? Do serviço, do carro, do aplicativo, da onde elas, né, participaram, né? E passar para esses idosos também. Esse cuidado, acho que ele é fundamental, né? Que a gente acabou também melhorando, entendendo durante a pandemia. Se tem algum sintoma mesmo em casa, aquele familiar usar a máscara em casa e, de preferência, se tiver condições, utilizar um outro cômodo também, né?
1: Isso mesmo. Assim, inclusive, o ideal mesmo, se a pessoa está com sintoma e quer evitar passar isso pro seu ente querido, aí, principalmente se for idoso, né? É usar uma máscara N95, mas é muito desconfortável e exige...
0: Não é aquela branquinha, aquela azul, acho que é, né?
1: É, ela é azulzinha por dentro, no geral.
0: Sim.
1: Ela, só que tem que, se a pessoa tem barba, por exemplo, ela vai funcionar bem.
0: Entendi.
1: Então, ela tem que estar muito bem acoplada ao nosso rosto, né? Ao nariz, certinho, ao queixo ali. E ela para funcionar bem, tem que ficar desconfortável mesmo, tu não vai conseguir respirar como sempre. Então, na realidade, é pouco aplicável, né? Se tu conseguir usar uma máscara daquela cirúrgica simples, né? Ou aquelas que pessoas usavam na pandemia, já vai ajudar. Se teu objetivo é evitar passar isso para alguém próximo que é de maior risco, né? E aí vale a pena também explicar o que seria essa pessoa de maior risco, né? Que a gente está falando de doença do inverno, sei que não é somente viral, né? Mas principalmente aquelas pessoas, o idoso, né? Geralmente é uma pessoa que já tem as suas doenças crônicas, né? Porque as doenças crônicas, elas são mais prevalentes com a idade. Então, se é uma pessoa que já tem alguma doença no coração, por exemplo, alguém que já teve infarto alguma vez na vida, né? Alguém que é hipertenso, mas uma hipertensão de difícil controle, um diabético, essas pessoas a gente tem que ficar mais atento, né? Uma pessoa que está em maior risco de complicar. Então, essa é interessante que quem está assistindo aí, que seja mais jovem, que vá trabalhar, se vai na rua, né? E em casa tem uma pessoa idosa, é importante ter esse cuidado redobrado, né? Tanto o idoso usar, quanto a pessoa, às vezes o idoso é mais complicado de insistir para usar esse tipo de proteção, porque por vezes a pessoa já pode ter uma dificuldade respiratória e com a máscara fica pior ainda.
0: Sim.
1: Então, pelo menos, então, a pessoa mais jovem, né? Quando entrar em contato, quando estiver no ambiente com essa pessoa idosa, usar, né? Já é uma forma. Como eu falei, a primeira coisa, né? Para evitar a gente receber alguma infecção respiratória, é não ter contato, mas a gente não quer isso, né? É importante ter contato entre as pessoas, convívio, todo mundo quer que tenha o convívio social, muito importante para todo mundo.
0: Quer dizer, até não consegue, né, doutor, ficar tão afastado assim, né?
1: Não, é muito difícil. Mas na impossibilidade disso, né, da pessoa ficar afastada, que não é o ideal, né? Manter, quando tiver contato com as pessoas, um certo afastamento, né? Se não é possível isso, usar máscara, né? E se tiver no ambiente fechado, né? Procurar tentar permitir essa troca de ar uma certa frequência, pelo menos umas 6 vezes por hora, a gente recomenda, o ideal, né?
0: Quanto?
1: 6 vezes por hora ter uma troca.
0: Abrir a janela 6 vezes por hora ou por dia?
1: É que isso é um número que na literatura, esses 6 vezes por hora é por uma medida assim de troca de isso, é difícil dizer

0: Eu não vejo ninguém conseguindo fazer 6 vezes por hora isso. Confesso que enxergo isso na prática diária, tá? Só se a pessoa está com uma doença, é uma indicação médica, assim, muito, muito precisa, né? Mas eu confesso que eu não sei se chega a ser prático, né? Para acontecer isso. Mas o ideal seria no mínimo, acho, no mínimo por hora ali, né? Por período, abrir um pouco a janela, deixar circular e fechar de novo, né? Acho que mais ou menos por isso, né?
1: Isso. Uhum.
0: Porque tem casas que não abrem o dia inteiro, né, doutor? A gente tá falando aqui, vamos pegar o extremo, né? Tem casa, eu confesso, até a minha, hoje eu tava conversando com a esposa. Às vezes fica o dia inteiro fechado, ela mesmo quer, não, tem que abrir essa janela um pouco. Senão fica o dia inteiro fechado, a janela tudo lá, aquele, é embaçado, como se diz, acho que é a pronúncia, né? Que fica lá uns vidros lá por causa da umidade, do frio, uma das paredes chega a chorar água, verter água, né? Impressionante, né? E daí a gente acaba não abrindo, né? E ela assim, não, tem que abrir para circular esse ar, senão o ar fica viciado. Ela mesmo falou sobre isso. Só que a gente não abre o dia inteiro, né? Abre em um momento, dois do dia no máximo, né?
1: Sim, sim. Mas só lembrando que isso enquanto tem uma conversa no cômodo, tá?
0: Uhum.
1: Não é uma pessoa sozinha não tem necessidade de fazer
0: te
1: isso.
0: Entendi,
1: né? É para evitar que isso quando tu tá no ambiente conversando com uma pessoa, com mais pessoas. Né?
0: Sim, sim. Sim, sim, sim. Fora essa questão que é muito importante, isso é interessante, eu acho que serve até não só para os idosos, mas para quem trabalha em ambiente, quem pega um Uber, né? Procurar, de repente, nesses momentos de inverno usar. A questão da vacinação, doutor. Hoje tem muitas pessoas, o índice de pessoas que não se vacinaram, até com a idade avançada, os idosos, está muito grande aqui no nosso estado. Isso também prejudica?
1: Com certeza. Agora tocou no ponto muito importante também. Eu vou trazer até aqui um dado que eu estava pesquisando antes de começar a nossa conversa, que seria de Porto Alegre, né? A prefeitura de Porto, a Secretaria Municipal de Saúde de Porto Alegre, ela liberou aqui no plano da Operação Inverno 2026 a cobertura vacinal, como é que foi ano passado por vírus da influenza, né? A meta, né, da vacinação seria acima de 90%. E seria considerado bom acima de 70%. Mas nos idosos em Porto Alegre chegou no máximo a 67% no ano passado. E isso deve ser repetido a cada ano. Isso foi do ano passado, no caso, né?
0: Quando a gente se vacina, a gente não está protegendo só nós, né? As pessoas que vivem conosco também, né? Acho que é um ato solidário, até social, com as pessoas que moram com a gente, na mesma casa, ainda mais se tiver crianças pequenas, que são mais suscetíveis, estão ali no processo, né? De construir todas as suas defesas, e também as pessoas mais idosas, né?
1: Sim, realmente, isso para quem mora na casa, com certeza vai ter um ganho também com essa medida, né?
0: E a questão...
1: Mas por outro lado, apesar da influenza ter essa cobertura baixa,
0: sim.
1: No caso da Covid, a cobertura é assim, chega a ser acima de 100%, porque provavelmente pegou aquela população idosa que a gente nem imaginava que tinha, né? Então, as duas doses da Covid e o reforço em Porto Alegre tá bem, né? O que a gente não tem conseguido é fazer aquele reforço semestral da Covid para os idosos. Mas só o fato de ter feito as duas doses e o reforço já garante uma boa unidade.
0: Eu pegar dois
1: e eu chamo.
0: Sim, fica à vontade.
1: Só finalizando, eu trago essa preocupação com a Covid, porque nesse ano teve um grande aumento, pelo menos nos casos que eu consigo ter acesso ao Hospital Conceição, que eu sou médico de comunidade de uma cidade de Conceição, então a gente tem acesso a esses dados. E nesse ano, né, esse ano de 2026, no Hospital Conceição, que, claro, não é só de Porto Alegre, o Hospital Conceição é uma referência para todo o estado. Então, de casos de todo o estado, já teve 20 óbitos, não só de influenza, mas o que a gente chama de síndrome respiratória aguda grave, né, que reúne todas aquelas síndromes mais graves respiratórias. Teve 26 óbitos, e desses, 13 foi por Covid. Então, para ressaltar a importância que ainda a gente se proteger contra esse vírus, né?
0: Bom, e está disponível nos postos de saúde, né? Então, quem não tomou, quem quer reforçar, quem quer verificar se está tudo ok, procurar um posto de saúde junto com seus idosos, né?
1: E um outro detalhe interessante também é que o nosso estado, talvez não tenha sido tão divulgado pela mídia, mas foi declarado em emergência devido aos casos de síndrome respiratória aguda.

0: Em abril, no dia 28, é um decreto, dia 28 de abril de 2026, né? E para isso o estado e Porto Alegre também teve algumas medidas, né, como a opção inverno, para ajudar a gente conseguir identificar o quanto antes uma pessoa com com sintomas gripais, né? Seria febre, tosse, nariz correndo, nariz trancado, dor de garganta, dor pelo corpo, dor de cabeça, calafrios. Se a pessoa tiver qualquer um desses sintomas, principalmente febre e mais dois desses, o ideal é procurar o seu posto de saúde. E eu digo isso não só para os idosos, tá? Porque como tu bem lembrou, a pessoa pode ir para o trabalho, pode ir para casa e voltar com esse vírus para o idoso que está em casa.
1: Sim.
0: E a melhor coisa para evitar isso é a pessoa se afastar do trabalho o quanto antes, para conseguir, de acordo, claro, com a avaliação médica, né?
1: Sim.
0: Se for de fato o caso de síndrome gripal, né, na unidade de saúde a gente consegue, inclusive, aqui em Porto Alegre, fazer o teste rápido para COVID, né, e conseguir ter acesso imediato. Se for do grupo de risco, se for idoso, né, a gente consegue ter acesso, inclusive, ao Paxlovid gratuitamente.
1: Interessante.
0: Então é bem importante a pessoa prontamente ter acesso, não só para se tratar, como também para se afastar do trabalho e evitar passar isso para outras pessoas. E com isso, essa é a principal medida, assim, fora aquilo que eu já falei, né, de medidas individuais, medida coletiva para evitar isso, é a criança que vai para a escola, a pessoa em idade economicamente ativa que vai trabalhar, se afastar desse ambiente escolar, do ambiente de trabalho, para evitar passar para mais pessoas, porque é a principal forma de proliferação desse vírus na comunidade.
1: Doutor, assim, resumidamente falando, a questão da higiene do idoso, que usa a fralda, por exemplo, tem que ter cuidado para não ficar muito tempo com a fralda, ainda mais no inverno. O banho do idoso tem que ser todos os dias, ou pode ser um dia sim, um dia não, ou um banho um pouco menos invasivo, assim, do que né, no chuveiro, coisa assim. Como tratar isso no inverno, pegar dias extremos, como estão vivendo aí nos últimos dias aqui no estado, como ontem, hoje, por exemplo? Qual o procedimento da família em relação a esse idoso, ou de casas que cuidam de idosos, né?
0: Sim, a higiene é... não só do idoso, como de qualquer pessoa, agora no inverno fica mais prejudicada devido a esse frio, né, que faz com que a gente se afaste um pouco do banho, né? Ainda mais para aquelas pessoas que não têm acesso a uma duchinha, né, mais quentinha, né, ou que tem qualquer problema que não permita o acesso à água quente, né? Realmente é mais delicado, é mais complicado. E mesmo para aqueles que têm acesso à água quente, por vezes é difícil naquele trajeto do banho para casa, né? Olha, não tem uma... Aqui no Brasil a gente ainda tem um hábito bom, né, de se banhar todo dia, mas tem lugares fora do Brasil, lugares mais frios, né, que realmente isso ocorre com menos frequência, né? Não vai ter tanto impacto nas doenças respiratórias, né, que a transmissão é pelo ar, né, mas pode ter impacto em outras doenças menores da pele, né? Contaminação de úlceras, né? Ainda mais em idosos acamados que ficam muito tempo na mesma posição. O ideal é cuidar pelo menos, né? Banhar, né? Fazer higiene adequada pelo menos daqueles idosos que têm lesões ou estão com escaras grau 1, né? Com lesões daquele tipo, estão com a pele mais vermelhinha, mais fininha, que pode vir a romper.
1: Sim.
0: Se tu não tiver um cuidado maior nessas áreas, nem que seja passar um paninho, né?
1: Hidratar também, se possível.
0: Aquele banho de gato, hidratar, porque esse frio também pode ressecar um pouco mais a pele, né?
1: Bom, tem pergunta aqui para nós responder, o nosso tempo não é muito longo, mas sabemos que a COVID foi uma das coisas mais terríveis que nós tivemos aí no mundo inteiro, inclusive aqui no Brasil. Muitas pessoas morreram, infelizmente, pessoas desinformadas e de má fé, né, divulgaram fake news que acabaram matando milhares de pessoas em relação à vacina da COVID. Ainda tem pessoas que têm essa dúvida por falta de conhecimento, baixa, né, escolaridade, coisa assim. A gente viu também pessoas com bastante conhecimento divulgando essas fake news. Então, a gente sabe que a vacina foi uma das coisas mais incríveis que se fizeram, por mais que tenha por trás coisas econômicas voltadas às vacinas do mundo inteiro, mas que salvaram milhares, bilhares de vidas, acabaram salvando. Então, não deixe de tomar a vacina, seja da gripe, é claro, também, que mata muitas pessoas, como também a vacina contra o Covid. Doutor, a pergunta aqui do Anderson de Santa Maria... É, também tem outro ouvinte que perguntou aqui sobre a questão da máscara. A máscara pode ser a máscara essa branca, né? Que é mais acessível, né? A de tecido, ela umedece muito, ela foi usada por uma questão que faltou máscara, né? Mas hoje a máscara branca, essa, ela é bem mais acessível financeiramente. Ela seria a ideal para justamente pelo preço. A azul, a que você falou, aquela específica, é claro, mas a mais acessível, essa branca, ela funciona também, né?
0: Com certeza. Ela consegue prover uma redução de transmissão do vírus, né? Mas quando a gente usa essa cirúrgica que não consegue conferir uma proteção tão grande, o ideal é ficar menos tempo no ambiente. A gente pode usar esse recurso também, né? A gente pode usar esse recurso de ficar no máximo meia hora, uma hora. Porque quando a gente está doente também, o ideal é a gente ficar em casa descansando em repouso, né? Mas por algum motivo ou outro, a pessoa tem que sair para outro recinto, procurar ficar o menor tempo possível, né? E aí, para isso, essa máscara é eficiente.
1: Doutor,
0: não é para ficar 4 horas, 6 horas no ambiente com essa máscara.
1: Muito obrigado, doutor, pelas informações. Acho que é um alerta, né? Que as pessoas procurem também seu médico, procurem os postos de saúde. Fique atento aos idosos, justamente nesse momento de frio e de inverno que nós passamos aqui no nosso estado. Doutor, muito obrigado.
0: Valeu, uma boa noite.
1: Dr. Douglas Sartor aqui com a gente, médico da família, Hospital Conceição e Comunidade, falando sobre os cuidados com os idosos, para todo mundo e também para crianças, né? Crianças, bebês, assim, os idosos principalmente. Bom, está conosco aqui ao vivo no estúdio a nossa banda Pink Floyd, Perfect Sense, The Pink Floyd Sound, que se apresenta quinta-feira, dia 2, no Sgt. Pepper's, ingressos no Simpla. É preço popular, né, Ricardo e Vinícius, né? É um precinho, mas já tá no segundo lote, então tem que se apressar, porque eu falava com Vinícius e com Ricardo aqui também, a quantidade é muito grande, é 180, falou, Ricardo?
2: Acho que é
1: 180, né?
2: Confortavelmente.
1: Mas são sentados, né? Isso é importante, nós não falamos como isso, são sentados, né?
3: São mesas, sim. O nosso público normalmente tem uma preferência para que os shows aconteçam em mesas, com garçons. Então é tudo com o mais amplo conforto que a casa oferece. Quem conhece a Sgt. Pepper sabe que é uma casa de primeiríssima linha. Tanto quem fica no salão quanto quem fica no mezanino, super bem atendido. Mesas de todos os lugares dá para assistir. Bom, muito bem o show.
1: Lembrando que só tá os dois aqui, mas a banda são 8 pessoas, né, que vão se apresentar, é um show certo, com performance, então uma coisa, né, dá para ver no Instagram de vocês também, né, como acontece os shows de vocês, né?
3: Eu até gostaria de convidar quem tá aqui nos ouvindo e que não segue a banda, no Instagram, o nosso arroba é perfect.sense.pf. perfect.sense.pf de Pink Floyd. E eu vou deixar aqui o convite, além de as pessoas seguirem a banda no Instagram,
1: muito bom.
3: Eu vou lançar um não combinado aqui com absolutamente ninguém. Quem entrar e nos seguir, mas para valer o que eu vou falar agora, tem que estar seguindo a banda. Se vocês olharem na timeline, a primeira publicação, o primeiro post que aparece ali é exatamente o post desse show do dia 2, agora dessa quinta-feira. E quem comentar ali no post, e a gente vai ficar acompanhando amanhã e depois, quero ir, quero ir, colocar nos comentários do post do show, que é um prisma com umas rosas ali do lado, é o que está fixado, é o primeiro da timeline, é o primeiro post no perfil da banda e vai seguir sendo o primeiro post no perfil da banda. Comentem, quero ir. A gente vai sortear para os que comentarem um par de ingressos para esse show de quinta-feira.
1: Olha só, então perfect.sense.pf lá no Instagram. Então quem não segue ainda, vai lá seguir, quem é Pink Floyd. né, para poder ganhar um ingresso, ser sorteado. Esse é um sorteio, dois ingressos, um par de ingressos, né? Esse é um sorteio do Ricardo, né, e também do Vinícius, da banda, tá bom? Não envolve aqui nós da Gaúcha, né, mas ele perguntou se podia sortear, que no ar é sortear, que no ar a gente não pode sortear. Eu sugeri que ele fizesse o sorteio lá no Instagram da banda. Direto, então, entra lá no Instagram, começa a seguir, tá bom? Começa a seguir, deixa o recado que você quer ir nesse show que acontece quinta-feira, lembrando que a banda é uma das principais bandas de referência, né? De Pink Floyd aqui no nosso estado e no nosso país também. Vocês fizeram um show, assim, conversava um pouco antes da pandemia, em 2019, na opinião, que foi uma coisa espetacular, né? E depois de 2023, deu aquele ato ali, com certeza, em função da pandemia.
3: A gente gosta muito de pegar datas comemorativas, uhum, importantes do Pink Floyd. Em 2019, no dia 30 de novembro de 2019, e essa foi a exata data de lançamento do álbum The Wall, 40 anos antes. Então nós fizemos o show, exatamente, de 40 anos do álbum, onde tocamos o álbum na íntegra, onde tinha uma orquestra de cordas junto conosco. Infelizmente esse show ele iria para uma turnê,
1: sim,
3: nos anos seguintes, mas daí tivemos a pandemia e, obviamente, né, a turnê acabou não acontecendo. E daí nós retornamos com datas especiais em 2023, que foram 50 anos do álbum Dark Side of the Moon, cuja primeira música que tocamos hoje, Time, né, uma das referências desse álbum. Depois, ano passado, teve os 50 anos do álbum Wish We're Here, que acabamos de tocar a música Wish We're Here. Então a gente gosta sempre de trazer... Eu diria que nenhum show nunca é igual ao anterior. Até porque são muitas músicas, são muitas décadas de Pink Floyd,
1: sim,
3: duas décadas de Perfect Sense, o repertório é muito amplo, as músicas, né, a gente sabe que elas são densas, às vezes longas, então isso faz com que o show, ainda 2 horas e pouco cada show, ele se renove um bocado a cada nova execução.
2: Eu diria, na verdade, que a gente gosta de se complicar, né?
1: É,
2: o lance das datas, ele é verdade, assim, né? Uhum. Eu fui chamado pra essa banda justamente pra, sim, trabalhar numa data, né? Que era os 40 anos do The Wall. E aí teve toda aquela coisa, né? A gente tava falando de Covid aqui, né? O Ricardo já comentou que um dos nossos fundadores, e eu vou além, eu chamava ele de o pai da banda, o Antônio, né? A gente perdeu o Antônio pra Covid em 2021. A banda deveria ter acabado ali, talvez, mas a própria família dele, né, em especial a filha dele, a Tati, nos cobrou que a gente tinha que seguir, né? Então 2022 foi um ano meio que de reconstrução, assim, a gente fez alguns shows que eram meio privados, né? Eram shows de aniversário da banda, com amigos e tudo mais, não eram exatamente eventos abertos, mas em 2023 a gente entrou pesado, assim, e foi o ano da definição de que a gente ia trabalhar com os 50 anos do Dark Side of the Moon. E essa foi a tônica do ano inteiro, né? A gente deve ter feito uns, talvez uns 10 shows, eu acho, com a temática do Dark Side, né? Em diversos bares, foi Sgt. Pepper's, foi Ocidente, Opinião, o Lord Bar lá em Novo Hamburgo, né? Então a gente propagou a palavra do Dark Side of the Moon. E aí 2025 então foi o Wish We Were Here. Só que 2024 a gente teve show igual, né? E aí a gente... O que que aconteceu? Assim, não tinha uma temática do ano exatamente, mas a gente... O que a gente costuma fazer nessas horas é enxergar assim, tá, mas peraí, o que a gente tem de episódico aqui que a gente pode tratar como uma data especial, né? Esse ano, por exemplo, a gente tá indo pra esse show agora que é em meio à Copa do Mundo, daí, né, o Ricardo falou que foi um insight ali, eu prefiro chamar de trocadalho, né, chamar que é de... The Final Cut virou The Final Cup por causa da Copa do Mundo, e aí a gente se obrigou a tirar músicas do The Final Cut, uhum, o disco, né? Porque a gente não podia só fazer a...
1: Sim,
3: a
1: tom, e não tocar a nenhuma.
3: E o não, disco, mas aí, cara, vai ser o show de aniversário de 43 anos.
2: Não, mas em 2024, a gente teve os 45 anos do The Wall, né? Que a gente chamou... O mini Bricks, né?
3: Bricks from the Wall,
2: né? Tocamos um pedaço do The Wall, assim. Em março desse ano, né, a gente teve um show no dia 5 de março, que era véspera do aniversário do David Gilmour. E aí o Ricardo teve essa cara e mandou no grupo, olha, véspera do aniversário do cara. Então, muito provavelmente, a gente ia estar no palco, pelo menos desmontando ainda,
1: sim,
2: os instrumentos quando começasse o aniversário dele.
1: Não tinha como deixar de passar, né?
2: E aí a gente foi, né, e resgatou inclusive músicas solo, né, da carreira solo do Gilmour.
3: Assim, já fizemos do Waters também.
2: O show foi mais orientado para o Gilmour, inclusive na parte Pink Floyd, ele foi menos levado pro lado Waters da força, e sim, sim, mais pro Gilmour. Assim como em 2000, em dezembro. Foi dezembro? Não, foi setembro, nos 20 anos da banda. Como a banda tem esse contexto que ela nasceu muito por conta da turnê In The Flesh do Roger Waters lá no início dos anos 2000, naturalmente o nosso show de aniversário de 20 anos da banda foi para o Roger Waters, né? Então a gente se complica mesmo, né? A gente olha assim, tá, como é que dá pra gente passar trabalho dessa vez? Aí vamos lá, então tá, a gente nunca fez esse disco aqui, vamos tentar fazer. Qual é o contexto que tem nessa data, né? Que a gente pode trazer de conceito? O que a gente pode usar de conceito do que está acontecendo ali em volta dessa data para justificar o show e vender um show novo, com novidades, né? A gente se obriga a se movimentar, mas apresenta uma coisa nova cada vez também para o público.
3: E daí inventamos de chamar esse show com o trocadalho do
2: trocadalho.
3: Blues, de Final Cup, e daí nós nos obrigamos a levar para esse próximo show de quinta-feira algumas músicas do álbum The Final Cut, que é um álbum um bocado polêmico. Eu adoro, eu amo de paixão. Isso não é uma unanimidade entre os fãs, até porque claramente é um álbum já de desgaste entre os membros da banda. Mas a gente vai levar algumas músicas, não será o álbum na íntegra, mas nós levaremos algumas músicas que nós jamais havíamos tocado, jamais tocamos, na verdade, ao vivo.
2: Pelo menos nessa formação.
3: Ainda falando de datas especiais, ano passado, em outubro, nós tivemos um show que para a carreira da banda foi muito importante. Nós tocamos ali no Teatro Micinos, na Nilo, junto com a Orquestra Teatro São Pedro.
1: Olha só.
3: Sobre a regência
1: do
3: Evandro Matê. Sobre a regência do Evandro Matê, que, né, um doce, ou talvez o maestro de referência aqui em Porto Alegre região, que agora está regendo também em Campinas. É um espetáculo que foi fantástico. Nós tivemos de refazer, né? O Vinícius trabalhou um bocado nisso. Os arranjos das músicas para um show junto com uma orquestra de cordas, junto com uma orquestra de câmara, a orquestra Teatro São Pedro. Infelizmente o show acabou não acontecendo no Teatro São Pedro, porque está em reforma.
1: De reforma. E mas tem esse show no Instagram, eu consigo enxergar, ver, assistir alguma coisa?
2: Tem vídeos, a gente está preparando aí um pacotinho de vídeos oficiais.
1: Canal no YouTube não tem, né?
2: Não, ainda não.
3: Nós temos canal no YouTube, mas...
2: Sim. Se temos o canal, não temos os vídeos desse show lá. Temos sim vídeos do show de 2019 do The Wall, né?
1: Sim, e é Perfect Sense também?
3: O canal é Perfect Sense, tudo junto.
1: Tudo junto. Tá.
3: No YouTube,
1: já tem gente ali, eu dei uma olhada no Instagram, então pessoal, quem quiser ir no show, lembrando que o Sgt. Pepper's é aqui em Porto Alegre, claro, no Luiz de Vento, na Quintino Bocaiúva, conhecidíssimo, né? Mas pra quem não conhece, Quintino Bocaiúva 256. Então, e é na quinta-feira, a partir das 8 horas da noite. A casa abre às 8 ou abre às 7h30?
3: A casa abre às 8.
1: Às 8.
3: O show começa às 9.
1: Às 9, então. Já vai lá calibrando, tomando um vinhozinho, né? Um chopinho, um petisco. 9 horas é o show, então você pode concorrer a um par de ingressos diretamente com a banda, tá bom? Lá no Instagram, né? Perfect.sense, é isso? .pf. Pink Floyd. Então, perfect.sense.pf, bem simples.
3: Eu mencionei antes, Drago, que para esse próximo show teríamos uma surpresa. Vou estragar a surpresa ainda aqui.
1: Um spoiler.
3: Aconteceu agora, há poucos dias, estava até buscando a data exata, foi no dia 22 de maio, então super recente.
1: Sim.
3: Houve o falecimento do Dick Perry.
1: Uhum.
3: Dick Perry, ainda que não tenha sido o integrante oficial
1: da banda
3: do Pink Floyd, ele foi um saxofonista que eternizou várias músicas nas quais o sax é muito importante, como Money, como Shining on a Crazy Diamond, como Us and Them. Então nós convidamos um músico, que é o Marcelo Figueiredo, se estiver aqui nos ouvindo.
1: Saxofonista.
3: E ele vai tocar conosco, e nós faremos uma homenagem ao Dick Perry, que não estava planejada, mas daí tivemos, infelizmente, o falecimento dele aos 83 anos de idade. agora bem recente, há poucas semanas.
1: E nós vamos voltar para finalizar, eu quero, vamos tocar mais uma música?
2: Vamos, vamos, mas antes eu posso mandar um abraço?
1: Pode, dentro, por favor, por favor.
2: É, ainda no show da orquestra lá, né, teve o Evandro Matê, lógico, o regente do show, mas teve também, né, uma parceria fundamental naquele show para nós, que foi o arranjador, que foi o Douglas Umabel.
1: Douglas Umabel
2: é um fenômeno, né? E ele tá com diversos projetos rodando o Brasil. Um deles é o Cor de Vita, que fez show no Araújo Viana recentemente aí. E é muito talento para uma pessoa só, né? Ele colocou arranjos exclusivíssimos naquela
1: Não conheço noite, o Douglas assim. Pessoalmente, mas já conheço a obra do Douglas, né? O nome dele é muito forte.
2: Não, ele é realmente incrível. Né? É um músico assim incrível, e ele trouxe arranjos que quem viu. Bom, depois quando a gente vê os vídeos no YouTube vai ser possível ver de novo, né?
1: A gente não vai sortear agora, mas vai falar o nome de quem já começou a seguir lá no Instagram também, os novos seguidores lá do pertec.sense.pf. Vamos à última música então, Ricardo? Desse bloco, depois a gente vai só finalizar ali.
3: Tá bom.
1: O que nós vamos escutar agora?
3: Bom, a gente fez uma do Dark Side.
1: Sim.
3: Nós temos uma do Wish We're Here. Eu acho que agora vamos para uma do álbum The Wall, pode ser?
1: Claro.

0: Ah, aí. Parabéns, parabéns a esses dois parceiros ao vivo aqui no teclado, Vinícius Meller.
1: Parabéns pro Vinícius, porque assim, ó, éramos para estar aqui com mais pessoas da banda hoje. O Vini veio apenas com o teclado. Estamos fazendo aqui um arranjo totalmente improvisado, apenas teclado e voz. Quem for nos ouvir terá a banda completa, duas guitarras, baixo, etc. Então, Vini,
0: bateria.
1: Parabéns, porque poderia ter dito, poxa, não vamos, né? E o Vinícius foi lá e disse, iremos. Né? Não, e cá vamos, estamos.
0: Obrigado, Vinícius.
2: Tá marcado.
0: Vamos ficar um pouquinho mais comigo, tá? Eu até pensava vocês 1h30, mas como já é 1h40 e pouco, nós vamos ficar até as 2 ali para conversar, para dar o tchau também. Porque agora eu vou colocar na nossa conversa e agradeço demais a presença neste horário, só a Gaúcha mesmo, para trazer o Francisco Morelli, que é presidente da Sociedade Italiana do Rio Grande do Sul, Sirgues. Gente, seja bem-vindo, é uma honra ter o senhor conosco neste horário ao vivo aqui na Rádio Gaúcha.
3: Boa noite a todos, boa noite a todos os ouvintes, boa noite, Drago, satisfação estar nesse teu programa. Sempre dou uma escutadinha quando posso.
0: Olha só que maravilha.
3: Mas olha, maravilha. A gente já se conheceu uns tempos atrás aí, né? Então, tá tudo bem. Que bom que a gente está entrelaçando cada vez mais a nossa amizade.
0: Muito bom. Bom.
3: Pois é, e aí eu essa hora, né, no Boa Noite Segunda-feira, famosíssimo, né, tô aqui fazendo uma propagandinha, entre aspas, propagandona, né, com esse canhão que é a Gaúcha aí, e contigo então. E quando se junta com o Macedo e o Cleo, então vocês, nossa,
0: no momento
3: senhora,
0: quinta série, né, Tchê?
3: Ah, olha, maravilhoso aquela parte ali. Quando a gente sai pra viajar cedo, assim, a gente sempre liga, tá sempre na Gaúcha,
0: que
3: minha rádio só tem uma estação, tchê, né?
0: Que maravilha.
3: Em casa, no rádio, só tem uma estação, é a Gaúcha. E, enfim, e aí eu tô escutando aquelas coisas de vocês maravilhosas. Mas vamos lá, vamos para a sociedade italiana, para a semana.
0: Nosso assunto pode ir longo aqui, para mim tudo bem.
3: Pois
0: eu dou tchau para os guris. Então, aí, ó, o que que acontece? Bom, eu vou pegar como referência, Francisco, claro que tivemos aí 150 anos a imigração italiana, né? A minha proximidade, né, com a imigração, ela vem desde família também, sempre tive um pouco de curiosidade, nunca me aprofundei tanto, e os vinhos fazem com que a gente consiga, chegue mais perto também, não tem como, né? A vitivinicultura, tivemos aqui a escola do enoturismo, que tem tudo a ver com a nossa imigração italiana, claro, no início por necessidade, né, Francisco? Por sobrevivência, e depois, né, foi virando um negócio, porque muitas vezes não tinham, né, muitas opções, né? A Serra Gaúcha é um local, tudo bem, é muito fértil, mas de difícil acesso. As coisas não são tão simples, né? Como parecem hoje, que ainda não são tão simples, mas naquela época e ao longo dos anos, né, foi uma luta. A gente tem uma palavra que já até tá desgastada, mas caberia muito bem, que é resiliência, né? Olha, diante de toda a dificuldade, as famílias, quando a gente fala de filó italiano, que hoje é uma festa, tem um pequeno momento de alegria, né? De tanto trabalho, tristeza que o imigrante teve, e hoje a gente celebra, né, esse povo que veio para cá e se misturou com o nosso, com o alemão, português, e daí teve toda essa mistura com o nosso gaúcho, é claro, né?
3: E
0: a beleza que é, né, o nosso, eu falo com a boca cheia, com muito orgulho do colono, né? O colono que não tem medo do trabalho, de pegar na enxada, de trabalhar sol a sol, de domingo a domingo, seja na plantação de uvas, na plantação de maçã, né? Seja também cuidando de animais, né? É impressionante, assim, o trabalho do colono é um exemplo de força e trabalho e de vitória, na verdade, para todo mundo e para o país inteiro, né, Francisco?
3: Como diz o gaúcho, né? A nossa resiliência se constrói em cima de uma palavrinha com duas letras: fé.
0: Exato.
3: O bom italiano tem a fé. Porque tu imagina há 150, 160, 70, porque é 150 anos que oficialmente a gente faz, mas já tinha italianos aqui no Rio Grande do Sul antes disso, antes de 1875. Aí tu imagina os caras subir, né, as matas, a serra toda, entrar com animais, assim, que acabavam infelizmente, comendo as crianças e etc, etc. Então, a dificuldade. Né? E a nossa serra hoje, cada vez mais, eu adoro ir para a serra. Semana passada eu estava lá em Otávio Rocha, não sei se tu conhece.
0: Sim, puxa, Flores sou da Cunha,
3: lá, maravilhoso. Há mais de 50 anos eu vou lá. Eu tenho 71, então, imagina. Então, eu estou acompanhando o crescimento da serra cada vez mais. A potência que tem a nossa serra. Cada vez que eu vou lá, mês após mês, tu vê a diferença de construções, de fábricas, de lojas, de, né? Ao contrário que tu vê aqui em Porto Alegre, infelizmente, sim, né? É, tu anda no centro, um monte de lojas fechadas.
0: É.
3: Tu anda na Protásio Alves,
0: meu Deus,
3: um monte de loja fechada.
0: Parece que tu andando para trás, né?
3: Um monte de loja, né? Na Farrapos, impressionante. Lá não. Lá o gringo se vira, como tu falaste, de domingo a domingo.
0: Não, eu vou fazer um adendo, tá? Otávio Rocha, eu tenho dois grandes amigos que eu respeito muito, são muito importantes na minha vida, no mundo do vinho, que é Darcy Dani e Caroline Dani, que são de Otávio Rocha,
3: sim,
0: né? O Darcy é enólogo, a Caroline é presidente da ABS, e teve agora a Fecouva, que é feita de, não é todo ano que acontece, acho que é de 4 em 4, né? A Fecouva, e a Caroline foi a presidente, e ali tem uma coisa interessante, que foi a festa colonial da uva e a festa do moranguinho, por isso que eu puxei isso, porque justamente se reinventaram também, né, Francisco? Estão plantando moranguinho, estão virando referência.
3: Aos montes, o moranguinho. Antes era uva. Aí agora os caras estão trocando as parreiras por moranguinho. E tem moranguinho lá.
0: E lindo! Nossa, meu Deus, o tamanho do moranguinho. Inclusive, pra ti assim, do tamanho do quê? Deixa eu pensar aqui, quase num mouse, né? Gigante, lindo, assim. Eu fiquei impressionado.
3: Os caras plantam na terra e outros plantam acima, né?
0: Isso, fazem tipo aquelas,
3: uma estufa. Então, o moranguinho tá mil lá, mas o vinho, vinho, bom, uva, figo, eu adoro figo, um bom gringo, né?
0: É, claro.
3: Eu vou lá e me atraco lá nos matos, lá que eu conheço os caras há 300 anos, mato maneira de dizer, no meio das figueiras lá e me... Bah, e como que os caras, pode entrar lá, Morelli, vai lá à vontade, quiser comer, então é uma orgia alimentar.
0: A minha referência da nossa entrevista, a Mari Lepinx mandou pra gente aqui informações, mas o Rodrigo Lopes, na coluna dele, ele fez uma coluna falando da festa italiana, a semana italiana aqui em Porto Alegre.
3: Ele
0: abre assim: se você aprecia massas, vinhos, cultura italiana, né? Show italiano, imersão na cultura italiana, de 6 a 11 de julho aqui em Porto Alegre, você verá intensamente o legado da imigração no Rio Grande do Sul. Adorei assim esse texto do Rodrigo Lopes. Né? Queria que você falasse então um pouco sobre a 20ª semana italiana de Porto Alegre.
3: É que nós estamos falando de tudo.
0: Não tem problema, a gente vai voltar depois, fica à vontade.
3: Bom, então assim, a 20ª semana italiana de Porto Alegre, né, começou 20 anos atrás. Por que 20? Porque 21 não teve na pandemia, o único ano que não teve na pandemia. A gente começou com um papinho nas nossas reuniões, né, porque eu já participo da cidade italiana desde 1990, né, então sempre presidente, ou vice, ou não sei o quê, né, sempre, né, metido para fazer as coisas. E aí a gente começou, mas por que a gente não faz uma semana de cultura só, enfim, aí foi indo uma, duas, três, aí desde o ano passado a gente tem tido uma força da Cristina Forte, e aí ela nos ajudou a fazer esse contato contigo e outras coisas mais, e esse ano nós conseguimos até um patrocínio dali, que o ano passado a gente conseguiu do Banrisul, o Banco do Estado do Rio Grande do Sul, o nosso banco, o banco de todos. Viu só que propaganda?
0: Só.
3: De match. Os caras que não vêm me cobrar aí. e aí a LIC, esse ano LIC, Banrisul, então nós estamos fazendo uma baita de uma semana. Então, como tu falaste, começa dia 6, como a gente tem a abertura, né? Na segunda-feira. Mas antes disso, como um bom gringo, domingo ao meio-dia, almoço lá na sociedade italiana. Típico italiano. E aí as inscrições, as coisas para... Para o almoço é só ligar para a Sociedade Italiana, 3311-5833. E depois eu vou dar um WhatsApp também, que pode fazer inscrição para toda semana. Todos os dias da semana, menos o almoço e abertura, terça, quarta, quinta, sexta, sábado, tudo é de grátis, como diz o povo. Tudo grátis, 0800. Tá? Então, mas só que tem que fazer inscrição. E o tema da semana é dall'Italia all'America, né? Bem próprio, né? Então, a gente tem atividades desde de terça, na realidade, com o quê? Com o Filó. Vem o Filó lá da cidade do Dr. Ricardo.
0: Sim.
3: Tu deve conhecer aqui perto, né? Então, terça-feira, tá convidado, né? Desde segunda, tu tá convidado, todos os dias, para te participar. E é o Filózinho daqueles, nossa, como tu falou, que o pessoal antigamente não tinha que fazer, falar, dizer um do outro, começava a se juntar, cada um levava uma coisinha, as mulheres faziam um tricôzinho, os caras tomavam um vinhozinho, depois dançavam, depois cantavam, depois cantavam piadinha, aquelas coisas que tu já sabe. É o que vai ter na terça-feira. Ah, e aí, quarta, quinta, sexta, sempre atividades, repito, com música, com dança, com palestras. Na quinta-feira nós vamos ter o Carlos Rodrigues também, que é um cantor lírico, bem forte, bem conhecido aí na cidade de Porto Alegre. Na sexta-feira nós vamos ter o Iote, o programa do Iote vai ser gravado lá na sociedade, e vamos fazer agitação a semana toda, no meio-dia, todos os dias, na frente da Sociedade Italiana, que é ali na João Teles 317.
0: Sim.
3: Terá uma apresentação musical, um duo musical, que a gente diz, né? Com Wagner Torres, Wagner, Vander Alíbio, Fabiano Lafaute, e assim vai, todo cantando as musiquinhas, outros dançando, enfim. E no sábado a gente encerra uma gravação do programa Alma Italiana, que nós também temos um programinha lá chamado Alma Italiana, que é feito por nós, a Cristina apresenta, e comigo eu sou o colunista do programa, e ele vai pelo YouTube, né? Quem quiser assistir, é só botar ali Alma Italiana no YouTube, que tu vai ver nós fazendo as apresentações, sempre ligadas à cultura, à coisa italiana, sempre, né, entrevista ligado, repito, à parte italiana. E no sábado a gente vai ter o encerramento com o Fabiano Lafaute, um show do Fabiano Lafaute, que é um cantor aí famoso aí nosso aí da comunidade italiana. E a gravação do programa, repito, vai ser lá no Shopping Total. Esse vai ser no sábado, no Shopping Total. Assim como tem uma mostra fotográfica na terça-feira também lá no Shopping Total, a abertura de uma exposição da Itália à América também, tá? Então, espero que todos participem, tanto vem nos prestigiar, porque vale a pena. É uma situação que te faz te lembrar todas aquelas coisas maravilhosas da Itália, repito, a comida, a dança, a cultura em geral, que a Itália é um país, né, que é um livro de cultura aberto ao mundo, toda a Itália, né, onde tu vai, tem coisas que lembram a história do tempo do EPA, como diz o outro.
0: Bom, é interessante, quem não pegou todas as informações das datas, então Sociedade Italiana do RS lá no Instagram, que hoje em dia é uma ferramenta fácil, né? No Google coloca ali, vai ter o telefone e o endereço, também. Liga pra lá, faz pergunta, incomoda lá o doutor Francisco mesmo, né? Porque acho que é legal isso, a gente poder entender como é que vai chegar na festa, né? Mas senão a gente escuta, às vezes aqui tá meio dormindo, ou tá dirigindo, ou tá em casa, né? E pode se perder um pouco nas informações. Sociedade Italiana RS.
3: Do RS.
0: Tem as informações lá.
3: Tem as informações. E as inscrições para participar desses eventos é pelo WhatsApp. Eu posso dizer o número agora aqui?
0: Por favor, por favor.
3: Tá, o 51, né?
0: Tá.
3: 980-60-5133.
0: Deixa eu anotar, que eu não tenho esse telefone aí. 51-980. 60, tá.
3: 5133. Tá.
0: 5,
3: essa para se inscrever, eu quero tá. participar do filó, quero participar do, da, disso, daquilo, daquilo outro, se inscreve através deste WhatsApp.
0: Sim.
3: Será bem recebido.
0: Ah, tá, ali no post é, na, e... no Instagram tem esse telefone, então 980-60-5133 para se inscrever para os eventos. Os eventos acontecem então no dia 6, que é semana que vem, segunda-feira, né? Até o sábado, isso. Dia 11.
3: Até o sábado, é. 6 é a abertura. No domingo, dia 5, vai ter um almoço.
0: Tá.
3: Que aí tem que se inscrever pelo telefone que eu falei. 33-11-5833. Mas tá. É só entrar nas redes aí. Da,
0: isso.
3: Da, e... como tu falou, Instagram.
0: E pedir informações, coisas, né?
3: Tudo. E ali tem tudo direitinho. E aí pode comprar o convite por ali. E segunda é a inauguração, né? A abertura, que é só para um grupo mais fechado, assim, só para autoridades, entidades, e papapá, né? E na terça, quarta, quinta, sexta e sábado, tudo aberto ao público e só fazer a inscrição e vem sem problema nenhum, não paga nada. Repito, no dia, sim, na terça... Venha no filozinho.
0: Tá bom. Senhor Francisco, fica conosco aí, eu vou dar tchau para os meninos, a gente volta em seguida, 2 minutos, numa notícia na hora certa. O senhor fica aí que eu quero finalizar essa entrevista dando mais informações e tirando dúvidas aqui do nosso ouvinte, ok?
3: Tá, claro que sim, Drago.
0: Porque o tempo correu, né? Eu quero dar aquele tchau especial aqui pro Ricardo. Ricardo, obrigado, Ricardo. Sucesso. Que seja a primeira de muitas.
1: Muito obrigado, Drago, obrigado a todos os ouvintes da Gaúcha, vários aqui, inclusive, no canal.
0: Quer dizer já o nome de alguém, só para não chegar aí, ó. Alguém aqui.
1: Eu vou falar para aí.
0: Dois aí que mandaram mensagem aí, que começaram a seguir.
1: Para aí, tinha fechado o Insta aqui.
0: Não tem problema. Ali, ó, o pessoal que começou a seguir.
1: Eu queria, enquanto isso, fazer um agradecimento, sim, ao Vinícius Spindler.
0: Ah, grande
1: que foi
0: Vinícius.
1: Quem fez a indicação. E o motivo pelo qual a gente está aqui, Vini, muito obrigado mesmo. E aqui no Insta, nós temos a Gávia Luzi, o Jairo Lima e Silva, nós temos Lipe S.P.S. Garcia, nós temos Zerta Ana...
0: Beleza,
1: nós temos Isabel,
0: nós estamos atentos,
1: temos
0: aí.
1: Vários nomes,
0: atentos
1: vários
0: aí, então.
1: Nomes, não quero ir aqui.
0: Perfect.sense.pr para...
1: Tem que seguir a banda. Tem
0: seguir,
1: que
0: seguir a banda
1: pra,
0: e concorrer a um par de ingressos. Sgt. Pepper's, quinta-feira, dia 8, é isso?
1: É isso. Perdi. Inclusive, a gente ouvindo agora,
0: sim,
1: os convidados, o seu Francisco agora falando, fiquei imaginando aqui, a gente falou de Inter de Milão, que fez, sim, esse especial Pink Floyd, né? Italiano. Tem o famosíssimo show em Pompeia. Poxa, teve o famosíssimo show em Veneza. Eu mencionei o show do Gilmore, do cara dos copos, na Itália. Eu acho que essa liga Itália-Pink Floyd, ainda que seja uma banda britânica,
0: você.
1: E essa liga com vinhos,
0: vou,
1: eu já fiquei
0: trocar.
1: Imaginando a gente fazendo,
0: então,
1: num parreiral, etc. Vou jogar pro universo. Ó, vou jogar pro universo.
0: Vou trocar o telefone do seu Francisco aí com o Ricardo. E Vinícius, obrigado, Vinícius.
2: Obrigado, Marcelo, muito obrigado a todos os ouvintes aqui, né? Valeu, Ricardo, por estar nessa parceria aqui junto. A banda estava comentando aqui também, tinha, né? Um abração pro Leonardo, que estava lá em Sônia, né?
0: Ouvindo.
2: E que seja o primeiro de muitos.
0: Com certeza.
2: Né? E a gente espera o pessoal, né? Os
0: quinta-feira. A partir das 8 da noite.
2: 8 da noite no Sgt. Pepper's, Quintino Bocaiúva, 256.
0: Que maravilha.
2: Tamo lá.
1: Garanto ingresso no Simpla.
0: Simpla, pessoal, sucesso. Perfect.sense.pf. O show acontece no Sgt. Pepper's. Notícia na hora certa, voltamos em seguidinho.
4: 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Notícia na hora certa, 2 horas, 2 minutos. Chuva provoca alagamentos e suspensão de aulas em cidades do norte e do noroeste do estado. Número oficial de mortes por terremotos na Venezuela chega a 1.450, a 3.150 pessoas feridas. Porto Alegre tem 1.414 vagas de emprego disponíveis por meio do Cine Municipal nesta semana. Céu parcialmente nublado em Porto Alegre, agora faz 15 graus. A segunda-feira será mais um dia de muitas nuvens e pancadas de chuva no decorrer do dia no estado. Na capital, mínima de 9, máxima de 18 graus. com os cartórios de protesto, a cobrança de dívidas de até um ano é gratuita para o credor.
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4: Um homem de 77 anos morreu após o veículo que ele dirigia sair da pista na BR-153, em Cachoeira do Sul. Conforme a Polícia Rodoviária Federal, o acidente ocorreu por volta das 7h30 da noite, no quilômetro 406. Equipes médicas constataram que ele sofreu um mal súbito. O nome da vítima ainda não foi divulgado, mas se sabe que o cadete tinha placas de Cachoeira do Sul. Na capital, neste momento, em rodovias da região metropolitana, trânsito fluindo normalmente.
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4: A partida da seleção brasileira às 14h altera o funcionamento de diversos serviços. Conforme decreto da Prefeitura de Porto Alegre, o fim do expediente pode ser antecipado em até 2 horas antes da partida. Serviços de saúde, no entanto, serão mantidos. Servidores do governo do estado também podem encerrar as atividades ao meio-dia. As agências do INSS funcionam até às 11 da manhã. O atendimento humano na central 135 ficará suspenso da 1 às 5 da tarde. As agências bancárias abrem normalmente às 9 da manhã, mas fecham ao meio-dia. Já as unidades dos Correios encerram à 1 da tarde. Postadores acertaram a quina de São João e vão receber R$ 26 milhões cada um. Nenhum dos bilhetes foi feito no Rio Grande do Sul. O concurso especial foi realizado na tarde desse domingo. As dezenas sorteadas foram 19, 32, 50, 73 e 75. Já a Mega Sena, no sábado, acumulou para R$ 23 milhões. 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Da redação, Gustavo Gossen.
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0: 2:08, bom dia, segunda-feira, junto com você aqui nas ondas da Rádio Gaúcha, nesse dia 29 de junho. Bom, está comigo ao vivo Francisco Morelli, que é presidente da Sociedade Italiana do Rio Grande do Sul. Eu quero de antemão, Francisco, fazer um convite, se o Gossen tiver, né, à disposição e quiser também participar. O Gossen é o nosso, sim, representante italiano aqui na Rádio Gaúcha. A gente fala o nosso Nino, é, que ele, o Gossen acompanha a cultura italiana, as músicas italianas, tem um Instagram, tem também, né, que fala justamente sobre músicas italianas, fala italiano também, estuda, né, um autodidata, como se diz, estuda italiano, então me ajuda em alguns momentos aí, tá, fala de várias vezes, né, sobre a cultura italiana aqui no nosso programa. Então, Gossen, fique à vontade para fazer pergunta e participar também aqui da nossa conversa. Não sei se está agora pronto, Gustavo Gossen.
1: Estou por aqui, sim, Drago. Bom dia.
0: Seja bem-vindo, meu italianinho. Tudo bem?
1: Bom dia. Buongiorno. Buongiorno, lunedì.
2: Buongiorno. Como está? É lunedì. Hoje é giorno del gnocchi.
1: 29.
0: Ah, hoje é o dia do gnocchi.
2: Prepara-te.
1: Mangiaremo troppo. O que eu ia perguntar para o...
0: Depois, o Francisco, depois o Gosto vai fazer pergunta, eu vou passar teu telefone para ele, tá bom? E o dele para ti também. Beleza. Até para o Gosto escolher uma dessas datas que ele quiser visitar lá, acho que eu vou ver também uma dessas datas, para a gente poder... E visitar lá, acho que é importante fazer uma conexão com o Gossen, para que ele é um dos caras que batalha bastante pela cultura e a música italiana também aqui dentro do grupo, Francisco.
2: Tá, eu quero me colocar à disposição como sociedade italiana, né, para

0: casa é nossa, é da Itália, não é minha.
1: Que maravilha.
0: É da comunidade.
1: Vamos fazer um evento, é, música, cultura e vinho. Eu gosto assim, tá bom?
0: Ah, nossa, é, senhor, claro que sim. vamos fazer assim.
1: Gosto, fica à vontade, Gosto.
2: O meu assunto é a parte da música, né? Eu tenho, até explicar pro, pro Francisco, eu tenho um canal de música italiana, só de músicas italianas, que eu explico, traduzo, né? Conto um pouco da história, já tá com 6 mil seguidores, embora esteja bem parado, quero fazer vídeos novos. E o Drago, na sexta-feira, me indagou sobre algumas músicas, né? E eu quero fazer a pergunta pra ti, quais são as músicas italianas que tu mais gosta, quais são os artistas italianos que são a tua referência e que mais tocam lá na sociedade italiana, nas atividades, nas aulas, e tudo mais.
0: Bom, particularmente as músicas que eu mais gosto, né, são duas: Aldilà e Roberta. Então, e o cantor esse, o Fabiano Lafalte, que eu falei agora há pouco, não sei se tu conhece aí.
2: É
0: maravilhoso. E toda vez que onde eu vou, que ele me vê, ele já vai largando essas musiquinhas, né, pra mim. Ele já sabe que eu gosto, faz sinal pra mim. E bota a Roberta e o Aldi lá na parada. Eu gosto de todas as músicas italianas. Música italiana é uma... que eu vou te dizer, um som, é uma maravilha, assim, para os ouvidos da gente, para o coração da gente, para o cérebro da gente, para o corpo, para a alma, para tudo. Né? Então,
1: aí, assim, então homenagem, não Francisco.
0: Tem... Bom, vamos lá.
2: Aí é a Roberta, Pepino de Capri.

0: É, homenagem ao Francisco Morelli, ao Gustavo Gosto também, né?
1: Vai matar o velho aqui. Essa hora
0: muito
1: da madrugada.
0: Muito bom, muito bom.
1: Maravilhoso, Gossin, agradeço muito.
0: Tu conhece a sociedade, Gossin, italiana?
2: Já passei na frente ali, é uma casa bem bonita, né? Que tem a iluminação especial da Itália. A nossa colega Paula Neima mora ali, quase na frente, né? Então volta e meia a gente pegava ela no transporte quando ela fazia que horário da madrugada, a gente passava ali pela casa.
1: Ah, dá uma passadinha agora lá pra te ver, tem um baita de um banner da semana lá, tudo bonitinho. Vocês têm que ir lá na semana lá. É, me liga o dia que vocês vão, só me ligar e que dê uma olhada e tô vindo. Ah, o dia que quiser, a hora que quiser. Desde segunda vocês podem participar.
0: Que maravilha. Sem problema nenhum. Eu preciso melhorar meu italiano muito, é uma das coisas que eu quero procurar a sociedade.
1: A gente tem aula.
0: Tem os cursos, né, Francisco? Acho que é interessante,
1: tem,
0: né?
1: Tem curso e tem até online, Drago.
0: Imersão na cultura italiana também, né? Acho que tem bastante coisa que a sociedade pode muito, ajudar. Né?
1: A sociedade há mais de 40 anos faz da curso de italiano e ela é ligada a Perugia, lá na Itália, na Universidade de Perugia.
0: Sim.
1: Então a gente tem os cursos, dá os diplomas, tudo certificado bonitinho, no oficial, tudo direitinho. Então, e hoje em dia tem a facilidade do online, então tu pode, da onde tu tiver. Tem gente lá na Alemanha, tem uma aluna lá na Alemanha que faz o curso online, tu acredita?
0: Que maravilha, tio.
1: Então tu pode aproveitar e é maravilhoso isso aí.
0: O Francisco e Gossin, fique à vontade, Gossin. O objetivo da semana, obviamente, é não só celebrar os 150 anos, que foi uma coisa espetacular, mas é aproximar as pessoas, a comunidade italiana.
1: Sim.
0: Evidenciar a cultura italiana também, a música, a culinária. Eu acho que isso é celebrar, né? Essa imigração.
1: Celebrar a cultura italiana, a história daqueles que vieram da sua terra natal, em busca de novos horizontes aqui, né? E a gente, repito, há 21 anos atrás, a gente teve essa ideia e eu levei adiante desde então, e todo ano tem, repito, só não teve na pandemia. E é para isso, para aproximar, para trazer a cultura mais próxima possível, com música, com dança, com comida, enfim, tudo que é de bom que tem na Itália. E só tem coisa boa lá. E aqui também, os italianos são maravilhosos, e os itálicos. Os itálicos.

0: Blitzen e Drago, não sei se você sabe o que que é. Os itálicos são as pessoas que não são italianas, mas adoram, gostam, curtem a cultura italiana. Então a gente chama de itálicos.
1: Mas são número. Ó, são poucos, né? Se for pegar na genealogia aí, quase todo mundo, né? A gente tem duas descendências que a gente não foge muito, né? Que é tem quem mora aqui no Brasil, né? De alguma forma tem lá índio, tem negro lá no seu sangue, né? E também tem italiano, né? E claro, a comunidade alemã também é muito forte aqui no Rio Grande do Sul. Falando aqui de Rio Grande do Sul, né? Nós temos muito isso do nosso sangue, assim. Eu sou uma mistura eu sou a prova viva disso, né? A mãe veio da... A mãe era negra, né? E também junto com português, negro, né? E espanhol. Era uma mistura toda a família da minha mãe. Meu pai vem descendência alemã e italiana. E porque, porque minha avó veio, minha bisavó veio da Alemanha e meu bisavô veio da Itália. Então os dois vieram, se conheceram. Então essa mistura que é o brasileiro, né, Francisco e Gossin? Nós somos uma mistura.
0: Nossa,
1: né?
0: Senhora, uma bota mistura boa nisso, né? Inclusive, tu sabes que 1/3 da população do Rio Grande do Sul é italiana ou é descendente de italiano, né?
1: Deixa eu ver.
0: Os 10 milhões que a gente tem aí, uns 3 milhões e meio. Com certeza são italianos ou descendentes de italianos, que têm a dupla cidadania.
1: Sim.
0: Netos, filhos e etc. Então é forte o negócio.
1: Eu quero reforçar, fica à vontade, para reforçar para quem está chegando agora, ligou o rádio, quando mesmo é madrugador, sabe disso, esse pessoal está chegando, acorda, dorme cedo, acorda um pouco mais cedo, perde o sono, né? Vai ligando o rádio. O evento, a Semana Italiana, né, de Porto Alegre, mas com certeza essa Semana Italiana representa todo o estado do Rio Grande do Sul. Ela começa então semana que vem, dia 6, dia domingo já tem evento, né? Mas domingo, dia 6 até o dia 11, que é no próximo sábado, é uma semana inteira de eventos que acontecem. Alguns eventos na sociedade, que fica ali na sociedade
0: João
1: Teles, né?
0: João Teles 17, esquina com a Caldura.
1: Isto, e também no Shopping Total, né?
0: No Shopping Total.
1: Isso. No Teatro Shopping Total lá, né?
0: Não, vai ser dentro do shopping mesmo.
1: Dentro do
0: lá,
1: shopping.
0: As atividades, a mostra vai ser ali.
1: Sim.
0: E depois a apresentação no sábado do Fabiano, também a gravação do nosso programa também, Alma Italiana. Tudo ali perto da escada, das escadas ali.
1: Olha só.
0: O ano passado já teve um finalmente ali. Esse ano nós vamos também fazer o finalmente da semana ali, e vai ser melhor ainda, se Deus quiser.
1: Bom, e as inscrições no Instagram, nós já demos o telefone aqui, né? Entrar no Instagram, Sociedade Italiana, né? Do Estado, do Rio Grande do Sul, né?
0: É Sociedade Italiana do Rio Grande do Sul, do RS.
1: Do RS, né? Para se inscrever e também ter mais informações. Morelli,
0: sim.
1: Com certeza é uma equipe grande, né? Que organiza esta festa, essa semana inteira, que não é uma coisa tão simples, né? Só um dia.
0: Não é uma fácil semana inteira. Olha.
1: E qual é a expectativa de público? Tem uma capacidade máxima? As pessoas precisam, né, se apressar um pouquinho para poder se inscrever, anotar aí, né? O Instagram, o telefone. Como é que é esse processo, assim, para não chegar na hora lá e não ter como entrar e não ter ingresso? Não poder participar, né?
0: É por isso que eu estou insistindo, inscrevam-se através do Instagram, através do telefone que eu dei e vou dar de novo agora, que é o 51-980-60-5133. Mas, repito, entrando no Instagram, ali tem tudo, faça a inscrição, porque assim, ó, a gente tem dois salões de festas, não pode passar da capacidade, né, do número de pessoas, que senão dá problema, né? Não, o pessoal vem nos corre de lá. Então a gente tem que ter a segurança, tem que ter a tranquilidade para poder fazer os eventos. Então por isso que eu digo, inscrevam-se, porque a procura é grande, tá? Porque nossas atividades, graças a Deus, é sempre cheia, né? A casa sempre cheia. Então tem que fazer a inscrição, né? Então, por favor, inscrevam-se e vão ser otimamente recebidos. E vocês, estou esperando vocês lá.
1: Com certeza. Vamos repassar um pouquinho, assim, o evento acontece, então, segunda-feira, dia 6, ao meio-dia, tem essa apresentação, né? Que começa ao meio-dia na João Teres, lá na sociedade.
0: Na frente na da sociedade vai ter uma musiquinha lá, né? Com o Wagner Torre e o Vander também, Vander Alíbio, né? Isso ao meio-dia. Depois de noite haverá a abertura da semana, né? No caso, repito, só para um evento fechado. Né? Vai convidados.
1: Mas aí terça-feira, meio-dia, tem música de novo.
0: Terça, tem música de novo. E aí vai. E aí depois de noite, a abertura da exposição fotográfica lá no Shopping Total.
1: A partir das 18 horas, né?
0: Isso. Às 18 horas, isto, tá? E logo às 20 horas, depois vamos lá para a Sociedade Italiana, onde haverá o filó de Dr. Ricardo, do município de Dr. Ricardo.
1: Olha só, tá? Esse tem que se inscrever.
0: Tem que se inscrever, que senão dá confusão depois. Sim. Na quarta-feira, a mesma coisa, ao meio-dia, canções italianas com artistas, com o Wagner de novo, né? Ali na frente da sociedade. Vai ter oficina de italiano com expressões linguísticas, aberto ao público normalmente. De noite, um canto lírico, como eu falei, com o Carlos Rodrigues, que é um, eu não me lembro se ele é um tenor ou um soprano, mas enfim, mas é um baita de um vozeirão aí. Então vai ter músicas, vai apresentar, olha só, a apresentação musical vai ser nada mais, nada menos que ele, Barbieri de Sevilha.
1: Olha só, que loucura.
0: Com o maestro Carlos Rodrigues, é uma coisa maravilhosa. Aí na quinta, de novo de tarde, a abertura ali, né, ao meio-dia, uma apresentação ali na frente da sociedade. De noite, uma noite é dedicada a expressões linguísticas, artísticas, movimentos e florescimento humano, e etc, etc, etc. Bem, cultura, dança, música, né? Na sexta, meio-dia, mesma coisa, canções italianas ao meio-dia. De noite, o especial Radit, né? O Iotti vai fazer o programa dele lá da sociedade. Tá? E vai haverá também uns livros que já foram lançados, tipo o De Bem com a Vida. Não sei se tu ouviu falar.
1: Sim,
0: já,
1: De Bem com a Vida. Do nosso amigo Francisco Morelli.
0: Esse cara mesmo. Capítulo 5 ali, ali que tu vai ver.
1: Boa.
0: E tem outros. E aí no sábado encerra lá no Shopping Total. Né, com o Fabiano, a gravação do programa, enfim, é festa e festa. Ah, então espero vocês todos lá, dos ouvintes todos aí, a comunidade italiana, e só peço, repito, que se inscrevam, por favor, serão bem recebidos e vão ficar maravilhados.
1: Que maravilha.
0: E vocês, tu, o Gossen e E tu aí, Drago, uma dupla aí, repito, quando quiserem fazer alguma coisa lá, a casa tá aberta, tá? E vamos fazer um vinhozinho com musiquinha, o que tu acha aí?
1: Maravilha.
0: Com as musiquinhas, tô com o vinho.
1: Isso.
0: E nós fazemos um bilisquetezinho lá, Deus o livre, tá feita a festa.
1: Um mini filó, jogamos até um truco de repente, né?
0: Claro, é isso.
1: Bom, falamos dos vinhos italianos, o gosto em... A gente escolhe a música, ou mais de um, pro gosto em comentar a música também, por que não, né? Contar a história.
0: Claro que sim,
1: né?
0: Claro.
1: Tem cada história maravilhosa, né? E que a gente até contou no sábado, foi bem interessante, a gente contou, muita gente ficou entusiasmada, né? Mas só repetir o telefone então, 51, pessoal, anote aí, 51-98060-5133. Então, 51-98060-5133. E para quem não consegue anotar agora, tá deitado, tá dirigindo, independente, a minha dica, se você não é muito ali ligado, né, à internet, mas pede para alguém, ou você mesmo, acho que quase todo mundo tem seu Instagram, né? Entra lá, Sociedade Italiana RS. Sociedade Italiana RS no Instagram, tá ali, né? Tem um nomezinho, Sociedade Italiana, e logo que você entra tem os posts, né, falando sobre a semana, e tem ali, né, sobre a 20ª semana, de 6 a 11 de julho, tem telefone para contato, você manda mensagem, se mandar no direct também vai ser respondido, né, Francisco? Né? No direct também, a pessoa vai responder. Tudo. Tem o site da sociedade aqui também, se você clicar também tá
0: tem
1: bom?
0: Tudo aí.
1: Tem aqui o endereço, tem telefone de contato da sociedade, tanto o telefone tradicional, né? Como também o WhatsApp, né? Então, tem todas as formas de você fazer contato, se inscrever e saber direitinho que dia que você quer ir, ou todos os dias, por que não, né? Se você puder, aproveitar esse momento tão especial aí, que acontece do dia 6 ao dia 11, que é na semana que vem, aqui em Porto Alegre, que é, né, a 20ª Semana Italiana de Porto Alegre.
0: Isso aí. E venham fazer o curso de italiano conosco. Não,
1: eu vou, eu vou fazer, vou te ligar.
0: Pode começar contigo, Drago.
1: Vou te ligar e vou fazer, eu preciso muito aí, né? Até pra...
0: O Gossen aí também aí, sim, né? Pra dar uma... Né?
1: O Gossen vai dar aula pra gente.
0: Então.
1: Não, tá porque feito. Daí, porque como o Gossen tem estudado, estuda e já tá falando muito bem, né? É uma forma que a gente tem de conversar com ele em italiano, depois no dia a dia. É a forma também de tu praticar, né, Francisco?
0: Claro, a prática é que é importante, né? Tu pratica, vai fácil. Ainda mais o italiano, que é parecido com o nosso espanhol, que a gente sabe bem aqui, né, por causa das nossas fronteiras, e o português também, então é uma tranquilidade.
1: Que maravilha. Pessoal, tomando um recado aqui, a Marlova. Drago, vê esse vídeo aí do Barbeiro de Sevilha. Pessoal curtindo aqui bastante aqui, né? Nosso bate-papo e com certeza pensando, opa, vou nessa semana, vou curtir essa festa, Sociedade Italiana aqui, ó. Maravilha. Boa noite, Drago, sempre aqui na sintonia, né? Tá aqui com a gente também, pessoal da, aqui, ó, podem passar o endereço da Sociedade, pois pretendo visitar a entidade, Vanderlei Malgazelli Cristiúma, Santa Catarina, sou neto de italianos, natural de Barra do Ouro.
0: Opa.
1: É, Osório aqui, obrigado, Drago, forte abraço, Sociedade Italiana. Já vou passar para ele aqui, mas a minha... justamente isso, né, Francisco, entrar ali no Instagram, né?
0: Nas redes ali.
1: Que daí tem todos os endereços, tem tudo, né? Todas as informações.
0: Tudo,
1: eu vou até passar para ele aqui. Estou passando para o nosso ouvinte aqui. Eu fiz um Ctrl-C, Ctrl-V ali do Google ali, né? Eu sempre digo, o Google hoje é uma forma da gente, né? Como se diz, é ter rapidamente o endereço de tudo, né? E o Instagram também, então.
0: Sim.
1: Mandei por ele os dois aqui, tanto o Instagram ali, quanto também no Google, para quem tem interesse ali, ó, para entender, conhecer a Sociedade Italiana, e tem uma semana de eventos, né, gratuitos, né, para você. Isso. Tem que se inscrever, porque tem vamos dizer assim, um número X de pessoas, né? Possível. No Shopping Total, sim, você não precisa, mas lá na Sociedade...
0: Não.
1: Na Sociedade precisa, porque tem um limitado, né, pessoas, né?
0: Sim.
1: Então, essa é a nossa dica para as pessoas não baterem com o nariz lá e dizer, não tem como entrar. Então, hoje em dia, e também tem que respeitar um protocolo, né, de segurança, por isso cada vez importante essa questão bastante da quantidade de pessoas, né, Francisco? Não que não queremos abraçar todo mundo, mas pela segurança de todos tem um limite, né?
0: Isso mesmo.
1: Muito Francisco bem, Morelli, gente finíssima, tá bom? Nosso ouvinte das madrugadas.
0: Obrigado.
1: Tá, Francisco? A gente vai divulgar durante a semana ainda, depois tu vai mandar um áudio para mim, fazendo um convite pro nosso ouvinte. Para quem não pegou agora, eu vou rodar durante a semana, tá bom? Me marca lá nos posts que eu vou remarcar também, repostar aqui nas minhas redes sociais. Esta semana italiana, com festa, com música, com comida, com, né, também com cultura, isso que é muito legal, com essa interação durante uma semana inteira aqui em Porto Alegre, na Sociedade Italiana do Rio Grande do Sul, e também com essa parceria com o Shopping Total.
0: Tá, me manda o teu contato aí, dá um oi aqui no Zap aqui, que aí eu te mando um oizinho para te passar aí no público depois,
1: tá
0: por
1: bom,
0: favor.
1: Então. Pode deixar. Francisco, muito obrigado, meu amigo.
0: Estou esperando vocês aí, hein?
1: Não, vou convidar o Gossen. Vou passar ali como é que é, toda a programação pro Gossen, vou escolher um ou dois dias aí para visitar vocês aí.
0: Com muito prazer.
1: Tá
0: muito
1: bom?
0: Obrigado pelo espaço, viu? A Sociedade Italiana agradece muitíssimo aí, repito, está à disposição de vocês, tá?
1: Gossen, vamos ver um dia, né, Gossen?
2: Vamos sim, eu tô muito curioso. Por mim, eu ia em todos.
0: Tá bom.
1: Tu tá pode convidado,
0: vir,
1: né?
0: Vamos sim. Tá, pode vir. Pode vir em todos.
1: Eu quero ir lá no Filó, né? Tomar um vinho, meu. Muito bom,
0: tá,
1: Francisco.
0: Bom.
1: Obrigado,
0: será
1: meu amigo.
0: Será um prazer. Um abração, Breno.
1: Estamos
0: boa
1: juntos.
0: Boa noite. Te vediamo breve.
2: Te vediamo.
0: Subido.
1: Eu vou ficar tchau, escutando, não vou nem me arriscar aqui pra não errar o italiano. 2h33, temperatura marcando nesse momento 15 graus. Obrigado, Gustavo Gossen. A gente conversa com o Gossen aqui um pouquinho mais na sua entrada, às 3 horas. Vou trocar aqui dos telefones também pra gente visitar lá. Parabéns à sociedade. Lembrando que uma sociedade, como a sociedade italiana, é feito de muito trabalho voluntário, tá bom? De pessoas que são apaixonadas aí pela, né, pela história, pela cultura, são descendentes de italiano, que trabalham fortemente para que um evento como esse aconteça, né? Durante uma semana inteira, que a coisa se propague, questão cultural, música, né? Também a gastronomia. E sociedade é para isso, para as pessoas se juntarem, passarem momentos felizes, momentos alegres, esse que é o objetivo principal, né? E adquirir cultura também, que isso é muito bom. Bom, 2h34, 2h34, aqui ó, na audiência, senhor Eronizin de Santa Cruz, representando a cantora italiana Mafalda Minozzi. Olha só que legal, aqui no estado, olha que maravilha. Então tá, um abraço do senhor Eronizin de Santa Cruz, representante da cantora italiana Mafalda Minozzi. Eu conheço a Mafalda, não pessoalmente, mas acho que eu tive algum evento que a Mafalda tava, né? E também já acompanhei o trabalho dela, realmente é um trabalho espetacular. Senhor Uni, até eu vou passar seu contato ali pro Francisco, tá bom? Vou passar seu contato pro Francisco ali, acho que é interessante. Não sei se para essa semana agora, tá aí bem em cima do laço, né? Mas para as próximas, por que não, né? A Mafalda participar aqui com a gente também. Agora, duas que eu te devo comercial, meu amigo Renatinho. Vou ler aqui uns recados rapidinho. No Ali Prema Ouro, Bento Gonçalves, chuva leve em Bento Gonçalves, 14 graus é a temperatura. Aqui também, quem mais mandou recado aqui, ó, bom dia Drago, garoando em Gramado, 11 graus, e acompanhando vocês todas as madrugadas, Felipe Dourado, valeu Felipão, um abração pra ti, meu amigo, abraço José Mendes Júnior, abração, boa semana, valeu guri, estamos juntos aqui, hein, tá aqui com a gente, o José Mendes, mandando um abraço. Vamos ver quem mandou aqui, que ele mandou mais cedo aqui, que foi justamente onde eu, né? Aqui, mandou recado aqui mais cedo aqui também. Vamos ver aqui mais gente participando. Mandou o pessoal do futebol ali. Bom dia, Drago. Abraço, Circe Giovanella de Encantado. Rogério Bruno Kish. Aqui, Drago, diz para os caras que eles são guerreiros. Quero ir. Bah, que legal, Roselino. Prenderes lá, vai no Instagram, tá bom? Isso é muito legal. Deixa eu ver aqui, me perguntem que eu vou buscando aqui, né? Perfect, né? Com T mudo, né? C mudo e T mudo, né? Perfect.sense.pf. Então, perfect.sense.pf. Em seguida, eu vou até postar algumas coisas nas minhas redes sociais ali, justamente para que vocês possam ter um linkzinho, linkar e ir direto pro Instagram deles também, tá bom? Né? Dos nossos amigos que estavam até agora há pouco aqui, da, né? São. Faz um som maravilhoso, The Pink Floyd Sound, mais de 20 anos de estrada, hein? No vocal, Ricardo Dassi, estava com a gente aqui também, nos teclados, Vinícius Meller, a banda inteira não conseguiu vir, havia parte da banda, ficou um pouco adoentado, né? Estava um pouco longe, o tempo também bem complicado, mas não vai faltar oportunidade, nós já conversamos para trazer a banda completa aqui também na madrugada. Aqui, nosso amigo do Uber aqui, o Lucas Guazelli, quer mandar aqui um recado? Manda aí, Lucas, manda aí a informação aí, né? Por gentileza, que a gente vai dar uma olhada aqui, eu passo para a reportagem sem nenhum problema. A reportagem faz a avaliação, tá certo? Aqui também, vamos ver aqui, ó, nosso amigo Renato de Porto Alegre. Valeu, Renatão, estamos juntos. Passando para desejar a todos uma abençoada semana de Santa Maria. Forte abraço, forte abraço, forte abraço. Sobre as máscaras de tecido, né? Fabiano também é Sartor, nossa, Sartor de Bento Gonçalves. Tia, foi uma alternativa, o médico falou sobre isso, né? Mas não mais indicado, como se diz, mas foi uma alternativa. O ideal, ou aquela azul, que é até um NR35, acho, não lembro bem o nome, né? É bem incômoda aquela máscara, né? Ou a branca, né? Você troca durante o dia, hoje está bem mais barato. Usar aquela máscara, né? Aqui também o nosso amigo Pablo Pons, aqui com a gente, Dali Vini, valeu Pablo, estamos juntos, Curi. Aqui também grande abraço do meu parceiro Drago, bom dia, tudo bem? Queria agradecer pela indicação do vinho Malbec, Aí que maravilha, comprei, né? Tomei e é ótimo mesmo, né? A Cheval Ferrer aqui, muito bom aquele vinho, né? Sou fã dos vinhos Cabernet Sauvignon, Malbec, Merlot, mas queria propor uma pergunta para os dois convidados, pedir para ti também uma dica da mesma linha, né? Indique um vinho para os ouvintes que tem um lugar especial no coração de vocês. O critério é livre, sabor, custo-benefício, uma safra específica, etc. Rafael Gomes, Carapicuíba, São Paulo. Puxa vida, não deu tempo de ler teu recado, mas eu vou te mandar, tá? Eu vou te mandar. Pode deixar que eu vou pensar aqui e vou te mandar. Minha amiga Nelly, desde Ribeira, um abraço, Nelly. Estamos juntos, um beijo pra ti, guria. Tá certo aí com a gente, a Nelly também. Aqui quem mais aqui? Boa noite, Drago, Rio Pardo, 13 graus, agora tempo bom. Abraços, Wilson Mendes. Obrigado, Wilson, pela tua participação aqui com a gente. Boa noite, amigos da Rádio Gaúcha. Esta semana foi Dia Mundial dos Beatles também. Abraço a todos. Aqui, Johnny, de Copacabana. Olha que legal, né? Bolauf, acho que é isso, né? Bolauf. Não sei se acertei teu nome e teu sobrenome, tá bom? Bom dia, Drago. Ouvindo a Gaúcha na cidade do México, grande abraço, Silvana e Ney Farias, de Capão da Canoa. Um grande abraço a Silvana e o Ney Farias de Capão da Canoa, lá no México, na nossa sintonia. Que maravilha, né? Quando eu comecei o programa, a gente começa as entrevistas, às vezes não consigo dar atenção aqui no WhatsApp, né? Na hora, assim, né? Depois eu vou resgatando aqui, com certeza, a galera que mandou recado aqui, tá bom? Pink Floyd das antigas, o Cláudio Costa aqui. Vamos, Drago, vamos que a noite é uma criança, como dizia o Cláudio Brito, né? Aí, que legal, tchê, nas antigas da Gaúcha, um abraço. Quem mandou? Gilberto Medeiros. Ô, Gilberto, bom dia. Lia de Porto Alegre, beijo pra ti, Lia. Que maravilha, hein? Que maravilha mesmo. Pessoal aqui com a gente. Bom dia, Drago. Telmo, saindo de Márcia, indo para Montenegro, aqui 7:30. O que tu acha, Renatinho? México, Croácia, Londres, a galera, meio fora São Paulo aqui, né? A galera, São Paulo, Brasília. Que beleza mesmo, hein? Muito bom mesmo. Na escuta, amigo Drago, degustando em frente ao fogão a lenha, Charles Arce de Guaíba. Você comigo hoje, né? Vocês estão na Intica comigo hoje, né? Charles Arce, ô Charles, tô brincando. Um abração pra ti. Tomei um vinho português ontem, hein? Drago, segundou o França, aqui a Pen, Cachoeirinha, abraço. Sabe o que eu fiz ontem? Eu fiz um... Ah, isso aí foi boa, né? Onde eu tava metido, Renatinho? Eu ganhei do Flávio. O Flávio é um advogado e gosta de cozinhar também, né? Flávio Greca Moraes, eu ganhei 2 cogumelos Portini, mas cogumelão, né, cara? Gigante assim, Portini, 2 cogumelos Portini. O que é o cogumelo Portini, na verdade, né? Cogumelo Portini, ele é uma especiaria aqui do sul, da nossa Serra Gaúcha, é isto mesmo. Ele é conhecido como Boletus edulis, que é o nome científico do cogumelo Portini. Ele é considerado, Renatinho, ouvintes, uma realeza dos cogumelos. Sabe que cogumelos comestíveis, é claro, né? E é encontrado com abundância aqui no estado, especialmente Serra Gaúcha e Campos de Cima da Serra. Tá ligado, o cogumelo portini é um fungo, todo cogumelo é um fungo, né? E tá ligado diretamente, né, às plantações e os bosques de pinos que nós temos na nossa Serra Gaúcha. É chamados do, como é que se chama mesmo? É pinos Eliote e pinos Taeda, acho que é isso, né? Taeda é a plantação, aquelas florestas de pinos que nós encontramos, quem vai para a Serra Gaúcha, que a gente observa, né? O fungo, ele vive junto com esse pinos no pé, naquela região ali, né? Do início das raízes, né? E é claro, geralmente é coberto por aquelas as folhas do pinos que vão caindo, né? Porque ele gosta muito de umidade e temperaturas baixas. É o que está acontecendo agora, nessas últimas semanas, aqui no nosso estado, no inverno gaúcho, que é tão... E não se colhe, se chama caça. As pessoas caçam, né, os portini na Serra Gaúcha. Regiões que eu lembro que são as principais aqui que o Flávio mandou. São Francisco de Paula é considerado um polo turístico, né, gastronômico dos cogumelos portini. Cambará do Sul, Jaquirana, só lugar feio, né, o Renatinho. Garibaldi, Caxias do Sul também. Campestre da Serra. em Campestre tem empresas especializadas na caça e comercialização, né, desses cogumelos, né? Tem temporadas oficiais que acontece agora de maio, começou em maio, vai até julho, de maio a julho, né? E também em outubro, na primavera, tem um período ali também que se colhe o cogumelo Portini. Bom, tem que ter baixa temperatura, tem que ter umidade, obviamente, né? Lembrando que depois de colhido, tem que ser feito em no máximo 2 dias. Ou tem que secar ele, tem um sistema que você seca ele, né? Desidrata ele e o utiliza depois, né? Durante o ano, tudo, mas ele é muito mais saboroso in natura, né? Então, tem um período de 2 dias para ser usado, por isso que tem essa questão de logística. Só que ele é usado na gastronomia nacional, é uma iguaria, o cogumelo Portini, tá bom? Então, fica a nossa dica aí. Até eu peguei, pesquisando na internet, empresas e hotéis que fazem esse trabalho de, né, de turismo. Então, chamado Caçadas Guiadas, né? No Parador Rampel, lá de São Francisco de Paula, e o Parador Cambará do Sul, organizam eventos que inclui tanto minicursos, caçadas e almoços temáticos com o cogumelo Portini. Tá bom? Então, só para você ter uma ideia que... E é super gostoso, é super saboroso, mas aí vai uma dica, por favor. Sempre colha, Renatinho, cogumelo Portini com orientação de uma pessoa especializada. Ele tem uma haste branca, a base dele ali, né? Ela é marrom, é muito bonito o cogumelo, mas tem alguns que são tóxicos, que são parecidos, muito similar. Então, eu não sei diferenciar, tá? Eu ganhei, não sei diferenciar. Então, é importante, quem for fazer a colheita, a caçada, na verdade, né? Que é uma atividade extrativista, né? Tem que caçar, porque ele nasce naturalmente no pé do pinus, né? É importante conhecer, saber para não, obviamente, comer, né, um cogumelo tóxico. E já ouvi relatos de pessoas só de pegarem o cogumelo tóxico, depois não lavarem as mãos, né, ter uma situação, as alucinações, tudo. Então é perigoso. Então é uma coisa muito gostosa, está na natureza, tá bom? Mas tem que ter algum guia, alguém que conheça para poder guiar nessa caçada, né, dos cogumelos Portini. Mas vale a pena, é uma experiência muito legal. E o sabor é espetacular. E eu fiz ontem uma massa com cogumelo Portini, as natas, tá? Com alho e óleo, cogumelo Portini, depois, né, com as natas, tá bom? E fiz essa massinha ontem, ficou maravilhosa, a receita do Flávio Greca Moraes. Eu fui na casa dele, ele fez lá com pão fermentação natural, tal. Os cogumelos lá, eu comi com, né, cogumelo com alho e óleo ali, tava maravilhoso e me deu a receita de fazer essa massinha. E eu fiz ontem. Fiz uma massinha, no ponto, assim, meu Deus, ficou me dando água na boca, né, tia? Muito bom, parabéns, Flávio. Flávio tem um grupo de amigos que se reúne e vão, né, nesse período, à caça do cogumelo Portini, e ele me deu 2 cogumelos e eu fui estudar um pouco, ele me passou também as informações, um estudioso, né, sobre essa iguaria que tem aqui na nossa Serra Gaúcha. E olha, como eu falei, assim, ó, é a realeza dos cogumelos comestíveis. Quem já conhece, manda recado aí. Eu sou novato no assunto aqui, né? Mas deve ter gente que já conhece, já come e deve até, como se diz, né? Também já, né? Caçar o cogumelo Portini. 2h47, depois eu vou no meu Instagram, Marcelo Drago Oficial, para ler também alguns recados. Mas eu vou pagar um comercial pro Renatinho, volto em seguidinha. E vou tomar agora, sabe o quê? Um cafezinho do Renato Silva. Tá muito bom. Precisa, né? Que tempinho, tá? Testando as nossas resistências. Meu Deus do céu, eu não sou tão chorão assim, tá? Mas eu tô chorando. Tá muito. É frio, é umidade, é chuva, parede, né? Correndo água. Meu Deus, a garganta não passa nunca, Renatinho. Voltamos em seguida.
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0: 2h58, Pink Floyd. Pra você aqui na nossa trilha sonora, porque tivemos, né, a banda Pink Floyd, Perfect Sense, The Pink Floyd Sound Show, dia 8, quinta-feira, a partir das 8 horas da noite. Vou fazer um esforço em bastante eventos, né, pra estar lá também. É um showzaço. A banda tem mais de 8 integrantes, é um show completo, tá, pessoal? Hoje que a gente não conseguiu fazer aqui, mas voltaremos, como se diz, voltaremos. Então, com esse show que acontece dia 8 aqui em Porto Alegre, tá bom? Agora, 2h59, chegando em seguidinha, notícia na hora certa. Depois eu volto com Gustavo Gossen, com a nossa Honda. Recado aqui da nossa audiência. Bom dia, sou o Tony, motorista de APP. Passei há pouco no túnel da Conceição e as luzes todas apagadas. Será, Tim? Quer dizer, com certeza, mas será que roubaram de novo? Meu Deus do céu. Boa noite, Drago, em Lajeado, 13 graus. Grande abraço. Paulo Botezini, em Lajeado, degustando um francês. Ah, Gorite, que maravilha. A galera tá implicando, tu viu, Renatinho? Um chateau aqui, ó. Deixa eu ver aqui, um chateau aqui, ó. Não provei esse aqui ainda, hein, Tim? Essa taça aqui é bonita. Essa, já vi que tu, a taça aqui, essa taça é bem fininha, bem especial. Então, um abraço e bom vinho pra ti. James Perini, de Uruguaiana, ligado na Gaúcha. Aquele abraço, obrigado, meu amigo. Drago, aqui é o Rosério. Ah, já é difícil. É, mas é Roselino, obrigado, Ti. Roselino, desculpa. Roselino Bruno Kish. Forte abraço. Já corrigi. E não tenho vergonha de me ajudar a corrigir também o sobrenome de vocês. 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
1: 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Notícia na hora certa, no sinal 3 horas. Brasil e Japão, Alemanha e Paraguai, Holanda e Marrocos disputam vaga nas oitavas de final da Copa do Mundo nesta segunda-feira. Ex-técnico Carlos Alberto Parreira passa por cirurgia e continua sedado na UTI após internação pulmonar. Governo do Estado quer contratar financiamento internacional para criar reserva destinada a emergências. Céu parcialmente nublado em Porto Alegre, agora faz 14 graus. 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
1: Trânsito fluindo normalmente na capital e rodovias da Grande Porto Alegre.
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1: A chuva provocou alagamentos e suspensão de aulas em cidades do norte e do noroeste do estado. Conforme balanço atualizado da Defesa Civil, ao menos 8 cidades registraram ocorrências relacionadas ao grande volume de precipitação. Tucunduva, Redentora, Campo Novo, Roque Gonzales, Humaitá, Porto Xavier, Horizontina e Boa Vista do Buricá. No caso de Tucunduva, 14 pessoas precisaram sair de casa e foram acolhidas no salão comunitário de Ponte Pratos. Em razão do excesso de chuva, a Prefeitura de Sede Nova cancelou as aulas da rede municipal previstas para esta segunda-feira. Em Horizontina, o grande volume de água arrastou terra e pedras para RS-342, bloqueando parcialmente a rodovia. No bairro Operário, uma escola foi alagada. Em Redentora, a forte chuva entre a noite de sábado e a madrugada de domingo provocou alagamentos em aproximadamente 30 residências na área urbana e a Defesa Civil do município estima que outras 300 casas no interior foram afetadas. A Brigada Militar foi acionada na noite deste domingo após a suspeita de um artefato explosivo em Cruz Alta, próximo ao bairro São Miguel. A área foi isolada de forma preventiva até a chegada da equipe especializada do BOPE. Após a análise, foi constatado que o objeto se tratava apenas de um recipiente sem carga explosiva. O local foi liberado em seguida, sem registro de risco à população. 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Da redação, Gustavo Gossen.
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0: Que sonzeira, né? Que sonzeira. Deu all pra você aqui na trilha sonora Pink Floyd. Antes de chamar o Cleocum, depois eu vou com o Gustavo Gossi na Central de Jornalismo, Clóvis Moreira aqui no meu Instagram, Marcelo Drago Oficial em Rio Grande, ouvindo a Gaúcho, Clóvis. Valeu, Clóvis. Repete o contato celular da Sociedade Italiana Drago. Claro, meu amigo. Deixa eu pegar aqui o endereço, que eu até separei aqui, ó. Já vou pegar aqui. Deixa eu pegar aqui, te mandando no meu Insta aqui, tá? Te mandando no Insta aqui. Esse é um contato. E o outro aqui também, que eu tinha pego. Vamos ver aqui, ó. Que é no Instagram, tá bom, pessoal? É isso que eu acho legal, tá? Sociedade Italiana no Instagram. Daí você consegue também, né? Como se diz assim, ó. Ter os contatos, mandar recado ali para eles, né? Tem dois telefones também. Essa também é a minha dica, tá? Essa é a minha dica, mas eu tô já atendendo aqui o nosso ouvinte com todas essas informações. Depois eu vou postar também lá no meu Instagram, justamente chamando aí para a Sociedade Italiana. Rosélio Drago, diz para os caras que eles são guerreiros. Rosélio Bruno, valeu, Rosélio, aqui no meu Insta também. Marcelo Drago Oficial aqui, ó. Já mandou fotinha ali da Perfect Sense, já tá lá, eu já vou repostar. Jones Lamberti. E aí, mestre, joia, vi que vocês usam a rádio. Como é que? Ah, o Shure, exatamente aqui, ó. A marca do Shure, é? A Rádio Gaúcha. Não iria usar coisa ruim. Cara, sabe que eu uso o Shure? Até não sei se a pronúncia é bem certinha, Shure, né? A gente já chama isso há muito tempo. Eu uso o Shure nas minhas gravações. Eu gravei muito tempo comercial, né? E também spot para rádio e TV. Era uma função que eu tinha. Eu cheguei a comprar, investi num Shure lá na década, deixa eu ver, década de 95, eu acho. Bah, gastei um balaio para comprar um Shure, gastei um balaio. Um rim, até hoje estou pagando esse rim, eu acho, né? Comprei para meu consumo próprio em casa, eu tinha um mini estúdio em casa, eu comprei um Shure, tá bom? E depois, é claro, nos estúdios que eu gravava, os grandes estúdios aí, todos eles eram com Shure, né? E é um dos melhores, hoje já tem outras marcas, né? Mas um dos melhores microfones aí para som. Já usou o fone também, já usei o fone, mas não tenho mais o fone Shure, que é um fone espetacular. E as caixas de retorno, eu cheguei a comprar duas caixinhas na época, e a marra, meu Deus do céu, acho que é quase o preço de um carro que eu gastei para comprar. Depois eu vendi por necessidade, tudo, acabei vendendo, Renatinho. Mas são, na época, consideradas as caixas mais incríveis, né? A Yamaha. E também amplificador. Como é que é o nome do amplificador famoso? Que a escrita é assim, é o... Ah, esqueci, tia. Vai lembrar aqui o Jones. Eu tinha um amplificador daquele famoso, tia. Ah, esqueci agora o nome desse amplificador. Depois o nosso amigo Jones vai me lembrar aqui. Eu investi, tem hora que eu investi, tá bom? Agora tem que juntar uma grana pro headphone aí, Drago. Pá, é bom mesmo, né? Vai dinheiro, né? A gente acha que é barato, né? Aparelho de som não é barato. Danilo Martins com a gente, Elvio Ramires Moura, bom dia na escuta aqui em Santo Antônio das Missões. O Paulo Batista, bom dia, amigo Drago, boa semana para nós. Obrigado, Paulo. Estamos juntos, Jorge Neyman. Ô, Jorge, um beijão para ti. Um grande abraço, meu amigo. Aqui também, quem mais? Jair dos Santos, valeu, Jair deu dica ali pro momento quinta série. Quem mais tá chegando aqui, ó? A Drica tá aqui com a gente, também aqui o Eiji Shima, é isso, né? Fala, mestre Anderson, aqui estou acompanhando o trabalho de vocês na madrugada, novo aqui no canal, o Kleber também por aqui, valeu Kleber, chegando novo aqui, Eduardo Lima, valeu Eduardo, obrigado pessoal, Marcelo Drago Oficial. Depois eu venho com calma aqui para ler mais recados da nossa audiência. Cleocum chegando com a previsão do tempo, é tudo contigo, Cleo.
1: Amigos do Bom Dia Segunda-feira, estamos por aqui para falar um pouco mais sobre o comportamento do tempo aqui no estado, sobre a expectativa que os simuladores estão colocando, que a gente tenha nesta segunda-feira um comportamento de tempo seco na metade sul do estado e lá no oeste, ou seja, nestas áreas mais próximas da fronteira com o Uruguai, e com bastante frio, é bem verdade, a gente tem que levar isso em consideração. A gente chega nesse neste penúltimo dia do mês de junho, com temperaturas bastante baixas em todo o estado, mas sempre, claro, lembrando do frio mais intenso nestas áreas com o tempo mais seco, é o caso da fronteira oeste da Campanha, 5, 6 graus por lá de temperatura, alguns simuladores até com 4, mas vamos colocar 5 em média. E a chuva na parte mais norte do estado, né? Dominando ainda entre a Serra, Planalto,

0: Então, por isso que a gente tem situações diferentes da metade sul e da parte norte do estado, uma parte com o tempo seco e outra parte com umidade. E isso ainda vai continuar assim boa parte da terça-feira. Daqui a pouco a gente fala mais sobre isso.
1: Obrigado, Cléo. Muito obrigado. Nós vamos agora à nossa central de jornalismo atualizar todas as informações da nossa ronda com ele. Gustavo Gossen. No Gossen, bom dia.
2: Bom dia, Drago. Bom dia, segunda-feira. Bom dia, 29 de junho.
1: Gossen, obrigado pela tua participação, tá bom?
2: Obrigado.
1: Vou repassar o telefone do Francisco para ti, o teu pro Francisco também. Tá, vamos combinar nós dois aí para semana que vem, ok? Ok.
2: A Sociedade Italiana do Rio Grande do Sul, muito bom. Eu sempre quis entrar ali, a casa ali é linda, né?
1: Sim.
2: A gente tava falando antes, né, que eu passava todo dia ali quando a gente buscava a Paula Neyman no trabalho, né? Aliás, abraço pro Jorge Neyman, né, que tá na nossa audiência.
1: Isso, exatamente, eu vi ali.
2: Na nossa audiência. A filha deixou de ser madrugadora, mas ele não deixou de ser nosso ouvinte, né, pelo que eu vi.
1: Muito legal.
2: E a gente passava ali, eu sempre via uma casa linda ali na João Teles mesmo, com a Calduro, né, ele falou?
1: João Teles, não sei se é com a Calduro, assim, desculpa, eu não tenho essa... Aqui no mapa aqui, deixa eu ver aqui, é João Teles 317, tá?
2: É, na João Teles, tá indo pela Vasco da Gama, dobra à esquerda, no sentido de quem vai para Oswaldo Aranha. E é muito linda a casa ali, eu queria muito entrar. Eu sei que tem, eu sei por fotos que tem um salão maravilhoso, né?
1: Exatamente, Gossin, João Teles aí com a Calduro.
2: Eu acho que ele falou, mas eu peguei de relance.
1: Isso,
2: ali,
1: então tá, né? Tem razão ali. É pertinho do Oswaldo Aranha, né?
2: Entre a Vasco e a Oswaldo.
1: Exatamente.
2: Isso. E ali eu tenho muita vontade de entrar, e ainda mais numa semana especial dessa, com várias atividades, né?
1: Uhum.
2: Vamos sim.
1: Vamos combinar depois, fora do ar, nós dois.
2: Vamos ver qual
1: vamos
2: é o dia.
1: De mão dadas.
2: E parlando bastante.
1: Gostei, em termos de ronda aí, como é que nós fechamos o domingão e estamos nesta madrugada acompanhando as rondas, tanto aqui no estado e o que acontece aí também de relevante fora do nosso estado?
2: A madrugada até tá de boa, a madrugada até tá bastante tranquila, mas a gente teve outras ocorrências, várias, inclusive durante a noite, inclusive um acidente com vítima fatal lá na BR-153 em Cachoeira do Sul. Foi um homem de 77 anos que morreu após o cadete, estava dirigindo o cadete, e o cadete saiu da pista, foi parar no canteiro central e ele morreu. O nome dele não foi divulgado ainda. O cadete tinha placas de Cachoeira do Sul. A Polícia Rodoviária Federal nos informou que esse acidente foi por volta das 7:30 da noite no quilômetro 406 lá de Cachoeira do Sul, e que as equipes médicas, as equipes do SAMU constataram que esse homem sofreu um mal súbito, né? Então essa é a causa apontada por ele ter perdido o controle da direção, esse homem de 77 anos. Trouxe há pouco no notícia na hora certa que houve um susto lá em Cruz Alta, que foi um artefato, né? A suspeita de um artefato explosivo, mas o BOP, Brigada Militar, estiveram lá e era um recipiente sem nenhuma carga explosiva, era só por precaução, foi isolada a área, né? Todo aquele protocolo que é recomendado, mas logo já foi liberado, já. Não vou dizer que foi desativado o bomba, porque não era bomba, era mais a suspeita mesmo. Polícia Rodoviária Federal nos manda agora assim, ó, nenhuma ocorrência relevante em andamento nesse momento. O Comando Rodoviário da Brigada Militar fala que com relação a acidentes, neste momento tudo tranquilo, não há nenhuma situação. Mas alerta para um bloqueio na RS-826, no quilômetro zero, na cidade de Feliz, ó. Foram duas árvores que caíram, bloqueando totalmente a rodovia e atingiram a rede elétrica no lado oposto da via. Polícia Rodoviária, bombeiros de Feliz e guarnição da 5ª Companhia Independente da Brigada Militar e equipes da RGE estão no local. A RGE realizou o desligamento da rede elétrica e informa que vai manter desligada até que a próxima equipe venha substituir os equipamentos danificados. Bombeiros estão providenciando a liberação da via. Então, RS-826 e moradores, né, no entorno, não sei se é uma área muito rural ou se tem alguma parte mais urbana, quilômetro zero, talvez tenha, né, residências no entorno, mas é falta de luz, inclusive, por conta de duas árvores que caíram, bloqueando a via e interferindo também na questão de árvores.
1: Perfeito, Gossen, vamos acompanhar. Gossen, aí sim, claro que um dos assuntos do final de semana foi o terremoto, né, Gossen, que matou milhares de pessoas, né? Já era esperado, no começo chegou algumas informações, mas alguns, né, institutos já indicavam, né, Gossen, que seria um número muito maior, né, em função da magnitude que aconteceu, né?
2: É, e deve aumentar. Os números atualizados, eles não acontecem, tipo, de hora em hora, né? Uhum.

0: praticamente um ou dois balanços por dia. Então o número que a gente tem agora ainda é da tarde, de 1.450 pessoas que morreram nesses dois terremotos. Foi na noite de quarta ainda, né? 1.450 pessoas morreram. A gente tem ainda a estimativa de 50 mil pessoas desaparecidas. Número de pessoas feridas, 3.150 pessoas feridas. Então, mortes, 1.450, feridos, 3.150 e estimativa da ONU de 50 mil pessoas desaparecidas. Então, esse número de 1.450, infelizmente, embora já seja altíssimo, tende a aumentar consideravelmente, infelizmente, né, André?
1: Bastante triste. Eu vi vídeos ontem, minha filha está mostrando lá, do pavor das pessoas, né? É claro que é um país que não tem edificações, a sua grande maioria, preparada aí justamente para suportar esses tremores. E até tem uma discussão sobre alguns complexos, né, populares, né, com materiais mais fracos, que praticamente todos vieram abaixo, né, negócio, apesar de alguns prédios de alto padrão da questão costeira que foram também bem atingidos.
0: É, magnitude 7,2, 7,5, né?
1: É forte, né?
0: Muito
1: forte,
0: perto,
1: é,
0: da Ururana,
1: exatamente, né? É forte, impressionante. Teve uma brasileira, acho que faleceu também, né? Nos mortos, né? Tá aqui na coluna Rodrigo Lopes. E Vanessa Zacarias da Silva, 44 anos, né? E Romildo Batista de Lima, 69 anos. E faleceram, então, entre os mortos, né? O Itamaraty já confirmou essas duas identidades lá na Venezuela. Gostem, tem algum serviço para esta segunda-feira? Além do Brasil ganhar?
0: Ah, tomara. Copa do Mundo, meu amigo. O serviço, né, de que hoje muitas tinham, né, logo cedo, porque o jogo é às 2 da tarde, né? Então, por exemplo, serviços do governo do estado, da prefeitura, né, órgãos públicos, conforme o decreto da prefeitura e um outro decreto do governo do estado, podem fechar 2 horas, encerrar o expediente 2 horas antes dos jogos da seleção brasileira. No caso do jogo às 2, fecham, né, vários expedientes fecham ao meio-dia. No caso da prefeitura, serviços de saúde, no entanto, serão mantidos. Não vai, segundo aqui a determinação, não vai ter unidade de saúde fechada por causa do jogo. As agências do INSS funcionam até às 11 da manhã, as agências bancárias abrem às 9 da manhã, normalmente, e fecham ao meio-dia, unidades dos Correios encerram à 1 da tarde. Então, pessoal, fique ligado, né, para quem tem algum serviço, alguma coisa, né, algum engate para resolver, praticamente tudo vai fechar mais cedo hoje por causa do jogo e não volta depois, né, isso que eu chamo a atenção.
1: Perfeito. Mais algum recado, meu amigo?
0: Deixa eu ver. As vagas do Cine, né? Toda segunda-feira a gente atualiza dos dados. E aqui hoje tem uma questão interessante. As vagas são 1.414 vagas de emprego no Cine. Então, mas tem aqui duas questões que vale a pena apontar. Bom, as vagas, se pode concorrer, se pode ir até o local nas subprefeituras Nordeste e Rexinga. A prefeitura Nordeste fica lá no bairro Mário Quintana e a subprefeitura Rexinga no bairro Rexinga. Desde a semana passada tem um espaço de oportunidades que fica aqui no bairro Azenha, aqui pertinho, na rua Carlos Barbosa, número 608. Então essa é a terceira opção. E a quarta opção é o espaço de oportunidades, a sede do Cine lá no Centro Histórico de Porto Alegre, na rua Uruguai, número 83. Então são esses quatro locais que oferecem, né, os encaminhamentos para quem tem interesse em uma das vagas disponíveis pelo Cine Municipal aqui de Porto Alegre. E na unidade do centro, lá na rua Uruguai, hoje tem um mutirão de vagas voltado à população LGBT+. Então, vai ser das 9 da manhã até as 11:30 da manhã, aí é por causa do jogo, né? Então, aliás, todas as unidades, não só o Feirão, como as outras unidades, hoje abrem das 9 da manhã às 11:30. Interessados devem comparecer presencialmente com um documento oficial com foto.
1: Então tá, fica a dica aí de Gustavo Gossen. Gossen, muito obrigado.
0: Um abraço, até. Ah, tem aqui uma notícia em primeira mão.
1: Vai lá.
0: Pra quem gosta da cultura brasileira, da cultura do norte do estado, né? Eu tava acompanhando agora há pouco aqui o Festival de Parintins, a terceira noite, né? Foi a noite de sexta, de sábado e de domingo. Agora há pouco encerrou. E para quem acompanha, a Cunha Poranga do Boi Garantido, a Isabelle Nogueira, que foi, né, Big Brother, inclusive namorou o Gaúcho. Lembra que o Matheus do Big Brother, Gaúcho, até largou tudo, foi lá, mano. É pela Isabelle Nogueira, Sim. Facilmente compreensível.
1: Foi lá ser garantido.
0: Até o namoro acabou, infelizmente, mas fez bem, foi atrás da Morena, pois agora há pouco ela se apresentou, estava vendo ela aqui, e no final da apresentação ela anunciou a aposentadoria como Cunha Poranga do Boi Garantido. O anúncio ocorreu durante o verso do Amo do Boi, João Paulo Faria. Ao ser exaltada, a ex-BBB se emocionou e foi às lágrimas. Eu estava assistindo aqui pelo YouTube da TV A Crítica, que eu gosto, né? Porque, enfim, tem muitos elementos ali que lembram o carnaval, né? As alegorias, né? Uhum. Claro, são bem espetáculos bem diferentes, culturas diferentes, mas alegorias, a questão das batidas, das toadas, assim, lembram muito, né? E tem muita gente daqui que vai pra lá e muitas referências do carnaval se usa lá e muitas referências lá de Parintins se usa no carnaval, né? E é impressionante como o pessoal ama, né, a Isabelle Nogueira, né? Então o pessoal é emocionado, o pessoal foi às lágrimas com o anúncio da despedida dela, a Isabelle Nogueira.
1: Maravilha, Gossen. Sabe que nós temos um festival, já te falei aqui, né? Esse ano foi em 21 de fevereiro, acaba, infelizmente, não sendo tão divulgado aqui no nosso estado, que é o tradicional Bumba Meu Boi em Encruzilhada do Sul, que acontece. Esse festival em Encruzilhada, ele acontece desde 1920, Gossen. É um festival que tem mais de 100 anos, ele não tem a disputa, né, das duas agremiações, né, do Garantido e Caprichosos, né, mas ele é um festival grandioso, né, que acontece aqui em Encruzilhada do Sul há mais de 100 anos. Tem, né, o Bumba Meu Boi, toda aquela figura do Bumba Meu Boi, né, representativa, né, dentro do processo todo das festividades. É um patrimônio cultural e material, né, só tem dois lugares no Brasil, que é Parintins e Encruzilhada. Né, o processo é diferente, né? E é interessante que o Bumba Meu Boi de Parintins, e tanto aqui em Encruzilhada, né? Parintins é uma expressão cultural nacional e mundial, né? Conhecida no mundo inteiro, recebe turistas do mundo inteiro, como o nosso carnaval no Rio de Janeiro, né? Ela é uma cultura açoriana, portuguesa, né? Vem dos Açores. E o que acontece? Esses mesmos açorianos que povoaram aquela região de Parintins, né? Parte dessas famílias vieram aqui para o sul do Brasil e se instalaram na região de Encruzilhada. Então, os descendentes, praticamente toda aquela região, são descendentes, né? Os donos de terras e as famílias de açorianos, que trouxeram junto esta cultura do Bumba Meu Boi. Então, lá em Encruzilhada, infelizmente, Encruzilhada não tem uma data específica. Eu cheguei em Encruzilhada a ver essa festa, apresentei essa festa em Encruzilhada em 2024, eu fiquei de boca aberta, na verdade. Né, e fiquei impressionado, né? Foi justamente na época de novembro, fui agora, fizeram em fevereiro, para ter uma ideia. Então depende de questão de incentivo, de lei da cultura, de recursos, né, para poder fazer. E é uma festa gigante que envolve a cidade e arredores ali no Vale do Rio Pardo. É impressionante a quantidade de pessoas que participam, as crianças, e está muito ligado a não só o carnaval, mas também o grupo que se apresenta e que realiza, né, a dança do Bumba Meu Boi, tá ligado ao CTG lá de Encruzilhada, que é bem conhecido, bem famoso também, mas é assim, emocionante, tá, Gossen? Realmente emocionante. Que pena que não é tão divulgado, tão conhecido aqui do nosso estado, esta manifestação cultural Bumba Meu Boi de Encruzilhada do Sul, que acontece desde 1920, Gossen.
0: É, eu não sabia. Eu acho que o ano passado, ou ano retrasado, tu falou alguma coisa pra ti, mas eu não sabia.
1: Exatamente. Eu fico um pouco triste, né? Porque não depende só da gente como meio de comunicação, mas depende dos órgãos, da prefeitura, do governo, dos gestores públicos, né? Poderem colocar para fora isso, dar sustentação, né? A um evento tão importante, tão bonito, tão cultural lá da região de Encruzilhada, que acaba não chegando às pessoas, Gossen. Espero que os órgãos, junto com, né, com apoio aí, seja do estadual, independente, consiga colocar isso mais, né, latente, né, para que as pessoas possam visitar. Encruzilhada não tem rede hoteleira, só tem um hotel Encruzilhada, para ter uma ideia, isso também dificulta bastante, tá bom? Uma cidade muito bonita, é muito legal, é a terra hoje considerada, acho que é o local que mais produz azeite de oliva no Brasil, é Encruzilhada, para ter uma ideia. E tem vinícolas que estão instaladas na Encruzilhada, porque é um terroir muito especial, mas infelizmente a cidade é pequenininha, não tem estrutura, sabe, Gossen? Difícil para poder reter esse turista que numa festa desse tamanho não tem como voltar, né? A festa acaba tarde, acaba depois tem um show, você acaba uma hora da manhã, duas, então, e não tem como atender os turistas numa rede hoteleira, por isso acaba ficando muito mais local essa festa, você.
0: É, interessante mesmo, vou pesquisar mais, vou querer aprender mais. E eu quero saber se tu é garantido ou caprichoso, qual é o teu boi?
1: Tia, sabe que eu fiquei, esse dia eu tava pensando, né, tia, sobre essa questão, né, as cores representam eles, né, e eu vi um documentário sobre a Parintins, né, sobre os bois, né, e daí eu fiquei muito na dúvida, assim, né, sobre a questão do garantido e do caprichoso, né, qual que eu seria, né, assim, qual que eu seria, né, e eu fico com vermelho.
0: Garantido.
1: Exatamente.
0: Somos, então.
1: Fico com garantido. É, mas a festa é linda, é um desejo que eu tenho, então, eu tenho um desejo justamente de poder passar umas férias, uns dias nesta época do festival, Gosto. É uma coisa que eu tenho muita vontade.
0: Eu também. A gente estava vendo ali como eles mobilizam. Eu estava vendo alguns vídeos, assim, de até souvenirs, tá, que tem lá, a garfinha, o copinho de água. Tem copinho de água vermelho, copinho de água azul, sabe? Então é tudo. Eles vivem muito essa questão lá no Amazonas, em Parintins, essa identificação do festival folclórico. E eu comecei a gostar do garantido. Bom, primeiro a gente se identifica pela cor, né? O vermelho, por eu ser colorado, né, naquela época. E porque em 98 estourou aquela música, né, do meu coração.
1: Exatamente. É, lá é o Grenal deles, né? Acabou o caprichoso azul e branco e o garantido vermelho e branco.
0: Isso. Então ali a gente se encantou pelo boi garantido com aquela música, né? Nem foi 98, acho que foi antes disso. Acho que foi 97,
1: acho. Faz tempo, hein?
0: É, a Márcia Freire, depois o Fafá de Belém.
1: Isso.
0: O Davi Assayag, inclusive, tava cantando agora ali, tava vendo. Então, primeiro foi o boi garantido pela essa música, né? Que furou a bolha, né? Lá. Exatamente. E virou sucesso nacional, né?
1: Gosto, obrigado.
0: Até depois.
1: 13h31. Vamos com mais Pink Floyd aqui na nossa trilha sonora. Bom dia, segunda-feira. Recado pelo 996995218 e também no meu Instagram, Marcelo Drago Oficial.

0: Rádio Gaúcha recebe o Dr. Fernando Gerstmann, endocrinologista do Hospital Moinhos de Vento. Na última sexta-feira, agora dia 26, foi o Dia Nacional do Diabetes e tem alerta importante sobre o diagnóstico precoce no combate a esta doença silenciosa. Doutor Fernando, seja bem-vindo aqui na Rádio Gaúcha, muito bom dia.
1: Muito obrigado, é um prazer.
0: Doutor Fernando, quase 20 milhões de brasileiros, né, com diabetes. E nós queremos saber, primeiro, para o nosso ouvinte entender, por mais que se discuta, se fale, e quase toda a família tem algum membro que tem essa doença silenciosa, o que que é o diabetes?
1: Então, o diabetes é uma doença que é resultante de uma desregulação do nosso metabolismo, em que acontece uma produção de insulina defeituoso corpo, seja porque essa insulina ela não é produzida em quantidade adequada ou ela é produzida numa quantidade que não é suficiente para permitir que a sua função seja exercida de maneira adequada. E isso resulta necessariamente em aumentos de níveis de glicose no sangue, e esses aumentos de níveis de glicose podem causar sintomas como excesso de sede urinária, excesso, fome, excesso, diminuição do peso, e também pode, de maneira aguda, levando uma pessoa, por exemplo, a uma emergência médica, mas também pode levar a problemas crônicos de saúde, especialmente como doença renal, que leva à falência dos rins, à cegueira, a perda de sensibilidade dos pés ou a diminuição da circulação nos pés, levando à amputação de membros, pernas e pés, doença cardiovascular, como a infarto agudo do miocárdio, insuficiência cardíaca, o acidente vascular cerebral, e também é uma causa importante de câncer.
0: Hoje se tem verificado muito mais pessoas com diabetes ou se fala mais sobre essa doença?
1: Não, sem dúvidas aumentou globalmente o número de pessoas com diabetes, acompanhando especialmente a maior prevalência de pessoas com obesidade, porque a relação está intimamente relacionada com a pandemia de obesidade que está acontecendo. Então, quanto maior o aumento do peso de nossas populações, maior é o risco de ter diabetes. Esse é o primeiro aspecto. O segundo aspecto, também aumentou o número de pessoas com diabetes mellitus tipo 1, que não tem tanta relação com excesso de peso, e essa causa a gente não sabe muito bem o porquê, mas também está aumentando também a quantidade de pessoas que têm diabetes mellitus tipo 1.
0: Bom, os tratamentos, isso é interessante, né? Tem a diabetes tipo 1, que é a diabetes congênita, que a pessoa nasce com essa, com a diabetes, né? E a tipo 2, ela é adquirida pelos hábitos da vida, do dia a dia.
1: Eu vou fazer uma pergunta. O diabetes mellitus tipo 1, na verdade, é uma doença autoimune.
0: Sim. Né?
1: Então, o nosso corpo desenvolve um ataque generalizado às células que produzem insulina pelo pâncreas.
0: Sim.
1: E isso faz com que a gente tenha uma produção muito diminuída de insulina ou ausente, que leva à doença. Como tu mencionasse, ela é uma doença que começa classicamente, usualmente, em crianças e adolescentes, mas hoje em dia a gente está cada vez mais também tendo casos que começam na idade adulta e até em idosos com essa doença. Inclusive,
0: tipo 1,
1: isso aí,
0: né? Não se tem uma explicação por que começa, né, independente da adolescência ou na fase mais adulta?
1: Essa doença autoimune per se, né, ela começa mais em crianças e adolescentes por uma predisposição do sistema autoimune, tá? Que acaba sendo ativado nessa idade.
0: Uhum.
1: Mas hoje está tendo esse fenômeno, né, que a gente está vendo mais também em adultos e idosos, e isso a gente não sabe explicar também muito bem o porquê disso aí.
0: Um pai, uma mãe, né, que tenha diabetes tipo 1, ela pode passar para o seu filho?
1: Se existe um membro na família com diabetes tipo 1, o seu filho tem um risco aumentado de ter diabetes tipo 1, mas o risco não é muito mais significativo, não.
0: Uhum.
1: Tá? Existe esse risco, mas ele não é tão grande assim. A gente pode resumir da seguinte maneira: por exemplo, assim, se tem um pai com diabetes tipo 1, seu filho vai ter uma chance maior, mas a maior parte dos filhos com pessoas com diabetes tipo 1 não vão ter diabetes tipo 1.
0: Bom, e diabetes tipo 2, ela é adquirida quase que exclusivamente por maus hábitos de vida, alimentares, físicos, são as principais causas, doutor?
1: A gente tem que ter se tiver uma predisposição genética, facilita, tá? Uhum. Mas o diabetes mellitus tipo 2 é realmente o nosso estilo de vida moderno e ocidentalizado, com menor carga de atividade física, né? E caminhar, né, e gasto de energia e um maior aporte calórico, causando ganho de peso e acúmulo de gordura generalizada, especialmente na região abdominal.
0: Bom, os números têm mostrado justamente um aumento, como o senhor falou no começo também da nossa entrevista, significativo, né, de diabetes na população, né? Surgimento até da tipo 1, com mais idade, mas também o aumento da tipo 2. Existe alguma perspectiva dentro da área da saúde, seja esses novos tratamentos, né, contra a obesidade, que podem mudar esses números ou impactar aí na população, falando da nossa nacional brasileira?
1: Então, a gente tem dados publicados pelo nosso grupo de pesquisa, uhum, tá? Junto com o pessoal da equipe de epidemiologia da Universidade Federal do Rio Grande do Sul, em que a gente demonstra realmente que nos últimos 30 anos, entre 1990 e 2010, houve um aumento de 1% na quantidade de pessoas no Brasil com diabetes, sendo que houve um crescimento, tá, de surgimento da doença de 32%. Ao mesmo tempo, houve, por outro lado, uma menor quantidade de pessoas, houve um aumento das expectativas de vida do paciente com diabetes. Uhum. Eu acho que essa é uma notícia boa, tá? As pessoas estão perdendo menos anos de vida por ter diabetes. Mas, por outro lado, isso mostra que o sistema de saúde, de alguma maneira, está sendo eficaz em reduzir, né, a mortalidade por esse problema. Mas, por outro lado, a gente acaba tendo pessoas vivendo com diabetes, mas com uma série de complicações a mais, até porque estão vivendo mais, estão tendo mais tempo de resolver essas complicações que a doença causa com o tempo. E isso a gente não está sendo tão eficaz ainda em prevenir. Tá? Um outro fato é que, como a nossa população está envelhecendo mais, tá, apesar dos anos de vida, da morte por diabetes estar cedo, tá, as pessoas estão, quando a gente vê uma pessoa com uma determinada idade, ela acaba tendo mais risco de, a gente tá vendo mais pessoas, quando tem mais pessoas idosas, mais pessoas acabam morrendo de maneira absoluta pelo diabetes no Brasil, embora quando a gente veja pela idade da pessoa, as pessoas estão morrendo menos pelo diabetes.
0: Sim. Somos um país, tradicionalmente, acho que culturalmente, que gostamos bastante de carboidrato, doce, né, doutor? Isso deve contribuir também muito aí para essa elevação. Desde que nós, né, nascemos, eu acho, somos incentivados quase que instintivamente pelos nossos pais a consumir doce, seja a chimia, antigamente até era mais natural, mas seja a chimia, seja, né, a marmelada, os doces, né, que a gente gosta tanto de fazer no nosso dia a dia, os bolos, tudo isso, esse farináceo, né, exacerbado, e a quantidade de açúcar, né, eu me lembro que quando criança, até uma certa idade, a gente brincava, não tomava café com açúcar, e sim açúcar com café, né, para botar açúcar no café, até porque para lutar contra o amargor do café, que de certa forma seria uma qualidade, né? Nós temos essa predisposição alimentar aí voltada, né, ao açúcar e também ao carboidrato. Isso contribui bastante num país como o nosso, doutor?
1: Então, assim, acho que o primeiro aspecto, eu acho que isso também é um movimento da Sociedade Brasileira de Diabetes, eu sou vice-presidente da Sociedade, uhum, Brasileira de Diabetes no Rio Grande do Sul, é demonstrar que existem disparidades regionais, tá?
0: Sim.
1: Então, a gente tem muito mais impacto do diabetes na região norte e nordeste do Brasil.
0: Olha só.
1: Que nas regiões sudeste e sul, e uma das razões para isso é por causa da acessibilidade aos tratamentos para o diabetes, né? Também também por profissionais parados, né, em atender os nossos pacientes com diabetes e pela menor estrutura que essas regiões do norte e nordeste têm, né, em assimilar a quantidade cada vez maior de pessoas que estão desenvolvendo diabetes por causa do grande peso da nossa população. Isso é o primeiro aspecto. Daí tu, daí a gente coloca os aspectos de estilo de vida que tu já mencionaste, né, de aumento de consumo de carboidratos que são refinados, com ricos em açúcar, né, e também por aumento de consumo de alimentos ultraprocessados, processados, tá? Que o Brasil, por incrível que pareça, dentro de países ocidentais, não é um país que consome a quantidade tão grande de alimentos processados e ultraprocessados. A gente está numa transição epidemiológica nesse sentido, tá? De que a gente come alimentos ainda mais naturais e mais saudáveis, mas cada vez mais indo para o caminho na direção dos alimentos processados e ultraprocessados. E isso vai causar um aumento exponencial no número de pessoas com obesidade, diabetes, ao longo do tempo, e nós vamos seguir a trilha epidemiológica de países como, por exemplo, os Estados Unidos, né, em que tanto a obesidade como diabetes estão atingindo populações cada vez mais epidêmicas nesses lugares.
0: Doutor, existe tratamento para curar a diabetes ou depois que ela é diagnosticada não tem mais volta?
1: Então, assim, quando uma pessoa desenvolve diabetes, tá, ela tem um maquinário predisposto, né, e o comportamento e o ambiente que levam, eu tô falando mais diabetes tipo 2, tá? Que é 9,5 em cada 10 casos de pessoas com diabetes. As pessoas têm, então, no caso, desenvolvem diabetes e eles têm uma predisposição a isso, mas se perderem peso, tá? Se perderem 10, 15, 20% do peso, é muito possível que controle a doença, tá? E muitas vezes os parâmetros que fazem com que a gente tenha o diagnóstico de diabetes sumam, né? Desapareçam e a pessoa fica controlada, tá? Sem o diabetes. Então, assim, eu acho uma mensagem muito importante, é que a gente tem como reverter, tá, o quadro diabético com perda de peso, tá? Na grande maioria dos nossos pacientes, tá, se eles perderem 5, 10, 15, 20% do peso, tá? E essa proporção vai aumentando cada vez mais com a perda de peso dos pacientes que têm excesso de peso ou excesso de obesidade na região da barriga, né? E isso é uma coisa que eu acho muito legal a gente passar aqui. Existe uma maneira de controlar a doença, né? E não precisar mais usar medicamentos, inclusive, para tratar a hiperglicemia. E essas medicações, elas causam, né? As medicações atuais que tu mencionas, né, que são as canetas, né, de tratamento da obesidade, elas são extremamente eficazes também para o diabetes. Tá? E nós temos outros comprimidos também, que são muito eficazes para controlar as complicações relacionadas ao diabetes, não necessariamente as canetas. Então a gente tem opções muito diversificadas hoje em dia para tratar a doença. A questão toda é a acessibilidade, são medicações caras de maneira geral, né?
0: Sim, sim. Porque, doutor, sabe que por mais que a nossa vida, a vida das pessoas, né, de quem tem diabetes ou é propenso a ter pré-diabetes, esteja em risco, a mudança, bom, o senhor é um doutor, né, dentro dessa área, a mudança de hábito, ela não é uma coisa tão simples, né? Ela tem que ter um esforço, muitas vezes, até da ajuda da própria família, acompanhamento médico, e a pessoa tem que realmente querer muito, porque parece que é como se a sensação que nós temos é que como se tudo ao nosso redor contribuísse ao contrário, né? Pode até ser uma fraqueza psicológica, com certeza, mas não é uma coisa tão simples, né? A partir de hoje vou mudar radicalmente meu hábito alimentar, minha vida, exercício. Isso não acontece na vida real assim com tanta facilidade, doutor.
1: Então, o que tu mencionas, eu concordo em 100%, tá? Eu acho que tocasse num ponto-chave, né? Se fosse fácil, 60% da nossa população não teria obesidade.
0: Sim.
1: Ah, e isso leva ao diabetes. Então, um dos melhores programas estruturados, tá, de mudança de vida, quando a gente, por exemplo, elabora um programa organizado, tá, de estruturação de perda de peso em quem tem diabetes, pré-diabetes, faz grupo terapia, tá, faz consultas ao redor de 15, 20, 30 consultas no ano. com um grupo individual de pessoas, que está com um programa de feedback para eles, bem estruturado. Então, nós temos dados, nosso grupo de pesquisa, a gente publicou em revistas internacionais, demonstrando que a gente consegue prevenir em 22%, o risco das pessoas desenvolverem diabetes em quem tem pré-diabetes. Mas assim, é um esforço bem importante, né? E se não fosse, se fosse fácil, a gente teria bem mais pessoas conseguindo atingir números melhores, né? Mas a gente está evoluindo nessa questão, e o que eu acho que a gente tem que tentar fazer é de massificar o programa de mudança de vida no nosso sistema de saúde, para poder ajudar essas pessoas a entenderem como fazer isso, né? E vencerem as barreiras que são contra isso, que é o nosso estilo de vida. Sim. Né? O trabalho intenso, porque tem gente que diz que o brasileiro não trabalha, mas o brasileiro trabalha muito, né? E nós temos também dificuldade de um transporte adequado que poderia fazer a gente gastar energia, por exemplo, bicicleta, caminhar em vias seguras, que tem policiamento, e, né, o cidadão não vai ser assaltado, né? Tudo isso tem que ser levado em conta nesses números, para ajudar a nossa população a poder perder peso.
0: Porque a gente acompanha também, quando eu falo assim de amigos, familiares, né? Só que a vida nos puxa tanto, né? Compromissos e metas e manter a vida em pé, seja pagar o aluguel, colocar comida na mesa, pagar as contas. Isso tudo é uma coisa que te envolve diariamente e toma conta do teu dia muito, e muitas vezes tu sabe, foi no médico, não fez os exames, aí tu volta, te dá um medicamento, tu começa o tratamento, depois vai abandonando, porque o diabetes, como o senhor comentava, acaba no início, pelo menos nessa fase inicial, sendo uma doença silenciosa, né? Quando as consequências mais graves aparecem, daí a situação já é bem mais delicada, daí é como aquele velho susto, né? Ah, tive uma chance a mais. Eu escuto muito isso na minha vida, eu já tenho uma certa idade também, estou com 54, tive um susto, uma segunda chance, agora eu vou ter uma vida mais regrada, né? E às vezes já é uma vida deficiente, porque já tem uma deficiência, já teve um problema grave que nunca mais vai ser consertado 100%, e vai tentar levar a vida, né? E como acontece isso? As pessoas mudarem radicalmente depois que tiveram à beira da morte ali, por algum motivo, uma situação muito grave, né? É sempre esse choque psicológico que faz as pessoas mudarem, que não seria o ideal, né, doutor?
1: Perfeito. Minha esperança é que com as drogas que nós temos hoje, os fármacos, especialmente as canetas que todo mundo já ouviu falar, né, a gente consiga demonstrar, porque as pessoas começam a ver o resultado, tratamento de perda de peso.
0: Sim.
1: E como os seus familiares começam a ter benefícios. E a gente começa então a perder o estigma de tratar a obesidade, né, não está tendo mais eficácia para o diabetes. Então a gente vai conseguir encarar o diabetes, né? Mesmo que sendo uma doença, como tu mencionasse, né, assintomática muitas vezes, mas que por anos vai carcomendo o corpo por dentro, literalmente, né? Como a hipertensão faz, né? Que é uma doença praticamente assintomática, mas que vai danificando os vasos. O diabetes faz exatamente a mesma coisa. Então se as pessoas não conseguirem ter a consciência de que elas precisam prevenir a longo prazo, né, os estragos que o diabetes faz no seu corpo, apesar de não estar sentindo nada, né, elas vão correr muito risco de ter problemas relacionados à doença, e certamente vão ter uma diminuição de expectativa de vida. Elas vão perder anos de vida, tá, que teriam para viver alegremente com seus familiares, ver seus filhos e netos, né, se desenvolverem e curtindo as suas famílias.
0: Doutor, para a gente poder encerrar e voltando só esse alerta, né, já que nós na última sexta-feira, agora dia 26, né, o Dia Nacional do Diabetes, falando aí de milhões de pessoas, diagnósticos no nosso país, um crescimento também, quais são os sintomas iniciais que a pessoa vai perceber, né, que ela precisa procurar ajuda médica e periodicamente procurar o seu médico também, para poder estar atento a esses números, esses dados, né, com exames, para não deixar se instalar o diabetes, se prevenir antes que aconteça, e para quem tiver começar um tratamento o mais rápido possível.
1: Perfeito. Então, vamos separar em dois aspectos. Perfeito. Tá? Vamos separar nos sintomas agudos, tá? Que podem acontecer tanto no diabetes tipo 1 como no diabetes tipo 2. Mas o diabetes tipo 1, esse manifesta classicamente com esses sintomas agudos, e no diabetes tipo 2 ou não, tá? São excesso de sede, urinar em excesso, a perda de peso, apesar de a pessoa estar se alimentando de maneira excessiva, e também a visão turva, fraqueza, câimbras, né? Piora da energia, tudo isso em combinado podem ser sintomas de diabetes. Então, aquela pessoa, por exemplo, que começou a urinar mais e se acorda de noite, muitas vezes de noite, né, e começa a beber água cada vez mais, essa pessoa a gente tem que certamente fazer uma glicemia, porque a suspeita principal aí vai ser diabetes. Outra manifestação que a gente pode ter são do desenvolvimento das complicações crônicas do diabetes. Então, pessoas que têm, por exemplo, né, uma perda de acuidade visual, né, ou tem uma perda súbita de visão, isso pode acontecer dessa maneira, uhum, e pode ser reversível, tá? Pode ter diabetes, porque diabetes é a principal causa de cegueira hoje em dia no Brasil.
0: Olha só.
1: A pessoa pode ter, né, sintomas nos pés ou pernas, como queimação, pontadas, choques, formigamentos ou perda de sensibilidade dos pés, especialmente quando vai dormir à noite. Ou pode se manifestar com doença cardiovascular. Então, a pessoa tem uma dor no peito, né, e tem uma angina, um infarto, insuficiência cardíaca ou um derrame, ou uma dor na perna, na parte posterior, especialmente da perna ou da coxa, em aperto quando está caminhando, que faz ela parar de caminhar, quando ela para de caminhar, alivia a dor e ela volta a caminhar. Chama de claudicação intermitente, que são as obstruções das artérias das pernas que o diabetes pode causar. Então, eu acho que esses são os principais sintomas que a gente poderia lembrar, né, que as pessoas têm que pensar no diabetes.
0: Dr. Fernando Gerschmann, endocrinologista do Hospital Moinhos de Vento, trazendo essa informação, fazendo esse alerta aí, em alusão ao Dia Nacional do Diabetes, né, mostrando que tem jeito, tem cura, né, tem como se tratar, tem como aumentar a expectativa de vida. Muitas vezes depende da pessoa, de quem está ao seu redor, seus familiares também, desse grupo de apoio, e também procurar ajuda médica dentro das suas condições também. Doutor, muito obrigado por esse alerta, essa conversa, acho que é muito importante. Parece algo tão comum, tão corriqueiro, mas é o tipo de informação que temos que repetir diariamente para que as pessoas possam também ter uma vida de maior qualidade. A gente sabe que muitas vezes a dificuldade de controlar não é só porque eu não quero, né? Porque eu não quero me cuidar, não me amo, não, mas vários fatores podem influenciar que a pessoa tenha essa fraqueza. Por isso a gente gosta de alertar, trazer informação, luz a um assunto tão importante que melhora tanto a qualidade de vida das pessoas quando tratadas, doutor. Muito obrigado, hein?
1: Muito obrigado, gostaria de agradecer pela oportunidade de trazer essas informações.
0: Um abraço e uma boa semana.
1: Abraço.

0: 13h59, Floyd na nossa trilha sonora. Eu volto em seguidinha para ler recados da nossa audiência. O nosso WhatsApp 96995218 e também no meu Instagram, Marcelo Drago Oficial. Voltamos em seguida.
1: 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Região das Ilhas, em Porto Alegre, pode ficar sem água na terça-feira devido a serviços programados do DEMAI. Idoso de 77 anos morre em acidente na BR-153, em Cachoeira do Sul. 13 brasileiros são resgatados pelo governo federal na Venezuela após terremotos e retornam ao Brasil em avião da Força Aérea Brasileira. Céu parcialmente nublado em Porto Alegre, agora faz 12 graus. A segunda-feira deve ser marcada pela nebulosidade, com possibilidade de pancadas de chuva em boa parte do estado. Na capital, mínima de 9, máxima de 18 graus. 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
1: Fluxo é tranquilo em Porto Alegre neste momento, sem registros de ocorrências. A IPTC informa que a partir das 11 horas da manhã, a alça de acesso à Avenida Castelo Branco pela Rua da Conceição será liberada. Nas rodovias estaduais e federais, não há reportes no momento.
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1: A BR-158 terá bloqueios entre Santa Maria e Itaara nesta segunda-feira. Das 8 horas da manhã às 5h30 da tarde, o trânsito vai operar no sistema pare-siga entre os quilômetros 312 e 320. O Departamento Nacional de Infraestrutura de Transportes vai realizar obras de recomposição do pavimento no trecho. Os serviços deverão se estender ao longo da semana e a previsão é de conclusão no próximo domingo. A metade norte do Rio Grande do Sul está sob alerta amarelo para tempestade nesta segunda-feira. O comunicado foi emitido pelo Instituto Nacional de Meteorologia. Válido até o fim da noite, o alerta indica a possibilidade de rajadas de vento de até 60 km por hora. O volume de chuva pode chegar aos 50 milímetros e também há possibilidade de queda de granizo em áreas da metade norte. 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Da redação, Lucas de Oliveira.
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0: 4:09. Um dia, segunda-feira, com Pink Floyd para você. E por que Pink Floyd? Para quem tá chegando agora, acordando agora, ligando o rádio do nosso Bom Dia Segunda-feira, é que hoje, nesta segunda, nesse dia 29, nós estivemos aqui ao vivo no nosso estúdio até as 2 horas da manhã, a banda Perfect Sense, The Pink Floyd Sound, mais de 2 décadas tocando e encantando com Pink Floyd, a banda que faz um trabalho muito bonito, é considerada uma das melhores bandas covers de Pink Floyd do nosso país e vai estar se apresentando no Sgt. Pepper's dia 8, quinta-feira, aqui em Porto Alegre. Quem quiser entender como, né, adquirir seu ingresso, até quem sabe lá no Instagram deles tá tendo uma promoção, chega lá, começa a seguir, diz que você quer ir. O Ricardo deixou aqui o recado, tanto o Ricardo quanto o Vinícius, tá bom? Entra lá no Insta perfect.sense.pf de Pink Floyd. Agora 4:10, o Raí tá na linha? Grande Raí, nosso amigo Raí da RBS TV. Alô Raí, seja bem-vindo, meu amigo. Gosta de Pink Floyd? Bom dia.
1: Bom dia Drago, bom dia aos amigos da Rádio Gaúcha. Não tem como gostar, né? Como não gostar,
0: isso.
1: Ali, não tem como não gostar, não tem como não gostar, porque é uma banda assim que acho que é atemporal, né? Como sim, vários sucessos que tu traz aí na madrugada, é mais um desses, né?
0: É, tem algumas músicas psicodélicas assim, né? Um pouco mais, né? Digamos, né? Psicodélicas, né?
1: Eu não conheço tantas, tá? Eu conheço algumas, as isso, mais famosas.
0: Né? E tem algumas músicas que realmente... Tem porquê daí esses sons, essas voltas, esses sons mais esticados, né? Tem algumas músicas do Pink Floyd que quem gosta mesmo curte pra caramba. Mas realmente é uma banda que representa o nosso rock anos 70, anos 80. É. Nem se discute, né, Raí?
1: Ah, com certeza, com certeza. Assim como várias outras bandas também, que até assim, na realidade, a gente vê que o espaço de bandas como essas, assim, que acabaram fazendo história no rock, elas têm diminuído um pouco, né? Novas bandas, esse mesmo estilo nascerem e fazerem esse sucesso, é um nicho musical que tem ficado um pouco mais segmentado, né? A gente tem visto outros gêneros se popularizando. E até uma reclamação, né, dos fãs assim de rock que isso tem acontecido, né, Drago?
0: Exatamente, assim, não tem muita renovação. Meu amigo, como é que tá a situação da nossa ronda nesta segunda-feira iniciando? Que cara feia essa segunda, hein, de umidade. Meu Deus do céu, Raí.
1: É, mais uma segunda com cara feia, mais uma semana que estamos tendo com cara feia, né? A gente tem tido madrugadas mais fechadas até manhãs, né? Boa parte das manhãs. As manhãs tem sido de cara fechada, de tempo fechado aqui em Porto Alegre. E a gente teve chuva durante a noite de domingo, agora na madrugada chegou a dar uma trégua. Nesse momento não chove mais aqui na capital, até desde a hora que a gente chegou aqui para começar o nosso turno, no comecinho da madrugada, já não chove mais aqui em Porto Alegre, ao menos nas regiões que a gente circula, né? Que a gente sabe que às vezes pode acontecer de cair chuva em uma parte da cidade e na outra não cair. Mas agora, por exemplo, a gente está circulando aqui na área central da cidade, não está chovendo, tá? E assim foi durante a madrugada também por onde a gente passou. Agora é diferente do interior do estado, né? Onde as chuvas chegaram a causar estragos, a gente tem acompanhado o que tem acontecido no interior do estado, principalmente no noroeste, porque por lá, olha, foi bastante chuva, diversos municípios aí com mais de 200 milímetros de chuva. A gente tem dado destaque para isso, certamente hoje vai acompanhar também logo mais do Bom Dia Rio Grande, até aqui na Rádio Gaúcha. Tem inclusive aulas na rede municipal suspensas lá em Sede Nova, município de Sede Nova, por exemplo, em Redentora, 300 casas atingidas, estradas, lavouras danificadas, 20 famílias precisaram deixar as suas casas, buscar abrigo nas casas de parentes. Também danos foram registrados em Coronel Bicaco, Tucunduva, Porto Xavier, ou seja, várias cidades com volume expressivo de chuva que mais uma vez voltam a sofrer com esses danos. Bom, aqui em Porto Alegre, na região metropolitana, Drago, a gente contém uma madrugada de segunda-feira começando com tranquilidade até o momento, né? A gente está de olho também na operação da Polícia Civil, operação conjunta com a Brigada Militar, justamente também para que se diminua aqueles homicídios que aconteceram aqui em Porto Alegre, né? Foram 7 homicídios já registrados, confirmados pela polícia, que se desencadeiam possivelmente por essa disputa aí envolvendo questões relacionadas ao

0: Alguns pontos, até dá para observar a lua aqui, mas temos ainda uma nebulosidade intensa sobre a capital, Drago.
1: Valeu, meu amigo, um abraço e bom trabalho em te agasalha, parceiro.
0: É isso, vamos se agasalhar, se proteger, hoje um pouquinho menos na semana passada, mas ainda assim, ó, com a jaquetinha aqui para evitar qualquer problema. Um forte abraço e boa semana aí para todo mundo.
1: Eu tô com um pigarro na garganta, aquela tossezinha, desde sábado, sem ser esse o outro, tchê, não consegui ficar 100% ainda. Com essa umidade demora, toda, mas... meu Deus do céu, tchê, a gente fica preocupado, Raí, preocupado mesmo.
0: Realmente demora, porque eu tive já algumas vezes assim, esse pigarro na garganta, né? E aí tem muita umidade, muito frio, e a gente, quando trabalha na madrugada, também tem alguns horários invertidos, né? E aí tem que cuidar para manter sempre regradinho ali a questão do sono, da alimentação. A recuperação, ela pode ser demorada, mas vai melhorar, vai ficar bem.
1: Com certeza. Um abraço.
0: Um abraço.
1: 4:16, chamei o Cléo já? Ainda não? Cléo Kuhn, com a previsão do tempo, é tudo contigo, Cléo.
2: Agora a gente fala um pouco sobre o andamento do tempo esperado para terça-feira aqui no estado. Uma terça-feira onde segue fria, né? Segue baixas temperaturas. Tem previsão de pancadas de chuva, principalmente mais uma vez na metade norte do estado. Desce um pouco a umidade pelo sul. Tem nebulosidade maior na fronteira com o Uruguai como um todo. Talvez uma ou outra pancada de chuva isolada entre o centro e o sul. Mas a chuva tende a se concentrar mais uma vez na metade norte do estado. Temperaturas até dão uma subida, né? Porque na realidade a gente não tem ar frio, tem um ar quente descendo. E esse ar quente que desce, vamos dizer assim, que vem de sul, de norte para sul, ele vem de uma região que tem bastante umidade, porque a gente tem chuva no centro-oeste. E essa umidade do centro-oeste desce aqui para o Rio Grande do Sul, vamos usar essa expressão, é passando ali por cima do Paraguai. Uma outra parte dessa umidade atinge o estado do Paraná, atinge Santa Catarina e vem para a metade norte do Rio Grande do Sul também. Não é uma quantidade muito grande e não tem força suficiente, segundo grande parte dos simuladores, para avançar sobre o Uruguai. Por isso que essa parte mais sul do estado fica com um tempo mais seco. Porque a gente aqui no estado tem influência de sistemas variados. A gente tem influência destes sistemas que atuam sobre Santa Catarina e Paraná, que costumam trazer chuva principalmente para a metade norte do estado, só quando são muito fortes que vão até o sul, e tem influência da chuva da Bacia do Prata, que normalmente é uma chuva que atinge a metade sul e o oeste do estado. E quando ela é muito intensa, aí ela avança também para a metade norte do estado do Rio Grande do Sul.
1: Obrigado, Cléo. Agora 4:18, nós vamos agora com as informações do esporte. Tem três entradas, nosso grande Lucas Arruda. Mas começamos aí com o de puxa vida, hein? Mata-mata, tem jogo do Brasil, mas hoje o mata-mata na Copa do Mundo. É com você, Lucas.
3: Muito bom dia, Marcelo Drago, a quem nos acompanha aqui na Rádio Gaúcha nesta madrugada. Enfim, começou o mata-mata da Copa do Mundo. Ontem, domingo, um jogo isolado para inaugurar a fase de 16 avos de final e a classificação do anfitrião Canadá sobre a África do Sul. Em Inglewood, na região de Los Angeles, o Canadá venceu a África do Sul por 1-0 com muito sufoco, muito sofrimento. O gol da partida apenas nos acréscimos do segundo tempo, nos pés do capitão Stephen Eustáquio. O Canadá já está garantido nas oitavas de final e aguarda pelo seu adversário, que sai hoje, segunda-feira, às 10 horas da noite, em Guadalupe, na região de Monterrey, no México, no jogo entre Holanda e Marrocos.
1: Bom, Lucas, mas hoje a nossa atenção está toda voltada para o jogo do Brasil. Às 14h, transmissão já pela manhã toda da Rádio Gaúcha, né? Obviamente, destaques, projeção para o jogo também, é o jogo contra o Japão. Meu Deus, será? Pô, aí é um mata-mata, né? Então o Brasil precisa ganhar do Japão, Lucas.
3: Sim, Drago, claro, a principal atração desta segunda-feira é o Brasil em campo. Grande cobertura da Rádio Gaúcha a partir das 14h em Houston, um confronto difícil contra a seleção japonesa. Não tem história, venceu, se classifica, perdeu, está eliminado.

0: eliminado da Copa do Mundo. O Brasil, que fez uma boa campanha na primeira fase, 7 pontos conquistados em 9, empate contra Marrocos e as vitórias sem sofrer gols contra Haiti e contra a Escócia. O Japão, por sua vez, ele vem com uma campanha também boa, porque teve um grupo difícil com Holanda, Suécia e Tunísia. Conseguiu conquistar 5 pontos dos 9 possíveis e trata-se, aquilo que muitos dizem, da maior geração de todos os tempos do futebol japonês, ainda que tenha muitos desfalques importantes. Chegou na Copa do Mundo sem, por exemplo, o atacante Mitoma, o atacante Minamino e o volante, que era o capitão do time, Endo, que joga no Liverpool da Inglaterra. Bom, o adversário desse jogo, vamos lá, se o Brasil passar de fase nesta segunda-feira, o adversário sai somente amanhã, também às 14h, em Arlington, na região de Dallas, no confronto entre Costa do Marfim e Noruega.
1: Tá aí, essa nossa expectativa, Lucas, para o dia de hoje, para esta segunda-feira. Bom, mas ainda tem mais futebol, vou usar um pouquinho mais o Lucas Arruda aqui, porque tem mais jogos que acontecem no dia de hoje, como a gente fala em mata-mata. Como é que está o processo, quantos jogos tem hoje, quantos jogos serão a partir de agora?
0: É, tem mais um jogo nesta segunda-feira e vai ser essa a formatação que a FIFA vai utilizar até sexta. 3 jogos por dia para definirmos os times classificados às oitavas de final. Então, além do jogo do Brasil às 2 e além do jogo da Holanda contra Marrocos às 22h, às 17h30, em Foxborough, na região de Boston, o Paraguai, representante sul-americano, enfrenta nada mais, nada menos do que a Alemanha. Jogo duríssimo. Inclusive, Drago, o pessoal tem brincado nas redes sociais sobre o chaveamento do Paraguai para ser campeão da Copa. Claro, com um tom leve, de muito humor, porque para ser campeão mundial, o Paraguai, no melhor dos cenários, teria que fazer o seguinte: vencer a Alemanha nessa fase, vencer a França, depois vencer a Holanda, na semifinal pegar a Espanha e numa eventual decisão pegar Brasil, Argentina ou Inglaterra. Ou seja, tarefa duríssima para o Paraguai, que vai enfrentar uma pedreira hoje contra a Alemanha em Foxborough. A Alemanha que nesse século começou muito bem, com 4 idas até pelo menos a fase semifinal, foi vice-campeão em 2002, foi terceira colocada em 2006, foi terceira colocada em 2010 e conseguiu o título em 2014, depois do fatídico 7-1. Só que depois da taça, a Alemanha não conseguiu sequer passar de fase. Caiu nos grupos em 2018 e também 2022, campanhas vexatórias da tetracampeã mundial, que agora pega o Paraguai nessa primeira partida de mata-mata na Copa do Mundo. Para passar a ficha completa de amanhã, terça-feira, os outros 2 jogos que acontecem, além de Costa do Marfim, pega o jogo que define o adversário de Brasil ou Japão na próxima fase. Ainda na terça, às 18h, a França, favorita a taça, enfrenta a Suécia, jogo às 18h, e às 22h, o anfitrião México enfrenta o Equador. É isso, Marcelo Drago, grande abraço a todos, uma grande semana e boa sorte para o Brasil hoje.
1: Muito obrigado, Lucas. 4h24, nossa agenda cultural chegando aqui na nossa programação. Jacques Machado, Denise Cruz, edição de Vicente Nolasco.
2: Bom dia, Marcelo Drago, tudo bem? Drago, tudo bem? Passando por aqui com as boas dicas para você curtir na nossa agenda cultural.
3: Meu nome é Bernardo de Souza, eu sou curador da exposição Stromboli, em cartaz na Galeria Bolsa de Arte de Porto Alegre. Essa mostra toma o vulcão como metáfora para o corpo, um organismo em permanente metamorfose, em constante transformação, com seus sucessivos abalos emocionais, suas explosões de desejo, ira e paixão, que dão compasso a mudanças que se processam tanto no âmbito físico quanto no psíquico. Como alegoria a um mundo em descontrole, essa mostra reúne artistas de um amplo arco geográfico e geracional para especular sobre as transformações sofridas pelo corpo, tanto na vida quanto na arte, seja ele humano, não humano ou mais que humano. A mostra segue em cartaz até o dia 16 de agosto de 2026, na Rua Visconde do Rio Branco. A galeria funciona de segundas às sextas, das 10 às 19 horas e sábado, das 11 às 16. Espero vocês lá.
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0: O Opinião vai receber no dia 3 de julho um encontro de três nomes importantes para a consolidação da música gaúcha em todo o Brasil. Tô falando da Ultraman, Comunidade Ninjitsu e da Guedes. Dono de hits como Tubarãozinho e Dívida, a Ultraman há pouco interrompeu um hiato criativo de quase uma década com os singles A Rima e Na Crista da Onda.
1: Meu pai é detetive e enfrenta bronzas legais. Meu pai é despachante.
0: Já a Comunidade Ninjitsu, que no ano passado soltou a faixa Tá Pegando Fogo, promete um show repleto de sucessos.
2: É jogo da vida, a regra é do malandro. Às vezes pisa na bola e leva trampo.
0: E da Guedes traz um repertório que explora todo o pioneirismo dentro do rap nacional. O show será às 10h30 da noite, com ingressos pelo Simpla, a partir de R$70.
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4: Com edição de Vicente Nolasco, falamos Denise Cruz e eu, Jax Machado.

0: 9h29, Pink Floyd para você aqui na nossa trilha sonora. Falei sobre Pink Floyd, né? Mas hoje temos vários convidados ao vivo no nosso Bom Dia Segunda-feira. A Escola de Enoturismo, projeto pioneirismo, né? Idealizado aí, né? Para a equipe Lucinara Mazieiro, que é especialista em no setor vitivinícola, jornalista, pedagoga, Arthur Faria, gestor comercial e pós-graduado em enoturismo, já formou mais de 10 mil alunos, e Ivani Fávero, mestre em turismo e turismóloga, que montaram essa escola com vagas abertas. E lembrando que o setor está ávido, precisando de profissionais, tem um déficit de profissionais. Então acesse Escola de Enoturismo, também lá no Instagram. Lá tem todas as informações, você pode acessar por lá, tá bom? A Escola de Enoturismo, e vai, pode mandar mensagem, tem telefone ali, tem contato para saber quando começam as aulas, quando começa a formação. E conversando com o Arthur Farias, né? Ele comentava que não só vinícolas e setores aqui do Sul, mas de Santa Catarina, Paraná, São Paulo, Mato Grosso, Brasília, Vale do São Francisco, o Brasil inteiro, precisando de profissionais de enoturismo. Quem sabe é uma dica, é um caminho para você ou trocar de profissão ou agregar uma outra profissão também, ficar especialista nessa área. É a primeira escola de enoturismo da América Latina, é algo novo no mundo, na verdade. Eles montaram, são 13 especialistas na área que atendem já centenas e centenas de vinícolas. Então tem uma oportunidade, Escola de Enoturismo. Entre lá no Instagram, Escola de Enoturismo, e peça mais informações. E também, é claro, e a partir do dia 6, semana que vem, tem a Semana Italiana aqui em Porto Alegre, a 20ª Semana Italiana de Porto Alegre, de 6 a 11 de julho, de segunda a sábado, com eventos gratuitos, mas tem que se inscrever. Isso é muito importante. Até deixou aqui o telefone o Francisco Morelli, que é presidente da Sociedade Italiana do Rio Grande do Sul, a CIRGS. Então, 51980605133. Anote aí, 51980605133. É uma semana inteira de atividades, tá bom? Com música italiana, com workshops também de língua italiana. Terá o Filó Italiano, que acontece na terça-feira a partir das 20 horas lá na Sociedade. Tem show também no Shopping Total, dentro do Shopping Total, né? Com Wagner Torre também aqui, com música italiana, abertura da exposição fotográfica. Olha, tem apresentações, né? Duo Musicale, o que mais? Oficina Italiana, Expressão Linguística. Tem também lançamento de oficinas também, de fotografias, história da imigração italiana. A semana inteira terá música, cultura e arte também na Sociedade Italiana do Rio Grande do Sul, aqui em Porto Alegre. Vale muito a pena você participar. Então, aberto ao público, só tem que se inscrever. Então, ou no telefone que eu passei agora, ou lá no Instagram, Sociedade Italiana RS. Lá também tem todas as informações e os contatos para você participar. É preciso se inscrever, porque as vagas, tem um limite de vagas, né? Dentro da sociedade, até nos eventos, nos shows também, tá bom? 4:32, 4:32. Eu ia chamar aqui um boletim, mas eu vou a um intervalo comercial rapidinho. Depois tem Lucas Oliveira, direto da nossa central de jornalismo. Voltamos já.
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3: Tá aí, pessoal, voltamos com um Bom Dia Segunda-feira aqui na Rádio Gaúcha, o recado que chega pelo nosso WhatsApp 996995218, lá no Instagram da Rádio Gaúcha, arroba Rádio Gaúcha e também arroba Marcelo Drago Oficial. Vamos à nossa central de jornal, Lucas de Oliveira, trazendo os destaques da nossa ronda, trânsito, serviços, segurança e também, é claro, destaques GZH. É tudo contigo, Lucas, bom dia.
4: Muito bom dia, Drago. Bom dia a todos os nossos ouvintes.
3: Engata a primeira aí e vai embora, meu filho.
4: Vamos lá, uma madrugada muito tranquila até o momento, Drago. Nossa ocorrência de maior destaque ainda na noite de ontem, que tivemos mais uma morte em rodovias gaúchas. Um idoso de 77 anos morreu em acidente na BR-153 em Cachoeira do Sul. Segundo o comando rodoviário da Brigada Militar, ele conduzia um cadete quando sofreu um mal súbito e acabou saindo da pista com o carro, então acabou falecendo, né? A identidade deste homem, ela não foi revelada. De serviço, devido ao jogo do Brasil contra o Japão, às 2 horas da tarde de hoje, vários serviços aqui do governo do estado, municípios do Rio Grande do Sul, fecharão mais cedo. Aqui em Porto Alegre, a prefeitura vai adotar horários especiais, como, por exemplo, os postos de atendimento do DEMAI funcionarão até às 11h30 da manhã. E após este horário, a orientação para quem precisar de atendimento comercial é entrar em contato pelo WhatsApp 51-3289-9156. O atendimento presencial do DEMAI, ele retorna na terça-feira. As agências do INSS funcionam até às 11 e os serviços considerados essenciais aqui em Porto Alegre, como os da área da saúde, eles funcionarão normalmente, mas os demais serviços, então, vão ter horário especial hoje devido ao jogo do Brasil. E aí, já na terça-feira, Drago, o pessoal da região das ilhas se preparar, porque pode haver falta de água ali nessa região, na região das ilhas, porque o DEMAI vai realizar o entroncamento de uma nova rede de abastecimento na Rua dos Pescadores. Esse serviço está programado para começar às 8 horas da manhã de terça-feira e deve ser concluído no final da tarde. Com isso, pode haver falta de água ou baixa pressão ali para quem mora na região das ilhas. O abastecimento deve ser normalizado gradualmente ao longo da noite. E o Cine Municipal começa a semana com 1.357 vagas de emprego em diferentes áreas de atuação aqui em Porto Alegre. Porto Alegre.
3: Obrigado, meu amigo, pela tua participação. Qualquer coisa, porta aberta, liberado para ti, tá bom?
4: Valeu, Drago, e um bom dia a todos.
3: Lucas Oliveira, parceiro do Gustavo Gossi e do Raí Quadros, na nossa central de jornalismo. Lucas, que atualiza as capas, o site GZH, também faz a ronda junto com o Gossi. Notícia na hora certa, essa equipe maravilhosa trabalhando em prol da sua informação durante as madrugas. Agora, 4 horas 39 minutos. Vamos chamar mais um boletim, só ler aqui alguns recados, né? Buenas, Drago, olha só que maravilha. Aqui ligado sempre, Adalberto Rojas, participando com a gente aqui. Um grande abraço, valeu, Adalberto. Foto aí com o Pink ali, né? Pink Floyd. Bom dia, Drago, também. Ó, aqui o nosso ouvinte, Drago, olha só o dia de ganhar do Japão hoje, hein? 3-1. O Dutra de Cidreira. Vamos ver também por aqui, falando sobre o clima, né? Bom dia, Drago, um pouco das parreiras dos vinhedos Riesling. Aqui é em Elbron, né, na Alemanha. Um grande abraço e gratidão aqui. O Gilson, que bonito, Gilson. E o Riesling alemão não tem nada igual. Que bonito isso aqui, tchê. Barbaridade. Olha só, coisa linda, as parreiras lá na Alemanha. Jolson na Alemanha, trazendo as informações lá em Heilbronn, né? Acho que essa é a pronúncia certa, Jolson. Jolson de Almeida, e o Riesling realmente é um dos vinhos mais famosos da Alemanha. Aqui, obrigado, meu parceiro, pelas fotos aí. Boa noite, Drago. A Joana aqui faz uma pergunta, eu vou passar aqui para a reportagem, tá bom, Joana? Aqui o nosso ouvinte participando, mandando recado aqui, o Marco Antônio Viegas. Obrigado, Marco Antônio. Bom dia também para o Bé 13 Graus, céu nublado, Kleber Chornardier. Buenas, Drago, aqui com a gente. Deixa eu ver aqui. Buenas, Mestre Drago, seguimos firme no projeto. Avante sempre, Fábio Vingert de Gramado. O Fábio é da cafeteria Padoquinha. Eu estive em Gramado esse final de semana, fui lá na sexta-feira, na verdade, né? No parque, né? Olivas de Gramado, teve um evento lá, justamente em parceria com o governo uruguaio, né? Mostrando, apresentando colônia de Sacramento do Uruguai, culinária, música e também os vinhos, né? Foi muito focado nisso, nos vinhos também, estava maravilhoso e não consegui visitar, com certeza, o Fábio. Conheci o Alaor, grande Alaor, radialista, comunicador, puxa, há 40 anos lá na região de Gramado e Caxias e Gramado também. O Fábio tem uma cafeteria chamada Padoquinha, quem for a Gramado, eu indico. Visite a Padoquinha, que é um lugar espetacular, bota no Google ali, você não vai se arrepender. Eu só não consegui porque eu estava com outras pessoas, mas eu fiquei louco para visitar o Fábio lá na Padoquinha. O Fábio é barista, né? Especialista em cafés do mundo inteiro, um dos grandes nomes especialistas em cafés do mundo, não só aqui os cafés brasileiros, que são os melhores praticamente, né? Mas também é sommelier, né? Um especialista aí nessa área de café e vinhos. Bom dia na escuta em Cachoeirinha de Beira Machado, parou a chuva agora no fretamento, um abraço aí para toda a galera. Ó, o Macedo na portaria da empresa ligado aqui no programa. Um abraço, Macedo. Aqui os irmãos Jane Emerson, rumo à querida Estância São José, em Maçambará, ligados na Gaúcha. Ô, Jane, um beijão para ti, para Jane, e também para o Emerson. Então, aqui rumo à Estância, sintonizados conosco, mandando esse abraço. Obrigado aí para vocês, boa viagem. E obrigado aí pelo carinho e pela sintonia, tá bom? Aqui quem mais? Bom dia, Drago. Achei muito esclarecedora a entrevista com o doutor, né, endocrinologista, sobre do Hospital Moinhos de Vento, né, sobre diabetes, né? O nome do médico, já pego aqui para ti o nome do médico, realmente foi muito boa, né? Muito boa mesmo aí. Eu acho que é um alerta importante para todos nós. Quando eu falo todos nós, nós mesmos, estou me incluindo nesse nós aí também, porque esse alerta acho que é fundamental, né? O doutor, deixa eu ver aqui, o Fernando Gergman, do Hospital Moinhos de Vento. Então, eu vou botar aqui o nomezinho dele certinho para mandar para o nosso ouvinte ali que fez a pergunta do doutor aqui, o nome do doutor, tá bom? Obrigado aí pelo carinho aí, né? E que bom que gostou da nossa entrevista também com o doutor. Bom, agora 4h43, mais destaques da nossa reportagem. Em seguida eu volto aqui para trazer mais recados da nossa audiência, também ali no meu Instagram, Marcelo Drago Oficial, tá bom? Quem chega agora com informações é o Gabriel Jacobsen. Restrições eleitorais entram em vigor nesta semana e limitam atividades de candidatos e governos. Restrições mudam rotina em redes sociais, oficiais e em nomeações de servidores. Gabriel Jacobsen traz mais detalhes.
1: Olá, bom dia, Drago. Estamos aí próximos de uma data chave no período pré-eleitoral. No próximo sábado, dia 4 de julho, esse dia, essa data marca o período em que faltam 3 meses exatos para as eleições. Então, a partir deste próximo sábado, dia 4, o que nós teremos é a implementação de uma série de restrições pela legislação eleitoral para governos e candidatos. Algumas das mudanças que passam a acontecer na rotina da administração pública e dos gestores públicos por conta da legislação eleitoral a partir de 4 de julho. Ficam as publicidades institucionais, ou seja, as manifestações, as comunicações dos governos que dizem respeito aos atos institucionais. Então, Isso vai fazer, Drago, por exemplo, com que informações, notícias que tradicionalmente são publicadas nos sites oficiais dos governos sejam retiradas, tanto de governo estadual quanto do governo federal. Isso também impacta, Drago, um outro ponto, as comunicações dos governos em redes sociais. Então, muito provavelmente, nos próximos dias, a partir do dia 4, nosso ouvinte vai perceber que as contas oficiais dos governos em Instagram, X, TikTok, Facebook, aí por diante, essas contas vão ficar desativadas. Por quê? Os gestores públicos estarão seguindo essa legislação eleitoral que obriga a quem está no comando da máquina pública a reduzir as suas comunicações oficiais para evitar alguma interferência no processo eleitoral. Uma outra regra que passa a valer a partir do dia 4 é a de que os candidatos não podem participar de inauguração de obra pública. Então, tanto aqueles que se desincompatibilizaram de seus cargos, quanto os que seguem nas suas atividades de gestores públicos, se eles forem concorrer, eles não podem visitar nenhum tipo de obra pública com fins de inauguração, para evitar novamente o mesmo objetivo, que haja um aproveitamento da máquina pública, um aproveitamento eleitoral nestes últimos 3 meses, período crucial para as eleições. Inclusive, essas preocupações, essas restrições valem para placas de obras públicas. Os governos devem ficar atentos. Conversei com o procurador Rodrigo Zílio, do Ministério Público do Rio Grande do Sul, e ele destacava que as placas de obras públicas podem ser mantidas se elas já estiverem instaladas neste período, mas elas não devem, por exemplo, ter nenhum tipo de informação que remeta diretamente a um governo. Não podem ter o slogan de um governo, por exemplo. Outra restrição diz respeito à nomeação, contratação, demissão ou remoção de servidores públicos dos estados e da União. Há, contudo, Drago, uma exceção. Algumas áreas consideradas essenciais pela Justiça Eleitoral, e para essas áreas os gestores podem ainda continuar fazendo essa contratação ou demissão de funcionários públicos, desde que seja exclusivamente para essas áreas, por exemplo, segurança pública e saúde. Uma atenção: para a educação não pode. Então, os professores, o quadro completo e necessário para esse segundo semestre deve ser planejado por estados e pela União já agora, neste período, até o próximo sábado. Essas são algumas das restrições, as principais, que começam a valer em 4 de julho, data que marca o período de 3 meses antes do primeiro turno das eleições. É isso, Drago. As eleições estão chegando, as regras eleitorais vão ficando cada vez mais rígidas e a gente vai contando tudo isso para os nossos ouvintes. Uma boa segunda-feira para todo mundo.
3: Muito obrigado, Gabriel Jacobsen. Agora 4:48. Eu disse que ia ler alguns recados também aqui do Instagram. Renato Ruas, bom dia, amigo Drago. Sou afilhado do seu Derlin Machado, teu vizinho. Não te conheço ainda, mas tô sempre na sintonia. Obrigado, Renato. Vamos marcar um churrasco, né? Eu já gosto disso. Vamos marcar uma comida, Renatinho. Agora, 4:48, bom dia. Estamos ligados, amigo Nilson Grubel, aqui com a gente. Ô, Nilson, abração pra ti, meu amigo. Obrigado também aqui. Quem mais aqui? O Adilson Peruso. Chove aqui na capital do trabalho, nossa querida Concórdia, Santa Catarina, de volta da Festa e Queijo, agora a trabalho, Draco. Brasil 3-0, hein? Valeu, Adilson. Festa e Queijo em Carlos Barbosa, um evento muito especial. Lia Dutra aqui mandando um abraço. O Paulo Zanotti, Zarnotti. Bom dia, ótima semana, Rio Grande, céu limpo. Abraço, ligado aí na programação, Drago. Silvia Nunes, bom dia, excelente segunda-feira, ótimas entrevistas com os doutores, Drago. E as músicas italianas na madrugada, hein? Muito legal mesmo, gratidão. Silvia de Alvorada, beijo pra ti, Silvia. Aqui o nosso amigo Carlos Collins, do FDS 4º Distrito. É aqui, ó. É aqui, ligado com a gente. Aqui que maravilha, hein? Que achou que a insônia que acordava estava na cidade de acompanhar o programa. Obrigado, Carlos. Um abração para ti. Sucesso sempre. Estava ligado aqui no nosso programa, nas nossas entrevistas ao vivo aqui durante a madrugada. Alexandre pintor aqui, nosso amigo Alexandre Porto, né? Bom dia, Drago, aqui em General Câmara, Alexandre Pintor, tomando aquele cafezinho, ouvindo as informações da Gaúcha, ligado para começar mais um dia. James Pizarro também, músicas do programa de hoje me fizeram viajar longe. Parabéns, Drago, forte abraço, obrigado, meu amigo. Pink Floyd realmente toca no coração, né? Edilson Silva, na escuta de Porto, Portugal. Edilson Medeiros, lá em Porto, Portugal, ligado no programa. Obrigado, Edilson. E a galera que está chegando aqui nova também, Marcelo Drago, oficial, muito obrigado por vocês estarem conosco aí nestas madrugadas. Adalberto Rojas, também lá de Cidreira, tá ligado aqui com a gente, mostrando aqui um assado. Ô, Adalberto, um abração para ti. É isso, e é bom, né, tia? Barbaridade, bom mesmo. Aqui, ó, o pessoal aqui gostando. Tua garrafa tá guardada de Riesling. Obrigado, meu amigo. Lanche na madruga, Drago. Puxa vida, assim é sacanagem, hein? Carne assada aqui. Sem chuva, mais frio aqui em Santa Rosa. Abraços, vamos, Brasil. Alexandre Link, Santa Rosa, ligado no Bom Dia, segunda-feira. Obrigado, meus amigos. Aqui também, sem chuva, deixa eu ver aqui aonde, ó, trancou aqui, ó, em Santa Rosa também. Aqui, ó, bom dia, Drago. Everton dirigindo até Bagé pela 290, muita serração, e olha, a estrada é complicadinha também, tá rodando a 40 por hora, por segurança, diz aqui o nosso ouvinte, a 40 por hora. Obrigado, meu amigo, e boa viagem pra ti também. Momento quinta série, hein? Ah, que maravilha, hein? Qual o vestido que a aeromoça não pode usar? Aqui o Thiago de Canoas, vou guardar essa aqui, tá certo? Pode deixar. Bom dia, Drago, encharqueadas, 12 graus, muita nebulosidade. Abraços da Diane, ligada no programa. Obrigado, guria. Agora 4h52, tem mais agenda cultural chegando na nossa programação. Vamos acompanhar.
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6: Olá, amigos. Aqui quem fala é João Carlos Castanha. Ator, diretor e um dos roteiristas do espetáculo Jurassic Queens, uma comédia pré-histórica. É teatro musical, é teatro de revista, reunindo o que há de melhor dos 40 desses três artistas. Charlene Voltaire, Mauro Ramalho e eu. Estaremos em cartaz a partir do dia 12 de junho no Estúdio Extravagança, ali no Olinto de Oliveira, 68, Bairro Santana. Sempre às sextas-feiras, 20 horas, no dia 12 de junho ao dia 10 de julho. Ingressos no

0: Depois do grande sucesso das duas últimas apresentações por aqui, o Queen Celebration retorna a Porto Alegre. O tributo, que é capitaneado pelo vocalista André Abreu, já realizou diversos shows tanto no Brasil como no exterior.
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0: O show será no Araújo Viana no dia 3 de julho. Acompanhado por uma orquestra, o projeto vai mostrar ao público o espetáculo Greatest Hits Tour e será às 9 da noite com ingressos pelo Simpla a partir de R$90.
2: 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A montagem, que também conta com o músico Ângelo Primon e a atriz e diretora da peça, Débora Finocchiaro, traz diferentes histórias de mulheres e lança um olhar sensível e necessário sobre a violência doméstica e de gênero, misturando teatro, música ao vivo, humor e muita emoção. A apresentação abre a programação do projeto Banrisul Mulheres da Cena Gaúcha. Após o espetáculo, o público está convidado para um bate-papo com a equipe e as convidadas. Os ingressos custam entre R$10 e R$40 e estão à venda no site do Teatro São Pedro e na bilheteria do Multipalco Eva Sover. Esperamos vocês dia 30 de junho, às 20 horas, no Teatro Simões Lopes Neto.
3: Com a edição de Vicente Nolasco, falamos Denise Cruz e eu, Jax Machado.
4: Obrigado à nossa equipe. Está chegando o Cleocum com as informações da previsão do tempo para esse início de semana, Cleo.
5: Amigos do Bom Dia Segunda-feira, estamos por aqui para falar um pouco mais sobre o comportamento do tempo aqui no estado, sobre a expectativa que os simuladores estão colocando que a gente tenha nesta segunda-feira um comportamento de tempo seco na metade sul do estado e lá no oeste, ou seja, nestas áreas mais próximas da fronteira com o Uruguai, e com bastante frio. É bem verdade, a gente tem que levar isso em consideração. A gente chega neste penúltimo dia do mês de junho, com temperaturas bastante baixas em todo o estado, mas sempre, claro, lembrando do frio mais intenso nestas áreas com o tempo mais seco, é o caso da fronteira oeste da campanha, 5, 6 graus por lá de temperatura, alguns simuladores até com 4, mas vão colocar 5 em média. E a chuva na parte mais norte do estado, né? Dominando ainda entre a Serra, Planalto, Alto Uruguai, algumas áreas, ou muitas, eu acredito que é muitas aqui do litoral ao norte do estado. No centro, poucos lugares com chuva, a maior parte somente com nebulosidade variável, que é o caso da capital gaúcha. Tem muitas nuvens e pouco sol por aqui. Temperaturas que sobem até 15 a 17 graus no período da tarde, mas também não passa disso, viu? Fiquem atentos, ainda é uma tarde um pouco fria. É uma segunda-feira, né, que tem a influência do ar seco do Uruguai na metade sul e tem a influência da chuva na parte norte do estado. Chuva essa que domina Santa Catarina e boa parte do estado do Paraná. Então, por isso que a gente tem situações diferentes da metade sul e da parte norte do estado, uma parte com o tempo seco e outra parte com umidade. E isso ainda vai continuar assim boa parte da terça-feira. Daqui a pouco a gente fala mais sobre isso.
4: Obrigado, Cleocum. Gustavo Gossen, a sua última participação, Gossen.
6: Drago, fechando então a madrugada, a gente teve aquele acidente em que o motorista de um cadete, um senhor de 77 anos, sofreu um mal súbito, perdeu o controle do veículo, invadiu o canteiro central e morreu lá na BR-153, em Cachoeira do Sul. Foi por volta das 7:30 da noite, quilômetro 406. Até houve algumas outras ocorrências, mas nenhuma com tamanha ou maior gravidade, como esse caso com vítima fatal.
4: Obrigado, Gosson, um abraço. Um
6: abraço, bom dia e bom jogo a todos.
4: Obrigado. 4:57, bom dia, Drago, Gosson, toda a equipe, Renatinho também, o Christian de Lima Ribeiro, sempre na escuta, mesmo quando estou em alto mar. O homem tá aqui, Renatinho, Prolífero, FPSO Bacalhau, direto do Oceano Atlântico, na escuta, embarcado, lá no meio do Oceano Atlântico, mandou as fotos aqui. e na sintonia aqui da nossa programação. Obrigado, meu amigo. Um grande abraço para ti também. Dragos, boa semana, Marli da Costa Gama. Um cafezinho, vamos, claro. Brasil 2-1, Drago. Olha só, bom dia, Alfredo, Distância Velha. Aqui também, o nosso amigo Sullivan Teles, sintonizado aqui com a gente. Um abraço, Sullivan, também. Três Coroas, nosso amigo Edson de Três Coroas, sem chuva, hein, Drago? Aqui também, ó, tem até um recado aqui de um acidente. Puxa vida, peguei aqui meu fonezinho, não sei onde que foi parar o fone. Um ouvinte alerta aqui para um acidente, deixa eu ver se eu pego aqui o recado dele aqui, vou botar direto aqui no microfone, vamos lá.
7: Bom dia, meu amigo Dragão, aqui é o Chico, saindo de Viamão, acidente no início da 118, carro capotado, acidente com caminhão, estreitamento de pista ali, não está sinalizado ainda, foi agora. Obrigado, um bom dia.
4: Bom dia, Chico, então na 118, vamos ver de novo aqui.
7: Bom dia, meu amigo Drago, aqui é o Chico, saindo de Viamão, acidente no início da 118, carro capotado, acidente com caminhão.
4: Obrigado, Chico. Início da 118, ele está saindo de Viamão, acidente carro capotado, acidente com caminhão, informa aqui o nosso ouvinte, muito obrigado. E aqui também, bom dia, Drago, ouvintes da Rádio Gaúcha, toda a tua equipe. Uma ótima semana, estamos juntos com a seleção brasileira, operador Alberto da Trenzur, mandou foto aqui dos trilhos, né? Com a neblina também, o início dos trabalhos, a preparação dos trens aí para as primeiras viagens. Obrigado, Alberto, e toda a equipe da Trenzur, que também nos acompanham aqui nas madrugadas e início do dia. Obrigado a todos, tem mais uma aí do Pink Floyd para encerrar. Não tem, né? Não dá tempo.
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Bom dia, bom dia, bom dia. 5:03, temperatura marcando 13,5 graus. Continua chuviscando, né? Continua chovendo, fim de semana de muita chuva em Concórdia. E essa semana também promete bastante chuva ainda, né? Daqui a pouco a gente fala sobre o tempo, né, aqui na programação. E você, como é que está? É segunda-feira, é 29 de junho, dia de Brasil. É, hoje a seleção joga, acredito que vence do Japão e passa adiante, né? Vamos em frente, a Copa do Mundo, né? Afunilando. E hoje nós, brasileiros, enfrentamos o Japão, né? Vamos lá, primeiro da manhã, Lourenço Dorival. A música eu acho muito legal, né? Estradinha de Terra.

Vamos lá, 5 horas com 7 minutos, temperatura marcando 13,5 graus. Bom dia para você. 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Churrascaria Laçador. Alô, Peru Sou. Alô, Dona Vita. Bom dia, bom dia. Obrigado pela companhia, né? 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Essa aí é tiro dado e bugio deitado. Olha só, grande festa em Piau nesse domingo, dia 5. É verdade, dia 5 agora. 10 horas tem missa, meio-dia churrasco de gado, suíno com pão, cuca, saladas diversas, né? À tarde, matinê com tchê, chaleira, PF do bailão e energia nova. Abraço lá pro lado de Simeone, né? Ô, seu lado Simeone, acorda cedinho. Obrigado pela companhia, pela audiência também na manhã, né? 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Irmãs Freitas vem chegando aí. Me leva, me leva. Quem lembra dessa música aí, hein? Vamos matar a saudade aí.

Vamos lá, 5 e 12, temperatura marcando 13 graus e meio, ainda continua chuviscando na capital do trabalho. 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Mandar um abraço aí pro seu Luiz Catani, né? Bom dia, seu Luiz Catani, como é que tá aí? Obrigado pela carona, pela companhia também, né? Obrigado aí pela audiência, né? 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
3: Claro, é comigo mesmo. 5:26, temperatura marcando 13,5 graus. Madrugada também chuvosa, né? Recadinho chegando aqui do nosso ouvinte, né? Jacir Antônio Kiko, fala aí, meu filho.
4: Câmbio, alemão. Tudo a escuta, como é que tá? E hoje vamos ganhar? Eu queria dizer 2-0, mas vai dar 2-1. Positivo?
3: Tá bom.
4: Forte abraço, meu querido. Proteção mais que divina e tudo de bom.
3: Beleza, esse é o Cudi, né? O Jacir, beleza? Vamos de Sérgio Reis, saudade da minha terra.

Vamos lá, gente, vamos lá. 5h29, 13 graus e meia a temperatura. 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Vem aí, Irídio, Irineu.

Bom dia, 5h34, 13 graus e meio a temperatura. 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Alô, Nico de Floripa, como é que tá, Nico? Tudo bem? Aquele abraço, obrigado pelo carinho, pela companhia também, né? 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Beleza? Dado o recadinho? Então tá bom, agora eu quero falar dessa galerinha aqui, ó, cara. Quero falar dessa galerinha aqui. Ué!

Esse é o Portal do Sul, gente. Leve o portal pra tua comunidade. 98805-4416. Não, Marquinhos, o Rodrigues, a dupla de vocal aí, tá arrebentando a boca do balão. Essa música aí, é, Beijo Caramelo, realmente, né? Estourou.

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11: Vamos lá, 5h43, 13,5 graus a temperatura. 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Agroaves, e o mapa do tempo diz que hoje sol também vamos ter, nuvens com pancada de chuva, hoje vai ser uma misturança toda aí nesta segunda-feira, né? Vamos ver para terça o que diz aqui, sol com nuvens e pancada de chuva no fim da manhã, à tarde e à noite, chove com muita intensidade na terça-noite, é o que diz aqui o nosso clima-tempo, né? Vamos ver quarta-feira, sol com nuvens, chove rápido durante o dia e à noite também, né? Qualquer hora aí, né? Vamos ver o que diz para quinta-feira. Quinta-feira, chuvoso, dia e noite. É, pode chover até 40 milímetros na quinta-feira. Bastante chuva também que mostra aqui, né? Sexta-feira começa a melhorar o tempo, praticamente não chove na sexta, né? Não deve chover, é menos de 0,5 milímetro a chance, é muito pouco. Sábado vamos ter um tempo bom, com sol, domingo também. Na segunda volta a chuviscar o dia todo, aí depois terça e quarta, dia 7 e 8 de novo tempo bom. Dia 9, 10 e 11 deve chover de novo, né? E no domingo, dia 12, vamos ter de novo um dia com tempo bom aqui em Concórdia.
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11: felicidade. Vamos lá, 5h45, então deixa pra nós essas cantadas de parabéns aí. 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Parabéns aos aniversariantes de hoje. Sara Fontana tá aniversário. Sidney Comelli, é isso? É. Ou Giacomelli, né? Sidney Giacomelli, né? Gil Borba, grande Gil. Leila Siqueira. Carlos Kunz, aniversaria hoje. Gustavo Johan, né? Gustavinho. Ah, Hugo, tá louco? Aniversário novo, Piazinho. Parabéns aí, né? Gustavo Augusto Johan, né? Filho da Fran. Né? Neto do Joanildo. Que beleza. Fábio Benelli. Abraço lá pro Mirko. Marilei Vassalavico. Hoje tem bola por aí também, né? Clarice, Cláudio Merlo, doutor Cláudio Merlo, aniversário hoje, Tatiana Butke, Morgana Simon também, parabéns aí, felicidades. Vamos de Canecos e Matruf.

Manda um abraço aí pro Altair Sonza Grande. Altair, bom dia. Dona Marlene também já tá de pé. Aquele abraço, obrigado pelo carinho. Hernani Regiane lá nas Peritiba. Aquele abraço, bom dia.

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Vamos lá, 5h52, música bonita, essas atuais, Barco do Amor, né? Quero falar pra você aqui, no convite da Associação dos Descendentes Alemães de Concórdia, vem aí a comemoração da imigração alemã no Brasil em Concórdia, 25 de julho, hein? 25 de julho, rua coberta, 18 horas, todo mundo convidado, vai ter desfile, vai ter gastronomia, danças, vai ser um lugar muito, um local bonito, uma festa muito interessante, e você está convidado para comemorar o dia da imigração alemã no Brasil, 25 de julho, rua coberta, aqui em Concórdia, a partir das 18 horas, né? Beleza? Tá dado o recado? 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
4: Muito bem, agora 5:56, 5:56, nosso momento do louvor aqui na manhã, daqui a pouquinho nossa reflexão. 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Vamos de Juliano Son, Lindo És, nosso louvor na manhã.

0: 6 da manhã, tá aí então Juliano Son, lindo S, e já tá emendando outro louvor aqui, só quero ver você. 6 da manhã, então vamos para nossa reflexão de hoje, vamos ver o que que diz aqui a palavra de Deus hoje, vamos ver o que que Deus vai falar pro teu coração hoje, pode ser? Vamos nessa então, vamos ver o que que Deus vai falar para você aqui. Em João 20, versículo 1, está escrito: no primeiro dia da semana, bem cedo, estando ainda escuro, Maria Madalena chegou ao sepulcro e viu que a pedra da entrada tinha sido removida. Talvez você seja um daqueles que sempre é escolhido por último para alguma coisa. Aquele a quem as pessoas não dão muita importância. Mas eu tenho boas notícias para você. Deus pode fazer coisas extraordinárias com pessoas comuns. E Deus ama as pessoas falhas e comuns. É difícil encontrar pessoas com mais falhas e mais comuns que Pedro, Maria Madalena ou João. Pedro negou Jesus 3 vezes. Maria Madalena estava possuída por 7 demônios. João também teve suas falhas. E Deus usou essas 3 pessoas como seus primeiros missionários para ir ao mundo e dizer a todos que Jesus havia ressurgido dos mortos. Deus também abençoa aqueles que o procuram de todo o coração. Maria arriscou tudo por Jesus. A Bíblia diz que enquanto outros se mantinham a uma certa distância na crucificação de Jesus, Maria estava a menos de metro de Jesus. Jesus podia facilmente ver Maria, a mulher de quem ele havia expulso 7 demônios. Ela foi a última a deixar a cruz e foi a primeira a ir à tumba. Há uma bênção àqueles que dedicam tempo a buscar o Senhor. A Bíblia nos diz: busquem o Senhor enquanto se pode achá-lo. Clamem por ele enquanto está perto. Que o ímpio abandone seu caminho e o homem mau seus pensamentos. Volte-se ele para o Senhor, que terá misericórdia dele. Volte-se para o nosso Deus, pois ele perdoará de bom grado. Isaías 55, 6 e 7. Precisamos buscar a Deus de todo o nosso coração. Foi isso que Maria fez e por isso que foi abençoada. À medida em que ela buscava ao Senhor naquela manhã, encontrou Cristo ressuscitado. E se você dedicar tempo a ele, irá encontrá-lo também. 6:03, 6:03. Essa palavra tem entrado no teu coração e que ela faça diferença no teu dia, na tua vida.
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0: 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Manda um abraço pro seu Jair Gomes Oliveira, meu amigo, meu ouvinte, pessoal nos ouvindo aí lá no bairro Natureza, né? É mais aqui, dona Maria de Lourdes, Maria Lourdes Machado vindo a gente, obrigado aí pela carona, pela companhia, Cristiano já acordou, Paulo Satkam, bom dia, obrigado aí pelo carinho, pela audiência, bicho velho, né? Figuraça, Edson Favareto, linha Tiradentes, bom dia também pra você. Mais recado chegou aqui no nosso zap, né? Quem mais aqui? Ah, o seu Darcy Zanella, né? Ivonete Poça, o Aldemar Gasperini, Canha da Funda, muita chuva, vamos lá, tomando um mate, é isso aí. Abraço pro Chico Trem, aí Chico Trem, tranquilo? Ele abração, obrigado pelo carinho, pela companhia.
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0: Nota de falecimento. A Associação de Luto e Funerária Santa Bárbara, juntamente com filha, genro, irmãos, cunhados, netos, bisnetos e demais familiares de Concórdia, comunica aos parentes e amigos o falecimento do pai, sogro, irmão, avô e bisavô, Redo Fassbinder, ocorrido ontem aos 70 anos de idade. 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Noticiamos com pesar o falecimento de Redo Fassbinder. Serviços fúnebres aos cuidados da Associação de Luto e Funerária Santa Bárbara. Nossos sentimentos à família enlutada.
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Dá um abraço pro Mauri, pra Lia, pessoal do frigorífico Helping lá, ouvindo a gente, aquele abraço pessoal do frigorífico Helping, né? Obrigado pela companhia, abraço Neri lá em Serra Alta, né? A Marlise, pessoal lá da família da Marla, né? Da Wilsman, que são nossos parceiros aqui na manhã. 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Mas olha aí, que beleza. Obrigado pela parceria também. Acho que deu aqui, né? Se tem mais algum recado aqui, são 6:09 já. A temperatura continua marcando 13,5 graus, né? Silvana, bom dia, alemão. Ah, olha aí, vamos procurar alguém. Tá entrando água pelo canto da lareira. Vamos arrumar alguém pra você, Silvana? Claro que sim. Obrigado aí pela companhia, né? Mas ô, gauchinho, é? Mandando foto de carne nessa hora da manhã, mas tá louco? O que é isso? Vambora então, vem aí, Cristiano Quevedo, fechando todas. Aquele abraço aí, até mais.

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1: 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Alô, amigos gaúchos e catarinenses, eu sou o René Roberto e hoje é segunda-feira, edição de 29 de junho de 2026. E essas são as notícias. O Sicoob Credisque realizou o terceiro sorteio da campanha Capital Premiado, contemplando a empresa Brownex Logística Limitada, cooperada da agência Plataforma. A iniciativa estimula a integralização mensal de capital pelos cooperados a partir de R$50, como forma de fortalecer a participação no desenvolvimento da cooperativa. As premiações mensais são distribuídos kits de casa inteligente com assistente virtual Alexa e dispositivos de automação residencial. Ao final da campanha, o prêmio principal será uma scooter. Com vigência até 31 de dezembro, a ação segue mobilizando cooperados em todas as regiões do Sicoob Credisque. O capital premiado reforça de forma concreta o quanto a participação do cooperado fortalece a cooperativa e amplia os resultados coletivos do nosso ecossistema cooperativista catarinense de crédito, destacou o vice-presidente do Conselho de Administração do Sicoob Credisque, João Henrique Cristiano Heidrich. A proposta da Agência Nacional de Transportes Terrestres, ANTT, para conceder trechos das BRs 153, 282, 470 e 480 em Santa Catarina, a iniciativa privada abriu uma nova frente de pressão entre entidades empresariais do oeste catarinense. Em audiência pública realizada em Chapecó, a CDL Chapecó e as entidades co-irmãs SEC, SICOM e ASIC criticaram reduzido o alcance das obras previstas e defenderam a publicação integral da BR-282, principal eixo de ligação da região com o litoral e com os corredores de exportação. Os projetos em debate tratam dos lotes 1 e 3 das rodovias federais catarinenses. O lote 1 abrange cerca de 515,6 quilômetros das BRs 153, 282 e 470. O lote 3 inclui aproximadamente 166 quilômetros das BRs 153, 282 e 480. Juntos, somam mais de 680 quilômetros em concessão, com prazo previsto de 30 anos. Para o presidente da CDL Chapecó, Rony Tasca, o projeto apresentado frustrou a expectativa das entidades. Segundo ele, o ponto central da divergência está na diferença entre o custo que será imposto aos usuários e o volume de duplicação previsto no projeto. A audiência pública nos causou espanto e indignação, disse ele. Primeiro, porque deixou claro que o governo não vai colocar dinheiro público na duplicação. Segundo, do total proposto para ser concessionado, percebemos que menos de 30% terá duplicação e o restante receberá apenas terceiras faixas, trevos e passarelas. O nosso maior problema hoje é a duplicação. A avaliação da CDL, a cobrança de um pedágio cria um novo custo para empresas, transportadores e consumidores, sem entregar a solução esperada para a logística regional. Tasca estima que o deslocamento de Chapecó ao litoral poderia custar cerca de R$70 em pedágios para um automóvel, enquanto que para caminhões pagariam valores superiores de acordo com o número de eixos. O problema é pagar por 30 anos e receber uma rodovia praticamente igual, com trechos pontuais duplicados e muitas terceiras faixas, disse ele. As entidades empresariais já estão em contato com representantes políticos de Santa Catarina para pressionar por mudanças antes da consolidação do edital. Não tem como aceitar uma proposta como essa. Defendemos que a publicação de 100% das BRs 282 entre Chapecó e Irani seja tratada como condição mínima para a concessão, afirmou. Todos precisam da BR-282, comércio, indústria, transporte, o turismo e a população. Não podemos pagar um preço alto por um baixo desenvolvimento nos próximos 30 anos, declarou o presidente. Ópera 1 de Palmitos participou do encontro do Diagnóstico de Governança e Gestão 2026, promovido pelo Sescoop em Santa Catarina, em Florianópolis, reforçando seu compromisso com uma gestão cada vez mais moderna, eficiente e conectada ao futuro. Em parceria com a Unidade Nacional, o Sescoop em Santa Catarina desenvolve o Programa de Desenvolvimento da Gestão das Cooperativas PDGC junto às cooperativas catarinenses. Trata-se de um modelo referencial que pode ser adaptado às especificidades das cooperativas, levando em conta o seu negócio, os princípios e valores do cooperativismo. Das 236 cooperativas catarinenses, 126 aderiram ao PDGC em 2025. Dessas, 22 são do ramo agro. Em 2021 e 2023, a Coopera 1 de Palmitos recebeu o selo Prêmio Somoscoop Excelência em Gestão no nível Primeiros Passos para a Excelência. No final do ano passado, mais um reconhecimento, um marco que evidencia a solidez das práticas e a dedicação de todos os envolvidos. Nesta edição, a Coopera 1 de Palmitos foi reconhecida no nível de maturidade, compromisso com a excelência, fase inicial.

0: de percepção e medição de melhorias nos resultados. O evento realizado em Florianópolis, Santa Catarina, promoveu a celebração desses reconhecimentos e teve como tema central o cooperativismo no rumo certo, tendo como símbolo o farol, onde reuniu cooperativas de todo o estado para a troca de experiências e boas práticas em temas como alinhamento de propósitos e resultados, negócios de impacto socioambiental, liderança humanizada, sustentabilidade e geração de valor, ESG, sustentabilidade e impacto positivo. Representando a Coopera 1 de Palmitos, o presidente Laurin Slonsky recebeu o prêmio pelo desempenho no programa Somos Coop Excelência e Gestão Ciclo 2025. Participaram ainda do evento o gerente de controladoria Marcelo Spielmann, a coordenadora do setor gestão de pessoas Juliana Cavalieri e a engenheira responsável pelo setor ambiental Cleusa Rasch. Das 126 cooperativas catarinenses, 14 obtiveram reconhecimento a nível nacional e no ramo agropecuário o reconhecimento ocorreu somente à Coopera 1 de Palmitos e à própria Federação das Cooperativas Fecoagro. As demais cooperativas reconhecidas são do ramo crédito, saúde, transporte, consumo e infraestrutura. E a seguir, depois nossa mensagem cooperativista, nossa última notícia: reforma tributária preserva a competitividade do cooperativismo agro com reconhecimento do ato cooperativo. Aguardem!
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0: E agora atenção para a última notícia. A regulamentação da reforma tributária consolidou uma das principais vitórias defendidas pelo agronegócio e pelo cooperativismo brasileiro durante a tramitação do novo sistema de impostos sobre o consumo, o reconhecimento das especificidades do ato cooperativo e a construção de mecanismos para evitar aumento de custos ao setor produtivo. Ao longo das negociações no Congresso, o cooperativismo atuou para garantir que a nova estrutura tributária não comprometesse a competitividade de um modelo responsável por movimentar cadeias inteiras da economia brasileira, especialmente no interior do país. A preocupação do setor esteve concentrada principalmente nos impostos e a incidência dos novos tributos IBS e CBS poderiam gerar sobre operações realizadas entre as cooperativas e cooperados. Representantes do segmento alertaram que um tratamento inadequado poderia provocar cumulatividade tributária, elevar custos de produção e reduzir competitividade das cooperativas diante de empresas tradicionais. A presidente executiva do sistema OCB, Organização das Cooperativas Brasileiras, a catarinense Tânia Zanella, afirma que a regulamentação representou um avanço importante ao reconhecer as características próprias do modelo de negócio dentro da nova logística tributária brasileira. Ela afirmou: o cooperativismo possui uma dinâmica própria de funcionamento e precisava ter isso respeitado dentro da regulamentação. O reconhecimento do ato cooperativo garante segurança jurídica, preserva a competitividade do setor e protege milhares de produtores que dependem das cooperativas em todo o país. Segundo Tânia Zanella, o impacto do tema ultrapassa o ambiente tributário e atinge diretamente a economia de centenas de municípios brasileiros. Ela disse: em muitas regiões, cooperativas agropecuárias estruturam cadeias produtivas inteiras, oferecem assistência técnica, armazenagem, acesso ao crédito e capacidade de comercialização para pequenos e médios produtores rurais. O sistema OCB defendeu ao longo das negociações pontos considerados estratégicos como a não incidência tributária sobre os atos cooperativos, mecanismos de aproveitamento de créditos tributários e regras que evitassem dupla tributação em operações realizadas entre cooperativa e cooperado. Para Tânia Zanella, da OCB, o processo demonstrou a capacidade de articulação institucional do cooperativismo brasileiro e consolidou um ambiente mais seguro para a expansão do setor nos próximos anos. A reforma tributária, disse ela, trouxe desafios, mas também abriu espaço para fortalecer o reconhecimento do cooperativismo dentro da economia brasileira e a preservação da sua capacidade de continuar gerando oportunidades, renda e desenvolvimento para o país, afirmou ela. A expectativa do setor agora se concentra na regulamentação complementar e na implementação prática do novo sistema tributário. O cooperativismo seguirá acompanhando os próximos desdobramentos para assegurar que as regras aprovadas sejam aplicadas de forma alinhada às especificidades do modelo cooperativo. 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
7: Bom dia para você ligado com a Rádio Rural, hein? Na manhã desta segunda-feira, boa semana. Vamos trazer informações de saúde, dicas importantes para você cuidar aquilo que é mais importante na sua vida, que é a sua saúde, que é a possibilidade de você compartilhar bons momentos com as pessoas que você ama, com as pessoas que você gosta. Por isso, vamos conversar com Wellington Rocha. Vamos falar sobre o Prostagold. Bom dia, Wellington. Boa semana.
8: Muito bom dia, Paulo. Um ótimo dia, um excelente início de semana a toda a audiência da Rural. Um excelente dia a você, amigo, que não está tão bom assim, mas vai ficar. Wellington, mais uma noite. Eu acompanho vocês já há algum tempo, você e o Paulo, já há anos. E eu ouço falar do Prostagold já há bastante tempo. Inclusive, tem amigos meus que já usam, já me indicam. Mas é aquilo, né? A gente sempre vai adiando, vai postergando. Mas eu não suporto mais, amigo, deitar e ter que levantar à noite. Levantar, ir ao banheiro, ficar lá 5 minutos tentando urinar, não conseguir, voltar para a cama, sensação de bexiga cheia. Passa 40 minutos e eu tenho que levantar de novo para ir ao banheiro. E é assim, noite após noite. Esses são os relatos que nós mais recebemos aqui, Paulo. Todos os dias, de homens que estão adquirindo o Prostagold porque não suportam mais o fato de não conseguir dormir. Essa privação do sono, amigo, é a principal causa hoje de depressão no curto prazo, infarto e AVC no médio prazo, Alzheimer e Parkinson no longo prazo. Por isso não dá para brincar quando se trata da saúde da próstata, porque não é só a noite de sono que fica comprometida, é a relação íntima entre o casal que fica comprometida. A principal causa de divórcio hoje é a falta de relação sexual entre o casal. E o maior causador de impotência sexual no homem é o inchaço da próstata. Para se ter uma ideia, 79% dos homens com 60 anos de idade ou mais sofrendo com impotência sexual por causa da próstata inchada, 42% dos homens com inacreditáveis 40 anos de idade passando pelo mesmo desafio. E hoje, amigo, é o seu emprego que está em risco. A principal causa de demissão em homens a partir dos 50 anos está relacionada ao inchaço da próstata. Você, amigo vigilante, que está voltando para casa agora, saiu do seu turno de trabalho, você que está entrando no turno de trabalho agora, você que já está no piso fabril neste momento e você sabe que tem que ir ao banheiro ali num turno de 8 horas, 9, 10 vezes. E aí para o seu gerente, para o seu coordenador, você não fala nem para sua esposa o desafio que você está enfrentando, vai falar para um gerente, para o coordenador, não fala. Aí na cabeça dele o que acontece? Você está fazendo corpo mole. E amigo, não precisa mais passar por esse tipo de situação, correr esse tipo de risco, passar por esse tipo de constrangimento na intimidade com a sua esposa, constrangimento ao sair de casa, tem gotejamento na roupa, às vezes está na fila do mercado, quando olha para baixo, a roupa está molhada, urinou involuntariamente e nem percebeu. É aí que entra o seu mais poderoso aliado, o melhor amigo do homem. Os médicos afirmam, o ativo do Prostagold, a tecnologia embarcada no Prostagold, é o melhor amigo do homem e os nossos clientes, ouvintes da Rural confirmam, você usa hoje, dorme melhor essa noite. Usa amanhã, dorme melhor ainda. Em 15 dias você está dormindo a noite inteira sem precisar levantar para ir ao banheiro. A pressão do jato urinário já volta à normalidade, não permitindo mais o gotejamento na roupa. A potência sexual já é restaurada novamente, devolvendo a confiança na intimidade com a sua esposa, tirando você desse quadro de depressão, devolvendo a sua autoestima. 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
7: 6:37, bom dia, boa semana para você. Hoje é dia de seleção brasileira, hein? Hoje tem Brasil e Japão a partir das 14h, lá em Houston. Brasil e Japão é mata-mata, agora não tem mais conversa. Quem perder cai fora da Copa do Mundo. E claro, você vai acompanhar aqui com a Rural e a equipe da Rede Gaúcha SAT. Outros destaques do dia: João Rodrigues esteve em Concórdia para evento da coligação PSD, PP, MDB e União Brasil. Governador do estado entrega a revitalização da SC-283 e anuncia novas obras para Concórdia. Futsal vence. O jogo foi realizado em Planalto, no distrito de Planalto. Outros destaques, outras informações ainda na política. Claro, foi um final de semana de muita repercussão desses embates entre o governador do estado, Jorginho Melo, e o presidente Luiz Inácio Lula da Silva. Muitos embates, aliás, sobre esse assunto aqui também. O governador falou sobre isso, o presidente Lula comentou sobre isso, e Décio Lima reage à denúncia do governo de Santa Catarina por falas de Lula. É a manchete aqui do ND+ de agora. Agora são 6:39, 13 graus e meio a temperatura.
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7: Os destaques do setor de segurança pública. Bom dia, Serginho.
19: Bom dia, Paulo. Bom dia, Rafa. Bom dia, amigos. Olha, homem é ferido com golpes de arma branca durante a agressão em Concórdia. Polícia Militar trata o caso como uma tentativa de homicídio, hein? Motociclista fica ferido em colisão com automóvel no bairro Imperial. Incêndio destrói por completo residência em Presidente Castelo Branco. PM de Concórdia prende foragido por homicídio no interior do município. Incêndio no interior de Pumirim mobiliza bombeiros de Pumirim com Concórdia durante a noite da sexta-feira. Colisão entre carro e moto tira a vida de jovem de 18 anos em Arabutã. Homem investigado por homicídio qualificado, ocultação de cadáver e fraude processual é preso em Catanduvas. Motorista fica ferido em colisão entre carro e caminhão na SC-283. Casal é preso por tráfico de drogas e corrupção de menores em Concórdia. Mulher fica ferida após pisoteada por bovino no interior de Capinzal. E ainda, bombeiros voluntários de Arabutã entregam capacete comemorativo e relatório de atividades ao governador Jorginho Melo. 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
7: 6:40, Folha de São Paulo. Famílias lideram busca de corpos na Venezuela e se revoltam com o estado. Estado de São Paulo. Cenário externo de juro alto põe pressão sobre ajuste fiscal. Mais destaques, mais informações. Estado de Minas, moradores lutam por indenização. Zero Hora Porto Alegre, em nova escalada, Irã ataca aliados dos Estados Unidos e ameaça travar negociações. Correio do Povo, após alagamentos, Rio Grande do Sul terá semana com extremos de frio e de chuva. 6:41.
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0: para 7, Alphaville, essa é de 1986, Dance With Me, para começar a semana, mais um sucesso da década de 1980. Rafael Martini, o jogo de hoje em Brasil e Japão, tem algum palpite para esse jogo? É mata-mata, né, Rafael? É mata-mata, agora não tem mais conversa. Quem perder cai fora da Copa do Mundo, dá adeus ao sonho de um título mundial, hein, Rafael? Bom dia.
1: Muito bom dia, Paulo. Bom dia, Serginho, ouvintes do Visão Geral. Uma boa semana a todos. Sim, agora é a fase 16 avos, né? Segunda fase da Copa do Mundo. Quem perder está fora. A partida única que o Brasil vai enfrentar a equipe do Japão. O Japão não é uma equipe totalmente qualificada, mas impõe dificuldades. Eu acredito que o Brasil até classifique, mas não será uma partida fácil. E se perder também não é nenhuma surpresa, porque o Brasil não tem o mesmo desempenho do que as Copas anteriores. Mas vamos aguardar, né? Expectativa grande a partir das 14 horas, então, transmissão da Rádio Rural com a Rede Gaúcha SAT, Brasil e Japão, Copa do Mundo.
2: Como diz o ditado, enquanto tiver bambu, tem flecha, né? Então, eu acredito que o Brasil
3: possa fazer. Eu também acredito.
2: Uma boa campanha, um bom jogo, né? E tá encaixando, o time tá se encaixando aos poucos, né? Dentro da competição. E isso é importante. Isso é importante. Quando você encaixa o time dentro de uma competição, como é uma competição de mata-mata? É competição, torneio, né?
3: Claro.
2: E aí, quando você encaixa o time num torneio, vai embora, né? Aconteceu com a Argentina no passado. A Argentina, na Copa do Mundo passado, o que aconteceu? A Argentina começou perdendo. E depois encaixou e foi campeão mundial, né? Então é mais ou menos por aí o caminho.
0: É, né? O Brasil está numa crescente, isso é importante, né? Não começou bem, depois começou a crescer na competição. O último jogo foi um jogo de qualidade do Brasil contra a Escócia, né?
2: Foi muito bom.
0: 3-0.
2: Podia ter sido até
0: não
2: mais,
0: só
2: né?
0: pelo placar, mas pelas circunstâncias do jogo.
2: E o próprio treinador acabou descobrindo um time melhor, né? Colocando então o Vini junto com o Cunha, enfim. Deu uma modificada na equipe, fazendo com que o time jogasse mais na forma como o Lancelotti quer. É um time postado roubando bola.
0: Uhum.
2: Entendeu? Atacando a bola. Entendeu?
0: Claro.
2: E isso é importante. E no primeiro jogo da seleção brasileira, o Brasil pecou muito nisso. Entendeu? E aí fez algumas modificações que deram certo, né?
0: Verdade. Jogo hoje, 14h, eu também.
2: Tem muita coisa.
0: Aposto muito na seleção.
2: Tem muita. O pessoal tá acordando agora. Bom dia. Quero deixar bem claro pra vocês, tem muita coisa que vai mudar hoje no dia a dia nosso, tá? Os bancos funcionam até 1h. Tá? O comércio também, né? Algumas lojas vão fechar, outras vão estar abertas com televisão, né? Pra
0: sim, atender, pra assistir.
2: Pra assistir.
0: Escolas também
2: não vão atender à tarde, enfim, né? Olha, é importante o pessoal ficar atento, né? Porque é um dia diferenciado por causa do jogo da seleção brasileira.
0: Isso mesmo, 6h48, agora 13,5 graus a temperatura. Mais alguma informação aí, Rafael?
1: Ontem a África do Sul foi eliminada pela equipe do Canadá pelo placar de 1-0. Ontem o Canadá se classificou, então. Gol marcado aos 46 minutos do segundo tempo por Eustáquio. Então, a África do Sul eliminada, Canadá segue na competição. Hoje, então, mais 3 partidas, 14 horas Brasil e Japão, 17h30 Alemanha e Paraguai, 10 da noite Holanda e Marrocos.
0: É isso aí, o Canadá do Eustáquio e também do Cornélios, né? Cornélios é um dos jogadores do Canadá e eu até acompanhava ontem essa transmissão da Rede Gaúcha SAT e a seleção africana não estava bem no jogo, mas conseguiu resistir, né? Foi até quanto pôde.
2: Para os pênaltis, né?
0: Exato. Então foi uma vitória magra do Canadá. Aliás, duas seleções que até eu ouvi o pessoal da Rede Gaúcha não devem passar na próxima fase. Passam dessa, mas não dificilmente passa. Terão sucesso.
2: Eu acho que a África ficou no caminho, né? A África ficou no caminho, no caso, né?
0: Exatamente. A África.
1: E o Canadá é a primeira equipe classificada para as oitavas. Oitavas de final. E quem passar de Holanda ou Marrocos vai ser o seu adversário na próxima fase.
2: Essa fase 16 avos, né, que o Rafa se referiu agora há pouco, é porque tiveram que juntar equipes, os terceiros melhores colocados, para formar 32. Das 48 ficaram 32, tá entendendo? Então, para se formar 32. Por isso que tiveram que fazer essa fase 16 avos. Depois dessa fase 16 avos, aí sim vem as oitavas.
0: Isso. 6h50, 13,5 graus a temperatura. Vamos trazer os destaques aqui do setor de segurança pública. Serginho Priman aqui comigo vai passar a limpo as notícias de hoje. Vamos lá, Serginho, os principais destaques. Homem é ferido com golpes de arma branca durante agressão em Concórdia, Sérgio.
2: Um homem de 47 anos de idade ficou ferido após ser vítima de uma agressão com arma branca na madrugada desse domingo, dia 28, em Concórdia. A ocorrência foi atendida pelos bombeiros voluntários de Concórdia e também pela polícia militar. Foi na rua Carlos Mazieiro, no bairro Santa Cruz. Ao chegar ao local, os socorristas da equipe do Corpo de Bombeiros de Concórdia, né? Eles atenderam a vítima, que apresentava ferimentos na região do couro cabeludo, na face e também no tórax. Apesar das lesões, não havia sangramento intenso no momento do atendimento. Após os primeiros atendimentos, o homem foi encaminhado ao Hospital São Francisco para melhor ser avaliado por uma equipe médica. De acordo com informações apuradas no local, os policiais encontraram vestígios de grande quantidade de sangue espalhada pelo ambiente. Encontraram vestígios de grande quantidade de sangue espalhada pelo ambiente onde o crime aconteceu. Conforme relato de uma testemunha, a vítima estava na residência consumindo bebida alcoólica juntamente com outras duas pessoas quando uma discussão teve início. Durante o desentendimento, um dos envolvidos teria se armado com uma faca e desferido diversos golpes contra a vítima. Após o ataque, o suspeito fugiu do local antes da chegada das autoridades. A área foi isolada pela Polícia Militar para garantir os trabalhos de investigação e perícia realizada pela Polícia Civil e pela Polícia Científica. Após conclusão dos levantamentos, buscas foram efetuadas nas proximidades na tentativa de localizar o autor da agressão, porém ele não havia sido encontrado até o momento do encerramento da ocorrência. A vítima recebeu os primeiros atendimentos dos bombeiros e depois foi encaminhada então ao Hospital São Francisco Paulo.
0: E ainda, motociclista fica ferido em colisão com automóvel no bairro Imperial.
2: O motociclista de 24 anos de idade ficou ferido após uma colisão envolvendo uma motocicleta e um automóvel registrado por volta das 18h30 da última quinta-feira no cruzamento da Rua da Paz com a Rua Marcelino Ramos em Concórdia. As equipes de resgate, elas foram acionadas e ao chegar no local, encontraram o condutor da motocicleta caído sobre a via. O jovem estava consciente, orientado e comunicativo, permanecendo com o capacete durante o atendimento inicial. Durante a avaliação dos socorristas, foram constatados suspeita de fratura no fêmur esquerdo e no tornozelo direito, além de diversas escoriações pelo corpo em decorrência do impacto. Após os procedimentos de atendimento pré-hospitalar, a vítima foi sim conduzida ao Hospital São Francisco.
0: E ainda mais um destaque pra gente, Serginho, mais uma informação: incêndio destrói por completo residência em Presidente Castelo Branco.
2: Uma residência foi completamente destruída por um incêndio na noite da sexta-feira na comunidade de Linha Apanhadão, no interior de Presidente Castelo Branco. O Corpo de Bombeiros foi acionado por volta das 21h30 e deslocou o caminhão até automobotanque, né? Em resgate e uma ambulância para a ocorrência. Ao chegar no local, as equipes realizaram então o corte da energia elétrica da residência e confirmaram com moradores da região que o imóvel estava desabitado no momento do incêndio. Bom, as guarnições encontraram o fogo já em fase de diminuição. Os bombeiros concentraram então os trabalhos na proteção das áreas próximas para evitar que as chamas atingissem a vegetação e outros pontos de queima. Em seguida, foi realizado o rescaldo e o isolamento da área, que permanecerá agora preservada até a realização então da perícia responsável por apontar então as causas desse incêndio. Moradores da região e ocupantes de uma residência próxima, pertencente ao mesmo proprietário do imóvel atingido, foram orientados a não remover objetos nem alterar as condições do local até a conclusão da investigação. A residência foi totalmente consumida pelo fogo. Durante a ocorrência, os bombeiros utilizaram aproximadamente 3.500 litros de água nesta operação de combate às chamas, fato ocorrido no interior de Presidente Castelo Branco. 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
0: Agora, 6h54, aqui no portal NSC Total. Temporais no Rio Grande do Sul suspendem aulas, interditam estradas e causam prejuízos em cidades.
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1: 6h55.
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0: Boa manhã pra você com Oingo Boingo, essa de 1985, também grande sucesso.
1: Just Another Day. A gente, antes eu coloquei a Alphaville, né? A gente sempre tocava Alphaville, sempre é Big Japan.
0: Souls Like Melody.
1: E a música que nós tocamos do Alphaville é uma música que era uma das três mais tocadas. Mas, além de ser muito boa, Dance With Me, né? Era uma música que pouco era utilizada, né?
0: É.
1: Mas era uma música muito boa.
0: Muito
1: e essa
0: boa.
1: Também, tá? Just Another Day foi o segundo sucesso do Oingo Boingo. O primeiro foi Stay, tocou demais, foi o tema de novela. E essa também tocou demais, né? Era do mesmo álbum, então, do Stay.
0: Verdade. Lembrando que o Alphaville também tem uma música que é icônica, né? Que é a música mais lenta, Sérgio. Que é Forever Young, né? Forever Young.
1: É, eu acho que é algo assim. Se não me engano, é isso mesmo. Forever Young. É, não tem nada a ver com aquela do Alphaville, né? Forever Young, I'm to be. Não tem nada a ver. A Forever Young é a mesma nome da letra, mas a música é diferente.
0: Não, mas né? Eu me refiro ao Alphaville mesmo.
1: Ah, tá falando do Alphaville, tá. É que você falou do Oingo Boingo, né? Ah.
0: 7 horas com pontualidade.
1: Mas a música mais tocada realmente foi Forever Young, né?
0: Forever Young, sim. 7 horas com pontualidade. Vamos trazer mais destaques do setor de segurança pública. Já já tem a previsão do tempo. Vamos trazer mais informações aí, Serginho. Outros destaques, lembrando que você pode interagir com a gente no 3030-9370. Hoje é dia de seleção brasileira. Um dia sempre diferente, né? Afinal de contas, o Brasil em busca da passagem para a próxima fase da Copa. PM de Concórdia prende foragido por homicídio no interior do município, Sérgio.
1: A Polícia Militar de Santa Catarina prendeu na última sexta-feira um homem que estava com mandado de prisão ativo pelo crime de homicídio. A captura ocorreu na comunidade de Linha Coqueiros, interior aqui de Concórdia, após ações de inteligência e levantamento de informações realizadas pelos policiais. De acordo com a corporação, os agentes localizaram o suspeito e realizaram a abordagem no local. Durante a checagem, foi confirmado que havia um mandado de prisão expedido pelo Poder Judiciário do Brasil em aberto contra esse indivíduo. O foragido era procurado pela justiça por envolvimento em um homicídio ocorrido em 2020 no estado do Paraná. Conforme os registros do processo, ele é acusado de matar um homem utilizando uma arma branca, desferindo golpes de faca contra a vítima. Após a prisão, o suspeito foi encaminhado, né, para a presídio, onde está à disposição agora do Poder Judiciário.
0: E ainda, Serginho, incêndio no interior de Ipumirim mobiliza bombeiros de Ipumirim e Concórdia durante a noite de sexta-feira.
1: Um incêndio de grandes proporções destruiu uma residência na comunidade de Jacutinga, na proximidade de Linha Canavese, no interior aqui do município de Ipumirim, divisa com Concórdia. De acordo com as informações apuradas, o fato aconteceu por volta das 20h50. Os bombeiros voluntários de Concórdia foram acionados para prestar apoio aos bombeiros de Ipumirim no combate às chamas. A operação mobilizou um total de 10 bombeiros que atuaram de forma conjunta para controlar o incêndio e evitar que o fogo se alastrasse para áreas próximas. Durante o trabalho de combate e rescaldo, foram utilizados aproximadamente 12 mil litros de água. Apesar da intensidade das chamas, não houve registro de vítimas ou feridos. A residência foi completamente destruída pelo fogo, resultando apenas em danos materiais. As causas do incêndio não foram informadas e deverão ser apuradas pelas autoridades competentes. O trabalho das equipes se estendeu por várias horas até a completa extinção dos focos e realização do rescaldo, garantindo então a segurança do local. Agora chamou a atenção que foram 2 incêndios grandes no final de semana, né? Um aqui no interior de Ipumirim, divisa com Concórdia, e outro em Presidente Castelo Branco.
0: E em outro destaque, colisão entre carro e moto tira a vida de jovem de 18 anos em Arabutã.
1: Que foi identificada como Gabriele Regina Pazinato, 18 anos, jovem que morreu em um grave acidente de trânsito registrado na manhã deste domingo na rodovia SC 154 em Arabutã. A colisão envolveu uma motocicleta Honda XR-190 e um Toyota Corolla, que ocorreu no quilômetro 102,100 da rodovia, em um trecho conhecido como Curva do Broeto, nas proximidades da empresa Pavan Carrocerias. Gabriele era passageira da motocicleta e não resistiu aos ferimentos sofridos no impacto. O condutor da moto, um jovem de 18 anos de idade, sofreu lesões graves e foi socorrido pelos bombeiros voluntários de Arabutã, sendo encaminhado ao Hospital São Francisco de Concórdia, onde ele permanece internado e seu estado de saúde inspira cuidados. Em nota de pesar divulgada na rede social, os bombeiros voluntários de Arapotã lamentaram, então, profundamente a morte da jovem. A corporação destacou que Gabriele participou do projeto Bombeiro Mirim em 2022, sendo lembrada pela dedicação, alegria e espírito de equipe e desejo de ajudar as pessoas. Daí, portanto, né? O acidente aconteceu ontem, às 10h30, motorista Toyota, um rapaz de 22 anos de idade, não teve ferimentos, né? Saiu do local sem ferimentos e, infelizmente, quem estava na moto, o jovem de 18 anos que estava pilotando essa jovem de 19 anos, sofreu ferimentos graves, ela acabou perdendo a vida no local do acidente. 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
0: Agora são 7h05, temperatura 13,5 graus.
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0: Vamos à previsão do tempo para esta semana, hein? Vamos saber qual é a previsão. Fim de semana foi de chuva e temperaturas altas. Começamos com 13,5 graus agora aqui nos estúdios da Rádio Rural. Bom dia, Ronaldo Coutinho.
4: Bom dia. É, o tempo segue no geral, com tempo assim mais para bom na região. Bom não, mais para instável. Chuva, trovada, períodos de melhora. Um tempinho chato para qualquer atividade de média e longa duração ao ar livre. Pode ter alguma coisa forte, pontual. Terça, quarta e quinta, mesma situação. Predomina o céu nublado, pouco ou nenhum sol, chuva, trovada e períodos de melhora. Pode ter alguma coisa forte, granizo e vento, e inclusive pode ter um volume alto de chuva de hoje, somando hoje até quinta-feira. Temperatura amena nesse período, nem quente nem frio. Sendo que a partir de quinta-noite vai melhorando e esfria bem. Sexta e sábado está indicando tempo bom e bem frio com geada. Da Climaterra, Ronaldo Coutinho.
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0: São 7h08, 13,5 graus a temperatura. Vamos fazer agora os bastidores das eleições, porque tem, né, esse pega entre o governador do estado e o presidente Luiz Inácio Lula da Silva.
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0: Por várias vezes o presidente Lula esteve em Santa Catarina e não foi recebido pelo governador do estado. E claro que isso gera polêmica, gera divergências, enfim. O presidente da República, Luiz Inácio Lula da Silva, fez comentários sobre o governador de Santa Catarina, atacou o governador e diz estar indignado com o governo de Santa Catarina. Vamos acompanhar.
6: O tamanho da cabeça desse cidadão. Qual é a qualidade da massa encefálica que ele tem na cabeça? E se vocês compararem, vocês vão poder saber que quem é bom para Santa Catarina e quem é bom para o Brasil. A gente não pode votar apenas pela quantidade de bobagem que os candidatos falam. Tem gente que, por não ter feito nada, só sabe falar bobagem. Pensa que eu fico satisfeito de vir aqui com a empresa mais importante do Brasil, com

0: cabeça desse cidadão? Qual é a qualidade da massa encefálica que ele tem na cabeça? Qual é? É de se pesquisar, porque um ser humano não pode ser pequeno a ponto de não privilegiar os interesses do povo de Santa Catarina. Que indignado é a falta de respeito de um governador de estado que não participa de nada que o governo federal fez aqui. Nada. Se em 2022 vocês não conheciam determinadas pessoas, agora vocês já conhecem. Agora vocês já sabem. Sabe quem é que fez as coisas que o povo precisava aqui? Lula está disposto a ser comparado aqui em Santa Catarina com qualquer presidente da República de direita, da extrema direita, do centro-direita.
1: E teve a resposta também do governador de Santa Catarina, Jorginho Melo. Vamos acompanhar.
2: Hoje em Santa Catarina, o presidente Lula esteve aqui e ele fez críticas ao senhor, falou que nem conhece o seu nome e que o senhor não se reúne com o governo federal e também não quer debater as questões, principalmente da infraestrutura. O que, que o senhor tem a dizer sobre isso?
3: Eu tenho a dizer que a conversa do Lula não me interessa. Ele mentiu de novo, ele vem para Santa Catarina só para renovar as mentiras, né? Diz que disponibilizou 24 bilhões. Eles não fazem um túnel que é 1,5 bilhão lá no Morro dos Cavalos, vem mentir que disponibilizou 24 bilhões. Isso é conversa para boi dormir. Isso é de serviço. Eu não fui me encontrar com ele, não vou, porque ele nunca ajudou Santa Catarina, né? Ele vem aqui para fazer bravata e eu, pessoas falo por falar mal das pessoas, eu respeito todo mundo, nunca procuro evitar encontros com ele. E gravei um vídeo hoje, inclusive, para falar sobre isso. 24 bilhões. Esse projeto do Ministério do Transporte, essa intenção era para pedagiar todas as alças SC de Santa Catarina com os pedaços das federais. Isso eu não concordo. Eu renovei as estradas, eu não quero que o povo pague pedágio. Eu renovei todas as SC. Hoje nós tinha 20% de estrada boa, mais ou menos. Hoje nós vamos completar o final do ano 100% estradas revitalizadas. E vocês da imprensa sabem e acompanham regionalmente tudo que a gente já fez. Então, talvez seja isso que ele esteja falando bobagem, não sei que estado ele estava, mas eu não estou preocupado com isso. Eu quero que ele deixe o governo esse ano. Quero que o povo brasileiro faça um faxinão lá em Brasília para que a gente possa voltar a acreditar no Brasil e o Brasil possa olhar um pouquinho para Santa Catarina. Nós somos um bom exemplo para o Brasil.
1: É, palavras fortes de um lado e palavras fortes de outro, né? Essa situação que envolve o presidente e o governador, que realmente não tem tido qualquer tipo de relação, não teve qualquer tipo de relação nessa dupla governador e presidente, governador de Santa Catarina e presidente da República. 7:13, vamos trazer mais informações do setor de segurança pública com o Serginho Priman. Homem investigado por homicídio qualificado, ocultação de cadáver e fraude processual é preso em Catanduva, Serginho.
4: Polícia Militar cumpriu na manhã da última sexta-feira o mandado de prisão contra um homem de 29 anos de idade no município de Catanduvas. A ordem judicial foi expedida pela comarca de Catanduvas e está relacionada a uma investigação pelos crimes de homicídio qualificado, ocultação de cadáver e fraude processual. Após ser localizado e abordado pelos policiais militares, suspeito recebeu voz de prisão e foi conduzido ao presídio regional de Joaçaba, onde vai permanecer à disposição do Poder Judiciário. A Polícia Militar não divulgou detalhes sobre o caso do que motivou, então, a expedição do mandado, uma vez que o processo segue sobre responsabilidade do Poder Judiciário.
1: Motorista fica ferido em colisão entre carro e caminhão na SC-283.
4: Um sinistro de trânsito envolvendo um automóvel e um caminhão foi registrado na SC-283 na madrugada deste sábado, dia 27, por volta às 4 horas da manhã, nas proximidades de uma boate em Fragosos. De acordo com as informações, a ocorrência envolveu um Ford Fiesta com placas de Concorde e um caminhão utilizado para transporte de ração. Segundo o relato dos condutores envolvidos, o Ford Fiesta estava saindo da casa noturna, ingressando na rodovia, quando teria obstruído a trajetória do caminhão. Diante da situação, o motorista do veículo de carga não conseguiu evitar a colisão. No momento da chegada das equipes de atendimento, o passageiro que estava no automóvel já estava deixando o local. O caminhão sofreu apenas danos de pequena monta, enquanto o Ford Fiesta ficou com danos consideráveis em razão do impacto. Apesar de não apresentar lesões aparentes, o condutor do Ford Fiesta relatava dores na região do tórax. Por precaução, ele foi atendido e conduzido pelo Corpo de Bombeiros ao pronto-socorro do Hospital São Francisco para melhor ser avaliado por um médico. As circunstâncias do acidente deverão ser apuradas pelas autoridades competentes.
1: E ainda, casal é preso por tráfico de drogas e corrupção de menores em Concórdia.
4: Pois é, a Polícia Militar prendeu um homem e uma mulher pelos crimes de tráfico de drogas e corrupção de menor na tarde deste sábado em Concórdia. A abordagem ocorreu na BR-153, nas proximidades do posto 100, após informações apontarem que um veículo estaria sendo utilizado para o transporte de entorpecentes. Durante a ação, os policiais realizaram a abordagem do automóvel e em seguida, em uma busca veicular minuciosa. No interior do carro, os agentes localizaram porções de maconha escondidas em um compartimento oculto do painel. Ao todo, foram apreendidos mais de 1 quilo de droga. Além de entorpecentes, a Polícia Militar encontrou e apreendeu 3 aparelhos celulares, uma máquina de cartão e a quantia de R$ 443 em dinheiro. No momento da abordagem, a filha do casal, uma adolescente de 14 anos, também estava no veículo, o que resultou na atuação dos envolvidos.

0: Exato.
1: O destaque do Japão.
0: E mais se destaca, né?
1: É.
0: Não sabe, né?
1: Ele não sabia. Mas ele foi muito sincero vendo a resposta dele, né?
0: É.
1: Ele não foi tão de provocação. É que ele não sabia
0: não,
1: mesmo.
0: Não foi.
1: Ele...
0: foi até um pouco de ingenuidade.
1: Ingenuidade, né? Exatamente. É, tem 19 anos, garoto.
0: Porque
1: né?
0: Poderia ter dito assim: olha, a gente não pode ver individualmente. Né?
1: É,
0: tem que ser como um todo, né?
1: Se fosse o cara experiente, falaria isso.
0: Claro,
1: não,
0: né?
1: o Japão tem um time muito bom. O conjunto do Japão é muito forte. Ah, eu não sei quem é.
0: É. E aí, arrancou risos durante a coletiva. 7:17, bom dia, boa manhã, boa semana, é dia de seleção brasileira e claro, você fica sabendo de tudo por aqui também durante o Visão Geral. 13 graus e meio a temperatura.
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5: 7:20.
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4: Estamos de volta, é dia de seleção brasileira, logo mais tem Brasil e Japão com transmissão da Rural e da Rede Gaúcha Sat. 13 graus e meio a temperatura, uma ótima semana para você que está ligado com a gente. Vamos trazer mais informações do dia, vamos trazer mais destaques. João Rodrigues esteve em Concórdia para evento da coligação PSD, PP e União Brasil. Foi na sexta-feira. Acompanhe a matéria completa com Lucas Williger.
5: Na última sexta-feira, o ex-prefeito de Chapecó e pré-candidato ao governo do estado, João Rodrigues, esteve em Concórdia. Na oportunidade, ele comentou sobre diversos assuntos e conversamos com ele em relação ao embate que ele teve com o atual governador Jorginho Melo sobre o anúncio da Via Mar. Segundo o pré-candidato João Rodrigues, o atual governador não teria o projeto para realizar tal empreendimento.
6: O que eu disse ao governador foi para ajudar ele, o intuito é esse. Nós queremos que a obra saia o quanto antes. Só que faltar com a verdade à véspera de uma eleição não é o melhor caminho. Então a gente tem que ser muito correto com a população. Quando o governador fez um comício e ele não lançou nada, ele juntou as pessoas, criou uma expectativa, lançou um edital, mas não tinha um projeto. Eu só questionei, cadê o projeto? Ele que fez? Ele acabou ficando um pouco chateado e numa declaração para mais de 1000 pessoas, dizendo, olha, um falastrão, no caso sou eu, para ele, né? E disse por aí que não tinha projeto. Chamou um jornalista, pegou uma pilha de papel e entregou, está aqui o projeto. Então, eu quero ser sincero, o governador que prometeu zerar a fila das cirurgias de média e alta complexidade, faltou com a verdade porque a fila é maior. Aí ele entrega para um jornalista um anteprojeto que está escrito e diz que é projeto, porque para iludir as pessoas que estão no entorno, para criar para o catarinense que ele não faltou com a verdade, eu disse a ele, se for projeto eu não disputo eleição, porque eu sei que ele não tem o projeto. Tanto é verdade que olha só a prova cabal. Se ele tem o projeto, por que que ele está licitando o projeto? Se tem, você não licita. Ele está no edital licitatório do estado deste contrato novo, a empresa vencedora terá que fazer todo o projeto executivo, terá que ter provavelmente e terá que ter licenças ambientais futuramente. E é uma obra que não começa antes de um ano.
5: A matéria completa você encontra no portal de notícias da Rádio Rural.

0: 7h26, agora a temperatura 13,5 graus, a temperatura aqui nos estúdios. Nós falamos sobre a visita do João Rodrigues e agora vamos falar sobre a visita do governador. O governador entrega a revitalização da SC-283 no trecho, né? E anuncia novas obras. Mais detalhes aí, Rafael Martini.
1: Pois é, Paulo, o governador Jorginho Melo de Santa Catarina esteve em Concórdia no último sábado, né, cumprindo a agenda de investimentos. Durante a tarde, o governador entregou oficialmente as obras de revitalização da rodovia SC-283, no trecho entre Concórdia e Arabutã. A obra era aguardada pela população e representou um avanço para a segurança e mobilidade dos motoristas que utilizam a rodovia diariamente. A solenidade ocorreu no posto 20 da Polícia Militar Rodoviária e contou com a presença de diversas autoridades estaduais e municipais. O prefeito de Concórdia, Fábio Ferri, também esteve presente. O governador falou sobre sua vinda aqui à Concórdia e também sobre os investimentos na SC-283.
2: Aqui nós investimos 350 milhões. Uma rodovia que estava abandonada há 40 anos. Tem dificuldades, superando todas as dificuldades. Às vezes vai meio devagar, a gente aperta, multa a empresa entra em recuperação judicial e por aí afora. Mas o importante é que a obra está acontecendo. E vai ficar uma obra de qualidade. Todos os trechos que a gente consegue antecipar, esse é mais um trecho que nós estamos entregando. E vamos concluir ela na sua totalidade. Então, estou aqui em Concórdia para dizer da importância que Concórdia tem dessa região. É uma estrada importante, entre outras ações que nós estamos fazendo aqui. O Massuco, quando era prefeito, ele sabe. Eu sou parceiro desde o primeiro momento, em 23. A gente planejou. Todas as nossas obras têm começo, meio e fim. Quando a gente faz uma licitação, a gente empenha os recursos. Você não tem como lançar uma licitação pública se você não tiver os recursos assegurados, né? E isso nós temos tido muito cuidado em todos os momentos. A gente passou Santa Catarina limpo. Eu tenho as pesquisas e as pessoas reconhecem que nós fizemos em 3 anos e meio, não fizeram em 30.
1: 7h29, esse é o governador Jorginho Melo, um trecho, Paulo, da entrevista coletiva do último sábado, realizada aqui em Concórdia, para a imprensa, falando também dos investimentos na região. O prefeito de Concórdia, Fábio Ferri, também esteve presente e falou sobre a importância dessa revitalização e das obras do asfalto rural nas comunidades de Linha Ouro e Alto Suruvi, que também foram anunciadas em parcerias com o governo do estado.
3: Encontro hoje com o governador Jorginho Melo aqui em Concórdia, a inauguração desse trecho importante da SC-283, do trevo do Bairro dos Estados até o município de Arabutã.
4: Momento ímpar para nós, é uma obra esperada talvez há mais de 2 décadas e meia. E o governador Jorginho Melo veio realizar esse sonho, né? Não só esse da 283, mas a infraestrutura de todo o oeste de Santa Catarina. Essa aqui é uma obra importante, porque é aqui que nós escoamos a nossa produção, é aqui que o nosso povo trafega todos os dias e sofria muito. Então, uma obra de muita qualidade e que nós estamos felizes, não só essa obra da 283 que ele vai entregar hoje. Vai estar conosco assinando a ordem de serviço de Alto Suruvi, asfalto rural, de 7 milhões e 500 e também de Linha Ouro de 4 milhões de reais. De recursos desse do governo do estado com contrapartida do município de Concórdia.
1: 7h30. E na sequência da agenda, o governador também esteve presente lá na comunidade de Alto Suruvi, onde assinou as ordens de serviço para a pavimentação asfáltica dos acessos às comunidades e também de Alto Suruvi e de Linha Ouro, Paulo. Mais informações, detalhes e a matéria completa, inclusive os vídeos das entrevistas, está no nosso portal de notícias.
0: Muito bem, Rafael, agora são 7h31. Bom dia para você em toda a região acompanhando Visão Geral até as 8h da manhã, sempre com a gente, todos os dias aqui o Caetá, hein? 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
5: Agora 7:34, 7:34. Um bom dia para você na estrada, para você trafegando pelas rodovias da região. Muito obrigado pela sua audiência. Vamos trazer mais informações do dia, vamos trazer mais destaques aqui agora com o Ederson Carpegiani Vilas Boas, que está chegando com informações, hein? Rádio Rural acompanha trabalho de limpeza do Rio dos Queimados e conversa com o secretário de Gestão Urbana e coordenador da Defesa Civil. Mais detalhes aí, Ederson Vilas Boas.
6: Muito bem, a Rádio Rural está no bairro Industriários, bem próximo à ponte, conhecida Ponte do Caique. Logo atrás onde estamos, era onde antigamente era os Ouvieiro Móveis, né? Estamos aqui com o Rudimar Vito, secretário de Gestão Urbana, e também o Douglas Menin, que é o coordenador da Defesa Civil aqui do município de Concórdia. Nesse local foram feitos vários trabalhos pensando nessa situação do El Niño, muita gente preocupada. Então a prefeitura está fazendo muitos trabalhos em vários pontos que são críticos aqui da nossa cidade. A gente sabe quando dá enxurrada, quando dá muita chuva, esses locais acabam sendo atingidos por um grande volume de água. Rudimar Vito, quais são os trabalhos que estão sendo feitos nesse momento e o que foi feito até agora para minimizar o que pode ocorrer ali na frente quanto a essa questão do El Niño?
7: Vidão, a gente está agora fazendo trabalho que a gente está reforçando algumas beiras do rio, né? A gente tem alguns locais que estavam sofrendo uma erosão já há muito tempo, então nós tínhamos aí proximidades de casas que estavam sofrendo já. Estava sendo retirado o material, que era o terreno dessas casas, estava sendo levado por rio. Então, agora a gente está lá, nós estamos trazendo pedras. A gente não conseguiu pedras no tamanho suficiente aqui, nós fomos atrás de outros locais para fazer uma taipa na beira desses terrenos para conseguir conter essa erosão. A gente também tem mais uma parte de limpeza para fazer ainda, tanto no queimado como em outros afluentes. Então, agora a gente vai finalizar o queimado e vai para outros afluentes. A gente fez em alguns, vai continuar fazendo em outros. O material, o maior volume de material, a gente já tirou de dentro do queimado, de onde que tinha que tirar. A gente tem alguns pontos específicos ainda, e é o mesmo trabalho depois que a gente vai fazer em alguns afluentes que tem que fazer a retirada de material. A gente tem ainda, por exemplo, no distrito de Kennedy, a gente tem um trabalho para fazer numa ponte lá que ela sofreu um pouquinho de danos também, e a gente precisa fazer a limpeza dos rios lá também. Então a gente ainda tem um trabalho para ser feito nesse sentido.
6: Conversar agora com o Douglas Menin. Douglas, coordenador da Defesa Civil aqui do município. Vocês estão fazendo, são com essas ações, claro, de limpeza do rio dos queimados e os afluentes, mas também tem muitas ações que vocês estão fazendo esses últimos dias, palestras, orientações. Inclusive, nesta sexta-feira, vocês fizeram um trabalho de entendimento daquele equipamento que estará instalado próximo ao antigo Colégio Senec, que é uma sirene.
8: Isso, Ederson. Nós tivemos esse treinamento para que as equipes da Defesa Civil municipal aqui tem uma capacitação para poder emitir esses alertas, né? Esses alertas vão ser emitidos pela Defesa Civil do município. A estação meteorológica, ela vem com uma configuração de fábrica, né? Então a gente está trabalhando junto à Defesa Civil Estadual para fazer alguns ajustes. Então ela ainda vai passar por alguns ajustes desses sinais sonoros. Então hoje de manhã a gente sim teve esse treinamento para capacitar as equipes aqui para fazer o disparo desses sinais sonoros.
6: Agora, Menin, outros trabalhos que vocês estão fazendo. E claro que vocês vão recebendo informações diariamente, semanalmente, dessa questão do El Niño. E a gente vê que daqui a algum tempo ele vem de uma forma um pouco mais forte. Para esses próximos dias, até a gente percebe que haverá um grande número de um fluxo de água aqui, de chuva aqui na nossa região. E consequentemente vai ter bastante é um acúmulo de água. Como é que vocês estão trabalhando para esses próximos dias também?
8: Isso, Anderson. Além de todo esse trabalho que a Defesa Civil já vem fazendo junto à Secretaria do Urbanismo também, no enrocamento do rio, etc., a gente tem trabalhado na forma de orientativa. Nos próximos dias o município também vai estar divulgando e também vai estar distribuindo um flyer, uma cartilha, com várias informações para a população de Concórdia, caso aconteça enxurrada, caso aconteça deslizamento. Então, para que a população também se mantenha informada, a gente vem acelerando o trabalho de retirada, supressão de vegetação em áreas de risco. Então, tem todo um trabalho envolvido também, que vem para somar esses trabalhos feitos no Rio dos Queimados, né?
6: Agora, tem outras situações, né, Menin? Por exemplo, Concórdia é uma das primeiras a instalar essa sirene e outros trabalhos que vocês vêm realizando e vem sendo diagnosticado, vem sendo feito pelo município de Concórdia.
8: Exatamente, Edson. Então, a estação com o sinal sonoro é pioneira, tá? Concórdia se tornou o projeto piloto do estado, justamente por todo esse trabalho que a Defesa Civil vem fazendo junto ao estado, né? De insistência, a gente sabe dos problemas que o município tem e enfrenta com questões de cheias. Então, a gente fez um trabalho muito forte junto à Defesa Civil do Estado para que esses projetos, para que essa inovação tecnológica chegasse ao município. Nós também temos o pessoal do Serviço Geológico Nacional trabalhando aqui no município. Eles estão fazendo o trabalho que é a Carta Geotécnica de Aptidão à Urbanização de Solos. Então, tem algumas equipes, o município também divulgou um card informando que o pessoal estaria aqui trabalhando. Eles devem terminar esse serviço em meados desta semana e metade da semana que vem. Então é mais uma ferramenta que o município vai ter à disposição aí para também nortear as próximas ações, para onde o município vai se expandir, etc., para que a gente consiga desenvolver o município da melhor forma possível e evitar problemas futuros como os que a gente tem hoje próximo do Rio dos Queimados.
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5: Ok, Vilas Boas, que volta daqui a pouco com informações do esporte. 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
10: 7:41.
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5: Vamos trazer as dicas agora aqui na manhã, 7h43. Boa semana para você. Bom dia, Simone.
17: Bom dia. Você já parou para pensar que nem todo mundo enxerga, sente ou interpreta o mundo da mesma forma? As pessoas com transtorno do espectro autista possuem características únicas e formas diferentes de se comunicar, aprender e interagir. Por isso é importante entender, se informar em fontes confiáveis para poder saber agir. Muitas vezes, um autista pode não gostar de barulhos intensos, ter dificuldades com mudanças de rotina ou demonstrar emoções de maneira diferente. Antes de julgar uma criança que faz uma crise em público, um adolescente que evita contato visual ou um adulto que prefere ficar em silêncio, procure compreender. Nem toda deficiência é visível, nem toda pessoa autista gosta de contato físico. Então não toque, não abrace. Ambientes barulhentos ou mudanças repentinas também podem desencadear crises. Tenha paciência, use uma comunicação clara e dê tempo para que a pessoa responda. Isso já faz uma enorme diferença. Inclusão não é obrigar alguém a ser igual aos outros, é permitir que ela participe sendo quem é.
5: 7h44, vamos falar de esportes. Agora o Ederson Vilas Boas está comigo aqui no estúdio para falar sobre a vitória da ACF. O jogo foi em Planalto, em Vilas Boas.
18: É verdade, e um imprevisto, né, que aconteceu antes da partida, uma hora e pouco antes de começar o jogo estava marcado para as 6 da tarde. Tanto a diretoria da ACF como também o pessoal da Federação Catarinense Futsal foram lá para o centro de eventos e verificaram que tinha muita umidade, como já aconteceu em outras situações. E aí, devido também não só à chuva, mais de 80 milímetros caiu em Concórdia, segundo a Defesa Civil ontem, mas também principalmente por causa da umidade que tem no Parque de Exposições. Aí o jogo foi transferido para Planalto. Lá, o torcedor que iria para o centro de eventos, muitos foram para lá, alguns acabaram não indo. E aí, claro, teve alguns transtornos, a televisão, o canal de internet da federação não pôde transmitir, gravaram a partida e depois retransmitiram na sequência no YouTube, mas enfim, um transtorno e que a equipe da CF Concórdia Futsal soube lidar com isso e venceu Criciúma pelo placar de 3-2. Esteve atrás do placar, Criciúma ser 1-0, o Vitinho empatou 1-1, aí o Criciúma fez 2-1, o Vitinho empatou 2-2 e no segundo tempo final da partida o Caio César fez o terceiro gol. E aí Concórdia soube segurar esse placar, soube segurar o resultado, com o que fez com que a equipe ficasse então na quarta colocação, subisse para quarta colocação com 9 pontos na divisão especial, não é mais, é série ouro agora, né? Não é mais divisão especial, é série ouro do futsal. Então Concórdia sobe para a quarta colocação, 9 pontos. Tem jogos a menos em relação a alguns adversários, né? Tem 2 jogos, 2 partidas a menos em relação a alguns adversários. Vai cumprir na sequência aí do calendário, mas agora a preocupação e o foco é pro jogo de quarta-feira, uma partida difícil contra o Vasco da Gama pela Liga Nacional. A equipe vem de um empate em 5-5 fora de casa contra o Lages na última semana e agora enfrenta nesta quarta-feira, 7 da noite, dentro de casa, a equipe do Vasco da Gama, numa partida, como eu disse, difícil e que o torcedor tem que apoiar a Concórdia, porque uma vitória faz com que Concórdia suba um pouco mais. Na Liga Nacional, Silver, como é que é, Paulo, para explicar rapidinho? Os 4 primeiros já se classificam para fase decisiva. Certo. A partir do 5º até o 12º, esses disputam 4 vagas para jogar depois umas quartas de final dentro da Liga Nacional. Então, do 1º ao 4º classifica já para a fase final. Aí o 5º até o 12º colocado disputam 4 vagas para irem então fazer essa fase decisiva com os 4 melhores que já haviam se classificado no início da nessa primeira fase da competição. Então é assim mais ou menos, Concórdia tem que tentar lutar para ficar entre os 12 melhores para disputar o mata-mata para depois, quem sabe, se classificar e brigar lá na frente pelo título da Liga Nacional Silver. Então, nessa quarta-feira, 7 da noite, Concórdia e Vasco no centro de eventos. 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
5: Muito bem, obrigado, Vilas Boas. Agora são 7h47.
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5: Herter Antunes chegando com a gente com opinião. Bom dia, Herter.
19: Bom dia, Paulo. Bom dia, amigos do Visão Geral. E hoje tem o Brasil em campo, diante do Japão, valendo pontos já na primeira fase dos jogos eliminatórios da Copa do Mundo. Num passado nem tão distante, jogar com o Japão era sinônimo de vitória tranquila e até por goleada, porque eles jogavam muito pouco futebol, era um futebol amador, sem tamanho para competir com a força do Brasil. Hoje o Brasil não é mais o bicho papão do passado, e o Japão, por sua vez, não é mais uma seleção tão ingênua, incapaz de fazer enfrentamento com o Brasil ou qualquer outra seleção. Ou seja, a distância que era enorme encurtou. Talvez estejam hoje no mesmo nível, ambos precisando confirmar. O Japão precisa mostrar que evoluiu e está entre as boas seleções da Copa. E o Brasil precisa comprovar que o nosso futebol de outrora está de volta, competitivo. Jogo às 14 horas e quem perder arruma a mala e volta para casa. É jogo de sobrevivência, ou seja, é vida ou morte. Quem voltou para casa muito cedo, antes dos jogos eliminatórios, é a seleção do Uruguai, que não conseguiu passar da primeira fase. A seleção é bicampeã mundial, tem uma bela história, tem um futebol respeitado, uma seleção que costuma atuar com sangue nos olhos e com muita gana. Mas foi um verdadeiro desastre, uma grande decepção na Copa do Mundo, nas mãos do argentino Marcelo Bielsa. Não apresentou absolutamente nada, não mostrou trabalho e foi envolvida. Levou Rocher, um goleiro irregular e que vive machucado. Como não apostou no goleiro do Inter, resolveu desarquivar o Muslera, de 40 anos, que já estava aposentado da seleção. Resultado, o Muslera tomou o maior frango da Copa e o Uruguai está de volta para Montevideo e o Bielsa desempregado. O Uruguai jogou muito pouco, nem pode reclamar da sorte. O time teve dificuldades e o treinador não cansou de fazer atrapalhada. 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Boa segunda-feira, até amanhã.
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5: 7h50, vamos à parte final do Visão Geral de hoje. Daqui a pouco tem o show do César Luiz para você. 13 graus e meio a temperatura. Vamos começando com o Serginho Priman.
20: Bombeiros Voluntários de Arabutã entregam capacete comemorativo e relatório de atividades ao governo Jorginho Melo. Os bombeiros e voluntários de Arabutã realizaram no último sábado a entrega de um capacete comemorativo da corporação e do relatório de atividades dos bombeiros voluntários de Santa Catarina ao governador Jorginho Melo. O ato aconteceu durante a agenda oficial do chefe do ESAL em Concórdia. A homenagem simboliza o reconhecimento no atendimento às emergências, na proteção da população e no fortalecimento da segurança pública. Durante o encontro, também foi destacada a importância dos investimentos contínuos em estrutura, capacitação e valorização do voluntariado, reforçando o compromisso da Corporação de Arabutã com a missão de salvar vidas e prestar serviços à comunidade. Os bombeiros voluntários de Arabutã ressaltaram que a solidariedade, dedicação e compromisso seguem como os principais valores que norteiam o trabalho da corporação em benefício da população. Homenagem justa, especialmente

0: Esse é o grupo aí de bombeiros de Arapitã, cidade pequena, mas que, olha, tem trabalhado muito aqui na BR, na SC-283, na SC-154 e também dentro mesmo lá da comunidade de Arapitã. Parabéns, né, ao comandante e também a todos os bombeiros que trabalham de uma forma simples, mas com muita dedicação aos bombeiros de Arapitã. Informações, repórter Serginho Primano.
1: Valeu, Sérgio. Faltando 8 minutos para as 8, Rafael Martini.
2: Paulo, governo de Santa Catarina decidiu acionar a Procuradoria-Geral da República contra o presidente Luiz Inácio Lula da Silva, após declarações feitas durante visita a Itajaí, no litoral norte. Segundo o governador, o presidente fez comentários considerados ofensivos aos catarinenses, ao insinuar que a população do estado seria racista e se considera superior a moradores de outras regiões do país. Em nota, Jorginho Melo afirmou que críticas políticas fazem parte do debate democrático, mas classificou como preconceituosa qualquer generalização contra o povo catarinense. O governador destacou ainda que Santa Catarina foi o estado que mais recebeu migrantes de outras unidades da federação nos últimos 10 anos, com mais de 500 mil novos moradores. Para o governo catarinense, esse dado demonstra o caráter acolhedor da população e contraria as declarações feitas pelo presidente. A representação será encaminhada à Procuradoria-Geral da República para análise das medidas cabíveis. Até o momento, a presidência da República não havia se manifestado oficialmente sobre o assunto, Paulo.
1: Ok, agora é hora da previsão do tempo. Para você que não acompanhou, às 7 horas da manhã, Ronaldo Coutinho.
3: É, o dia segue com instabilidade. Temperatura amena, nem frio nem quente, chuva, alguma trovada e período de melhora nessa segunda-feira. Um tempinho chato para quem quer fazer alguma coisa de média e longa duração. Da Climatea, Ronaldo Coutinho.
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1: Mais opinião para você que nos acompanha nessa segunda-feira. Bom dia, Alexandre.
5: Bom dia. Eu tô falando aqui em época de Copa do Mundo. Em primeiro lugar, eu vejo algumas notícias de jogos. Eu vejo jogo, por exemplo, eu estava interessado em saber como foi Portugal e Colômbia, né? Jogaram 90 minutos e não fizeram nenhum ponto. Por isso que o americano não dá bola. Porque não tem, não fazer nenhum ponto não dá nenhum grito, né? É interessante. Depois outros, um ponto só, não sei, mas enfim, eu não acompanho, mas vejo que em Brasília, como se fosse um feriado, porque está todo mundo dispensado, foi todo mundo dispensado às 11 da manhã, sendo que o jogo começou às 14 horas. Eu não vi isso lá no passado, nos meus anos de acompanhar a Copa em 58, em 62, 66, 70. A gente acompanhava, bota um radinho bem baixinho ali para a gente ficar ouvindo. Mas o que o serviço público está dizendo para a gente é que uma partida de futebol é mais importante que o serviço público, não é? Tem outra coisa, eu estava lendo hoje, numa das agências de notícias, a tragédia de uma senhora enfermeira cujo marido, oficial da PM, ela descobriu que o marido, depois que ele morreu, a notícia não diz como ele morreu, embora haja aí dezenas de suicídios pelo mesmo motivo, ele estava com mais de 1 milhão de dívida por causa de apostas. Essas aí que o pessoal chama em inglês, né? Eu não sei porquê, em vez de chamar de aposta, chama de bet, né? To bet é apostar em inglês. Não sei, foi o modismo aí, ou são empresas dos Estados Unidos, empresas do estrangeiro que usam a palavra inglesa. E começou na Copa do Mundo, esse tenente da PM, na Copa do Mundo de 22. E agora se revela, porque tem uma moça na Bahia, auditora fiscal, que o irmão dela se matou e estava com dívidas de milhões por causa do jogo, né, dessa aposta. E aí, a cara de pau, de vez em quando entra no meu celular, é propaganda de aposta e diz: aposte com responsabilidade. A única aposta que não é irresponsável, a única aposta responsável é a aposta em si mesmo. Como eu sempre fiz, eu nunca apostei na vida, a não ser em mim mesmo. E deu certo, porque a gente, apostando em si próprio, começa ganhando o dinheiro que a gente não perdeu na aposta, né? Que a gente deixou de gastar, já ganha por aí. Aí a gente ganha sempre, quando deixa de apostar. E, em segundo lugar, aposta em si próprio significa investir em si próprio. no aperfeiçoamento técnico, tecnológico, literário, seja lá o que for, né? Aperfeiçoando a sua capacidade de gerar riqueza. Isso é óbvio, mas eu não sei por que as pessoas acham que é um caminho... Porque fica a propaganda, é a propaganda gratuita das loterias do governo, né? Ah, ganhou 20 milhões, sim. Quantos perderam? Quantos milhões perderam? Milhões. Aquele milhão que o sujeito ganhou é apenas uma parte do que o pessoal perdeu, porque o resto vai lá para a loteria. Queria ler a lei para vocês. É o artigo 5º da Lei de Contravenções Penais. Né? Estabelecer ou explorar jogo de azar em lugar público ou acessível ao público. Consideram-se jogos de azar todo jogo em que o ganho ou a perda depende exclusivamente ou principalmente da sorte. Isso é jogo de azar. Futebol não é jogo de azar. Agora, apostar em resultado de futebol vira jogo de azar, né? É crime promover loteria não autorizada, porque está cheio aí não autorizado. E ainda no artigo 50, o parágrafo 2º, fala em multa de 2 mil a 200 mil para quem participar, ainda que pela internet. Isso é uma lei recente, de 2015, né? De um jogo ilegal, que não está autorizado. Agora, para autorizar jogo, isso é uma área social, tem que pensar nisso. Eu estou vendo aí gente que ganha Bolsa Família, ou seja, está recebendo dinheiro do trabalho dos outros e aposta nessas apostas eletrônicas. Isso é incrível. Aproveitei para falar nisso, porque eu acho que isso está mais perto da gente do que a eleição, que está há 98 dias, né? Mas isso está na nossa cara, talvez até na nossa família. De Brasília, Alexandre Garcia.
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1: Vamos finalizando mais um Visão Geral. César Luiz já comigo aqui no estúdio. Bom dia, boa semana, César.
6: Bom dia, meu caro PG. Bom dia, grandão.
2: Bom dia, rádio ouvintes, boa semana.
6: Dia de jogo de seleção, mas também estamos chegando ao final de junho. E vamos dar entrada, então, ao mês do aniversário de Concórdia. Mês de julho. Muitos eventos que marcam a história da nossa queridíssima cidade de Concórdia. Por isso nós preparamos, meu caro PG, e você me assistindo nas redes sociais também, quatro episódios, um material com quatro historinhas pequenas de 1 minuto e meio, PG. Eu vou estar largando daqui a pouco na minha rede social sobre... justamente, né, o que deu início à colonização, à demarcação de terras. São episódios curtos, 1 minuto e meio a 2 minutos, onde as pessoas vão aprendendo também, como os mais jovens, como surgiu a nossa cidade, como foi dado o nome à Concórdia. Então, logo após a minha fala aqui, eu vou largar também na rede social, no meu Facebook, o primeiro episódio, que é justamente a ligação entre a Batalha do Irani e o surgimento de Concórdia. As pessoas poderão assistir, PG. Não sei se você já viu, você já deve ter visto, né? Através da inteligência artificial, claro, a gente deu uma aprimorada. Fica bem interessante, porque as fotos ganham vida, as fotos, grandão, ganham movimento. Então, de uma foto, você tira uma foto que a pessoa tá a cavalo, a inteligência faz a pessoa cavalgando. Muito interessante. Então, isso as pessoas já poderão ver nesse... nada foi filmado. O pessoal vai ver fotos em movimento nesse primeiro episódio que nós vamos, daqui a pouquinho, colocar no meu Facebook. Grandão, se quiser, pode colocar no Face da rádio também, estará liberado. Que é justamente 2 minutos sobre a Batalha do Irani. E foi justamente depois desta Batalha do Irani que os caboclos, depois dos índios, primeiros habitantes de Concórdia, desceram aqui para a região dos Queimados. Então, vamos a ela aqui, a Batalha do Irani, e depois você poderá assistir também no meu Facebook, aí sim, com as imagens, tudo no Facebook, porque estamos chegando perto do aniversário também da nossa cidade. 22 de outubro de 1912. Terras do Irani. Entre os caboclos que enfrentaram a força policial paranaense naquele dia, havia um homem cujo nome ficaria marcado para a história. José Fabrício das Neves. De um lado, o monge José Maria, que inclusive perdeu a sua vida, o monge José Maria, justamente na Batalha do Irani. De um lado, este monge, com cerca de mais de 100 seguidores, 100 caboclos. De um outro lado, ali no Banhado Grande, justamente ao lado do cemitério do Irani, fica o Banhado Grande. De um outro lado, 100 soldados sob o comando do coronel João Gualberto. Mesmo com a morte do monge José Maria naquela batalha, o monge que está sepultado ao lado ali do cemitério do contestado, existe uma área muito bela onde justamente aconteceu esta batalha, que é o Banhado Grande. Mesmo após a morte, em desvantagem, os caboclos acabaram vencendo aquele combate. Isso, em desvantagem, eu digo por causa das armas. Os caboclos lutavam com facões de madeira, com ferramentas agrícolas, foice, facão, e os soldados vieram armados com arma de fogo. Inclusive, o coronel João Gualberto tinha muita confiança em uma metralhadora que ele trouxe de Curitiba, do Paraná, para ser usada contra os caboclos neste combate. Foi José Fabrício quem abateu o coronel João Gualberto, e a partir dali nunca mais a sua vida seria a mesma. Tornou-se um homem procurado pelas autoridades do Paraná, tornou-se um homem visado. E a viúva de João Gualberto chegou a oferecer, segundo contos de vários livros, inclusive do livro do professor Antenor Geraldo Ferreira, a viúva de João Gualberto chegou a oferecer 40 contos de réis pela captura, pela cabeça de José Fabrício. Fabrício, então, desceu para a região de Queimados, Concórdia hoje, Mata Fechada, onde hoje aqui está o centro de Concórdia, eram terras lideradas, habitadas por José Fabrício e seus seguidores. Ali viveu liderando outros caboclos. São relatos de muitos livros. A sua liderança era muito respeitada aqui na região. Aquela batalha, que durou apenas algumas horas, acendeu a guerra do contestado. Foi o início do conflito e encorajou os caboclos a continuarem lutando, pois venceram aquele combate e abateram, inclusive, o coronel comandante da tropa paranaense, porque o Paraná, o estado paranaense, tinha domínios já sobre estas terras do Irani, Concórdia, que pertenceriam então ao estado do Paraná. Esse conflito se estendeu até 1916, deixando marcas profundas na história de Santa Catarina e do Paraná. Você pode, na sequência, assistir a este episódio. Na sequência, você pode assistir ele ilustrado com fotos em movimento com auxílio da inteligência artificial. E aqui no rádio, para nós concluirmos este primeiro capítulo, que foi o combate do Irani, um dos mais importantes e sangrentos da Guerra do Contestado, 1912. E logo após, então, esta figura, José Fabrício das Neves, que está em sepultura clandestina ao lado do rio Irani, comunidade de Caçadorzinho, onde estivemos no ano passado, desceu as terras de Concórdia e dominou, comandou aqui os caboclos nesta região. Depois, na sequência, virá um capítulo também sobre como foi dado, com ele e Vitor Corutz, o nome à cidade de Concórdia, que comemora mais um aniversário já a partir do mês que vem, que estamos entrando agora na quarta-feira, no mês de julho.

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0: Bom dia, Sérgio Prima.
1: Bom dia.
0: Pronto pra ver o jogo, Sérgio Prima?
2: Preparado, César Luiz. Vamos comer sushi e sashimi, hoje é o meio-dia.
0: Sashimi.
2: Sushi.
0: Olha aí. Mais.
1: Não, vai ser muito legal, vai ser um jogo muito legal, viu? Mas não pense que tá fácil o jogo, tá, Paulo? Eu falei pro Paulo de manhã, vou repetir pra ti, tá? É um jogo difícil, o time adversário, aí o Japão evoluiu muito com o futebol, né? Nos últimos anos.
0: Mas não tá nos seus melhores também tempos até aqui na Copa, né?
1: Ah, não. Eu acho que o Brasil tá numa crescente.
0: Nem o Brasil. Não, mas o Japão também não tá no seu, na sua... O Japão já vi jogar Copas aí, impressionar. Agora... Nesta Copa não vi futebol no Japão ainda, né?
1: Se você for pegar mesmo, qual é a seleção que tá despontando, meu César? Diz aí.
0: França.
1: Argentina.
0: Não sei. Não vi grande coisa também. O pessoal fala muito na Argentina, mas os jogos que eu vi.
1: Eu esperava mais da Espanha. Confesso pra ti, o time da Espanha é muito bom. Eu esperava mais da Espanha e tudo mais. Mas hoje é França. Né?
0: Mas enfim, não tem mais aquela de, ó, vamos levar pros pênaltis. Que aí, meu amigo, vou te contar, hein?
1: Não.
0: Tem que ser no tempo normal, não pode ser meio a zero, viu?
1: Não,
0: pode
1: tá
0: ser
1: bom.
0: Meio, né, certo?
1: Meio.
0: E cada jogo é um jogo, né?
1: Claro,
0: pode ser meio. Aí daqui a pouco, teve muita dificuldade pra ganhar do Japão, vai lá, ganha de um outro time. E o Japão é uma seleção das tradicionais de Copa do Mundo.
1: Sim, com certeza.
0: Sempre esteve ali, né, nos últimos anos, né, Sérgio?
1: Sempre.
0: É como algumas seleções que estão chegando agora, sem experiência. É, rapaz, então a peleia é grande, é um contra o outro, é 11 contra 11, como diz aí, né? É 11 contra 11. Pega um dia que o time tá mal mesmo e não encaixa nada e tal, se foi. Pode pegar as malinhas e voltar, né?
1: E não tem outro jeito, agora é ganhar ou ganhar.
0: É, eu confio, viu? Eu confio, acredito e torço. Então, meus amigos patriotas, quem é patriota torce para o Brasil, né, senhor?
1: Claro que sim.
0: Torce para a sua seleção brasileira.
1: Somos patriotas, né, Nardi? Mesmo estando bem, estando mal, nós temos que torcer,
0: somos patriotas, temos que torcer. Agora, 8 horas e 16 minutos, 8 e 16.

0: Olha aí, 8 horas e 18 minutos, agora 8 e 18, em segundinhos, o padre Girelli, meu amigo Walter Girelli, vem lá do Rio Grande, certamente ele vai falar que lá tá chovendo bastante também, porque essa chuva é na grande região, hein? Na grande região.
1: Hã? E pra você ter uma ideia, o Rio Grande do Sul, a parte norte do Rio Grande do Sul, bem atingida, viu? Erechim com alagamentos, nós tivemos aí várias cidades do Rio Grande do Sul que tivemos alagamentos ontem, tá? 200 milímetros choveu ontem lá no Rio Grande do Sul, César. E cidades como Santa Rosa, Erval Seco, Araguari, Erechim, essa região aí, bem atingida mesmo com a chuva. Túlio Vargas, inclusive com alagamentos, tá, César? Alagamentos, então, no norte do Rio Grande do Sul. 200 milímetros choveu ontem lá. Aqui, 70 milímetros, César, nas 70. Últimas horas.
0: Jandira Somariva, bom dia, bom dia, bom dia, Ninja, Ninja, como é que tá você? Bom dia, João Excel, bom dia, João do Galo, bom dia, Rafael, bom dia, Leoni Machado, tudo bem aí, Leoni? Bom dia para o meu amigo Victor, que é motorista, né, Victor? Bom dia, meu amigo Ivanir Pereira, Ivanir Pereira, obrigado pela companhia, é a Iva, né, que tá nos ouvindo. Bom dia também pro, pra Salete no Natureza, o Dionísio do Nações, a Jovelânia Beretta, aliás, Beretta não, Veronese, obrigado aí o Josiel Giacomelli pela companhia. Tiago, como é que tá, Tiago? Tudo certo, Tiago Pendrúsculo, aí no São Luís, certinho por aí, meu irmão? Olha a hora, 8:20.
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0: 9h26, agora 8h26. Vamos ver aonde está o padre Walter Girelli. Muita chuva pelo Rio Grande também, padre Walter.
1: Bom dia, meu amigo César Luiz, tudo bem com a sua pessoa?
0: Tudo bem.
1: Pois é, segundou, meu irmão, segundou. É, o dia de trabalhar. Começou o trabalho, o dia do trabalho, né? Pois bem, quanta chuva ontem pela região de Campinas do Sul. Mas hoje eu falo aqui diretamente de Bento Gonçalves, que é a terra dos vinhos. Eu vim para cá para celebrar uma missa em honra a São Pedro, aqui numas famílias que há mais de 100 anos mantém a tradição de se encontrar e festejar a memória de São Pedro. E são muitos parentes meus também. E há mais de 30 anos eu venho aqui fazer esta obra de celebrar a missa com esta comunidade, contando muitos amigos, muitos parentes, né? Coisa muito gostosa. E apesar da chuva, ninguém segura, se faz com qualquer tempo, né? Então, mas quero passar, hoje é segunda-feira, desejar a todos um grande e abençoado dia. Estamos na reta final também do mês, né? Na reta final do mês, temos sempre um coração agradecido por tantas graças e bênçãos que sempre recebemos, né? E que lá do céu, São Pedro e São Paulo, guiem nossos passos, animem nossa esperança. Se a minha mãe fosse viva, a dona Maria Sala Girelli, hoje ela estaria completando 114 anos. Olha ali que coisa, né? E ela faleceu com 92 anos. Então quero mandar um grande abraço para toda a família Girelli, que acompanha sempre a programação também, né? Uma ótima semana com muitas bênçãos de Deus. Ele que é Pai, Filho e Espírito Santo. Amém. Paz e bem. E até a próxima oportunidade.
0: E Padre Walter Girelli. Um abraço. Bento Gonçalves, então, recebendo aí, né? Amigo.

0: dia daquele que diz que. Que. Hã? É. Hoje é o dia.
1: Daquele que negou três vezes.
0: Hã?
1: Negou. Eu não conheço.
0: São Nunca Pedro? Vi.
1: Não conheço.
0: Não. Tá enganado,
1: rapaz. Não tô.
0: São Pedro, hoje padroeiro do Rio Grande.
1: Ah,
0: não
1: é.
0: Fala o que o senhor não sabe, né? São Pedro. São Pedro apóstolo.
1: Então.
0: É? O padroeiro dos gaúchos.
1: E dos 12 apóstolos.
0: É ele que controla as torneiras.
1: É ele?
0: Lá no céu, viu? Ele que abre um pouco mais para um lado, um pouco mais para o outro.
1: A porteira também.
0: Uhum.
1: Vai deixar.
0: Abre a porteira
1: gente.
0: Também. Cuidado, não fale mal, você chega lá e te fecha a porteira, né?
1: Tu aqui
0: tem
1: não.
0: Tem que voltar.
1: Você negou o Nardi lá, não.
0: Hã?
1: Não.
0: É.
1: Tá fora.
0: Aliás, o Nardi, ele tá meio assim, viu?
1: Apaixonado.
0: Meio, é? Ele tá meio renegado ultimamente aí, porque não tá dando certo muitas coisas com ele, viu? Foi renegado três vezes, Sérgio Prima.
2: Meu Deus do céu.
0: É, foi renegado três vezes no final de semana. Falar um pouquinho só aqui da história rapidamente, então, de São Pedro, já que o Nardi, apóstolo de Jesus, uma das figuras mais importantes do cristianismo, seu nome era Simão, pescador da região da Galileia. Jesus lhe deu o nome de Pedro, que significa rocha, dizendo que sobre esta rocha edificaria sua igreja. Tu não tá confundindo, Nardi, as coisas? Era pescador quando foi chamado por Jesus Cristo para ser seu discípulo, tornou-se líder dos apóstolos, esteve presente em momentos importantes na vida. Durante a prisão de Jesus, negou reconhecê-lo três vezes, Nardi. Mas depois se arrependeu.
1: Sim.
0: Ele se arrependeu, tá, Nardi? Profundamente. E foi perdoado. Após a ressurreição, teve medo de morrer junto com Jesus na época. E após a ressurreição de Jesus, recebeu a missão de cuidar dos fiéis e anunciar o evangelho. Considerado o primeiro papa pela tradição da Igreja Católica, também São Pedro. Segundo a tradição cristã, São Pedro foi martirizado em Roma por volta de 64, durante a perseguição do imperador Nero. Disse que pediu para ser crucificado de cabeça para baixo, por não se considerar digno de morrer da mesma forma que Jesus. Ele queria morrer de uma maneira pior que a de Jesus Cristo, crucificado de cabeça para baixo. Símbolos de São Pedro: chaves, representam as chaves do reino dos céus. Barco e rede, lembram a profissão que ele tinha de pescador. Galo, recorda as três negações de Pedro antes do arrependimento. Festa de São Pedro, a festa de São Pedro é celebrada em 29 de junho, juntamente com São Paulo. Hoje também, então, pessoal aí da comunidade da linha São Paulo, padroeiro é São Paulo, né? Da comunidade e outras comunidades aí pela região, Jaborá, tem muito também padroeiro São Paulo. No Brasil, ele é um dos santos mais lembrados nas festas juninas também. Ok? 8:32. E o Nardi também foi renegado três vezes já na última semana, viu? Tomara que esse mês de julho seja melhor, tá?
2: Querido do Nardi.
0: É. Nardi tá decepcionado. O Nardi que era sócio, né? Foi um esquecimento, lógico, né? Assim, de show que já tinha cumprimentado ele. De longe, assim, chegou aqui no estúdio, estendeu a mão.
2: É aquele cara.
0: E depois daqui o João foi pra outra sala ali, foi gravar o programa do Martini, o João Rodrigues. E esqueceu de dar aquele abraço afetuoso no Nelson Nardi. E o Nelson Nardi se sentiu meio renegado.
2: Diz que aí, já vai voltar no Vinícius.
0: Aí o Nardi ligou pra uma personalidade que eu não vou poder citar o nome aqui semana passada. Ele disse que não podia atender o Nardi. Tudo bem. Aí domingo, o Nardi disse, agora passou, as bruxas passaram. Foi lá em Frei Rogério, Nardi, na festa. Chegou lá, a van do Magrão estacionada, aí do Rogério Magrão na frente, o Magrão dentro, chovendo, o Magrão sentadinho. O Nardi bateu no vidro. Posso entrar aí, Magrão, pra nós conversar um minuto? O Magrão fez só assim com o dedo, assim, não pode. Aí o Nardi passou a mão na dona Marli, que tava com ele, disse, vamos embora, que
1: vamos
0: a coisa
1: embora.
0: Não tá boa.
1: Só faltou ele dizer, qua comando mio.
0: Qua comando mio, tu não entra. Nardi mandou a foto só do Magrão, né? O Magrão olhando assim de dentro da van e, não dá. barbaridade, Rogério, essa fase. Magrão, que fase, Nardi?
1: Cadê você?
0: Que fase, Nardi? Magrão, cadê o Magrão, Nardi? Cadê o Magrão? Agora o Nardi disse que por 3 meses não ia mais tocar o Rogério Magrão, mas já se arrependeu. Diz que tá perdoado.
1: É um chá de amor.

certinho pra tocar, ó, o Maluco Beleza aí ou não? Tem? Ah, pra esse tem, né? Pra esse tem. Ah, pro Raul Seixas tem. Agora 8h35, então põe um pedaço aí da que eu mais gosto dele, é essa aí, viu? Essa aí é fenomenal. Ô, Lauri, como é que tá, Lauri? Lauri Sbaraíne, tá por casa? É, tá por casa aí? É, valeu, meu amigo Lauri Sbaraíne, um abraço. Isabel, lá na Cristal Móveis, como é que tá aí, Isabel? Rosalina Posa, tudo bem? Fantin, como é que tá, meu irmão Fantin? Tudo certo? Abraço aí o Walter do GPS, tudo bem, Walter? Abraço pra você aí. Vai um alô também pro Rogério Sagaz. Tudo bem aí, Sagaz? Um abraço pra você também. Cadê o homem, Nard? Cadê o homem? Põe logo o homem, Nard. O Tonico aí do Poente do Sol, representante comercial aí pra grande região. Bom dia, Tonico.

0: 8h37 agora, meu amigo Ari Pedrinho Lazzarotto. Bom dia, Ari Pedrinho. Bom dia, bom dia, bom dia pro meu amigo Scooby-Doo. É, pizza do vovô, né, Scooby-Doo? Tudo certo? A Marlene Simadon também acompanhando o nosso programa. Um bom dia. Um bom dia para quem mais está ligado aqui, começando com a gente a segunda-feira. A Leoni Casagrande, bom dia, bom dia. A Cirlei Risso aí, um bom dia. A Nelza da Silva, tudo bem, Nelza? Bom dia. Abraço para você aí também, obrigado pela audiência. O Sidney Cantor, tudo bem, cantor Sidney? Abraço para ti. O Dani Debetio, que agora tá lá, mais pro lado da BRF, né? Lá na GK, no Chalezinho Amarelo. Valeu, meu amigo Itamar, tá de volta aí na saneamento, Itamar, bom dia. Bom dia pro João da La Costa e Francisco Beltrão no Paraná, hein? Dona Zuma, tudo bem aí? A Zélia Guaripuna também ouvindo o programa. A Rosimere Berno e a família, bom dia. João Alves Albuquerque, bom dia Albuquerque. Maria Eduarda, tudo bem? A Maria Eduarda, um abraço. Ô, mel próprio pra ele, mel próprio pra ele, agora 8h38.
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0: 44 minutos, 8 horas 44 minutos aqui no programa. Lembrando que hoje é um dia diferente, tá, pessoal? Hoje é um dia bem diferente, tá? Segunda-feira diferenciada. É meio feriado, quase. Meio feriado, digamos assim. Por quê? Porque o comércio, muitos não vão abrir à tarde, Sérgio Prima.
1: Não.
0: Alguns vão abrir até o meio-dia, uns vão abrir só depois das 4 da tarde. É de manhã, quer dizer, até o meio-dia, depois voltam às 4 horas, depois do jogo. O jogo é às 2 da tarde. A prefeitura não atende hoje à tarde. Órgãos do governo não atendem. Bancos não vão atender hoje à tarde. Então, quando fecha banco, quando fecha órgãos públicos, aí, já 70%, 80% do movimento quebrou, né?
1: E tem escolas.
0: Não tem banco, não, tem escolas que não vão.
1: Não vão atender à tarde.
0: Que não vão atender à tarde, outras.
1: E não são todas, tá, César? Mas algumas vão atender, outras não irão atender à tarde. Ou seja, não terão aula no período da tarde, César. Tá, né? Então, realmente, o movimento à tarde vai ser muito tranquilo aqui em Concórdia.
0: É um dia diferente, tá? É um dia diferente que muita gente pode dar com os burros d'água aí. Daqui a pouco o cara sai lá de Irani e vem pra Concórdia
1: pra pagar uma conta ou algo parecido, né?
0: Pra pagar alguma coisa, ou vem pra Concórdia pra resolver alguma coisa num órgão público.
1: Isso.
0: Ou vem pra Concórdia mesmo, porque no Irani também não vai funcionar órgão público. Vem pra Concórdia com um estabelecimento comercial, pode dar de cara aí com a porta fechada, né? E a gente não sabe aqui exatamente quais os comércios que vão abrir, quais que não vão. A gente sabe que alguns vão trabalhar, que outros não vão trabalhar hoje à tarde, que uns vão começar depois das 4, na parte da tarde, que o comércio então tá desse jeito. E também a gente sabe que órgãos públicos não trabalham hoje à tarde, quase na sua totalidade, né, Sérgio?
1: Quase.
0: Quase na totalidade, turno único. Câmara de Vereadores, por exemplo, até a 1 da tarde.
1: Isso.
0: É, tenho aqui a informação aí, Câmara de Vereadores, então, até a 1 da tarde aqui também. Se alguém precisar algum documento, se alguém precisar algum contato lá com a Câmara de Vereadores, né? O pessoal vai atender até a 1 hora da tarde, depois não volta mais, tá? César, um alô pro Neuri Garguete, linha Marquesan. Ô, Neuri, um abraço aí, grande, então, aí, um abração aí pro seu Neuri Garguete. Alô, Neuri Garguete, aí na linha Marquesan. Um abração, guri. Fala, PG.
2: César, o governador do estado, Jorginho Melo, esteve no sábado inaugurando esse trecho de rodovia entre Arabutã e Concórdia. Concórdia-Arabutã. Claro que a expectativa agora também é dos demais trechos, Arabutã-Seara e Seara-Arvoredo. Em relação ao trecho da rodovia entre Jaborá e Catanduvas, que poderia ser de concreto, César, ainda agora se aguarda uma nova licitação. Portanto, não há nada de concreto ainda sobre esse assunto, a não ser a informação de que vai sair uma nova licitação. Mas, se a rodovia vai ser ou não de concreto, é uma informação que a gente aguarda para saber como vai proceder o governo. Ou seja, por enquanto, nada de concreto, César.
1: Tu entendeu que concreto não é nada concreto?
0: De concreto não tem nada concreto.
2: Nada de concreto.
0: Tem só areia e... areia e brita. Não misturaram cimento, então.
2: Por enquanto, assim, né?
0: 8 horas e... Só areia e brita, PG. 8 horas e 48 minutos, 8h48, gente, a hora certa aqui no programa. O pessoal tá perguntando postos de saúde. Olha, acredito que não, né? Porque é órgão... somente urgência, né, Sérgio?
1: Exato.
0: Postos de saúde não vão trabalhar à tarde, não. Acredito que não, mas eu vou para me certificar aqui, perguntar ao secretário, vou fazer um contato aí com o secretário e fazer um pedido aí para ele, né? Sobre a questão da saúde, então, né? Questão da saúde, como é que fica aí a situação aí para hoje, né? Tá bom? Já damos a resposta certinha no ar aí pro pessoal que está nos ouvindo, né? Secretário, postos de saúde, funcionam hoje à tarde, secretário? Fico no aguardo aí da sua informação. Se tiver alguma outra orientação sobre a saúde também, nos passe, por favor. 8 horas e 48 minutos.
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0: Tá no ar então, tá no ar às 10 mais do dia, tá no ar. Motociclista fica ferido em colisão entre carro ou contra um carro com carro, né? Moto e carro. Bairro Imperial, Concórdia, Sérgio.
1: Desemprego cai 5,6% e Brasil registra menor taxa para o trimestre encerrado em maio.
0: Homem atacado com golpes de arma branca, ou seja, faca, né? Agressão em Concórdia.
1: Em Santa Catarina, Lula critica Jorginho Melo por rejeitar parceria com o governo federal.
0: Incêndio destrói completamente residência no interior de Presidente Castelo Branco.
1: Aí vem a resposta do Jorginho. Jorginho Melo reafirma que Santa Catarina não precisa de recursos do governo federal e que o governo federal vem só trazer balelas pro estado.
0: Polícia Militar de Concórdia prende foragido da justiça condenado por homicídio.
1: Incêndio em propriedade rural de Pomerim mobiliza bombeiros de Pomerim e Concórdia.
0: Brasileira de 44 anos está entre as vítimas do terremoto da Venezuela.
1: Polícia prende em Catanduvas homem investigado por homicídio qualificado, ocultação de cadáver e fraude processual.
0: Brasil envia 4 equipes humanitárias para auxiliar as vítimas.

0: e tem as 16avos de final.
1: Isso.
0: Então as 16avos de final é quando tem ainda 32 seleções.
1: Perfeito.
0: Quando vem as oitavas é que tem 16.
1: Isso mesmo.
0: É?
1: Isso mesmo.
0: É isso?
1: É isso, é isso.
0: Tá certo.
1: Tá certo.
0: E mais vamos ver aqui no futebol, Borré deve ser anunciado nas próximas horas como novo reforço do River Plate.
1: Grêmio apresenta zagueiros CRB como a primeira contratação para o segundo semestre.
0: ACF, o nosso futebol aqui vence o Criciúma de virada em jogo emocionante, disputado no distrito de Planalto.
1: E foi emocionante, sabe por quê, César? Na última hora tiveram que levar pra lá o jogo. Porque tava aqui no centro de eventos e a umidade impediu de realizar o jogo, ninguém parava de pé. Foram pra Planalto e o jogo foi muito bom lá, viu?
0: Jogos de hoje da Copa do Mundo. 17:30 Alemanha e Paraguai.
1: E às 22 horas, Marrocos e Países Baixos.
0: E o Brasil não joga.
1: Já não. Joga antes, que já tinha falado que o Brasil enfrenta às 14 horas aqui, ó. 14 horas.
0: Apareceu antes.
1: Então. Já falamos antes.
0: Muito bem. 14:00, Brasil e eles.
1: Japão.
0: E eles vêm aí, eles.
1: Vem, né? Com tudo, a gente vem muito poderoso.
0: Preparado?
1: Preparado, muito preparado. Preparado demais. Tanto é que o meio campo tem lá Jaspion, tem lá Jiraya e Ultraman.
0: Olha que meio campo, hein?
2: Brasil!

0: vai perder porque não vai trazer o Changeman.
1: Tava machucado, tava com prego no pé.
0: Um prego no pé. O Changeman, então,
1: Não dá pra jogar com prego no pé.
0: O Marcos Andreata Feijó, bom dia, Feijó. É, Tatiane, tudo bem aí? Tatiane Varotto, bom dia, bom dia. Euclides Zanella, como é que tá, meu amigo Zanella? Tudo certinho? Bom dia. Mandar um alusão aí também, o pessoal que está nos ouvindo, acompanhando o nosso programa em toda a grande região, ouvindo a Rádio Rural, né? 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Agora faltando 6 minutos para as 9 da manhã.
2: Ainda tem o Godzilla, o Giban, o Jaspion, o Jiraya, todos eles treinados pelo Yamadi. Esses são os super-heróis.
0: E o tô sentado no coco, no toco, não vem?
2: O toca toco não vem?
0: Não vem.
2: Não, bota no toco também não vem?
0: Bota no toco também não vem. Agora faltando 5 para as 9.
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0: minutos. Alô, meu amigo Vanderlei Chilique, tudo bem aí, Vanderlei? Ô, Vanderlei, o homem da Casa das Cucas, encomenda a cuca, Casa das Cucas, concorda em você, tem a sua festa divulgada aqui no Sertanejão do César Luiz no sábado de manhã. Diga, Nardi.
1: Bom dia, César, bom dia, ouvintes.
0: Ô,
1: Terrinha. Estava ouvindo aqui os comentários do Nelson Nardi. Olha, a seleção japonesa, na verdade, César, é treinada pelo técnico Satangos. E o seu filho, o auxiliar, o Magaren. E hoje, o técnico da seleção japonesa quer montar um time forte. Ele quer montar, César, um esquema com o esquadrão relâmpago Changeman no meio de campo. Para prender mais o Dailion e o Giban na zaga, que são jogadores mais lentos, e liberar o Jaspion e o Jiraya pro ataque. E olha, César, esse técnico Satangos é muito conhecido por transformar seus jogadores em verdadeiros monstros em campo. Vai ser um jogo muito difícil. Ok, César?
0: Vamos aguardar, né? Vamos aguardar. Vamos aguardar. Vai, Brasil, 9:04. Vamos aguardar aí, Derrinho, que vai dar no jogo de hoje, hein? 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
2: Olha, esteve de aniversário sexta-feira o nosso grande amigo, meu vizinho, o escultor, o João Luiz Benito. Esteve de aniversário sexta-feira e a festa foi grande, né? Então, João Luiz Benito, o escultor.
0: Adeu graúda a festa.
2: É, o graúda, completando mais um aniversário, seu
0: ele
2: João.
0: Ele nem me convidou.
2: Ele nem te convidou, né?
0: É.
2: Eu?
0: Nem,
2: e a festança,
0: nem sequer
2: pô,
0: me convidou, não, tá pra
2: feliz,
0: nada, né?
2: Tá feliz, contente, realizado por ter conquistado mais um ano de vida e muitos virão pela frente, né? Seu João Luiz Vinite.
3: E aqui os meus aniversariantes, a Dalila Leal hoje é aniversário, Pedro Santos também, a Odila Vieira Lopes, Danila Leal, Dilvo Felipe também de aniversário hoje, parabéns pra ele, também pro Fábio Benelli, também completando mais um ano de vida, o Matheus Fugiato, parabéns, felicidades, Morgana Simon também hoje completando mais um ano de vida, o Márcio Rec hoje de aniversário, o Caiteiro lá do Rio Grande do Sul, tirado de Erechim, também de aniversário hoje, parabéns e muitas felicidades, e o Peter Almeida hoje de aniversário.
4: Ontem.
3: Parabéns a todos.
4: Vamos jogar a final do...
0: Vamos ver aqui, ó. Vamos ver aqui o que mais nós temos aqui. Bom dia, César Luiz. Bom dia. Quero homenagear o nosso afilhado. Quem tá falando aqui é a Salete Lenz, né? O Toninho, Salete. O afilhado Alessandro Piva. Oi, Piva. Bom dia, Alessandro.

0: E em breve, acredito que eu também poderei contribuir com doações futuras.
1: Olha aí, ó. Esse pessoal que vem de fora, gente, vem pra trabalhar, vem pra buscar uma vida diferente. Eu já comentei muitas vezes, inclusive, mas até agora não tivemos, assim, uma grande iniciativa, especialmente de alguma entidade, do poder público. O poder público poderia montar uma central de arrecadação, uma central de arrecadação de imóveis usados, que esse pessoal não tem como pagar uma mudança para vir lá do Nordeste, trazer para Concórdia uma geladeira, então chega aqui e não vale mais nada, porque vão gastar mais com frete do que com o que tem de mudança. Então teríamos que ter uma central aí, todo dia nós temos aqui pedido, já não soubemos mais o que fazer, né? Já não soubemos mais como atender tanto pedido. Se tivesse aí um órgão com algumas pessoas para ajudar, pessoas pagas pelo município para recolher essas doações, né? Para ter um carrinho aí, uma caminhonetinha para buscar essas doações. Aí o rádio anunciando aqui, faríamos um grande trabalho, porque essas pessoas vêm, às vezes não tem nem uma cama, dormem no chão, não tem um colchão, às vezes não tem nada. Chegam sem nada para começar uma vida nova. E essa sugestão eu dei, mas a gente não tem o poder de poder montar uma equipe, o município teria condições de montar essa equipe, de montar um órgão dentro da Secretaria da Ação Social para dar dignidade a essas pessoas. Lá no passado, lá atrás, nossos antepassados, nossos entes queridos, nossos avós, bisavós que vieram de fora também chegaram aqui sem nada, né? Vindo de navio, vindo da Itália, vindo para o Rio Grande, desbravando terras aqui sem nada, nada, exatamente nada. Então vamos receber quem vem nos dias de hoje, porque no passado foram nossos parentes que chegaram assim. 9:10, agora 9:10. Ô César Luiz, bom dia, quero homenagear minha filha Vitória Luísa Pelentir. Ok, Vitória Luísa Pelentir, um abraço aí pra Vitória e vamos pra frente. E temos mais pedidos aqui de geladeira, pedido aqui de mesa, e eu não sei mais como fazer, porque a gente aqui é limitado, a gente não consegue atender todo mundo. Mas não temos gente para carregar, para descarregar, para ir buscar, para fazer serviço como nós poderíamos ter aí se fosse com a ajuda de algum órgão público. Ô Luciane Niemeyer, da linha Ipiranga, tudo bem? Quero homenagear minha filha Jussemara Niemeyer Massing, César Luiz. Valeu, sendo homenageada ela aqui no programa também. César Luiz, aqui é Marlice de Coronel Teixeira, Rio Grande do Sul. Parabéns para minha mãe, Vani Funkler, tá de aniversário hoje. Valeu, Marlice, Marlice Funkler, abraço para vocês aí, Coronel Teixeira, Rio Grande do Sul. Fala, Nardi.
2: E o Vini Júnior foi homenageado no Fantástico ontem por ter marcado os 3 gols, mesmo que um foi anulado, mas ele recebeu o pedido musical, ele podia escolher uma música, e o Vini Júnior escolheu essa.
3: Ousadinho!

0: aí, meu amigo Antoninho Sartor, como é que tá aí a garagem, a venda de automóveis? Aí, meu amigo Toninho Sartor, um abraço pra ti aí, bom dia pra Deonilda Perizaro, aí um bom dia também pra Luciele Longo, linha São Paulo, obrigado pela audiência aí do Leandro de Souza, também acompanhando o nosso programa, vai um alôzão aí também pro Alemão na Serraria do Castelhano, como é que tá aí, Alemão, aí na Serraria do Castelhano, a Venice Verucchi na sintonia também do programa, e 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Claudete Lodi, como é que vai, Claudete? Casa de Queijos Lodi, entrada no bairro Industriário aí, bom dia, obrigado pela audiência. Vai um alô também para Jusilei Galante, lá da linha Tiradentes. Alô, família Galante aí, linha Tiradentes. O Adelar Thomas e a esposa, um abraço para o Adelar Thomas e esposa. Agora são 9h15.
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11: 9:21, agora 9:21. O pessoal vai dar o palpite daqui a pouco, Sérgio Prima. Entre os que acertarem, eu vou sortear, entre os que acertarem, um rodízio de churrasco. Churrascaria Laçador, meu amigo Peruso, churrasco do Chique. Chique, daqui a pouco quer ouvir uma música, Nath. Vamos ter que rodar, que ele me serviu um filé semana passada lá, rapaz. Um filézinho caprichado.
12: Fez ele mandar o filé caprichado pro Nardi, que ele que toca a música, né, Nardi?
11: O Nardi, se fosse lá na semana passada, seria renegado pela quarta vez. Nem o filé não ia ganhar. Ele tava numa má fase. Agora, se for essa semana.
12: Isamude.
11: Vamos te levar junto uma hora, Nardi. Aí vai dar certo. Fidelis! Ô, meu amigo Fidelis! Daqui a pouco vamos falar do Fidelis, Nardi. Agora a informação é tua, Sérgio Prima.
13: Olha, criminosos furtam cerca de R$30.000 de posto de combustível em Concórdia, viu, César? Um posto de combustível localizado no bairro Guilherme Reich, em Concórdia, foi alvo de criminosos durante a madrugada da última sexta-feira. O prejuízo estimado é de aproximadamente R$30.000, entre dinheiro em espécie e folhas de cheque furtadas após arrombamento do estabelecimento. De acordo com a Polícia Militar, a ocorrência foi descoberta depois que o sistema de monitoramento registrou desligamento da energia elétrica no local. Um vigilante, César, da empresa responsável pela segurança, foi até o posto. Constatou o arrombamento de uma porta dos fundos da loja de conveniência e acionou a Polícia Militar. Além da

proprietária. Durante a vistoria, os policiais verificaram também que os criminosos percorreram diversos cômodos do estabelecimento. No escritório, eles arramparam o cofre e levaram folhas de cheque pré-datados, avaliados em cerca de R$20 mil. Também foram furtados aproximadamente R$10 mil em dinheiro que estava escondidos, guardados sob um quadro. Os autores, ainda levaram duas caixas metálicas utilizadas para armazenamento de moedas e tiveram acesso ao depósito onde ficam os equipamentos do sistema de alarme da internet. Segundo a proprietária, o sistema de câmeras de segurança foi desligado por volta das 3h30, impedindo o registro de imagens que poderiam auxiliar na identificação dos responsáveis. A polícia militar realizou buscas nas proximidades, porém nenhum suspeito foi localizado. O caso será investigado pela Polícia Civil, que busca identificar os autores do furto e recuperar os valores levados. César, chamou a atenção é que era alguém que sabia como funcionava o sistema de monitoramento, né? Porque primeiro desligou o sistema de monitoramento e depois acabou invadindo o posto de combustível. E a ação foi muito rápida, segundo informou a polícia militar. 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

0: informação que havia ocorrido uma briga no local. Quando a guarnição chegou lá, encontrou vestígio, grande vestígio de sangue espalhado aí pelo ambiente onde o crime ocorreu. Conforme relato de uma testemunha, a vítima estava na residência consumindo bebida alcoólica juntamente com outras duas pessoas quando houve uma discussão e teve início a briga. Durante o desentendimento, um dos envolvidos teria se armado com uma faca e desferindo diversos golpes contra a vítima. Após o ataque, o suspeito fugiu do local antes da chegada das autoridades. A área foi isolada para que a polícia militar pudesse garantir os trabalhos de investigações. Da perícia também foi acionada e também a polícia civil foi acionada junto com a polícia científica. Após a conclusão dos levantamentos, buscas foram efetuadas nas proximidades na tentativa de localizar o autor da agressão, porém ele não foi encontrado. E a vítima está internada no Hospital São Francisco de Concórdia após receber então esses golpes de faca que atingiu a cabeça e a face desse indivíduo. Foi no bairro Santa Cruz, aqui em Concórdia. 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
1: 9:27 agora, 9:27. Alô, meu amigo Leodir, tudo certo aí? O alemão Althaus, homem da escavadeira, tem trabalho hoje, né, alemão? Sem trabalho hoje, tá muito molhado. Mandar um alô pra quem mais aqui, a Venice, também na sintonia aí do programa, o meu amigo, o Chico Jardinagem. Se você tá precisando aí de alguém pra fazer uma jardinagem aí na tua casa, o jardim da tua casa, Chico tem um trabalho rápido, um trabalho eficiente e um precinho muito bom. Qualquer coisa me chama aí que eu passo o contato aí do Chico Jardinagem. Tá certo, pessoal? Olha, publicado o edital das inscrições para a Festa Nacional do Leitão Assado, a FENAL 2026, que acontece presencialmente no dia 3 de julho, esta semana, então. Hoje é dia 29, acho que é na sexta-feira, dia 3 de julho, sexta-feira. Isso. Vão acontecer presencialmente no dia 3 de julho, 19h, Centro Multiuso do Parque de Exposições. Serão 250 vagas. 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
1: Tem uma informação super importante aí, as amigas que estavam na dúvida, eu também fiquei na dúvida, recorri ao secretário da saúde, viu? Pessoal que nos perguntou aí sobre a questão do atendimento dos postos de saúde, especialmente da área da saúde, que é uma área importantíssima, né? Pessoal que estava aí no aguardo pela informação, o Nadir, perguntou aí a Nadir Mocelin também, né, minha amiga? Querendo saber se os postos de saúde vão atender. É uma informação realmente super importante que o secretário, ele mesmo dá o recado aqui no programa. Olha a informação importante sobre atendimento da saúde hoje no município, tá?
3: Oi, bom dia, César, bom dia a todos os ouvintes. Sim, Secretaria de Saúde, todos os postos de saúde hoje, atendimento normal, inclusive na própria Secretaria de Saúde, farmácia, policlínica, tudo normal. Saúde, atendimento normal, com o horário de atendimento normal dos outros dias.
1: Daí a palavra do secretário da saúde, então, atendimento normal na policlínica, postos de saúde, tudo normal, tá, pessoal? Tudo normal, informação importantíssima levada ao ar aqui pela gigante na prestação de serviços Rádio Rural 929.
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0: com Almir Cavalli. Como é que tá aí, Cavalli? Tudo certinho, Almir? Bom dia, abração. Bom dia. 8:35, pessoal já me pedindo aqui o endereço do jardineiro aí, o telefone do Chico Jardinagem, homem faz um trabalho sério aí, precinho bom aí, o Chico Jardinagem. Vamos ver o recado aqui do Jamir também, qual é o recado
1: bom
0: aí,
1: meu dia, amigo? Bom dia, senhor César Luiz.
0: Bom dia,
1: estou
0: bom
1: aqui
0: dia.
1: Pra cima da Caixa Econômica Federal. E gostaria de fazer um pedido aí, se você pode anunciar aí na rádio pro pessoal aí que mexe com fibra ótica. Quando eles cortam esses fios aí, se eles podem retirar ali pra não ficar atrapalhando passeio público ali na calçada, já não chega os postes que atrapalham, tem que ficar se desviando desses fios de fibra ótica aqui, ó.
0: Tudo no chão aí, né?
1: É uma vergonha aí por toda a cidade, ó. Inclusive na minha rua que eu moro aí no Vista Alegre também, eles cortam e deixam ali jogado ali, ó. Tudo esses fios aqui, ó, a gente se enrosca, às vezes a pessoa tá. Até o pessoal de moto, às vezes alguém vai ali estacionar alguma coisa, olha só. Que vergonha. Fibra ótica, tudo aí pela calçada, aqui logo pra cima da Caixa Econômica.
0: Não. Impressionante, né? Impressionante.
2: E o pior de tudo, a imagem mostra ele amarrar no poste e amarrar na cerca. E pede passar. O cara não consegue passar do lado do poste.
0: Tá ali amarrado. Bem isso. Tá bem desse jeito aí mesmo.
2: Que coisa horrível.
0: É, pessoal da fibra ótica aí, pá, rapaz. A coisa não tá boa, viu? É. Tem empresas que cuidam, mas tem aquelas que não.
2: Estão nem aí, né?
0: Estão nem aí. Querem é fazer logo o serviço, ir pra frente, né? Ô, Vânia, tudo bem, Vânia? Bom dia. Tudo certo aí, Vânia? Mandar um alô também pro Ronaldo, tudo bem aí, amigo? Bom dia, meu amigo Auri, tudo bem, Auri? Tá por casa hoje, seu Auri? Diga, Sérgio, o que mais temos aí de informação?
2: É chuva, César, chuva. Tá atualizado aqui pela Defesa Civil, né? O falei hoje pra parte de manhã, 70%, né? De chuva registrada nas últimas horas, mas foi atualizado agora com a chuva durante a madrugada, César. Chegou a 81 milímetros de chuva aqui em Concórdia, César. As cidades que mais choveram aqui na região foram Água Doce e Concórdia. E Piratuba ficou aí em terceiro lugar, porque Piratuba, pra ter uma ideia, teve 76 milímetros de chuva também nas últimas horas. Portanto, um volume muito grande de chuva aqui na nossa região. Preocupação, César, é que tô vendo aqui a previsão do tempo, é chuva até quinta-feira, César. Até quinta-feira. Então, o solo já tá molhado. Já tá bastante úmido, né? E se tiver um ritmo de chuva, como aconteceu nas últimas horas, podemos ter aí alguns problemas, né? Como alagamentos e até mesmo quedas de barreira, César.
0: Tá certo. Vamos cuidar aí, pessoal. Vamos desentupir bueiros, calhas, né? É, em CB. CB Calhas. Tá fazendo calhas hoje, é? Vai instalar calha. Tem também os pessoal aí que quer fazer os orçamentos aí, meu amigo CB. Eita, bicho. Vamos ver o recado aqui, Nádia, no ar aqui.
3: Dia. Alicista Burner de Rio Branco. Eu queria homenagear minha cunhada Ivanir Burner, que hoje está completando mais um ano de vida.
0: Ivanir Burner, mais um ano de vida. Olha, um abraço aí, né, dona Dalva? Um abraço então aí pra doutora Carolina Froza. Dona Carolina, um abraço aí, doutora Carolina. É uma pessoa que tem um trabalho muito bonito aí na cidade, com muita gente, com muitos clientes, fazendo um trabalho muito bom. Então vai um abraço aí pra doutora Carolina Froza também, que está de aniversário hoje. 9:38 e o Chique, deixa eu ver o recado do Chique aqui, Nath. Só um segundinho aqui, que o Chique quer ouvir uma música aí, o Nádia acho que preparou pra ele, né? Vamos ver o recado aqui, Chile Serviços Gerais, tá anunciando aí também, foi encontrado o documento da Eliane Schumann. Alô, Eliane Schumann, temos aqui o contato aí, encontraram a tua identidade aí, Eliane Schumann, tá bom? Cadê o Peruso? Peruso aí da lanchonete Laçador, Associação dos Motoristas.
4: Ô, César, bom dia. Toca a música aí pro Chique, que ele quer ouvir com César e Paulinho. O Brasil que eu amo.
0: O lugarzinho
4: que eu amo.
0: O lugarzinho que eu amo. O lugarzinho que eu amo, Chique. E o seguinte, ó, pessoal, quem quer dar opinião aí, Brasil e Japão, qual o resultado do jogo? Quem acertar vai pro sorteio amanhã para concorrer um rodízio, um churrascão aí na Churrascaria Laçadora, Associação dos Motoristas. Vai dando seu palpite aí nos endereços da rádio aí.

0: Chique, um abraço, Chique. 27 anos ao lado do Peruso na churrasqueira. Mas que tal? É história, hein, Chique? Abraço aí pro Chique. César Luiz, bom dia. Um Brasil, dois Japão. Para, Dartora. Que é isso, Dartora? O Almir Dartora aí. Ê, rapaz, que é isso?
1: É. Sim, não tem churrasco, é. Não.
0: Jogo do Brasil de hoje, César. Ivone Moraes da Silva, Jaborá. 3 pro Brasil, 1 pro Japão. É o palpite então da Ivone, né? Lá de Jaborá. Valeu, Ivone. Jaborá, bom dia. Vamos ver aqui quem mais aqui. Não vou colocar todos os palpites no ar que não dá, tá, pessoal? Mas quem acertar, a Renate Wilsman tá dizendo que vai dar 3 para o Japão, 1 para o Brasil. Mas que povo pessimista, gente. Vamos ver quem mais aqui. 86 anos, felicidade, saúde para o aniversariante, a Melinda Bisolo, né, Luiz? A Melinda Bisolo, então, parabéns aí pelo aniversário aí, feliz aniversário, dona Clementina, qual é o palpite aí, vó Clementina?
2: A gente vai deixar o Japão fazer o de honra pra não ficar.
0: Quanto,
2: o
0: então?
2: Brasil e o Japão hoje, ah? Em 3-1.
0: 3-1.
2: A gente vai deixar o Japão fazer o de honra pra não ficar
0: tão feio, zero,
2: né?
0: Não ficar tão feio, né, dona Clementina, então tá bom. Aí, ó, pessoal dando palpite aqui, a Maria Érica Cavalli, 2-1, 2 Brasil, 1 para o Japão. Bom dia, César Luiz Brasil, 2-1 Japão, Zeneide Pisato, valendo um rodízio de churrasco assado pelo Chique, lá no restaurante, na Associação dos Motoristas, Sérgio.
3: Tem uma vovó muito orgulhosa hoje, César, que é a nossa querida Cibele, né? A avó do Juliano, né? Juliano Thomas, que é campeão brasileiro de dardo, César. Campeão brasileiro. Ele arremessa dardos aqui pra Fundação de Esportes, né? E no dia 28, portanto, no fim de semana, ele acabou, portanto, conquistando, sendo campeão, né? Em disco e dardo, né? Em São Miguel do Oeste, né? E agora vai pro Campeonato Brasileiro em Brasília representar Santa Concórdia e Santa Catarina. Parabéns, Juliano. Parabéns a vó Cibele e o Thomas aí que estão sempre acompanhando a gente, César.
0: Um abraço pra eles aí. Te mandar um abração para o meu amigo Auri Martini. É. Alô, Auri, tudo certo aí? Um abraço pra ele em especial. Especial vai o meu abraço pra dona Zenir Berta Martini. É a dona Zenir Berta Martini, né? É ela que nos ouve aí, que tá com o rádio lacrado na rural aí, né, dona Zenir? Deus abençoe aí, que dê ainda muitos anos de vida pra senhora. Ela que é a esposa do saudoso Martini, que tinha o bar ali no Fragoso, ali na, logo abaixo ali dos móveis BR ali. Filho dela tem uma gráfica ali também. E naquele prédio dois andares ali, né? Casa dois andares, tem uma sala comercial embaixo. Ela mora na parte de cima. E o meu amigo Auri tá lá dando um suporte, uma atenção lá pra sua mãe. Um abraço aí pro Auri. Diga, Sérgio.
3: Prefeitura, César, vamos à Prefeitura de Concórdia. O Edras Frasboas está lá acompanhando o que está sendo feito o anúncio oficial da programação de aniversário do município de Concórdia. Vamos ouvir o repórter, então, Edras Frasboas, que está por lá. Alô, Vidão.
4: Muito bom dia, César. Bom dia aos ouvintes. Estamos aqui na Prefeitura de Concórdia. Está acontecendo nesse momento o lançamento da programação de aniversário dos 92 anos de Concórdia. Um evento que começa já, tem uma programação toda no mês de julho. E voltada a várias atrações e vários eventos. Então, começa já no dia 3, por exemplo, com o lançamento e inscrições para a 39ª edição da Festa Nacional do Leitão Assado, que já está definida. Acontece no dia 26 de julho, lá no Parque de Exposições, como tradicionalmente acontece. Aí tem muitas programações, tem lançamentos, tem também entrega de obras, tem festa de imigração alemã. Tem etapa classificatória do Festival Canto Livre, tem Filó, tem apresentações como, por exemplo, o Biribinha, que vai se apresentar aqui em Concórdia no dia 5, festa do padroeiro São Pedro Apóstolo, bairro das Nações, enfim, tem várias programações para vários gostos e para várias entidades também aqui. Tem também o baile do município de Concórdia, acontece no dia 28 de julho, 29, né, a solenidade de denominação do calçadão, que será o Serafim Domingos Pitol, e consequentemente acontece a festa de aniversário do município, 92 anos, corte do bolo de 92 metros da mortadela também. Enfim, a programação que está sendo lançada nesse momento aqui no gabinete, aqui na sala de reuniões, ao lado do gabinete do prefeito Fábio Ferreira, Ferri, e a gente está aqui acompanhando. A gente vai ter mais informações nas nossas redes sociais, nos nossos portais, mas apenas para destacar que está sendo lançada neste momento, então, a programação dos 92 anos do município de Concórdia.
0: Ok, valeu, Ederson. Depois a gente vai esmiuçando ali, como diz, né? Vai detalhando aí essa programação aqui na programação da emissora, pro pessoal que quiser participar dessas atividades alusivas, então, ao aniversário do município de Concórdia. Pessoal já lançando hoje aí as atividades que vão até aí o final do mês que vem, quando Concórdia, então, está completando mais um aniversário, né? 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
0: Olha, a mãe está apavorada aí, está desesperada, diz que a filha desde quinta-feira saiu de casa e não deu mais notícias. Desde quinta-feira, uma menina de 13 anos de idade, daqui a pouco a gente amplia essa informação. Segundo a mãe, ela está desde quinta-feira desaparecida, sem dar notícias. Menina aqui de Concórdia, então, 13 anos de idade. Estaria desaparecida desde a última quinta-feira. A mãe está desesperada e à procura da filha. 9:56. O que mais, Sérgio Prima?
1: 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Olha, motociclista fica ferido em colisão com automóvel no bairro Imperial. Um motociclista de 24 anos de idade ficou ferido após uma colisão envolvendo uma motocicleta e um automóvel. Esse fato foi registrado às 18:30 da última quinta-feira, no cruzamento da Rua da Paz com a Rua Marcelino Ramos, em Concórdia. As equipes de resgate foram acionadas e, ao chegar ao local, encontraram o condutor da motocicleta caído sobre a via. O jovem estava consciente, orientado e comunicativo, permanecendo com o capacete durante o atendimento inicial. Durante a avaliação dos socorristas, foram constatados suspeita de fratura no fêmur esquerdo e no tornozelo direito, além de diversas escoriações pelo corpo em decorrência do
3: impacto entre a moto e o carro. Ele foi levado ao Hospital São Francisco. Foi às 18h30 da última sexta-feira esse acidente. César, já que tô falando de acidente de trânsito, né, que chamou a atenção, né? O incêndio acabou ocasionando, portanto, a destruição de uma residência em Castelo Branco, viu? Isso mesmo, a residência foi completamente destruída por um incêndio na noite de sexta-feira na comunidade de Linha Banhadão, interior de Presidente Castelo Branco. O Corpo de Bombeiros foi acionado por volta das 21h30 e deslocou um caminhão, autobomba-tanque de resgate e uma ambulância para a ocorrência. Ao chegar ao local, as equipes realizaram o corte da energia elétrica da casa e confirmaram que não havia moradores no interior da residência, pois ao lado havia outras residências e o pessoal disse que não tinha ninguém morando no local, né? Então as guarnições encontraram fogo já em fase de diminuição. Os bombeiros concentraram os trabalhos na proteção então da área, nas proximidades, para evitar que o fogo se alastrasse então para a vegetação ou queimasse outras residências nas proximidades. César. Agora, o motivo do incêndio vai ter que ser investigado por parte das autoridades policiais. Tanto é que os bombeiros lá de Catanduvas, bombeiros militares, eles isolaram a área, né? Isolaram a área para evitar, então, que alguém pudesse retirar alguma prova, algo parecido, que se aconteceu algo de mais grave nesse incêndio. 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

0: Caraíbe, sua família que me ouvem lá em Salto Veloso. Abraço, Kibe. 10 horas pontualmente. Mandar um alôzão aí também pro pessoal que está nos ouvindo em Curitiba, no Paraná. Dona Helena Ferronato e a família. Azeli Fornari, São Cristóvão. O Argeu aí na Estofaria, na Estoflex. Um abraço também. Obrigado pela companhia, pela audiência. Ademir Zanella, compra e venda de gado. Vai um alôzão aí também para ele. Obrigado pela companhia. Família toda aí. Mariângela. Vai um alô para Marlene Barão. Tudo bem, dona Marlene? Seu Aldo Schneider diz que vai dar Brasil, né, seu Aldo? Um abraço aí pro seu Aldo Schneider, a Marinês da Silva. 3-0 pro Brasil. César Luiz, quem acertar, entre os que acertarem, e só um acertar, amanhã vai para aquele. Se tiver dois ou mais, a gente fará o sorteio de um almoço lá da Churrascaria Laçador, junto à Associação dos Motoristas, pontualmente 10 da manhã.
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0: amigo Edu Magedans. É, o Edu Magedans. Tudo bem, Magedans? Um abraço pra ti aí. Valeu, Magedans. Grande abraço aí, Deus abençoe aí no bairro Floresta. Abraço aí pro Edu Magedans. Vou mandar um alusão aí também pro pessoal que está comigo no Planalto. Turma aí do Planalto, distritão de Planalto. Alô, Santo Antônio. Também aí, obrigado pela companhia. Valeu, Santo Antônio. Obrigado pela audiência aí, pela companhia. E aqui, vamos que vamos. 10:12, agora 10:12. Valendo um super rodízio aí, ó. Rodízio de churrasco. Pra quem acertar o palpite do jogo, vai ser na churrascaria Laçadora e junto à Associação dos Motoristas. 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

0: Olha, a mãe está preocupada, diz que a filha está desaparecida, né? Filha não apareceu em casa desde quinta-feira. Uma menina, Sérgio, de 13 anos de idade.
1: Que loucura isso, Sérgio. Hã? Que loucura isso, hein?
0: 13 anos de idade, que está desaparecida desde a última quinta-feira. É uma criança, né? Uma adolescente aí que saiu de casa.
1: Caramba.
0: E não deu mais notícias. A mãe tá muito preocupada, realmente, não é por menos, né?
1: Claro.
0: Imagine você pai, você mãe, uma menina de 13 anos de idade, sem dar notícias, quinta, sexta, sábado, domingo, segunda, 5 dias. Aonde é que está esta menina, será aí, hein? Dona Andréia, vou ligar pra senhora aí, se a senhora puder, atende o telefone aí, dona Andréia. Atende o telefone aí, fala pra nós aí alguma informação. Onde costuma ir esta menina? 13 anos, ela deve com certeza não estar trabalhando, deve estar só estudando e nem a aula não foi, então possivelmente na sexta-feira nem na aula apareceu, né? Então a dona Andréia aí, se puder aí, dona Andréia, atende o telefone que nós vamos colocar no ar essa situação para ver se a gente consegue alguma informação desta menina que estaria desaparecida e sem dar notícias em casa desde a última quinta-feira. Diga aí, Sérgio Prima, o que mais?
1: Destacando então, César, a polícia militar prendeu um homem e uma mulher pelos crimes de tráfico de drogas e corrupção de menor na tarde do último sábado em Concórdia. A abordagem ocorreu na BR-153, nas proximidades do Poço 100, após informações apontarem que um veículo estaria sendo utilizado para o transporte de entorpecentes. Durante a ação, os policiais realizaram a abordagem do automóvel e, em seguida, em busca veicular minuciosa. No interior do carro, os agentes acabaram localizando aí aproximadamente 1 quilo de maconha, César. Além da maconha, 3 aparelhos de telefones celulares e também uma máquina de cartão e a quantia de R$ 443 em dinheiro. No momento da abordagem, a filha do casal, uma adolescente de 14 anos, também estava no veículo, o que resultou na autuação envolvendo pelo crime de corrupção de menor. Diante dos fatos, o homem e a mulher receberam voz de prisão e foram encaminhados para a delegacia da Polícia Civil, onde foram tomadas as devidas providências. César, um acidente de trânsito envolvendo um automóvel e um caminhão foi registrado na SC-283 na madrugada de sábado ali em Fragoso, César. De acordo com as informações que a Polícia Rodoviária Estadual nos passou, foi um Ford Fiesta com placas Concorde e um caminhão utilizado para transporte de ração. Segundo o relato dos condutores envolvidos, o Ford Fiesta estava saindo de uma casa noturna, de uma boate, e ingressando na rodovia, quando teria obstruído a trajetória do caminhão. Diante da situação, o motorista do veículo de carga não conseguiu frear e evitar a colisão com esse veículo. No momento da chegada das equipes do atendimento, o passageiro que estava no automóvel já havia deixado o local. O caminhão sofreu apenas danos de pequena monta, enquanto que o Ford Fiesta ficou com bastante danos razoáveis no veículo. Apesar de não apresentar lesões aparentes, o condutor do Ford foi levado sim para o Hospital São Francisco, aonde passou o domingo internado em recuperação. 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O pessoal está construindo, CMEI lá de Planalto, está precisando aí de mão de obra para construção. Credo, que coisa boa, hein? 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
0: Ok, 10:30. Nardi, o que tu vai fazer na hora do jogo ali, além de assistir o jogo? Vai fazer uma carninha, vai fazer umas panquecas.
1: Umas pipoca,
0: um pinhão.
2: Pinhão, vinho doce e assistir. O Vini Júnior fazer mais 3 e ser anulado
0: 2. Agora 10:30, gente. 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Agora 10:31, Padre Ezequiel.

minha cara ouvinte. Esse é o momento de despertar e é uma alegria poder falar com você. Que estas palavras possam lhe ajudar a ter mais inspiração e mais realização. Eu gostaria de falar sobre querer e poder. Muitas vezes nós ouvimos falar, querer é poder. O que ocorre é que nós temos visto muitas pessoas frustradas e infelizes porque não conseguem aquilo que querem. Elas repetem que querer é poder e insistem num caminho que nem sempre irá levá-las a algo produtivo. O querer é poder não se aplica a todas as questões da vida. Um jovem esses dias me disse que seria muito feliz se conseguisse trabalhar em determinada empresa com tal função e com tal salário. Ele já sabia tudo o que queria. Sugeri que ele continuasse a sua busca nos estudos, no conhecimento. O que eu percebi também é que nesse jovem não tinha interesse em lutar. Ele apenas queria que acontecesse tudo num passe de mágica. E isso não acontece. Fiquei pensando em como o desejo dele pode ser um caminho para a decepção. E de verdade pode ser. O profissional que certamente irá conquistar a vaga que aquele jovem queria, muito provavelmente será alguém que não projetou isso para si, será alguém que se preocupou em ser um bom profissional na sua área, que se destacou pelo trabalho, pelo empenho, por tudo aquilo que ele fez bem feito. Por isso, querer é poder, desde que o que você quer dependa única e exclusivamente de você. Quem quer pode, mas nem sempre quem quer tem. Eu posso dizer que quero ser um excelente profissional, eu posso me atualizar na minha área, eu quero emagrecer, posso fazer dieta, me manter nela, eu quero fazer trabalho voluntário, posso arrumar um tempo na minha agenda para me dedicar às outras pessoas, eu quero falar inglês, eu quero, eu posso, tudo bem. Mas se o que eu quero depende da vontade de outras pessoas, isso nem sempre dá certo. Eu quero uma determinada vaga numa empresa, eu quero ganhar um carro, eu quero ser amado por aquela pessoa. Essas coisas mostram os nossos desejos, as nossas vontades e às vezes até nos sentimos no direito de receber. Mas saiba que a nossa percepção não é a mais correta e nem a mais justa. Por isso eu oriento a você que faça o contrário. Ame com um amor generoso, aceite a família que tiver, mesmo que ela não seja do jeito que você a planejou, mas não a ame menos. Ninguém tem a família perfeita. Com essa postura de eu querer oferecer algo de bom às pessoas, elas terão uma visão mais generosa a seu respeito e podem querer ajudar-me a conseguir o que eu quero. Lembre-se, nós sofremos por coisas que dependem de outras pessoas. Muitas vezes o nosso sofrimento não vem de coisas vividas, mas das que não se realizaram, do descompasso entre sonho e realidade. Por isso, espalhe as suas intenções com generosidade. Corra atrás dos seus sonhos lutando por eles. A felicidade muitas vezes está na busca. E seja feliz, mesmo que não tenha todas as coisas que deseja. Meu caro ouvinte, pense nisso hoje. Até o próximo encontro. Que Deus te abençoe. Em nome do Pai, do Filho e do Espírito Santo.

0: Um abraço aí pro seu Afonso Scheffler aí no bairro Vista Alegre, né, seu Afonso? Radinho novo, ouvindo a Rádio Rural. Abraço pra ti aí. 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
6: Gente, 10 horas 46 minutos. Agora 10 horas 46 minutos. Vai mandando teu palpite aí até as 11. Até as 11, tá? Vai mandando aí. Quanto vai dar o jogo da seleção brasileira hoje? Quanto vai dar o jogo? Entre os que acertarem, amanhã vamos sortear um almoço. Amanhã será sorteado um almoço. Amanhã, entre os que acertarem, do Laçador, da Churrascaria e do Peruso, junto à Associação Vomir Alberti. César Luiz, palpite é 3 para o Brasil, 2 para o Japão. Já pensou um 3-2, hein? Que jogaço! Agora 10 horas 46 minutos, o que mais, Sérgio Prima?
7: Destacando nesse momento, César, mais informações da área de segurança. Olha só, colisão entre carro e moto tira a vida de jovem de 18 anos em Arabutã. Ela foi identificada, César, como Gabriele Regina Pazinato, 18 anos de idade, a jovem que morreu então em um grave acidente de trânsito registrado na manhã deste domingo na rodovia SC-154 em Arabutã. A colisão envolveu uma motocicleta Honda XR-190 e um Toyota Corolla Altis Flex e ocorreu no quilômetro 102,100 da rodovia SC-154. Trecho conhecido como Curva do Brueto, nas proximidades da empresa Pavan Carrocerias. Gabriele era passageira da motocicleta e não resistiu aos ferimentos sofridos no impacto. O condutor da moto, um jovem de 18 anos, sofreu lesões graves e foi encaminhado pelos bombeiros de Arabutã ao Hospital São Francisco de Concórdia. Ele está ainda internado aqui no Hospital São Francisco, César, se recuperando dessas lesões graves. A Gabriele, César, ela era bombeira mirim, inclusive em nota de pesar divulgada nas redes sociais, os bombeiros voluntários de Arabutã lamentaram então profundamente a morte da jovem. A corporação destacou que Gabriele participou do projeto Bombeiro Mirim em 2022. O condutor então do Corolla, César, 22 anos, nada sofreu neste acidente. A Polícia Militar de Santa Catarina prendeu na sexta-feira um homem que estava comandado de prisão ativo pelo crime de homicídio. A captura ocorreu na comunidade de Linha Coqueiros, interior aqui de Concórdia. Após ações de inteligência e levantamento de informações foram realizadas pelos policiais. De acordo com a corporação, os agentes localizaram o suspeito e realizaram então a abordagem no local. Durante a checagem, foi confirmado que havia um mandado de prisão expedido pelo Poder Judiciário do Brasil em aberto contra o óleo. Foragido era procurado pela justiça por envolvimento em homicídio ocorrido em 2020 no estado do Paraná. Conforme os registros do processo, ele é acusado de matar um homem utilizando uma arma branca, desferindo golpes de faca contra a vítima. Após a prisão, o suspeito foi informado oficialmente sobre o mandado judicial e encaminhado ao sistema prisional. Ele vai permanecer à disposição da justiça. 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
6: Olha então, 10h49, 10h49, tá chegando perto, né? Tá chegando, minha gente. É, vai um abraço aí o pessoal também que tá comigo acompanhando o programa aí no Cedebrum. 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Dona Ete Telvina, o placar vai ser 1-0 pro Brasil. Nossa, que sofrimento então. Magrinho, magrinho, magrinho. César, o placar vai ser 3-1. Só não sabe pra quem aqui que é o ouvinte escreveu aqui, a Thaís. 3-1, tá bom? Então vai ser 3-1. Ela tem 2 chances de ganhar o almoço. Se for pro Japão, 3-1. Se for pro Brasil, porque ela não escreveu pra quem, tá, Sérgio? Então, tem 2 chances. Se der 3-1 pro Japão, ela ganha. Se der 3-1 pro Brasil, ela ganha também, então. Vamos ver aqui o João. Tudo bom, Joãozinho? Joãozinho, bom dia, o genro mais estimado. Tem aquela música, o Robeia Fazendeira aí. 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O Pandolfi, o genro mais estimado da dona Lourdes. Agora 10h51. São 10h51. Tá? 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

0: Um maior abraço aí pro genro mais estimado aí, o Pandolfe. César Luiz, bom dia. Seu Fredo Graf, meu palpite 2-1 pro Japão. Eita, que tem pessimista aí também, né? Bom, não é pessimista, tem gente que acha que o Brasil vai perder, mas fazer o quê, né? É, não é que é pessimismo, daqui a pouco as pessoas acreditam que o Brasil não tenha futebol pra enfrentar os japinha lá. Otamir Lino, tudo bem? Bom dia, César, 3-0 pro Brasil, é o meu palpite, viu, Lino? É, Vanderlei, materiais de construção, como é que tá aí, tio Vander? É, tudo certo aí, Vander? Um abraço, Vanderlei, materiais de construção aí. Obrigado pela companhia aí, o Dalbosco, ouvindo o nosso programa. Vamos que vamos, gente, vamos que vamos. 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Algo mais girando em torno do jogo essas horas aí, o clima já tá esquentando por lá, Sérgio Prima?
1: Esquentando, Sérgio, tá esquentando, né? A seleção brasileira já tá se preparando para ir pro estádio, né? O jogo é daqui a pouco, às 14h, né? É, por volta, horário de Brasília, estamos falando horário de Brasília, tá? Então, por volta do meio-dia, a seleção já está se dirigindo, então, para o estádio para fazer os preparativos do início da partida. Emoção é grande, César. Emoção é grande, né? Copa é cada 4 anos e queira ou não queira, mesmo o time não estando bem, não tendo aquelas expectativas todas, a gente sempre tem uma esperança de fazer uma boa campanha.
0: É, o Evandro Pereira diz que vai dar 2 do Nilmar hoje, do Neymar. Ô, tá louco, rapaz? Neymar vai entrar faltando 5 minutos do final, vai dar pra fazer 2 como, homem do céu? Tu tá louco, tchê? Fala, meu amigo Bess.
2: Bom, cara, vamos dar um palpite hoje, né, pro nosso Brasilzão.
0: O teu palpite aí, Bess?
2: Hoje, né, pro nosso Brasilzão. 2-1 pro Brasil.
0: 2-1.
2: E viva o Brasil.
0: Viva o Brasil. Agora 3 minutos para as 11h. 3 para as 11h da manhã. Daqui a pouco tem Raul Piquete e os informes gerais também. 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Qual é o palpite pro jogo aí, seu Ivanir aí da Montalume? Alô, Dirley Tedesco, diz que vai dar 1-0 para o Brasil, magrinho, sofrido, hein? Jurei de Graf também deixando o palpite aqui, a Janete Panceira também deixando o palpite para nós, muito obrigado. Cecília Bertucci diz que vai dar 3-1 para o Brasil, faltando 2 para as 11 agora, 2 para as 11 da manhã, 2 para as 11 da manhã. 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
3: Bom dia, César e ouvintes da Rural. 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
4: E também temos aqui, Raul, uma vaga para carpinteiro, pedreiro e servente. É para Projetec. Mais informações 999-747-343 999-747-343.
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4: Falecimento. 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Ontem falecido aos 70 anos. 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Noticiamos o falecimento de Edo Fassbinder. 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Nossos sentimentos à família enlutada.
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12: Será que é o seu Menezes que vai almoçar na churrascaria Laçador, hein?
13: César, bom dia.
12: Dia.
13: O jogo vai ser 4-1 pro Brasil. Os japoneses vão ser que nem aquelas lebrinhas na frente do cachorro, né? Corre, corre e não verem nada.
12: Corre, corre, corre e não verem nada. Pode ser. 11 horas e 8 minutos, agora 11 horas e 8 minutos, tem mais palpite aqui, seu Romalino, é isso aí, seu Romalino, vamos ver aqui.
14: Bom dia, Rádio Rural, viu, aqui é o Romalino, vai ser 2-1 pro Brasil, viu?
12: O
14: Brasil vai jogar bem, hoje vai ser 2-1.
15: César Luiz, o Ari Luiz Petri aqui do Bairro Mirantes, meu palpite vai dar 1-1 no jogo e o Brasil ganha nos pênaltis.
12: É, vamos ver aqui.
16: Bom dia, César Luiz.
12: Bom dia.
16: Vamos acreditar no Brasil, né? Eu espero que dê 4-1 pro Brasil. Eleni Cassol.
12: 4
16: um abraço.
12: Poxa vida, hein? Tá bom.
17: Noelisa Oliveira.
12: Ok. Quem mais? Tá dando palpite aí? Alguém mais?
18: Na verdade, é 1-1, né? E nos pênaltis o Japão ganha, eles são mais disciplinados, né?
12: É, são mais disciplinados pra ganhar nos pênaltis. Bom, 11-9, se o Brasil perder, lembrando, né? Acabou-se Copa do Mundo. Quem perde já pega as malinhas, vai ajeitando as malinhas e vai voltando, né, Sérgio Prima?
19: Verdade, porque agora é o mata-mata, como é que é chamado mesmo? Fase 16 avos.
12: 16 avos.
19: Isso. César,
12: tem a oitavos final.
19: As oitavas finais, as oitavas, quartas.
12: Agora tem a 16 avos.
19: Isso, que são 16
12: avos
19: clubes.
12: É que serão 16 jogos, 32 clubes. Desses 32, agora fica 16.
19: Isso.
12: Depois fica
19: 8.
12: Daí vem as oitavas, que daí são 16 clubes. Aí vem as quartas de final,
19: que são 8
12: times. 4 jogos.
19: Semifinal.
12: Aí a semifinal, 4 jogos.
19: E a final.
12: E a final.
19: César, o pessoal dos bombeiros está informando aqui que há óleo na pista aqui de frente da Rádio Rural, César, subindo ali pela Padre Franciscano até o contorno norte lá, tá? O pessoal deve tomar bastante cuidado. Como tá úmido, eu não sei lá fora, tá chovendo nada de tudo. Tá chovendo?
12: Garoando.
19: Então o pessoal não consegue colocar cal pra tirar o óleo da pista, tá? Então o pessoal tem que tomar bastante cuidado, tá ok?
12: Ô, meu amigo Busman, como é que tá aí, Maicon? Bom dia, Maicon. 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
20: Viu, César? Então, assim, ó.
12: Fale, guri.
20: Pra nós começar o assunto aqui, então, pra diga. Nós, a hora que nós vier aqui, ó. Na cobertura daquele edifício, mora alguém tão apaixonado. Este alguém sou eu, sofrendo sozinho, por alguém que não vive mais a meu lado. No passado foi um bebê. Lado, cê pertinho do fim, sem rumo certo.
12: Mas pra onde é que tá esse homem? Uma segunda-feira.
20: Venha para a Vinícola do Rocha, aqui em São José.
12: Só podia
20: participar aqui, viu? E pegar um vinho bem de 1 ano, 2 anos aí. O pessoal tá convidando.
12: Só podia estar numa vinícola, né?
21: Pegar é fácil, mas poupar que é o difícil.
12: Só podia, né? Pra estar cantando numa segunda-feira de manhã.
20: Alguém

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0: 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Dona Ana Massola, tudo certinho, mandando palpite aí também. Dona Lourdes Paludo também mandando palpite. 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Tênis pré-secado, irmãos Galvão. Ontem encontrei algumas pessoas já se queixando aí das pastagens, né? Porque agora deu aquela sapecada geral. E agora muita umidade, a pastagem não vem, não reage. Pessoal vai ter dificuldade para tratar o gado aí, viu? Então fale com os irmãos Galvão. Recorra aí ao feno, recorra aí ao pré-secado, irmãos Galvão. Preencheu o teu álbum de figurinhas já da Copa, Sérgio? Tá na.
1: Ainda não.
0: Andamento?
1: Tá em andamento. É mesmo do Teulo, meu neto, né?
0: Tamo tem lá. Gente adiantada, tem gente atrasada.
1: Eu tô atrasado.
0: O maior trocador de figurinhas da cidade é o Frei Xandão.
1: Então, ali tem
0: recurso.
1: Nós temos contato com ele agora.
0: Que você precisar de figurinhas, fale com o Frei Xandão que ele arruma. Por exemplo, o Nelson Nari tá meio atrasado, né? Tá meio atrasado. Me passou aí para deixar no ar. Ele tá faltando para preencher a seleção brasileira ainda. Valdir Pérez, Valdomiro, Zico e Toninho Cerezo, né, Nath? Tá meio atrasado.
1: Né? Atrasado, inclusive, o álbum. É de 82.
0: É, Nath. Se alguém encontrar figurinhas aí do Valdomiro, Valdir Pérez, Zico e Toninho Cerezo.
1: Ele quis trocar semana passada o Valdir Pérez comigo, o goleiro.
0: Ah, o Nath, ele tinha o Valdir Pérez.
1: Ele tinha o Valdir Pérez.
0: Tá, mano, agora não tem mais, Nath?
1: Tem mais. É? Já trocou. Ah.
0: Valdir Pérez, Cerezo, Zico e... Aí, ó, se alguém tiver, fale com o Nardi, tá?
2: O Bigo Duda é o Rivelino aquele.
0: Ah, o Rivelino.
2: É o Rivelino
0: também. Tu tem do Rivelino?
2: O Rivelino eu tenho duplo, tenho três.
0: E do Éder, tu tem?
2: De quem?
0: Éder. Ponteiro esquerdo.
2: Ah, deixa eu ver. Não, acho que esse não.
1: Não, mas a figurinha mais cara que ele tem ali é o Falcão.
0: E do Falcão e do Sócrates, diz que tá faltando Falcão e Sócrates também, né? 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

agora 11 horas. Agora 11 horas e 28 minutos. 11 horas e 28 minutos. 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

0: E aí, meu amigo Fidelis? Tu foi lá no Fidelis cortar o cabelo, Nardi? Como é? A barba? Foi fazer a barba lá no Fidelis? Grande Fidelis. Já foi guitarrista, inclusive acompanhou o saudoso Antoninho da Fronteira aí por mais de 30 anos.
1: Mais de 30 anos, me contou a história. É, fantástica. Tá, tem uma história, Fidelis. Não é só na Vale Gilete ali, não,
0: viu? É. Ali um pouco acima ali do Coba Café, ali isso. Sentido bairro Jardim, sentido bairro Jardim, né? Leone das Fávero ali.
1: Isso.
0: É, tá ali o nosso amigo Fidelis. Vai um abraço aí pro Fidelis então. 11 horas e 37 minutos, agora vamos com 37. 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
2: 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Valeu, pessoal, uma excelente semana e Deus abençoe a todos.
0: 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Dona Neca Escorteganha, como é que tá o presidente Kennedy aí, família Escorteganha? O Carlos Eduardo, secretário do interior aí de Castelo Branco. Turno único hoje aí é até 1 da tarde, ó. Pessoal vai estar trabalhando até 1 da tarde, aí também na prefeitura de Presidente Castelo Branco. Depois não tem mais atendimento depois da 1 da tarde. Vamos que vamos então, né? Jurei de Graf, lá no Nações, obrigado pela companhia da Clair Tech, também na sintonia do programa. O Milton Azeredo aí nas ferragens Concórdia, obrigado pela companhia, pela audiência. 11:41, agora 11:41, para você que vai fazer o serviço aí no teu carro, fazer o serviço na parte mecânica, na parte do freio, fala com o pessoal da Concorde Auto Center, troca de pneus também é com a gigante do preço baixo, né? 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

0: minutos, 11:44, o secretário da Saúde, o Rudi, deu uma informação importante de que toda a área da saúde vai estar funcionando hoje à tarde,
1: Oi,
0: tá, pessoal?
1: Bom dia, César, bom dia a todos os ouvintes.
0: Toda a área
1: Sim,
0: de saúde,
1: Secretaria
0: ó.
1: De Saúde,
0: Secretaria,
1: todos os postos de saúde,
0: hoje,
1: atendimento normal,
0: atendimento normal,
1: na própria Secretaria
0: hoje
1: de Saúde,
0: à tarde.
1: Farmácia, Policlínica, tudo normal.
0: Tudo normal.
1: Saúde, atendimento normal, com horário de atendimento normal dos outros dias.
0: Ok. Atendimento com horário normal em toda a área da saúde hoje à tarde. Que tiver agendado, que não tiver agendado, tudo segundo o secretário aí, atendimento normal. Agora 15 faltando para o meio-dia, né? 15 faltando para o meio-dia. Para você ligado com a gente aí, uma boa manhã, um bom dia. Boa manhã, um bom dia. Obrigado pela audiência, obrigado pela companhia. Vai um alôzão aí, o pessoal se organizando, o pessoal trabalhando. Então, pro dia 19 de julho, né? Dia 19 de julho, um convite da Automáquinas lá de Fornária aí do bairro Salete, para a grande festa do Padroeiro São Cristóvão, com a carreata saindo da Associação dos Motoristas, passando pelo centro, às 10 horas Santa Missa. É, vai ter a bênção dos veículos também, né? Almoço, pela manhã, Roda da Fortuna, e à tarde, o sorteio da ação entre amigos. Tudo isso dia 19. Bairro, lá no bairro São Cristóvão. 11:46, agora 11:46, dia 12. Dia 12 tem almoço, melhor espeto corrido, lá no Cedebrum, né, Bazejo? Já falamos hoje pela manhã, a gente vai estar ampliando a informação aí durante a semana do almoço lá no Cedebrum. Deixa eu ver aqui também quem mais está com a gente aqui no programa também. O pessoal da linha Guarani aí, uma boa manhã, um bom dia. 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

0: aí, los justicieros, vem aí, los justicieros, o retorno, dia 29, né? Apresentação única, pelo jeito. 11:54, agora 11:54 aqui no programa, pessoal participando, mandando, todo mundo aí mandando seu palpite, e vamos aguardar então, que o jogo tá chegando perto já. Vamos a 2 horinhas só do jogo Brasil e Japão. Mandando um alô aí também o pessoal que está conosco, acompanhando o programa então, pessoal da região, pessoal de Concórdia, pessoal da região toda, muito obrigado aí, né? Turno único na maioria das prefeituras aí pela região também, para ver o jogo da seleção. Bancos não funcionam hoje à tarde, nenhum banco vai funcionar, encerra agora em 5 minutos o atendimento bancário. Prefeitura de Concórdia, ponto facultativo, mas a saúde vai atender. Lá dentro da prefeitura, o expediente só até o meio-dia. 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Alô, Biscuí, meu amigo Gilson Seco aí na linha Aparecida. Um abraço aí pro Tvim também aí, todo timão aí do Aparecida aí. Obrigado pela companhia. O Antenor Turmina, machando nas coxilhas, né? Bom dia, bom dia, churrascando nas coxilhas, bom dia,
1: bom dia,
0: bom dia, tudo bom? Bom?
1: Sabe que nós estamos...
0: 11:56, agora 11:56, vai um alôzão aí, 4 minutos agora faltando para o meio-dia. 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Pois é, meu amigo Altenor, não sabia que o senhor era natural do Irani. Meu pai, meu falecido pai, também nasceu no Irani, viu, Nardi? Sabe aquela música lá do... Fala bem a verdade aí. Meu pai nasceu no Irani... O Cristiano, não é o Quevedo, é o outro lá, o Saldanha, Elton Saldanha. Tem uma música que eu acho que é Mate Quente, o nome da música. Não sei se é essa aí exatamente. 11:57, 11:57. 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

orgulho, né, desta terra que é exemplo para o Brasil. Meu amigo Piva, gostou da história, Piva? O Piva escreveu aí, gostei da história, César Luiz, do contestado. Algumas pessoas recebendo aí nas redes sociais, outros vendo aí pela internet, história narrada hoje pela manhã, o combate do Irani. E meu pai, seu Altenor Turmen, é nascido aí no Irani também, iraniense. Agora 11 horas e 59 minutos.

Pai nosso que estais no céu, santificado seja o vosso nome, venha a nós o vosso reino, seja feita a vossa vontade, assim na terra como no céu. Pão nosso de cada dia, Senhor, nos dai hoje, perdoai nossas ofensas, assim como nós perdoamos a quem nos tem ofendido, não nos deixe cair em tentação e livra a gente.

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4: 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Ó, vamos ter a campanha de vacinação em tal região. 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
2: O consumidor é o maior beneficiado, segundo o presidente do Tribunal de Justiça, desembargador Rubem Schultz.
5: Eu, como consumidor, vou acabar tendo a possibilidade de selecionar os programas que mais me interessam, com as propagandas que mais me afetam. Então, o consumidor é que está sendo privilegiado com essa situação.
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9: Olá, boa tarde, 12 horas mais 4 minutos. Estamos começando Visão do Meio-Dia desta segunda-feira. Uma segunda-feira especial, 29 de junho, dia de jogo da seleção brasileira. Hein? Daqui a pouco, 2 da tarde, a seleção brasileira vai disputar uma vaga nas oitavas de final contra o Japão, hein? Jogo difícil, complicado. Os japoneses vêm muito bem, ou disputaram muito bem a Copa do Mundo e vem numa crescente, né? Digamos assim, em termos de futebol. Então vai ser um jogo muito difícil, mas claro, vamos torcer pela nossa seleção brasileira. Agora não tem para onde correr, né? Tem que torcer pela seleção. Ontem eu tava acompanhando aí o programa do Alemão Fritz na Rádio 96, muita gente dizendo, não, o Brasil vai perder, Brasil. Rapaz, somos todos brasileiros e nesse momento todo mundo torcendo pela seleção brasileira. Vamos lá para o Visão do Meio-Dia. Hoje, alguns destaques. Criminosos furtam cerca de R$30 mil de posto de combustíveis de Concórdia. Estado entrega a revitalização da SC-283 em Concórdia. Anuncia 13 milhões para fortalecer a educação no Alto Uruguai. Ontem choveu mais de 90 milímetros aqui em Concórdia. 90 milímetros de chuva aqui em Concórdia ontem. Hoje pela manhã a gente conversou com o prefeito Fábio Ferri para fazer uma avaliação de como foi essa chuva ontem. Eu sei que a Defesa Civil, a Prefeitura, enfim, está todo mundo em alerta porque o Rio dos Queimados também chegou a subir. Família Rotária de Concórdia em treinamentos e posse do governador. Outro destaque daqui a pouco de Brasília, projeto de lei propõe prazo máximo para exames no SUS. Algumas informações hoje com o Visão do Meio-Dia até às 12 horas e 30 minutos. 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
9: 12 horas mais 7 minutos. Vamos até a Climaterra em São Joaquim saber do Ronaldo Coutinho como é que fica o tempo para as próximas horas. Boa tarde, Ronaldo.
12: Boa tarde. É, o tempo segue aí com nebulosidade na região, temperatura bastante agradável. Hoje é aquele dia assim que a temperatura não desceu muito, mas também não sobe muito. Tivemos mínimas aí de 11, 13 graus. E à tarde talvez não passe muito dos de 15, 18 graus com boa vontade. É aquele dia de pouca variação, mais para frio do que quente. E com condição de chuva e período de melhora. Mantém chuva e trovada nessa terça e quarta, pode chover forte em alguns momentos, um pouco de atenção é bom. Algum risco, alguma coisa forte, granizo e vento, não se descarta também. Então terça, quarta, dois dias com instabilidade e temperatura amena. Na quinta vai passando à frente e começa a esfriar bem no final do dia à noite. E o tempo fica bom na sexta e fim de semana com provável geada. Mínimas abaixo aí de 2, 3, 4 graus ali na sexta e fim de semana. E à tarde não esquenta muito na sexta, sábado um pouquinho melhor no domingo. Então, da semana, os melhores dias vão ser sexta e fim de semana. Da Climaterra, Ronaldo Coutinho.
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9: São 12 horas mais 10 minutos. Tá, então, um abraço para a família Schaefer. Como é que é o nome? O seu Afonso e a dona Nilva. Seu Afonso e a dona Nilva Schaefer ali no Santa Cruz acompanhando a gente. Obrigado. Ah, Vista Alegre? Eu falei Santa Cruz, né? Vista Alegre acompanhando a gente. Obrigado, a família Schaefer aí no Vista Alegre, ligado sempre aqui no Visão do Meio-Dia, né? Seu Afonso, dona Nívia, são Nilva, são os sogros do Gabriel. Eita, o Gabriel, né? Grande Gabriel Nardi, que por muito tempo trabalhou com a gente aqui na Rádio Rural também, né? Família Schaefer aí, obrigado pela audiência. Daqui a pouco a gente vai falar sobre a chuvarada que deu ontem aqui em Concórdia, né? Não era esperada toda aquela chuva, mas a chuva foi forte. aqui em Concórdia, mais de 90 milímetros, tinha assim, acho que 30, 30 e pouquinho para chover, acabou chovendo o triplo do que se esperava. Daqui a pouco a gente vai conversar com o prefeito Fábio Ferri para saber como é que foi esse trabalho ontem da Defesa Civil, desse acompanhamento, monitoramento, e felizmente aí nesse primeiro momento o trabalho que está sendo feito de alargamento, de desassoreamento, enfim, de limpeza dos rios queimados deu certo, porque não teve praticamente nenhum transtorno em relação às cheias, né? Em relação a transbordar o rio. Teve outros transtornos, sim, em relação aí a algumas situações pontuais de que foi feito vistoria, né? Teve uma residência que estava com rachaduras, teve que fazer aí o acompanhamento de uma outra situação, enfim. Mas da questão de enxurrada, de transbordar o rio, isso felizmente não aconteceu aqui em Concórdia. Mas vou rapidinho agora para a unidade móvel, daqui a pouco a gente fala sobre isso, 12h12, até porque temos um programa um pouco mais curto hoje, por causa da Copa do Mundo. Hoje tem Brasil e Japão. Criminosos furtam cerca de R$30 mil de posto de combustíveis aqui em Concórdia. Serginho Prima.
17: Roubamento a um posto de combustível pode ter causado um prejuízo de R$30 mil. O fato chamou bastante atenção durante o fim de semana aqui em Concórdia. Segundo informações levantadas pela equipe de jornalismo da Rádio Rural, um posto de combustível localizado no bairro Guilherme Reis foi arrombado na sexta-feira de madrugada. Conforme que foi repassado pelas autoridades policiais, os autores do crime acabaram desligando o sistema de monitoramento do posto, e aí a empresa que faz o trabalho de vigilância do local percebeu que havia algo de estranho, constatou esse episódio, né, e acabou indo até o local, onde constatou um arrombamento de uma porta que fica nos fundos da loja de conveniência, e acabou acionando a Polícia Militar. Durante a vistoria, os policiais verificaram que os criminosos, eles percorreram diversos cômodos do estabelecimento. No escritório, eles arrombaram um cofre e levaram folhas de cheques pré-datadas, avaliadas em cerca de R$20 mil. Também foram furtados aproximadamente R$10 mil em dinheiro, que estavam escondidos sobre um quadro. Bom, os autores ainda levaram duas caixas metálicas utilizadas para armazenar moedas e tiveram acesso ao depósito, onde ficam os equipamentos do sistema de alarme e da internet. Segundo a proprietária do estabelecimento, que também esteve no local durante a madrugada, o sistema de câmeras de segurança foi desligado por volta às 3h30, impedindo então o registro de imagens da ação dos marginais. A polícia então militar realizou buscas nas proximidades, porém, sem nenhum sucesso, pois não teve informações mais precisas de quem foi o autor deste crime que causou esse prejuízo neste estabelecimento. Claro que os cheques, todos eles vão ser cancelados. O problema é o dinheiro, né? Que foi levado pelos marginais. O caso, sim, vai ser investigado pela Polícia Civil de Concórdia, que foi acionado. Com informações, repórter Sérgio Prima.
9: São 12h14. Obrigado, Serginho, pelas informações. Estamos com 14 graus 3 décimos a temperatura, tempo instável aqui em Concórdia. Estado entrega a revitalização da SC-283 em Concórdia e anuncia 13 milhões para fortalecer a educação no Alto Uruguai catarinense. Rafael Martini.
19: O governador Jorginho Melo inaugurou no sábado a revitalização da SC-283 no trecho entre Concórdia e Arabutã e anunciou um pacote de investimentos para a educação na região. A revitalização da SC-283 melhora a segurança, a mobilidade e o escoamento da produção de uma das regiões importantes do estado para o agronegócio, beneficiando moradores, estudantes, trabalhadores e transportadores. O governador Jorginho Melo falou sobre os investimentos da região.
20: A 283 é uma estrada que nós investimos 350 milhões. Uma rodovia que estava abandonada há 40 anos. Mas o importante é que a obra está acontecendo e vai ficar uma obra de qualidade. Todos os trechos que a gente consegue antecipar, esse é mais um trecho que nós estamos entregando, e vamos concluir ela na sua totalidade. Então estou aqui em Concórdia para dizer da importância que Concórdia tem dessa região. É uma estrada importante, entre outras ações que nós estamos fazendo aqui. Eu sou parceiro desde o primeiro momento, em 23. A gente planejou, todas as nossas obras têm começo, meio e fim. Quando a gente faz uma licitação, a gente empenha os recursos. Você não tem como lançar uma licitação pública se você não tiver os recursos assegurados. E isso nós temos tido muito cuidado em todos os momentos. A gente passou Santa Catarina limpo. Eu tenho as pesquisas e as pessoas reconhecem que nós fizemos em 3 anos e meio, não fizeram em 30. Isso independentemente de quem esteve no governo. Então, o nosso governo vai bem, graças a Deus. parceria com os prefeitos que estão aqui, cada um de vocês pode falar com eles, eles nunca foram tão ajudados como são no governo Jorginho. Por quê? Eu sou municipalista, eu acredito que tudo se resolve via município. Se os municípios vão bem, o estado vai bem.
19: Além da inauguração da rodovia, o governo do estado anunciou investimentos para a manutenção das unidades escolares, construção de quadras de areia em escolas de Irani e São Cristóvão, além da assinatura de ordens de serviço para a revitalização e pintura de 8 escolas estaduais de Concórdia, Alto Bela Vista e Irani. Na oportunidade também, o prefeito Fábio Ferri, de Concórdia, comentou sobre a importância da SC-283 para o escoamento da produção local e destacou outros investimentos do estado no município.
1: Uma rodovia é muito importante para escoarmos a nossa produção. Concórdia, essa nossa região, é uma das maiores produtoras de proteína animal do país. E o governador vem realizar esse sonho aqui da 283, que nós temos muito a agradecer. Mas não é só a 283. Vamos participar agora em seguida com o governador de dois atos muito importantes de ordens e serviços que serão entregues na linha Alto Suruvi e linha Ouro. Uma obra em Alto Suruvi é de mais de 7 milhões e 500 mil reais e de linha Ouro de mais de 4 milhões. Mas aqui nós temos investimentos na ordem de 150 milhões de reais de 2025 a 2026 do governo do estado para com a nossa cidade.
19: Outra novidade apresentada foi a ampliação da oferta de cursos técnicos em parceria com o Senai. 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
9: 12 horas 18 minutos. Obrigado, Rafa, pelas informações. 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Vou pro comercial, volto na sequência com mais informações.
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0: das festividades aí do município de Concórdia. Aconteceu aí na Prefeitura Municipal, está aqui inclusive no site da Rádio Rural, a apresentação aí das programações e festividades dos 92 anos do município de Concórdia. Claro que o ponto alto vai ser a FENAL e também o aniversário de Concórdia, né? Com o corte do bolo e da mortadela de 92 metros, mas tem muitas atrações, hein? Tem muitas atrações mesmo em todos os dias aí de festa, todos os dias do mês de julho tem festas, eventos, comemorações, apresentações aqui no município de Concórdia, digamos assim, um calendário repleto de atrações para todos os gostos aqui no nosso município. Foi lançado hoje pela manhã. Amanhã pela manhã a gente vai trazer as informações aqui no Visão Geral. Agora quero ouvir o prefeito Fábio Ferri, porque ontem choveu aqui em Concórdia mais de 90 milímetros, 91 milímetros, numa situação aí de que era para chover provavelmente 30, acabou chovendo mais de 90. Então, o Fábio Ferri, ontem à tarde, gravou um vídeo, colocou na rede social, ele e o Douglas Menin, coordenador da Defesa Civil, falando, né, que o município estava atento, estava de olho e estava acompanhando essas movimentações por causa do mau tempo. Vamos ouvir o que o Fábio Ferri, prefeito de Concórdia, falou hoje pela manhã.
1: Só uma pergunta muito importante, né, Vidão? A gente vem com essa previsão, né, que o El Niño vai se aproximando. Ontem nós não tínhamos nos radares meteorológicos, não estava apontando aquela chuva. 81 milímetros, eu saí da festa em Frei Rogério, vim direto para a prefeitura, entrei em contato com o Douglas, que é o nosso coordenador da Defesa Civil. Já acionamos toda a Defesa Civil, já fomos para a barragem ver se precisávamos operar ela, monitorando o Rio dos Queimados, seus afluentes. Tivemos alguns problemas em algumas casas onde chamamos ontem, domingo mesmo, os engenheiros nossos da prefeitura para poder fazer laudo, né, nessas casas para ver se há muitos problemas estruturais ou não. Quer dizer, Defesa Civil muito preparada, muito pronta, limpamos o Rio dos Queimados, temos mais 30 dias ainda de trabalho para concluirmos essa limpeza e ontem deu resultado, né? Eu estive em vários locais, como na barragem, como ali perto da Rádio Rural, onde foi limpado, saiu muito material e a gente viu que deu uma vazão muito grande. Então, a gente continua se preparando, volto a dizer que a gente liberou um orçamento de aproximadamente R$300 mil para comprar equipamento para Defesa Civil, motosserra, motobomba, machado, IPIs para os nossos funcionários. Então, assim, a gente está preparado, a gente sabe que contra a natureza a gente não tem o que fazer, mas a gente tem como dar uma boa resposta. Sempre voltando aqui, falar que o presidente Zagonel sabe, a gente conversa muito sobre isso, que nós liberamos pela primeira vez a contratação de um estudo técnico que vai nos apontar em Concórdia o que fazer para nós solucionarmos. Ou seja, vai vir uma empresa especializada e vai nos dizer: pode ser feito o canal extravasor? Aonde e quanto custa? Ou se não pode? Pode afundar o leito do rio? Quanto custa, onde e, né, como funciona? Microbarragens, pode fazer? Quanto custa e aonde fazer? Então, primeira vez na história, nós estamos, nosso governo, há 1 ano e 6 meses e a gente liberou esse estudo que deve ser feito, a gente imagina, pela Universidade Federal de Santa Catarina, que tem um departamento que é especializado nesse tipo de catástrofe. Depois disso, falei para o presidente Zagonel: a gente vai lá, senta numa audiência pública na Câmara de Vereadores e apresenta esse estudo. Olha, o caminho é esse e custa tanto. O que a sociedade acha disso? Vamos fazer, vamos resolver? Custa isso? Eu sou parceiro, mas estou muito feliz porque liberamos, né, esse estudo para que a gente definitivamente saiba o que fazer em Concórdia. Senão...
0: Aí então, esse o prefeito Fábio Ferri falando dessa questão ontem da chuva, então, aqui no município de Concórdia, situação preocupante, que acabou dando mais chuva do que se previa. Um abraço aqui para nossa ouvinte de todos os dias, que está sempre nos acompanhando, a Ivone Ludwig. Um abraço aí, meu amigo Cláudio Broeto, né? O Tite e a esposa completando hoje 28 anos de casamento. Que beleza, hein? Parabéns para vocês, para a família toda aí. Estou abrindo nozes na sintonia da Rádio Rural, a Lídia Sulzbach, linha Maria Gorete Peritiba, que beleza, hein? Rapaz, ó, vai bem as nozes, né? Que bacana, obrigado a Lídia acompanhando a gente. 12h24, vou até o departamento de jornalismo, falar com o Lucas Williger agora, família Rotária de Concórdia em treinamentos e posse do governador Lucas Williger.
2: No último dia 27 de junho, vários companheiros do Rotary Clube de Concórdia, companheiros do Clube Satélite Concórdia Peritiba,

0: interactianos do Interact Clube de Concórdia a presidentes do Rota Kids Clube Concórdia 2026-2027 e seus pais. Estiveram na cidade de Campos Novos participando dos treinamentos e da solenidade de posse do governador da equipe distrital, dos presidentes de Rotary, Rotaract, Interact, Rota Kids e Casa da Amizade do Distrito 4740. Raquel Cristina Menuti foi empossada como presidente do Rotary Clube de Concórdia para o ano rotário de 2026-2027. No Clube Satélite de Concórdia, Peritiba, tomou posse a companheira Aline Rom. Com relação aos programas do Rotary, Maria Fernanda Marcon Martini foi empossada como presidente do Interact e Alice Grezana Prior como presidente do Rota Kids Clube de Concórdia. A matéria completa você encontra no portal de notícias da Rádio Rural.
1: 12:25. Obrigado, Lucas. 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Vou pro comercial, volto na sequência com o Paulo Gonçalves e a temática.
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1: São 12:26, vamos ao comentário de hoje. Paulo Gonçalves, boa tarde.
4: Boa tarde, Ederson Vilas Boas, boa tarde, ouvintes. Olha, um debate mais apimentado entre o atual governador Jorginho Melo, do PL, e também o pré-candidato ao governo João Rodrigues, do PSD, em relação à pavimentação asfáltica da Via Mar, que é um grande projeto lá no litoral norte de Santa Catarina. Realmente um projeto que vai envolver recursos significativos. O João Rodrigues acusou o governador de não ter projeto nenhum, de anunciar agora, num período pré-eleitoral, uma obra bastante significativa, mas sem ter projeto. Jorginho disse que tinha projeto, apresentou, e no retorno o João Rodrigues disse que na verdade não é um projeto, é um anteprojeto. É um debate agora, às vésperas da eleição, que começa a apimentar um pouco esse período pré-eleitoral. Também outro debate que apimentou um pouco esse período pré-eleitoral envolveu o atual governador Jorginho Melo e também o presidente Lula. Até agora, o governador não recebeu o presidente aqui em visitas oficiais em Santa Catarina e o presidente teceu críticas ao governador por isso. Jorginho Melo respondeu, retrucou e disse que Lula até agora não fez nada por Santa Catarina. Bom, na verdade, não são debates de assuntos tão importantes, se tem projeto, se não tem projeto, se é anteprojeto ou se é projeto. Mas a verdade são temas levantados agora nesse período pré-eleitoral. Esse debate também entre o governador e o presidente me parece um debate raso, né? Um debate que não tem nenhum tipo de benefício para a sociedade em si, mas, afinal de contas, é o clima pré-eleitoral que começa a se sobressair, que começa a emergir. E a tendência é de que ele se aqueça cada vez mais agora, quando vamos entrar no mês de julho. Uma boa tarde, boa semana.
1: Valeu, Paulo. 12:30 em ponto. Ficamos por aqui com o Visão do Meio-Dia hoje mais cedo, porque tem jogo da Seleção Brasileira. Raul Piquete está chegando por aí com o programa da tarde. Abraço para você, até mais. Boa segunda.

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9: Oi pessoal, boa tarde, tudo bem aí? Tô começando, chegando aqui pra mais um programa. Hoje é segunda-feira de Copa do Mundo. A partir de agora o Raul Piquete tá com você então, até as duas hoje, um pouquinho antes, né? Porque hoje tem o jogo da Copa e a Rural transmite pra você daqui a pouquinho. Já a Rádio Rural vai transmitir pra você esse jogão de bola, né? Esse jogão de bola pela Copa do Mundo, 16 avos. Daqui a pouquinho a gente vai estar transmitindo Brasil e Japão aqui na Rural.

0: 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E vamos ficar bem, né? 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Meio-dia, 38 minutos.
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2: Boa tarde, associados. No ar informativo Copérgio, hoje é segunda-feira, dia 29 de junho. A carne suína perdeu competitividade frente às principais proteínas concorrentes na parcial de junho, mesmo em um cenário de demanda aquecida por cortes suínos. Segundo o CPEA, a pressão vem dos estoques elevados da indústria, que limitaram a reação dos preços da carcaça especial suína em São Paulo. De acordo com o CPEA, o preço médio da carcaça especial suína, comercializada na Praça Paulista, apresenta queda no acumulado do mês. Apesar da queda nos valores da carne suína, o movimento foi menos intenso que o observado nas duas principais concorrentes acompanhadas na mesma praça, a carcaça bovina e o frango resfriado. Com baixas mais fortes nessas proteínas, a carne suína perdeu espaço relativo em termos de competitividade. Segundo pesquisadores do CPEA, esse cenário interrompe uma sequência de 8 meses consecutivos de ganhos da carne suína frente à carcaça bovina e de 2 meses de avanço em relação ao frango resfriado. A mudança indica que, mesmo com procura firme, o preço relativo da proteína suína ficou menos atrativo ao consumidor e ao mercado. Nos últimos meses, as mudanças radicais dos eventos climáticos reforçam um debate urgente para o setor produtivo. A necessidade de políticas estruturantes de crédito e seguro rural, capazes de garantir previsibilidade, proteção e continuidade da produção no campo. O cooperativismo agropecuário defende soluções permanentes que fortaleçam a capacidade produtiva dos agricultores, assegurem acesso ao financiamento e ampliem os mecanismos de gestão do risco rural. Em um cenário de perdas sucessivas, cooperativas e produtores rurais têm enfrentado dificuldades para manter investimentos, honrar compromissos financeiros e recuperar suas atividades. Nesse contexto, o fortalecimento do seguro rural, a criação de outros instrumentos de securitização e a reestruturação de dívidas passaram a ocupar posição central nas discussões sobre política agrícola no país. O programa Terra Boa do governo do estado oferece kits como solo saudável, forrageira, apicultura e o troca-troca de calcário. O troca-troca de sementes de milho também está à disposição. Para participar, o produtor precisa estar adimplente com a cooperativa e o estado e ter em mãos a autorização fornecida pela EPAGRI. Atenção para o calendário dos núcleos femininos. Amanhã, dia 30, haverá curso sobre pizzas, bordas e recheios em Dom Carlos, Passos Maia, às 13 horas. No dia 1º de julho, curso sobre pizzas, bordas e sabores em Lomba Grande, Arvoredo, às 13 horas. Oportunidade de negócio, vende-se casa de alvenaria com 122 metros em terreno de 380 metros em Concórdia. Tem suíte, dois dormitórios, sala, cozinha, banheiro social, área de serviço, garagem e salão de festas. Tratar pelo 3441-4269. Atenção para a cotação do mercado agrícola Praça de Concórdia para esta segunda-feira. Mas atenção, os preços a seguir são valores de referência. Eles podem sofrer alteração até o final do expediente. Milho consumo compra R$ 58,00 a saca, posto no silo Concórdia, preço para associados. Soja compra R$ 118,00 a saca. Leitão, preço base Aurora, R$ 5,55. Suíno terminado, preço base Aurora, R$ 5,5. Tudo que sobe do campo, apresentamos o informativo Coperdi. Boa tarde.
0: 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Vamos seguindo aqui no programa. Boa tarde para você. Ligado com a gente, ligado aqui na Rádio Rural. WhatsApp 3030-9370, você pode mandar aí, né? Manda aí tua participação, 3030-9370. Daqui a pouquinho tem o jogo, né? Já tem Copa do Mundo aqui na Rádio Rural.

0: 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Vem aí na sequência o informativo BRF.
1: 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Minuto do Agro, uma produção do Sistema CNA Senar.
2: Atenção, produtor! O Sistema CNA, FAESC, Senar, sindicatos alerta que o Certificado de Cadastro de Imóvel Rural, o CCIR 2026, já está disponível para emissão no sistema do INCRA. O documento é obrigatório para comprovar a regularidade cadastral do imóvel rural. O prazo para o pagamento da taxa de serviços cadastrais segue até o dia 17 de junho. A emissão do CCIR é indispensável para operações como compra e venda de propriedades, arrendamento, atualização de matrícula em cartório, acesso a financiamentos e políticas públicas, entre outros benefícios. A emissão do documento pode ser feita no portal do INCRA. A FAESC informa que os sindicatos rurais estão preparados para orientar e auxiliar os produtores na consulta e emissão do CCIR. Os contatos dos sindicatos rurais podem ser consultados no site do Sistema FAESC.
0: Agora o informativo agropecuário BRF, segunda-feira, começando com alojamento de pintos para terça-feira. André Canelis, 11 horas. Nelson Leorato, meio-dia e 15. Leonir Cadori, 16 horas. Raul Sequim, 16h45. Nanciel Toigo, 17h15. Tiele Lima, 19h15. André Canelis, 20h30. E Silmar Anitz, às 22h30. Alojamento de pintos para quarta-feira. André Canelis, Claudia Albara,

0: equipe e Aviário 3, 3 horas uma equipe. Palmir Citadim, Aviário 1, 13 e 10, duas equipes. Darley Spudaro, Aviário 2, 4 e 30, duas equipes. E Aviário 1, 7 e 30, duas equipes. Jairo Damer, Aviário 1, 7 horas uma equipe. Marcos Piquete, Aviário 6, 8 e 30, duas equipes. Gia Dalpupo, Aviário 3, meio-dia, três equipes. E Aviário 2, às 13 horas, três equipes. Abate de aves para quarta-feira, Demir Bock, Ayrton Menegatti, Ari Ferronato, Avelino Maltauro, Cássio, Magna Guagno, Darlan Tieman, Hugo Prediger, Irineu Masson, Lenor De Carli e Lindomar Pedroso. Carregamento de leitões para terça-feira, Pamela Pavan, Odair Geyer e Adriano Vortman. Alojamento de leitões para terça-feira, a Geraldo Silvestre, Altemir de Araújo, Alcir Schiavini, Ayrton Menegatti, Pamela Pavan e Hélio Gris. Carregamento de suínos para abate da parceria terça-feira, dia 30. Cláudio Savari, 5 cargas, 2 horas. Ricardo Klein, 4 cargas, 3 horas. Dirceu Agostini, 8 cargas, 13 e 10. Jussara Juriati, 6 cargas, 6 e 15. Já Vanderlei Bedin, 4 cargas, 6 e 45. Celso Zampronha, 3 cargas, 7 horas. Remy Mates, 2 cargas, 7 e 30. Alojamento de reprodutores para terça-feira, Altair Lorenzetti, Armando do Amaral, Cleberson Toffoli, Norton Gubert, Odimar da Rocha, Renato Lorenzetti e Valdecir Cola. Você ouviu o informativo agropecuário BRF, agora meio-dia com 49.
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Tá aí o Christian Ralph, faltando 8 minutos agora para uma. 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Uma benção diária, daqui a pouco uma abertura de divisas. Se precisar.

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Faltam 7 para 1, vem aí na sequência, daqui a pouquinho os recados, né? Daqui

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0: César Menotti, Fabiano e o Leilão. Tá na Rural, tá ligado aqui com a gente até as 2 da tarde, hoje um pouquinho menos, até as 15 para as 2, então, né? Depois tem Copa do Mundo. 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Alô, Wagner Vaslavic, tudo certo aí, Wagner? Um abraço aí pra Tamanduá, o Wagner mandou 3-0 Brasil hoje, valeu Wagner! 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Hora certa aqui na tarde, 1:02.
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8: Já tô de volta por aqui, 1h07. 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
1: Hora 10 minutos. Pessoal mandando recado aqui. Boa tarde, Miriam Wolf, Alto São Pedro e Pira. Um abração pra ti, minha amiga. Uma ideias agora.
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3: 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Agora 1h15.

0: hora certa aqui na Rural. Deixa eu mandar um alô aqui pra... pra minha amiga que tá ouvindo o programa aí, pessoal da Com Animal, né? A Ana. Oi, Ana! A gente vai ter sorteio de cartela de bingo amanhã aqui, né, Ana? Obrigado pela companhia aí, viu? 1:18.
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2: Como é que tá, meu amigo Neguinho? Alô, Ari, abraço, Ari, tá ligado aqui com a Rural, né? Deve tá indo pra assistir o jogo já, né? Valeu, Neguinho, grande abraço aí, boa semana, 1:23. Vamos seguindo aqui na tarde, daqui a pouquinho tem Brasil e Japão, Rural.

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Mãe 25, boa tarde.

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0: 8h30, e aí, como é que tá a expectativa pra daqui a pouquinho Brasil e Japão? Raul, tô aqui na pipoquinha com a TV pronta pro jogo. Azô, Vilmar, aí, o Vilmar em Severiano de Almeida. Ô, Vilmar, mas TV tá meio pequena, né, Vilmar? Mas vai também, né? Vai também. É pra assistir o jogo aí, trabalhando ao mesmo tempo, né, Vilmar? Um abraço, meu amigo aí, Severino de Almeida, ligado aqui no programa. 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Agora 1h31.
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8: Como é que tá aí, meu amigo Vander? Vander, tudo certinho?
9: Olá, boa tarde, tudo certo aqui, Vander?
8: Fala, Vander.
9: Tava 2-1 pro Brasil.
8: 2-1.
9: Um peleado, hein?
8: Valeu, Vander, grande abraço aí, brigadão pela audiência. Hoje não vou conseguir atender pedido musical por aqui, que eu já tô quase indo, né? O jogo começa daqui a pouquinho e a Rural vai transmitir com a Rede Gaúcha, Brasil e Japão.

0: 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Olha a hora certa agora, 1h40, temperatura 14,8 graus. Daqui a pouquinho já voltamos. Já tem o jogo do Brasil e Japão pela Copa do Mundo com transmissão da Rural.
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8h49 agora, boa tarde aqui pro meu amigo Mauri Patzlaff lá no Arabutã. Valeu, Mauri! A Sirlei Rizzo tá ouvindo o programa, Raul 3, Brasil, Japão 1. Valeu, Sirlei, obrigado pela audiência. 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

0: 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Tá chegando aí Brasil e Japão. A rede Gaúcha Sat vai estar trazendo aqui na Rádio Rural essa parceria gaúcha e rural já há muitos anos. E mais uma Copa do Mundo para você aqui na Rádio Rural. 1:50, vem aí Brasil e Japão. Boa sorte ao Brasil. No intervalo de jogo eu volto com você aqui no programa também. E a gente vai estar trazendo todas as informações aqui, né?
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2: A saúde da gente, de todos os jeitos, né? Ainda o Neymar Hensel. Neymar Hensel é diretor da Fogo de Chão, que nos recebeu lá em Miami, e que ele segura, assim, tipo 15 churrascarias que tem a Fogo de Chão, no total de 96 aqui nos Estados Unidos, imagina. E janta ontem, hein, Maurício?
3: No bate-bola de ontem, que foi na Fogo de Chão aqui de Houston, quem estava nos recepcionando? O proprietário fundador, Jorge Angarato, grande abraço.
2: O Sinclair, lá da La Barca. O Neuri, alô, Neuri. Priori, as máquinas importantes. Ainda,
4: túnel.
2: A Isabelle Castro, nossa grande produtora. O nosso Nelson Sirotsky, que está aqui torcendo pela seleção brasileira e promete ficar até o final da Copa do Mundo. Enfim, são alguns daqueles que estão conosco no futebol da Gaúcha. A bola do Brasil estendida à esquerda, do Japão à direita, sim.
4: Entrada em técnico das equipes agora. Vai lá, Rodrigo.
5: Técnico Carlo Ancelotti com o seu terno, o seu colete. E o Brasil vem a campo com o agasalho verde, calções azuis, Japão com agasalho branco, mas Gabardo, Brasil vai jogar com o uniforme tradicional dessa vez, né, Gabardo?
4: É isso aí, calções da cor azul, camisas amarelas, meias brancas, uniforme tradicional da seleção brasileira. E o Japão, calções pretos, meias pretas e camisas brancas. As duas bandeiras já posicionadas, bandeira do Brasil e do Japão ocupando praticamente todo o campo. Os jogadores já vão se posicionar para os hinos aqui no estádio de Houston.
2: Muito bem, eliminando o Japão, qual é a trajetória da seleção brasileira?
4: A seleção brasileira, Pedro, ganhando hoje, já nesta noite, já volta para sua concentração em Morriston. E o próximo jogo das oitavas de final será no final de semana, domingo, lá no MetLife Stadium, Nova Jersey, contra a Noruega ou Costa do Marfim.
2: Digamos que a logística da seleção brasileira é jogar e voltar para o mesmo lugar que está, onde estão muito bem ambientados.
3: Porque o próprio Rodrigo e o Eduardo Gabardo disseram desde o primeiro momento o quanto o Brasil se sentiu à vontade e fez aquela escolha estrategicamente, perto de tudo, de ir e voltar, de ir e voltar. E como o Brasil ficou em primeiro lugar, vai conseguir cumprir essa missão, até que seja obrigatório pela FIFA, de que ele vá para a cidade onde vai jogar e de lá vá para outra, né, Eduardo?
4: É, e aí vai ser só das quartas para semifinal, né? Então, até se o Brasil for avançando até o jogo das quartas de final em Miami, vai ficar até 2 dias antes do jogo lá em Morriston, treinando no CT do New York Red Bulls.
2: Uruguaiana tem Chico Alves, um dos grandes autores da música do Rio Grande do Sul. De vez em quando, quando eu boto a mão nos cobres, não existe estira pobre, negação de cara feia. Alô, Chico, um beijão para ti, a dona Andressa Xavier, diretora da Rádio Gaúcha também, ligada e concentrando e ouvindo tudo que a gente está fazendo, né? Urbano Schmidt, lá em Picada Café, também o Alexandre e ainda o André Oliveira, que também está ligado. E tem aí o hino nacional brasileiro.

Nacional Brasileiro, jogo de Copa do Mundo, a emoção de todos os brasileiros que aqui estão e que fazem a maioria, Rodrigo Oliveira, eu diria que 80% dos torcedores presentes no estádio. Depois do hino, vamos falar, o hino nacional do Japão, nós vamos ouvir com todo o respeito.

0: Nacional do Japão executado no futebol da Gaúcha. Daqui a pouco tem Brasil e Japão. Bertoncello, que já rolou nesta fase de 16 avos de final de Copa do Mundo, Bertoncello?
1: Pois é, Pedro, uma nova fase criada pela FIFA, uma fase antes das oitavas, que iniciou ontem com a vitória do Canadá. Venceu a África do Sul pelo placar de 1-0, gol aos 47 minutos do segundo tempo em Los Angeles. O Canadá é o primeiro time classificado para as oitavas, Pedro.
0: Vencedor de Brasil e Japão, espera quem?
1: Espera o vencedor de Costa do Marfim e Noruega. Esta partida amanhã às 14h, transmissão da Gaúcha em Dallas. O Brasil passando pega um dessas seleções e enfrenta no próximo domingo, 17h, em Nova Jersey.
0: Muito bem, temos algum outro jogo hoje ou é só esse do Brasil contra o Japão?
1: Temos mais duas partidas importantes porque a Alemanha, 17h30, enfrenta o Paraguai em Boston. Paraguai, uma das seleções sul-americanas que avançou para a próxima fase. A Gaúcha faz em Gaúcha 2 esse jogo também no YouTube Gaúcha Esportes. E às 22h, Marrocos, que esteve na chave brasileira na fase classificatória em Monterrey, no México, enfrenta a Holanda. A Holanda que foi adversária do Japão na fase de grupos, Pedro.
0: Maurício, uma perguntinha difícil, mas será que o Paraguai consegue segurar a Alemanha?
2: Não. Seria uma surpresa tão extraordinária quanto o Japão fazer um crime no Brasil. Talvez até mais, porque o Paraguai começou a Copa bizonhamente perdendo para os Estados Unidos, podia ter tomado 6 ou 7. E o outro jogo, esse sim a gente vai conseguir já de volta ao hotel, ver a partida entre Holanda e Marrocos, Pedro, que é um grande jogo de futebol, entre uma emergente, o Marrocos, que foi semifinalista na Copa anterior, e uma sempre perigosa Holanda, que já mostrou futebol nesta edição também.
0: E amanhã, Pedro, sai o adversário do Brasil ou do Japão?
1: Isso mesmo, amanhã às 14h em Dallas, tem Costa do Marfim e Noruega. O vencedor deste confronto pega o vencedor de Brasil e Japão hoje, Pedro.
0: Agora o estádio de Dallas não tem essa cobertura, não tem,
3: tem também.
0: É, porque senão 2 horas é impossível jogar, né?
3: É, lá também. Bom, é um estádio ainda mais moderno que esse aqui, Pedro. É, agora, o estádio do Dallas Cowboys, que é um time muito tradicional de futebol americano dos Estados Unidos. Como normalmente acontece, titulares e reservas do Brasil, todos juntos na pose da foto, perfilados antes da bola rolar.
4: E eu flagrei uma conversa longa entre o lateral direito Danilo e o zagueiro Marquinhos. Os dois homens do lado direito da defesa do Brasil. O lado esquerdo japonês é o mais forte deles, provavelmente combinando como neutralizar aquele lado. E Pedro, é bem como tu falou, 80 a 20 é a proporção de brasileiros. Tem muito mais brasileiros do que japoneses.
0: Pois é, Maurício, todo mundo está dizendo o seguinte: o Brasil não é mais aquele e o Japão é muito melhor do que era. Significa alguma coisa? Representa algum perigo? Representa alguma dificuldade que o Brasil possa ter na partida?
2: O Japão subiu comparado ao Japão. O Brasil caiu comparado ao Brasil. Se encontraram nesse meio de caminho? Não. O Brasil continua muito superior tecnicamente a uma equipe que se organiza, que corre muito, que é intensa, que se concentra, mas que com a bola tem dificuldades que a seleção brasileira não tem, Pedro.
0: Pois é, aí Rodrigo Oliveira, como é que os japoneses estão vendo essa encarada que vão ter que dar no Brasil?
5: Todos dizem que é o melhor Japão de todos os tempos.
0: Rodrigo,
4: hoje a visão deles, mas eles reconhecem a superioridade brasileira, Pedro.
0: Muito bem, a saída vai ser do Brasil. Saída vai ser do Brasil em Houston. Vamos lá, quem vai tocar na bola é o jogador Matheus Cunha. Brasil e Japão, partida eliminatória que a Gaúcha vai acompanhar para você. Você que por acaso não conseguiu chegar em casa, ligar a televisão, está andando de carro, tem congestionamento, fique ligado conosco. Nós temos um carinho extraordinário por você que é nosso ouvinte. Nós somos a fonte da informação e estamos aqui em mais uma Copa do Mundo, porque a RBS não brinca em serviço. Na hora que precisa, ali vai. Apita o árbitro. Começa a partida, a bola foi recuada para o Alisson. Alisson bateu, jogando para o campo de ataque. Sobe a jaga saboresa com o jogador Queinada, tirando a bola para o meio do campo, mas o Brasil tem o rebote, a bola do Marquinhos, mas antes já viu uma falta marcada. Não foi marcada. Levou vantagem o time brasileiro e a bola foi para Gabriel Magalhães. Ele tem o domínio, soltando a bola enquanto não colocar o Paquetá. Paquetá dominou, recua a bola para Marquinhos. Marquinhos chega próximo ao meio do campo, tenta jogar, jogou na direita. A bola foi até onde está colocado o jogador Rayan. Rayan está recuando, soltando a bola para Danilo. Danilo tocando a bola para Marquinhos. Tem um domínio imperfeito, mas ainda assim consegue recuar. Deu a bola para Gabriel Magalhães, que tocou onde está colocado o Douglas Santos, que dominou lá pelo lado direito. Recuou para o Gabriel Magalhães. Está recuando para o goleiro Alisson. Alisson está batendo na intermediária. Volta o time do Japão. Camada está carregando ali pelo lado direito, tentando jogar, caiu, pediu falta, o juiz que não houve nada. A posse de bola fica então para o Brasil, dominada pelo Douglas Santos, aí sem a falta marcada a favor da seleção brasileira. Um minuto de partida. Você, torcedor, ligado no futebol da Gaúcha, que bom, que maravilha saber que você está ligado conosco, né? A RBS não perde nada nesta Copa do Mundo. Está em todas as situações. Falta será cobrada para o Brasil, lado esquerdo do campo defensivo. Falta que foi cometida em cima do jogador Lucas Paquetá. E ela será cobrada pelo Douglas Santos, que deu a bola curta para o Casimiro. Casimiro dominou, bateu de pé direito, tentando Rayan. Rayan aparece pelo lado direito, dominou a bola, encarou o marcador, ainda ele levando, ganhando do adversário, soltou a bola, encontrou, colocado por ali o jogador Danilo. Danilo tentou jogar no meio do toque, lá para o Vitor Júnior, para o Vini Júnior, a bola foi afastada, mas o Brasil voltou, o toque, a bola está na linha de fundo, Gabardo.
3: Bruno Guimarães roubou a bola e tentou um chute, teve um desvio na zaga do Japão. Ele pede o apoio da torcida, a torcida brasileira se levanta, escanteio, ponta direita para o Brasil cobrar.
0: Primeiro escanteio do jogo, 2 minutos de partido, placar é 0-0, jogo eliminatório, hein? Quem ganha fica, quem perde cai fora da Copa do Mundo. Portanto, esse jogo é extremamente importante, como importantes estão todos os jogos que terão pela frente agora, né? É só jogo eliminatório, não tem mais recreio, não dá para perder, não dá para empatar, não dá para nada, tem que ganhar, tem que tirar o adversário da competição. A falta será, o escanteio será cobrado, uma bola alta lá dentro da grande área foi afastada e a bola está na linha de lado, o arremesso lateral é brasileiro. Lado direito, campo de ataque a 2 minutos e meio da primeira etapa, será cobrado pelo Danilo. Danilo deixando a bola ali no lado direito, agora sim, tocando onde está colocado Marquinhos. Marquinhos domina, recua a bola para Gabriel Magalhães, que domina próximo ao meio do campo, é atacado pelo adversário, soltou a bola para Marquinhos. Marquinhos foi pressionado também, a bola está na linha de lado. Brasil se apertou e saiu mal, jogando a bola pela linha de lado. O arremesso lateral foi cobrado, a bola foi para Tanagish. Tanagish domina ali pelo lado esquerdo do campo defensivo, tocou a bola para o jogador Tomiyasu. Tomiyasu tentou o campo de ataque, corta Marquinhos para a seleção brasileira, mas o Japão aparece lá pela direita, a bola do Doan vai para o cruzamento, a bola está na linha de fundo. Vai ser o quê, hein, Gabardo?
3: Tiro de meta. O Danilo errou na hora de recuar para o Marquinhos. Aí o Marquinhos foi tentar afastar. O último toque foi o jogador do Japão. Tiro de meta para o Brasil cobrar.
0: Pois é, o Japão está dando uma pressãozinha no Brasil. O Brasil já errou 2 saídas de bola, hein, Maurício?
2: O Danilo é um jogador que tem reiterado esse erro técnico do passe muito curto. E é preciso ter mais atenção, porque hoje os caras correm barbaridade.
0: Vai o Brasil. Uma bola trabalhada pelo jogador Bruno Guimarães. Dominou ali pela direita. Caiu, pediu falta o juiz, que não houve nada. Ele ficou reclamando do bandeirinha, que não teria acenado aquilo que, segundo ele, seria uma falta cometida pelo zagueiro japonês. A bola foi recuada para Tomiyasu. Tomiyasu tentando bater lá do outro lado, tocando a bola onde está colocado o Sano. Sano recolhe, deu para Hiroki Ito. Hiroki Ito tenta o campo de ataque, a bola foi onde está colocado o Doan. Doan foi marcado, a recuperação é brasileira e a bola fica dominada pelo Marquinhos, que recua para Gabriel Magalhães, que solta a bola curta para o Paquetá. Pé canhoto na bola para o Vini, foi para a área, o goleiro saiu, tirou de soco. Saiu oportunamente, mas estava sendo criada uma situação importante no ataque do Brasil, Gabardo.
3: Chegando bem, Suzuki afastou do jeito que deu, arremesso lateral para a seleção brasileira.
0: É, o Suzuki correu, acelerou e chegou lá e tirou a bola, né? 4 minutos e meio o primeiro tempo, o placar é 0-0, a bola é do Marquinhos. Marquinhos soltou, deu para Casimiro, Casimiro recuou, deu para Gabriel Magalhães, ele dominou outra vez com Casimiro, Casimiro tocando a bola para Paquetá, domina lá pelo lado esquerdo, empurrou a bola para o Douglas Santos, ele domina a bola pela ponta esquerda, ela tá fora do campo, combinação foi mal feita, arremesso lateral para o time japonês. 5 minutos de partida, já deu para ver o que, hein, Maurício?
2: Eu gosto da ideia do que o Brasil pretende para o jogo. Não é o mesmo jogo contra a Escócia. O Brasil tem a bola, sim, o Japão propõe isso, bota 5 caras muito perto do próprio goleiro Suzuki, mas o Brasil troca passes com rapidez pelos lados e já tentou essa bola longa do Vinícius, que por muito pouco não deu certo.
0: Nakamura buscou o campo de ataque, mas o lançamento foi completamente imperfeito. O Brasil tem a bola, foi recuada para o Alisson, Alisson deu para Marquinhos, Marquinhos soltou para Gabriel Magalhães. Chegamos a 5 minutos e 15 segundos, é o primeiro tempo. A bola foi lá no Douglas Santos, deixou para Paquetá. Paquetá dominou, está próximo ao meio do campo, solta a bola, encontra colocado por ali o Casimiro. Casimiro deu outra vez a bola para Paquetá, que jogou atrás, soltando a bola para Marquinhos. Lá vai o Brasil, partido para o campo de ataque, o placar é 0-0. Marquinhos pisa na bola, time japonês. japonês está completamente recuado. O Brasil está chegando. Gabriel Magalhães, ele já está no campo de ataque, dominou, soltou a bola curta, deu para Casemiro. Casemiro dominou, levantou a cabeça, meteu a bola para o jogador Danilo. Danilo deu para o Rayan. Rayan dominou pela ponta esquerda, tabelou, recebeu a devolução, soltou no meio. Boa bola, lançamento para o Vini, corta Taniguchi, tirando a bola para o meio do campo, onde ali Gabriel Magalhães está dominando. Só está o Brasil jogando. A bola foi lá onde está colocado o Douglas Santos. Ele domina, recua a bola, deu para Paquetá. Paquetá tocou para o Vini. Vini tenta jogar, caiu, levantou, ficou com a bola, mas o juiz marcou a falta. É uma falta que o Brasil vai cobrar, Gabardo.
3: O Vini Júnior pegou a bola, chamou a responsabilidade. A falta é pela meia esquerda. Olha os zagueiros do Brasil indo para a grande área. Marquinhos e Gabriel Magalhães em cruzamento. Bruno Guimarães está chegando para fazer a cobrança.
2: O Japão propõe o encurtamento no campo, marca a 30 metros do seu goleiro, mas não é uma marcação pressão sobre o Brasil.
0: Tá lá Bruno Guimarães colocado para a cobrança de falta. 6 minutos e meio. 0-0, Brasil e Japão, é Copa do Mundo, é o futebol da gaúcha, que não perde absolutamente nada, para você ficar bem informado. Bruno Guimarães está colocado para a cobrança de falta para a seleção brasileira, pé direito na bola, levantou, Suzuki saiu, pegou, largou, pegou de novo o goleiro japonês, Gabardo.
3: Ele estava pressionado pelo zagueiro do Brasil, Gabriel Magalhães, mas o Suzuki é um goleiro muito alto, tem envergadura. Deixou a bola escapar, pegou de novo, posse de bola com o Japão, 0-0 no placar.
0: Sai jogando o Japão, a bola foi para Duan, Duan dominou, foi recuando a bola para o Suzuki, dominou dentro da sua pequena área, quase na linha, risco do gol, tocou a bola para Hirokito. Hirokito tenta buscar o campo de ataque, Douglas Santos está chegando, metendo a bola pela linha de lado, é arremesso lateral que favorece a equipe japonesa. Placar é 0-0. 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Um abraço. Um abraço muito especial para todos aqueles que estão ligados no futebol da Gaúcha. Está preso no trânsito? É, pois é, a Gaúcha está te mostrando o jogo através das ondas da Rádio Gaúcha 93.7 para todo o Brasil e para as emissoras que com a Gaúcha formam a Rede Gaúcha no Campeonato Mundial. A bola do Marquinhos. Marquinhos recebeu, é o campo defensivo do Brasil, pisou na bola, olhou, ninguém chegou na marcação. O Juanito está colocado ali atrás, a bola foi para Danilo. Danilo fez o domínio da bola, foi marcado pelo jogador Maeda. O recuo de bola foi feito para Marquinhos. Marquinhos soltando para Gabriel Magalhães. Ele corre para o meio do campo, ainda ele levando. O time japonês não sai lá do seu campo defensivo. Brasil procura atacar por ali, há dificuldade para transpor a linha intermediária do adversário, e a bola foi até onde está colocado o Casemiro, que está recuando para Gabriel Magalhães, que está soltando, entregando uma bola, encontrou colocado por ali o Bruno Guimarães, dominou, soltou a bola para Marquinhos. Marquinhos vai tentar descer pelo lado direito, meteu a bola para Rayan. Rayan dominou, vai encarar o marcador, soltou no meio, entregou a bola, por ali colocado o Casemiro. Casemiro abrindo na direita, Danilo está colocado por ali, outra vez com o Casemiro, domina a bola, deu para Bruno Guimarães, que está recuando onde está colocado o Marquinhos, que está soltando para Gabriel Magalhães. E o Brasil está chegando, está tentando chegar, lá vai Gabriel Magalhães, tem Paquetá colocado, tem Vini, deu a bola para o Vini, outra vez, a bola foi onde está colocado o jogador do Brasil, agora o Marquinhos. Marquinhos recebeu do Casemiro, correu ali pela direita, tocou a bola, encontrou colocado Danilo. Danilo tentou jogar, jogou lá do outro lado, grande lançamento, a bola foi para o Douglas Santos, recuou, deu para Gabriel Magalhães. Até os zagueiros do Brasil têm posição de atacantes nesse momento, a bola foi para Casemiro, Casemiro tocou para o Douglas Santos, que domina e recua a bola para Gabriel Magalhães, que solta com Casemiro, e o Brasil tem de novo a posse de bola. O que não falta para o Brasil é posse de bola. O Japão parece que não quer jogar, quer só marcar, e a bola foi na direita, a Rayan está colocado, recua a bola, encontra colocado por ali o Bruno Guimarães, ele domina, corre pela meia direita, tentou levar, soltou a bola, encontrou colocado o Casemiro, pé direito na bola, que grande lançamento no fundão, olha o cruzamento, tá chegando o Paquetá, dominou, tentou bater, bateu no zagueiro, voltou para o Vini, Vini tentou, deu para o Paquetá, chutou em cima do japonês, voltou a bola para o Douglas Santos, dominou lá pelo lado esquerdo, empurrou a bola curta, encontrou colocado por ali o seu companheiro Vini Júnior. Vini Júnior tocou na esquerda, a bola foi ainda no Vini Júnior, que está dominando e está recuando. É o Brasil inteiro no campo de ataque, a bola foi para o Gabriel Magalhães, que deu para Marquinhos, que levantou, Vini Júnior está lá, o zagueiro cortou, Suzuki sai da meta, pega e não tem rebote, Gabardo.
3: Bom, primeiro antes, quando o Bruno Guimarães chutou pro gol, acho que essa bola bateu na cabeça do Paquetá, apesar da reclamação do pênalti que não aconteceu. Depois, na sequência, a bola para dentro da área, Vini Júnior tentou chegar, mas Suzuki, goleiro do Japão,
0: defendeu. Maurício, por favor, Maurício, serviços de utilidade pública.
2: Vai.
0: liga para o técnico japonês e diz que o campo tem 100 metros e não 33, como ele quer.
2: É que a postura brasileira me agrada muito no primeiro momento, com risco zero. E porque até aqui a postura brasileira é assim: em futebol, eu sou Brasil, você é Japão. Eu jogo e você me marca. Não é pretensão, não é de maneira alguma a ideia de que o jogo está acabado. O Brasil está com uma postura propositiva excelente de ter a bola e colocá-la para frente.
0: São 10 minutos e 40, é o primeiro tempo. Tomi Azul tocou a bola para Sano. Sano está tentando descer para o campo de ataque, empurrou a bola para o jogador Camada. Camada dominou ali no meio do campo, abriu na direita. Hiroki Ito está colocado, ele procura jogar, jogou na direita, encontrou Sano colocado por lá. O recuo de bola foi feito na Camura, deu para o Sano, pé direito na bola, levantou na esquerda. Doan chegando, tem perigo agora. Levantamento, corta de cabeça Gabriel Magalhães, tirando o perigo, e era perigoso. E a bola foi para o Vini Júnior, ele foi lá socorrer os 11 de defesa, recuou a bola para Douglas Santos, que levantou para o campo de ataque. Vini Júnior está tentando chegar, a bola foi tirada, é japonesa. Vini vai lá, divide com o adversário, cai o jogador brasileiro, cai o jogador brasileiro. O juiz para o jogo, tomara que não tenha gravidade isso aí, hein, Gabardo?
3: É, a falta foi forte ali no Vini Júnior,
0: já está de pé, né?
3: É, e amarelo, tá, vai levantar Sano. Agora Sano, né, Rodrigo?
4: O Sano, camisa 24, foi quem foi só na perna do Vini Júnior. Vini Júnior mancando. 0-0 é o placar na RBS. Sempre tem mais Copa.
0: Muito bem, é, sempre tem mais Copa. 11 minutos, 45 segundos é o primeiro tempo. É uma tentativa do Brasil outra vez com Lucas Paquetá, soltando para Marquinhos, que deu para Gabriel Magalhães. Magalhães tem o domínio ali próximo ao meio do campo, empurrou uma bola curta para o Casimiro. Casimiro soltando atrás, encontrando colocado Marquinhos. Marquinhos leva o Brasil para o campo de ataque, empurra a bola onde está colocado o seu companheiro Danilo. Danilo soltando a bola, deu para o Bruno Guimarães, que soltou para Marquinhos. Marquinhos deu para Gabriel Magalhães. Magalhães vai levando, ultrapassando o meio do campo, ele levando aí, ainda não se atrevendo muito para o campo de ataque. Deu a bola para o Casimiro, que devolveu para Gabriel Magalhães. Pega em outra bola, tentou na frente, soltou, encontrou colocado Bruno Guimarães. O recuo de bola foi feito para Danilo. Danilo soltou, deu para Casimiro, veio de trás, pé direito na bola, levantou Matheus Cunha, está colocando por lá, não domina, e a bola é tirada e fica para Iorquito, que faz o domínio, recua a bola para o seu companheiro Taranguchi, que recua mais ainda para o goleiro Suzuki. Suzuki sai com o pé, jogando uma bola, onde está colocado Tomazu. Tomazu está recuando outra vez a bola para o goleiro do time japonês, o Suzuki, que de pé direito agora dá um chutão para o campo de ataque. Tá lá o jogador Maeda, ele vai tentar jogar, foi desarmado Danilo, tirou a bola dele, soltou na frente, encontrou colocado por lá o Vini Júnior, tá recuando, soltando a bola, encontrou colocado por ali o Paquetá. Paquetá tocou para Matheus Cunha, pro Bruno Guimarães, pra bomba, e o goleiro tá metendo a bola pela linha de fundo. É escanteio, Gabardo.
3: Que jogada bem trabalhada pela seleção brasileira, de pé em pé, Bruno Guimarães, Matheus Cunha, chutou, o goleiro mandou para escanteio.
0: É, o escanteio já foi cobrado, a bola tá lá na ponta esquerda, Vini Júnior tá dominando, soltou no meio, Paquetá tentou a devolução, a bola chutada direto pela linha de fundo. 13 minutos e meio, Maurício Saraiva, o Brasil começa a construir situações importantes ofensivas.
2: Porque a posse de bola não é em paralelo a gol. A posse de bola do Brasil, ela é verticalizada. Maurício, o que, que é isso? Ela vai na direção do gol, os jogadores atuam na direção do Suzuki, pelos lados com velocidade, tocando de primeira, e com toda a marcação forte do Japão, ela está sendo surpreendida.
0: Atenção, tempo e placar do futebol da Gaúcha. Jogados 14 minutos, olha o Maeda, falta, Carlinho por trás, dado pelo jogador brasileiro, falta e cartão amarelo para Casemiro, Gabardo.
4: Comigo aqui, Pedro, porque o Casemiro deu um carrinho por trás no Junior Ito. Agora o Lucas Paquetá foi driblado com muita facilidade. O Paquetá estava indo para a direita, o Ito puxou para o meio. Se o Casemiro não dá esse carrinho, o Ito ia entrar dentro da área. Falta perigosíssima para o Japão, 0-0.
0: Pois é, o Japão tem a sua primeira consequência ofensiva bastante clara ali. Tem uma falta muito importante para cobrar, Maurício.
2: A partir de uma vitória pessoal sobre o Lucas Paquetá, e o Casemiro tendo que socorrer o seu companheiro, errou o bote. No que ele erra o bote, ele faz uma falta frontal, que é o primeiro momento realmente perigoso do Japão contra o Brasil.
0: Muito bem, vamos ver quem cobra. São 14 minutos 45 segundos, é o primeiro tempo, o placar é 0-0. Jogadores japoneses não têm pressa nenhuma.
4: Hein? Camada e Doan. E chega agora também o Hiroki Ito. São os três que estão na bola.
0: Tá legal, vamos ver se é o Camada que vai para a cobrança de falta. 15 minutos, sinal da Gaúcha marcou 2:15 da tarde no Brasil, meio-dia e 15 aqui nos Estados Unidos. Nós temos essa cobrança de falta que será feita pelo Camada, penso eu, né? número 15. Vamos ver.
3: Isso
0: é
3: aí.
0: Ele mesmo. Camada está colocando para a cobrança. Também está por ali o Maeda, que é um jogador perigoso do ataque do time japonês. E ali estão reclamando algum posicionamento da barreira, enfim. Agora sim a cobrança. Será feita pelo Camada. 15 minutos e meio, perdemos um minuto aproximadamente nesta cobrança de falta. Ele foi para a bola, bateu. A bola parte na barreira, está na linha de fundo, tem escanteio. O time japonês, Rodrigo.
4: O Camada tentou cobrar rasteiro por baixo da barreira, mas não conseguiu. Ela foi a meia altura, a barreira afastou. Escanteio para o Japão. Cobra Junya Ito 0-0.
0: 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O Brasil está empatando com o Japão. São 15 minutos do primeiro tempo e o time japonês tem escanteio para cobrar. Maeda está colocado para cobrança. Ele vai ser autorizado pelo juiz da partida. Placar continua 0 a 0. Ele vai ser autorizado. Agora sim, vai para a bola. Escanteio para o Japão. Uma bola perigosa. Foi afastada pela zaga brasileira. E o chutão para o campo de ataque. Vini Júnior não chega na bola. Volta o time japonês. A bola tocada na esquerda. A bola do Camada. Camada deu para Sano. Sano trabalhou. Levou para o fundo do campo. Só que o campo terminou. Não deu para ele. É tiro de gol. Favorece a seleção brasileira.
2: É a isso que me refiro quando fala da dificuldade técnica. Não é um mau time. Por favor, o Japão não é mau time. Está muito longe disso. Mas alguns fundamentos técnicos que você vê que ainda falta, porque afinal é um futebol em evolução. O Brasil já viveu o seu melhor momento, o Japão começa a sair porque não ia ficar apenas marcando e teve um momento de perigo às costas do nosso volante.
0: E o Japão tem a bola outra vez, a bola do Sano, Sano da bola para o jogador Tomiyasu. Tomiyasu está dominando no campo defensivo, soltando uma bola, está colocado Nakamura. Nakamura joga na direita por lá, Hiroki Ito está dominando para o time japonês. Levantando a cabeça, a marcação chega. Chega através do Paquetá, ele empurra a bola para o Camada. Camada corre pela direita, está levando, tocou para Sano. Sano tentou abrir, a bola foi ali no fundo do campo. Cruzamento não acontece porque Douglas Santos está metendo a bola pela linha de lado. Arremesso lateral, é japonês, lado direito no seu campo de ataque. Aqui, 17 minutos, primeiro tempo, 0 a 0 em placar. Arremesso que será cobrado pelo Hiroki Ito, lá pelo lado direito. Será que ele vai jogar essa bola dentro da área do Brasil? Jogadores brasileiros estão preocupados, devem ter alguma informação importante sobre isso. E agora ele está jogando? Não, jogou ali ao lado da área. E a bola foi para o Sano doutor para Tomiyasu. Tomiyasu está dominando e a bola está saindo. Tem uma falta marcada para a seleção brasileira cobrar. São 18 minutos, agora 18 minutos, o placar é 0 a 0. Mandando um abraço para você que está ligado no

0: eliminatório, gente. 16avos de Copa do Mundo, né? Lá vai o Brasil, Danilo, Danilo Marquinhos, Marquinhos, Danilo, é troca de passes entre os zagueiros, a bola foi para o Rayan, tentou dominar, Bruno Guimarães está por ali também, a bola foi tirada, linha de lado, arremesso lateral, Maurício.
1: Não gosto da atuação individual do Danilo. O Danilo no jogo é como se tivesse 17 anos na sua primeira Copa e não a idade que tem. Ele tem erro técnico, ele tem erro de posicionamento pelo seu setor, já se criaram dois ataques japoneses, não é boa a atuação do jogador do Flamengo.
0: É, o Japão tinha a bola, tem de novo, porque tentava ali o Bruno Guimarães tirar do adversário, mas os japoneses têm vantagem. Duan fez o domínio, peca em outra bola, fez inversão de jogo e errada. Douglas Santos foi lá para dominar, dominou, arrancou pelo meio, tocou para o Vini. Vini chegou no bico da grande área, tentou ganhar do marcador, ganhou, foi para o cruzamento, corta Sano de cabeça. E de novo o Brasil tem a bola, lançamento no fundo do campo, novo cruzamento e a bola dominada pelo time japonês. Ali está Taniguchi para tirar e tirar o perigo, mas o Brasil atacou forte e o Brasil vai voltar para o campo de ataque. Douglas Santos está dominando, soltando uma bola para Casimiro, 20 minutos, etapa inicial, placar é 0-0, Casimiro empurrou a bola, encontrou colocado o jogador Marquinhos, Marquinhos tocou a bola na direita, quem está colocado por ali é o Danilo, Danilo tocou a bola para o Rayan, Rayan domina, recua, encontra colocado Marquinhos, Marquinhos deu para Gabriel.

0: o recuo foi feito, Gabriel Magalhães tocou para Paquetá, peca em outra bola, abriu na direita, foi forte o passe, a bola está na linha de lado. 21 minutos e meio, mas o Brasil sente uma dificuldade imensa quando está ali no meio do campo para chegar lá no gol adversário, Maurício.
1: Porque é uma meia retranca, se isso existisse. Como é que a gente define uma meia retranca? Não são 10 jogadores atrás da linha da bola, muito perto do próprio goleiro. São 10 jogadores atrás da linha da bola, compactados, com setores muito próximos, e aquela linha mais perto do goleiro está a 30 metros do goleiro. São 5 defensores que se alinham e diminuem, encurtam demais o campo de ação dos meio-campistas brasileiros.
0: E lá vai Paquetá, deu para Danilo, outra vez para Paquetá, recolhe na entrada do campo de ataque do time do Brasil, soltou a bola para Danilo, Danilo tem Rayan colocado ali pelo lado direito, chuta a bola, parte no jogador Maeda, sai para a linha de lado, arremesso lateral, é brasileiro a 22 minutos, quase metade do primeiro tempo, a bola tocada no Paquetá, Paquetá domina, levanta a cabeça, deu para Gabriel Magalhães, se meteu, tem Matheus Cunha colocado, tem Douglas Santos lá pelo lado esquerdo, deu a bola para o Douglas, Douglas tocou, empurrou a bola para Matheus Cunha, dominou na ponta esquerda, ganhou do marcador, levou para o fundo do campo, caiu e a falta, hein? O ele vai dar tiro de gol, o que ele está dando? E agora, Gabardo?
2: Ele deu tiro de meta. O contato com o jogador do Japão aconteceu, mas acho que a interpretação do árbitro é que a bola já estava, se não tinha saído, estava saindo, né? Já estava fora do controle do Matheus Cunha, e aí, por isso a marcação apenas do tiro de meta.
1: É, mas errou o árbitro, mas errou legal. A bola está no campo ainda, o jogador com o lado da coxa esquerda toca na coxa direita do Matheus Cunha e o derruba. Erro crasso da arbitragem, era uma falta lateral e ele não deu.
0: Essa não é pênalti, né? Bem
3: pênalti. Não, não, não, árbitro por conta desse lance.
0: Então tá, 23 minutos, primeiro tempo. E agora deu uma paradinha ali porque vamos tomar água, né?
2: Isso aí, parada para hidratação.
0: Muito bem. Maurício Saraiva, esse primeiro tempo, 23 minutos, a metade dele, o Brasil não tem, digamos, uma grande situação de gol, o Japão muito menos, e o jogo anda por aí, Maurício.
1: Já vivemos a melhor cena no jogo. Os primeiros 20 minutos brasileiros eram de imposição no campo adversário, com passe rápido, trocado para a frente. E duas vezes, pelo menos duas vezes, a gente esteve perto do gol, sem criar aquela chance que dá na linha, que dá na trave, que o goleiro faz milagre. Isso não aconteceu. Mas a gente verticalizava o jogo, punha o jogo na direção do gol. Só que o Japão, evidentemente, não ia passar todo o primeiro tempo se defendendo. Ele começou a sair, marcando a saída de bola brasileira mais perto do grande círculo, mantendo sempre os seus 5 alinhados defensores a 30 metros do seu goleiro. E por duas vezes, uma em jogada pessoal sobre o Danilo e outra numa falta que o Casemiro teve que cometer, o Japão esteve perto do gol brasileiro. Não de fazer o gol, esteve perto do Alisson e acabou desperdiçando. Não é um jogo fácil, não seria um jogo fácil, mas o Brasil não joga mal.
0: Muito bem, Pedro.
3: Antes do Ancelotti chamar essa rodinha que está ocorrendo agora, dando instruções nesse tempo técnico, na prática, né? O Neymar chamou o Casemiro e deu uma instrução, agindo quase como um auxiliar técnico. O Neymar, do seu ponto de vista do banco, dando alguma ajuda para o Casemiro sobre algo que ele viu em campo. 0-0 Brasil-Japão.
0: Marcos Bertoncello, que rola ainda no Campeonato Mundial nessa segunda-feira.
4: A fase de mata, né? Venceu, segue, perdeu, tá fora. 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
0: Agora me diz uma coisa, tem congestionamento aí na Ipiranga, na Perimetral, o que que tu tá vendo aí pela janela, hein, Bertoncello?
4: Com 18 graus de temperatura aqui na capital gaúcha, vejo a Ipiranga com a Érico Veríssima vazia. Todo mundo assistindo ao jogo e ouvindo a Gaúcha, por enquanto Brasil 0, Japão 0, Pedro.
0: Brasil tá parado para ver a partida, para a exibição da seleção brasileira. Uma segunda-feira que o Maurício chamou de meio feriado.
1: Meio feriado, é porque o pessoal talvez, grande parte, não tenha conseguido emendar uma segunda-feira de manhã sem trabalhar. Mas saíram meio-dia e 30 pro jogo e já não voltam, não, Pedro?
0: É verdade, 25 minutos, 40 segundos, parada técnica. Aliás, nesta Copa, diferentemente da Copa anterior que nós tivemos lá no Qatar, o tempo de recuperação é muito menor. Tem a parada técnica essa de refrigeração e de
1: tomar 3 minutos,
0: etc. E eles dão 3 minutos mais 2 e deu. Não tem aquela coisa de 10 minutos, 15 minutos. Parou isso aí, né?
1: É porque o jogo está mais limpo, muito menos cera, inclusive porque há novas orientações que uma lateral que demora, reverte. O goleiro com a posse de bola demorou, vira escanteio. Ninguém quer correr esse risco, Pedro.
0: Pois é. E tem tiro de gol favorecendo o time japonês, foi cobrado, a bola foi recuada para o goleiro Suzuki, são 26, é o primeiro tempo, uma bola longa para o ataque japonês, subiu Gabriel Magalhães, cortou, voltou a bola para o Sano tocou na direita.

0: chamada, tá colocado por lá, pé direito na bola, estendeu no fundo do campo, olha o cruzamento e tem escanteio, Rodrigo.
1: Cruzamento do camisa 13, Nakamura. Ele é da esquerda, estava curtindo de ponta direita, mas foi bloqueado pela zaga do Brasil, pelo Gabriel Magalhães. Escanteio para o Japão, 0-0.
0: É, e o Nakamura está colocado para a cobrança. O placar é 0-0. 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Ali está este microfone, que é do Rio Grande, que é o orgulho do Rio Grande do Sul. 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Nakamura na bola, levantou o golpe de cabeça. A bola está na linha de fundo, não deu nada. Rodrigo!
1: Mas o Ueda subiu mais alto que todos os zagueiros do Brasil. Preocupante, Pedro. Subiu mais alto que o Gabriel, que o Marquinhos. Para a sorte do Brasil, o Ueda cabeceou bem acima do travessão do Alisson. 0-0.
0: 27 minutos, Alisson tá ali dominando, soltando uma bola, deu para Casimiro, uma jogada um pouco apertada, ela foi para Gabriel Magalhães, que dominou, foi atacado pelo jogador Nakamura, e a bola foi recuada para o Alisson, que sai jogando outra vez, tocando uma bola para o Gabriel Magalhães, que domina no campo defensivo do Brasil. O placar é 0-0, 27 minutos e meio, a bola foi para Marquinhos, Marquinhos foi atacado, recua a bola para o Alisson, que agora dá um chutão buscando o campo de ataque, foi lá, o Matheus Cunha tentar o domínio, ele foi desarmado, a bola ficou para o Taniguchi tenta o campo de ataque, foi para ninguém, a bola tá chegando nas mãos do goleiro brasileiro outra vez, que pega com a mão e solta rapidamente, tocando a bola para o Marquinhos, que dá para Gabriel Magalhães, e vai se repetir o filme que é constante neste jogo, pelo menos até agora. Os zagueiros brasileiros trocando passe e o Brasil tendo dificuldade para chegar no campo adversário. E a bola foi ali no Marquinhos, Marquinhos deu para Danilo, Danilo soltando para Marquinhos, outra vez Danilo, que recua outra vez para o goleiro Alisson. Tocou na bola 3 vezes em 30 segundos, o goleiro do Brasil, Maurício.
2: É porque o Brasil não quer correr risco nenhum na marcação meia pressão do Japão. Por isso a bola volta até que se tenha a segurança de uma bola longa, se for difícil trocar embaixo. É o que o Alisson se arrisca a fazer agora, ficou em dúvida e saiu com o Marquinhos.
0: É, saiu com o Marquinhos, Marquinhos tocando a bola para o ataque, ninguém do Brasil a dominar. Taniguchi ficou com a bola, trabalhou ali pelo meio, soltou para o Sano. Sano procura correr, foi desarmado e a bola é brasileira. A bola foi dominada pelo Rayan. Rayan tocou, encontrou colocado Danilo. Danilo tentou na frente, errou o passe. Japão disso já aproveita a bola do Sano, carregou pelo meio, vai para a bomba, tirou, gol! Japão, Sano correu pelo meio no erro brasileiro, não teve marcação, quando chutou, chutou bem no cantinho, inalcançável para o goleiro Alisson. O Brasil começa a perder para o Japão, meu Deus do céu, o que que tá acontecendo aqui? Diz aí, Rodrigo.
1: Tudo começou com um passe errado e irresponsável do lateral direito Danilo, mandou um passe no meio do caminho pro centro da intermediária brasileira, para ninguém. O Sano roubou a bola e partiu com muita velocidade, mas muito rápido. Nem Casemiro, nem Bruno Guimarães alcançaram. E o Sano não esperou. Chutou forte, rasteiro, no canto direito do Alisson. Sano faz Japão 1-0, Maurício.
2: Como eu queria não ter razão na profecia de 3 minutos ou 4 minutos atrás, de que me preocupava a atuação do Danilo, que tinha erro técnico, tinha erro de passe, tinha erro defensivo de posicionamento e um erro de passe bizonho do Danilo. O primeiro jogador convocado pelo Ancelotti antes mesmo da lista oficial, bizonho o erro do passe. O Brasil todo saindo, o Brasil todo correndo para trás, porque o contragolpe Bertoncello fez Japão 1-0.
3: Caixu Sano marca seu primeiro gol em 16 partidas pelo Japão. Histórico, pela primeira vez o Brasil perde para um asiático em Copas e vai dando adeus ao Mundial.
0: Casimiro procurou jogar, tocou a bola, encontrou colocado Bruno Guimarães, ele dominou, tocou a bola para Rayan, Rayan outra vez com Bruno Guimarães, ele faz o domínio, recua a bola, deu para Danilo, Danilo tá jogando lateralmente, empurrando a bola para o jogador Marquinhos, Marquinhos procura abrir, Douglas Santos tá colocado lá pela ponta esquerda, ele fez o domínio da bola, recuou, deu para Gabriel Magalhães, trabalhou ali pelo meio, soltou para Marquinhos, agora o Brasil vai tentar ser mais atrevido, porque agora está perdendo o jogo. A bola foi para o Rayan, Rayan dominou e recuou a bola, encontrou ali do lado direito o seu companheiro Danilo. Danilo está jogando a bola para o Marquinhos, Marquinhos soltando para Gabriel Magalhães, ele vai para o campo de ataque, empurra a bola, encontra a corda, Paquetá, Paquetá soltou para Vini Júnior, dominou na ponta esquerda, tentou cruzar, o Chapolinzinho se atirou na bola, jogou para a linha de lado, vai ser arremesso lateral, e eu estou chamando o tempo e placar do futebol da Gaúcha. 31 minutos. Primeiro tempo, o Brasil está perdendo 1-0. Esse resultado tira o Brasil da Copa do Mundo. Não dá nem para pensar nisso, Bertoncello.
3: Não dá, Pedro. Tem que fazer um gol pelo menos para levar a prorrogação e depois pênaltis. Quem passar deste confronto pega o vencedor de Costa do Marfim ou a Noruega, que amanhã se enfrentam às 2 horas em Dallas.
0: Gabriel Magalhães, o zagueiro, está no ataque, recua a bola para Marquinhos, que está colocado bem sobre o risco divisório do campo. Ele domina, devolve a bola para Gabriel Magalhães. O Brasil vai tentar ser mais atrevido, será que é isso? A bola foi para o Paquetá, Paquetá jogou errado o passe, a bola foi tirada. Camada tirou, tentou jogar do meio, mas há uma falta marcada pelo juiz da partida. Tem jogador brasileiro caído, Gabardo.
4: Aí foi Pedro Douglas Santos, acabou recebendo uma falta pela ponta esquerda. Vamos ver quem é que vai chegar para cobrar. Está chegando lá Bruno Guimarães, quem sabe agora o gol de empate do Brasil.
2: Danilo fez gol de título de Libertadores do Flamengo, de cabeça contra o Palmeiras. Seria bom demais para ele, seria bom demais para a seleção brasileira que essa reação fosse imediata com o gol dele lá no alto. Porque até aqui a atuação do lateral direito brasileiro é comprometedora.
0: São 32 minutos, é o primeiro tempo. Futebol da Gaúcha, o Brasil está perdendo por 1-0. Esse resultado elimina o Brasil. Precisa do empate para a prorrogação, precisa 2 gols para eliminar o Japão. Tudo isso são necessidades que o Brasil começa a carregar nesse momento. Vamos lá para a cobrança de falta. Paquetá está colocado. Lado esquerdo, deixou para o Douglas Santos. Levantou o toque de cabeça. A bola está saindo pela linha de fundo. Seria de quem? Seria de um jogador brasileiro? Sim. Portanto, tiro de gol que favorece o Suzuki, diz aí Gabardo.
4: Os dois zagueiros do Brasil subiram na grande área, tanto Marquinhos como Gabriel Magalhães. Toque do Gabriel pela linha de fundo, tiro de meta. O detalhe do gol, Pedro, é que depois do chute do jogador do Japão, o Gabriel Magalhães esticou o pé, quase conseguiu tocar na bola para afastar, mas não deu.
0: É, ele correu um bom tempo também, ninguém chegou nele para abafar, né? O cara ficou sozinho, bateu e venceu o goleiro, estava um pouco adiantado. E aí o Brasil está perdendo por 1-0. E agora, gente, agora não é hora de chorar, é hora de buscar recuperação. Marquinhos tocou a bola, deu para o jogador Casemiro. Casemiro soltou, encontrou, colocado no Paquetá, tocou para o Matheus Cunha, tentou de primeira, a bola foi tirada, voltou o rebote, Vini! E o goleiro Suzuki pegou com tranquilidade no meio do gol, Gabardo!
4: Chute muito fraco do Vini Júnior no meio do gol. Suzuki, que é um bom goleiro, defendeu com tranquilidade. O Brasil vai perdendo por 1-0.
2: O Brasil se abateu porque tomou o gol fora do padrão do jogo, no erro individual, num erro não forçado no passe do Danilo, e isso abateu o moral brasileiro imediatamente depois. Temos mais lentidão, temos mais erro da tomada de decisão, e este não é um bom momento do Brasil no jogo.
0: O Brasil perde por 1-0, são 34 minutos. Você ouviu o comentarista Maurício Saraiva no Futebol da Gaúcha. Tá atacando o time brasileiro, a bola do Casemiro. Casemiro dominou com dificuldade, recua a bola, deu para Gabriel Magalhães, outra vez com o Casemiro. Gabriel Magalhães vai partir para o campo de ataque, pé canhoto na bola, levantou, sobe para afastar Tomásio, tirando a bola para o meio campo. Volta o Brasil, Douglas Santos está colocado lá pelo lado esquerdo, dominou a bola, soltou para Paquetá, outra vez com Douglas Santos. Vini está pedindo mais à frente, a bola foi onde está colocando o Paquetá, ele tem o domínio, tocou a bola para Casemiro. Casemiro tentou abriu, deu para o Danilo, recolheu na ponta direita, recuou a bola para Marquinhos. Marquinhos agora está forte no apoio, soltou a bola para o Danilo, quem sabe agora, cruzamento, afasta o zagueiro, voltou o rebote, a bola para o Vini, dominou dentro da grande área, marcado por dois, ganhou, deu para o Paquetá, bateu, a bola explode no corpo do japonês que está colocado ali na frente. Douglas Santos vai lá dominar, tocou para Vini, Vini recolheu, é marcado, não tem espaço, recuou para o Douglas Santos e o japonesinho tá lá para tirar, Camada tá tirando e jogando a bola onde está colocado o seu companheiro Sano. Sano corre ali pelo meio, tenta o tabelamento, o Brasil recupera, olha o lance errado no lançamento brasileiro, ninguém toca na bola, o Vini não alcança, o Brasil deixa a bola sair pela linha de fundo, são 35 minutos, o que rola hoje à tarde, os outros jogos que tem nesta segunda-feira de Copa do Mundo, Bertoncello.
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0: 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E amanhã sai o adversário de Brasil e Japão.
3: Isso.
0: Tá ganhando o Japão por 1-0. Olha ali a bola trabalhada pelo ataque brasileiro para o Vini. Vini levou para o fundo do campo, tocou a bola, deu para o Matheus Cunha, recuou para o Vini, dominou dentro da grande área, marcação de dois. Ele deu de calcanhar, Douglas Santos tentou chegar, foi desarmado. Mas o Brasil tem o rebote. Quem tem a bola é Paquetá. Paquetá está recuando, soltando para o Casemiro, que recua para Gabriel Magalhães. Agora o Brasil está pressionando mais, está chegando mais perto. Olha a bola no Casemiro, levantou, corta Taniguchi. Tira a bola para o campo intermediário. Vini Júnior tentou dominar, não conseguiu. A posse de bola ficou então para o time do Brasil. Quem estava por lá era o jogador do Brasil, o Matheus Cunha. A bola foi tirada e está fora do campo. Vai ser arremessado. arremesso lateral. Chegamos a 36 minutos. Você disse há pouco que não era o melhor momento do Brasil, parece que piorou um pouquinho.
2: É, porque a gente tem o erro da precipitação, da afobação, e os japoneses agora, que já não tinham nenhum piano nas costas, agora tem o piano para tocar. E tem velocistas como o Sano, como o Kamada, que é um jogador mais hábil, como o Ueda, que é o atacante, e esses velocistas começam contra golpes mais perigosos contra o Brasil.
0: Pois é, dificuldade brasileira neste primeiro tempo, 36 minutos e meio. Casimiro está levando a bola, soltando para Danilo. Danilo recolhe, lado direito, deu a bola para Casimiro. Casimiro tentou se meter ali pela meia direita, lá vai ele, vai levando, tocando a bola para Danilo, recuando para Gabriel Magalhães. O Brasil troca muitos passes entre os zagueiros. A bola foi um destaque colocado do Lucas Paquetá, ele dominou, levantou a cabeça, viu colocado lá pela ponta esquerda do Douglas Santos, meteu a bola para ele, o recuo de bola foi feito, ela foi outra vez para o jogador Casimiro, que está dominando ali pelo meio, que está recuando, soltou a bola para Marquinhos. Marquinhos outra vez com Casimiro. Casimiro tenta na frente, tocou a bola para Paquetá. Paquetá dominou para o Matheus Cunha, tentou para o Vini, ele foi desarmado, mas a posse de bola volta a ser brasileira. É Gabriel Magalhães que está chegando, empurrando a bola para o Casimiro, para o Gabriel Magalhães. Tem Bruno Guimarães colocado por ali, prefere abrir a bola na ponta esquerda, lá está colocado o Douglas Santos, ele domina, recua a bola ali, Gabriel Magalhães faz o domínio, carrega, parte para o campo ofensivo, empurra a bola curta, deu para Casimiro. Casimiro tem, pode abrir para o Danilo, mas prefere recuar a bola para Marquinhos. Troca passes o time do Brasil com os zagueiros ali na intermediária. O Japão só espera, só faz a marcação à distância. A bola foi ali no jogador Paquetá. Paquetá deu para o Vini, Vini recuou. Gabriel Magalhães está se metendo ali pelo meio, deu outra vez para o Lucas Paquetá. Paquetá tem o domínio da bola, meio esquerdo, ataque do Brasil, recua para o Gabriel Magalhães. O Brasil troca passes e não chega perto da área. A bola foi para Casimiro. Casimiro está recuando para Marquinhos, que está soltando para Gabriel Magalhães. 38 minutos. É a rotina de troca de passes entre os zagueiros do Brasil. Quando a bola foi para o meio, o chute foi dado. Sabe quem é que pegou? O Suzuki, né, Gabardo?
4: É o Suzuki de novo, mas o Pedro, o Matheus Cunha chutou fraco no meio do gol. Aí facilitou a vida do Suzuki.
2: A defesa mais difícil feita pelo Suzuki é um chute do Matheus Cunha da meia-lua. O Brasil de dentro da área só teve um chute acidental do Bruno Guimarães, que era meio cruzamento, meio chute, e passou muito perto do gol. Há grande chance, o Brasil não tem. Há grande chance, o Japão teve uma. E por isso não é injusta a sua vitória. Ele tem 100% de conversão na chance que criou.
0: Casimiro leva o Brasil para o ataque, empurra a bola para o jogador do Douglas Santos, que recua, soltando a bola para Gabriel Magalhães, que toca, encontra colocado para ali o Casimiro. Casimiro se mete pelo meio, levando a bola, tentando abrir, abriu, deu a bola para o Rayan. Rayan recolhe na ponta direita, levou para o meio, ganhou do marcador, deu atrás, deu para Gabriel Magalhães, chegando o zagueiro, próximo à área adversária, ainda ele pisou na bola, levantou a cabeça, não há definição dele, não sabe onde jogar e recua a bola, encontra colocar o Casimiro. Casimiro deu para Marquinhos, Marquinhos soltou a bola para o Bruno Guimarães, que tocou para o Rayan. Rayan, Danilo, Danilo tocando a bola para o jogador Casimiro. Casimiro deu para Bruno Guimarães, ele tenta o domínio, recua a bola para o Gabriel Magalhães, que tocou para o Paquetá, que soltou para o Vini. Vini dominou, ganhou do adversário, soltou atrás, errou de novo o time do Brasil, e outro contra-ataque está armado, hein? Lá vai o jogador Kamada. Kamada tentando levar, ele foi desarmado, o Brasil conseguiu se salvar, mas esses erros, Maurício, que tem essa solução de um Japão que joga retrancado e busca o erro do Brasil, já fez um gol e agora teve outra chance.
2: O que é mais impactante é que os erros e as atuações abaixo da média são de jogadores muito experientes. O Danilo, o Casemiro, que acaba de cometer um erro bizonho também, não são os meninos, não. Não são os jogadores 26, 27, 19. São jogadores de 34, 35 que estão errando como se fosse o primeiro jogo de Copa.
0: Atenção, tempo e placar do futebol da Gaúcha. Jogados 40 minutos é o primeiro tempo, o Japão está ganhando por 1-0. Um para o Japão, 0 para o Brasil, Bertoncelo.
3: Brasil e Japão, Pedro, se enfrentaram uma vez em Copas, foi em 2006, pela fase classificatória. E aconteceu isso, o Japão saiu vencendo, 1-0, e o Brasil reagiu. Placar final, Brasil 4, Japão 1.
0: Douglas Santos deu pro Vini e tenta cruzar, a bola bate no adversário. O Vini vai lá para buscar, fica com a bola, domina pela ponta esquerda, tentou levar pro meio, soltou a bola atrás, encontrou com o Marquinhos. Marquinhos parte com bola dominada, chega próximo ao adversário, abre a bola para o Rayan. Rayan tá recuando, soltando a bola para Casimiro, que faz o domínio ali pelo meio. Dois caras vêm na marcação, ele recua a bola para o Marquinhos. Marquinhos soltando do lado esquerdo, lá está colocando o Paquetá. Paquetá abriu, deu para Douglas Santos, dominou na ponta esquerda. Vini tá por ali, a bola foi para ele, pro Douglas Santos, outra vez para o Paquetá. Pé canhoto na bola, suspendeu o Suzuki. Foi um recuo de bola na mão dele. Que barbada, hein, Gabardo?
4: Cruzamento alto, longe do alcance dos atacantes do Brasil. E aí o Suzuki foi lá, defendeu com toda a tranquilidade.
0: 41, primeiro tempo, o Japão ganha por 1-0. E a bola foi onde está colocado o jogador Takamura, que está recuando, jogando a bola para o Tomiyasu. Tomiyasu jogou na direita, lá está colocado o Taniguchi. Taniguchi domina a bola, leva até o campo ali na frente da sua grande área, faz a bola chegar para o seu companheiro Tomiyasu. Tomiyasu soltando para Kamada. Kamada procura jogar ali pelo meio, tocou a bola para o Maeda. Maeda tenta correr, lá vai Maeda. Maeda soltando na direita, Kamada está colocado por lá, ele faz o domínio, recua a bola, outra vez para o Tomiyasu. Tomiyasu está dominando e o Japão não tem pressa para atacar. O recuo de bola foi feito para Taniguchi. Taniguchi está recuando para o Tomiyasu. Tomiyasu soltando a bola para Sano, o autor do gol do time do Japão. Ele conduz ali pelo meio, vai carregando a bola, soltou para Kamada. Kamada deu no recuo de bola para o Takamushi. Taniguchi, ele faz o domínio da bola, ultrapassa a metade do campo, leva o time do Japão para o campo de ataque. Tem colocado lá pela ponta direita o seu companheiro Nakamura. Para ele foi a bola. Nakamura dominou, procurou fugir da marcação, não deu, recuou, soltou a bola. Ali está colocado o Sano. Sano está jogando na direita. Hironikito está jogando lá pelo lado direito, ganhando a marcação do adversário, levando, ainda ele levando. A marcação chega, ele tem dois adversários na marcação e consegue recuar a bola para o seu companheiro. Você chega, Vini Júnior, para dominar. E o Japão vai também na disputa da bola com dois jogadores. Ela está fora do campo e o árbitro está dando arremesso lateral. 42, primeiro tempo. O Japão está ganhando por 1-0. É um resultado que elimina o Brasil. O Brasil precisa mudar. Quem sabe no segundo tempo, com orientação do Ancelotti, tudo muda, tudo fica melhor. Porque esse primeiro tempo, segundo a tua palavra, Maurício Saraiva, está preocupante, Maurício.
2: Porque ele foi piorando. Ele começa muito bem, esse muito bem não rende o gol. Aí nós temos um erro individual bizonho, não forçado. E dali em diante, o equilíbrio emocional do Brasil foi para o subsolo.
0: E lá está o Japão de novo. Olha o cruzamento, corta Marquinhos, tirando para fora da grande área. Volta o time japonês. A bola foi onde está colocado. Tamiyasu, peca em outra bola, levantou com perigo. Douglas Santos está afastando e jogando a bola pela linha de lado. Chegou forte o Japão aí, Rodrigo.
1: Pedro, o Ito, ele é zagueiro. Ele estava livre na ponta esquerda para fazer esse cruzamento. Para sorte do Brasil, ele não acertou. Acertou o Douglas Santos, que afastou. 1-0 Japão, Brasil sendo eliminado.
0: É, está atacando outra vez o time do Japão. A bola está ali ao lado da grande área. O recuo de bola foi feito para o jogador Tomiyasu. Tomiyasu domina, tenta passar, passa pelo marcador direito, soltou no meio. Olha o Sano, ele é perigoso, dominou, dividiu, caiu, mas o Japão tem vantagem. O árbitro deixa o jogo seguir. A bola foi para Nakamura, Nakamura deu para Duan. Duan dominou, tentou a bola para o jogador Maeda. Maeda está colocado pela ponta esquerda, recua a bola, encontra colocado por ali o Duan. Duan tem o domínio, mais ainda para o Kamada. Kamada está recuando para Tomiyasu. Tomiyasu levanta a cabeça com a ali pelo lado direito, tocou a bola. Hiroki Ito foi lançado lá pelo lado direito. É o Japão que está trocando passes. É o Japão que está envolvendo o Brasil. A bola em direção à área do Brasil. Chega Bruno Guimarães, mas o Brasil erra de novo. De presente, uma bola para o jogador japonês. Abertura na esquerda, a bola foi para Kamada. Kamada tentou recuar, rogou. Jogou a bola para Nakamura. Nakamura tocando a bola curta para o Sano. Sano para Nakamura. Nakamura está atacando pelo lado esquerdo, evoluindo, soltando uma bola. Encontrou Sano colocado ali pelo meio. Recua a bola para o Taniguchi. Taniguchi jogando na esquerda, a bola foi para Kamada. Kamada, quando o Japão tomou conta do jogo, está envolvendo o Brasil. Agora tem uma mudança de lado, como me disse exatamente o Leonardo Oliveira. Eles ficam de um lado e aí tem o cruzamento para o outro lado e o chute foi dado e o Brasil tem o rebote. É uma tentativa brasileira e tem falta, não deu contra-ataque. O juiz está dando cartão amarelo, Rodrigo.
1: Cartão amarelo para o camisa 15, Kamada. Falta por trás sobre o Bruno Guimarães, matando o contra-ataque. O Vinícius Júnior ficou brabo, ele queria lei da vantagem porque o Brasil tinha mais jogadores do que defensores japoneses. 1-0 Japão.
2: Nesse fim de primeiro tempo, descemos a ladeira. Descemos a ladeira porque o Japão conseguiu encontrar espaço de trocar passe de um lado para o outro e por dentro entre os defensores e os meio-campistas brasileiros. E não é nem botando velocidade, foi botando qualidade técnica. O emocional do Brasil foi para o subsolo.
0: Gabriel Magalhães soltou a bola para Douglas Santos. Ele está colocado na ponta esquerda da marcação. Chega, ele recua a bola para Gabriel Magalhães, que faz o passe lateral, tocando a bola para Marquinhos. Marquinhos está tentando chegar. 45. Olha o levantamento. Corta o zagueiro e mete a bola que está saindo pela linha de fundo. Vai ser escanteio para o time brasileiro. Não, ele está dando tiro de meta, Gabardo.
4: Ele marcou o último toque do Lucas Paquetá, que estava chegando na grande área para tentar o lance pelo alto de cabeça. Agora tem que ver, né, Pedro? No intervalo tem Neymar no banco. O que que o Ancelotti pode fazer?
0: Pois é, essa é uma questão.
1: Quatro de acréscimo, viu, Pedro? Tô achando, sim, o Ancelotti muito calmo, muito tranquilo. não está esbravejando, muito apático, mesmo tomando 1-0 do Japão.
0: Pois é, e a bola foi na ponta direita, Danilo foi, não chegou, recuo de bola foi feito, Kentamaguchi domina a bola, recua, soltando para Nakamura, tentou jogar ali na esquerda, outra vez a bola para o Nakamura, dominou, levantou a cabeça, pode meter cruzamento na área do Brasil, prefere reter a bola, domina e abre na esquerda, Juania está colocado ali pelo lado direito esquerdo, a bola foi para Nakamura, dominou ao lado da grande área do Brasil, recuo de bola foi feito, a bola foi para Tomazu, Tomazu está recuando mais ainda para o jogador Kamada, Kamada tem o domínio, abre na direita, Taganushi está chegando lá pelo lado direito, o zagueiro que está no campo de apoio, o passe dele

0: errado, a bola está na linha de lado, 46 minutos e meio, quem joga agora é o Japão. Tu acreditava nisso, Maurício?
1: Não, eu não acreditava, mas eu consigo compreender que, não tirando mérito nenhum do Japão, que se defende bem e aproveitou a sua chance, a vitória japonesa começa pelo Brasil, começa por um erro individual brasileiro, da atuação pior entre os 22 jogadores em campo do Danilo, e o segundo pior jogador em campo é o segundo mais experiente, que é o Casemiro. Por isso também que o Ancelotti não está esbravejando. O time já está nervoso o suficiente para ver um treinador sapateando na beira do campo. No intervalo, o Ancelotti vai tomar as providências.
0: É, e no intervalo tu terás a grande responsabilidade de dizer para todos nós que estamos ouvindo a Gaúcha o que acontece com o time do Brasil e por que o Japão está tendo esta vantagem, que é, de certo ponto, preocupante, muito preocupante. É Casemiro quem tem a bola. Casemiro soltou, deu para Gabriel Magalhães, tocou para Douglas Santos, dominou lá pelo lado esquerdo do Brasil, chegando para o campo de ataque. O Brasil perde por 1-0. 47,5, falta um minuto e meio para terminar o primeiro tempo. A bola foi ali no Casemiro deu para Marquinhos tem o domínio da bola, jogou do outro lado, deu para Gabriel Magalhães, ele faz o domínio, vai ser marcado pelo jogador Maeda, ele tenta jogar, joga na frente, encontra colocado por ali o Danilo sai de trás com a bola dominada, tem o Ryan colocado pelo lado esquerdo, prefere jogar atrás, soltou a bola para Gabriel Magalhães, zagueiros do Brasil, repetindo aquilo que foi uma rotina dentro deste primeiro tempo, com a troca de passes laterais. A bola foi para o Paquetá, tentou girar, corta Sano, tira a bola pela linha de lado, arremesso lateral. 48 minutos, um minutinho só para terminar a partida nesse primeiro tempo. Vai o Brasil, tentativa do Paquetá, Douglas Santos, Militar por ali, ele prefere recuar a bola para Paquetá fez o domínio, pé direito na bola, tentou inverteu, soltando a bola para o Danilo, chegou pelo lado direito, dominou, recuou, tocou a bola para Marquinhos, pé direito na bola, suspendeu, a bola está passando por todo mundo, está chegando lá para cortar o Camada dá um giro e mete a bola lá para o meio do campo. O Brasil vai descer para o campo de ataque. 48,5, é o último ataque brasileiro, 30 segundos para terminar o primeiro tempo. A bola foi no Danilo, meteu na área, afasta o zagueiro. Taniguchi está tirando e a bola está saindo pela linha de fundo. Ele vai lá, evita, toca a bola para o Japão. Ela foi até onde está colocado Maeda procura jogar dentro da frente. É o time japonês chegando, mas agora tá ali a cobertura brasileira com o Marquinhos. Com perfeição, recuando a bola para Gabriel Magalhães. Vai terminar o primeiro tempo. 48,50. O juiz olhou para o relógio, eu para o meu. Estamos sintonizados neste momento. Termina o primeiro tempo. Fim de papo, Luciano Périco, a Gaúcha na Copa, para explicar que o Brasil está perdendo e está sendo eliminado com esse resultado. Eu estou apavorado, Lucianinho!
2: Muito bem, 2h49, Brasil vai perdendo por 1-0, final de primeiro tempo, 2h49, 14,7 graus a temperatura. Daqui a pouquinho a gente já volta com o segundo tempo. Enquanto isso, você acompanha aqui na Rádio Rural, manda aí teu recado, manda aí tua participação, 3030-9370.
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6: Tô de volta, 2h55. Vamos lá, hein? Vamos lá que daqui a pouquinho tem o segundo tempo pra Brasil e Japão. O Brasil vai perdendo.

0: 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Programa do Raul, a segunda parte até as 4. Já já voltamos com Brasil e Japão.
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4: E o Ancelotti agora pega o Hendrick pelo ombro e cochicha novas instruções para o garoto que vai entrar agora no lugar do 20, Paquetá.
5: Tem que jogar bola, Brasil. Vamos para o segundo tempo. Pedro Ernesto Denardin no futebol de Copa da Gaúcha.
6: Vamos lá, Lucianinho. E no desespero, né? Porque o Brasil está perdendo por 1-0. Mas enfim, em 45 minutos, em 45 minutos, tudo pode acontecer. Saída para o time do Japão, que ganha a partida e ganhou no primeiro tempo por 1-0. No gol marcado, e agora sim apita o árbitro, a bola está rolando e foi recorda para o goleiro Suzuki. Suzuki bateu de pé direito, buscando o lado esquerdo, vai estar colocando o jogador Maeda. Maeda foi desarmado, o rebote de bola ficou para o Sano. Sano tentou abrir na ponta esquerda, corta Danilo, tira para o Brasil, chuta a bola para o campo de ataque, volta o Japão, uma tentativa do jogador Kamada tentou para o Nakamura, perdeu a bola, ficou para o Hendrick, arrancou, tem três da marcação, soltou no Vini, olha o recuo, a bola trabalhada ali pelo jogador brasileiro, o jogador Vini está recuando, dominando a bola, batendo para dentro do gol, mas ali foi uma recuada para o goleiro, ficou fácil para ele, não é? Rodrigo.
4: Começou com uma boa roubada de bola do Rayan, depois do Hendrick inverter para o Vini Júnior, era para o Vini ter cruzado no Matheus Cunha. O cruzamento ficou muito aberto, o Suzuki pegou, 1-0 Japão.
6: Uma bola longa para o ataque japonês, está ali o jogador Maeda lutando, ganhando no marcador, ganhando no Marquinhos, recuando a bola para Tomazu apareceu lá pela ponta esquerda, chegou para dentro da grande área do Brasil, ainda ele, pé direito na bola, ela bate no Danilo, o rebote dele, Tomazu está recuando, levantamento na área do Brasil, a bola ficou para o time japonês, corta de qualquer maneira o Douglas Santos, afasta o perigo, joga a bola na intermediária, o Brasil tenta pegar o rebote, mas a bola está fora do campo, arremesso lateral vai ser brasileiro, 1:15 de partida, placar é 1-0 para o Japão está eliminando o Brasil com esse resultado, mas ainda tem muita bola para rolar, ainda tem muita água embaixo dessa ponte, esta ponte que está nos levando de volta para o Brasil, hein?
4: Lucas Paquetá voltou do vestiário mancando muito, se o Brasil virar, se Deus quiser, isso vai acontecer, certamente o Paquetá vai ser problema para a sequência da Copa.
6: Levantamento de bola para o ataque brasileiro, foi lá o Vini Júnior, o Hendrick também, a bola foi tirada, o rebote do Brasil, a bola do Casimiro, chutou, bateu no adversário, voltou para o time japonês, a bola trabalhada aí pela direita, mas ele está marcando uma falta que favorece a seleção brasileira ali no meio do campo. Japão está ganhando por 1-0, 2 minutos de partida, primeiro tempo, é o futebol da Gaúcha na Copa do Mundo, a Gaúcha e a RBS com todos os seus veículos, mandando todas as matérias para você, lá está colocado Danilo soltou a bola, deu para Casimiro dominou, recuou, deu para Gabriel Magalhães, o Brasil chegando para o campo de ataque, Gabriel vai carregando, abriu, tocando a bola curta, ali Vini está colocado pela ponta esquerda, fez o domínio, Douglas Santos o acompanha, ele busca a jogada pessoal, levou para o meio, pé canhoto na bola, levantou, afasta a zaga japonesa e a bola fica dominada pelo Sano, Sano escapou de um, de dois, de três, e aí foi derrubado, ele levou não levou vantagem de coisa nenhuma, tem cartão amarelo para o jogador brasileiro e tem uma jogada estupenda outra vez do cartão amarelo para o Danilo, não é, Gabardo?
7: Sim, cartão amarelo para o Danilo, empurrou o atacante do Japão, que estava disparando no contra-ataque, por ali o
6: Maeda, né?
7: Maeda, que é bom jogador, disparou, o Danilo conseguiu parar ele e recebe cartão amarelo, o Brasil agora com dois jogadores com cartão amarelo, Casemiro e Danilo, é um ponto de atenção.
6: E ele fez uma fila nos jogadores brasileiros, né? Tá jogando Hirokito, Hirokito domina, solta a bola no meio, encontrou Kamada, Kamada tenta jogar ali pelo lado direito, acaba recuando a bola para o Taniguchi, Taniguchi recolheu, tocou a bola na esquerda, lá está colocado Duan, Duan tá recuando para Taniguchi, que tá recuando mais ainda para o goleiro Suzuki. São 3 minutos, 20 segundos, é o segundo tempo, o Japão tá ganhando por 1-0 e a bola foi solta onde está colocado Taniguchi. Taniguchi recua para o goleiro Suzuki, Suzuki sai jogando, empurrando uma bola para o Nakamura, Nakamura tenta jogar, Nakamura solta a bola onde está colocado o seu companheiro, o jogador Sano. Sano deu para Nakamura, se chocaram ali, tem uma falta marcada pelo juiz da partida. Parou tudo, Rodrigo!
4: O Matheus Cunha tentou desarmar o Tomiyasu, mas chegou atrasado, pegou a perna do zagueiro do Japão. Falta no momento em que vão para aquecimento Neymar, Fabinho, Danilo Santos e Ederson. 1-0 Japão.
6: É, poderemos ter Neymar em seguida aí, Maurício.
0: Essa ideia brasileira de segundo tempo, com o Endrick conduzindo bola em velocidade, adiantando mais o Rayan, o Matheus Cunha vindo de trás, ainda não deu certo. O Japão consegue controlar essa ideia com bastante gente na marcação.
6: Olha a bola no ataque do Brasil, Rayan dominou, tentou no meio, sai da meta o goleiro Suzuki, é dele, Rodrigo.
4: Faltou calma pro Endrick. Ou ele chuta forte pro gol, ou ele cruza rasteiro pro Vini Júnior, que tava livre. O Endrick não fez uma coisa nem outra. Facilitou a defesa do Suzuki.
6: Olha lá o Japão. Uma tentativa do Duan. Foi pra cima do jogador adversário. A bola é recuada para o goleiro Alisson, que chuta tocando a bola na intermediária, mas volta o Japão. A bola foi para Maeda. Maeda dominou ali pela ponta direita, reteve a bola. A marcação chegou com Douglas Santos. Ele chuta, a bola bate no jogador brasileiro. Volta para Maeda. Maeda joga a bola para o Sano. Sano, o autor do gol, tá colocado ali pelo meio, recua a bola, tocando para o jogador Kamada. Kamada tá jogando, tocando a bola na direita, o Japão troca passes, o Brasil tenta envolver o time brasileiro, a bola foi recuada para o Hirokito, Hirokito mais atrás ainda para Taniguchi, ele faz a bola chegar onde está colocado Nakamura, troca passes com tranquilidade o time japonês, envolve a seleção brasileira e o Brasil está perdendo por 1-0 e a bola foi recuada para o Tomiyasu tenta jogar, e uma falta ali que fica reclamada pelo time japonês, o juiz tirou de nada, a tentativa para o Vini Júnior, quarto zagueiro, volta o Brasil, Douglas Santos, deu para o Vini Júnior, dominou na ponta esquerda, encarou o marcador, tentou levar, levou para o fundo do campo, prepara o cruzamento, não deu para cruzar, recuou, soltou a bola, encontrou, colocado para ali o seu companheiro, o jogador Matheus Cunha, que dominou, recuou, deu para Gabriel Magalhães, para o Matheus Cunha, recolhe pela minha esquerda, ganhando o marcador, soltou no meio, deu para Casimiro, de costas para o gol, ele recua a bola para Marquinhos, Marquinhos abre na direita, quem está colocando por Danilo, Danilo solta a bola para Casimiro, Casimiro recolhe no meio do campo intermediário, recua a bola, outra vez para o Gabriel Magalhães, levantou e a bola foi afastada.
0: Essa bola do Gabriel Magalhães frontal, lenta, sem nenhuma curva, é um zagueiro tentando armar, você vai levar 3 horas para fazer um gol dessa maneira. Filho.
6: Mais ou menos, 6 minutos, etapa complementar, o Japão ganha por 1-0, Gabriel Magalhães está jogando a bola para Douglas Santos, que domina pela ponta esquerda, Vini está ali o acompanhando, ele prefere recuar a bola para Gabriel Magalhães, Gabriel faz o domínio, pisa na bola, ainda ele jogando agora para Vini Júnior, buscou o meio, soltou para Casimiro, para Vini Júnior, dominou, tentou do outro lado para o Danilo, agora o Brasil chegou melhor, pé direito na bola, o cruzamento, Suzuki faz uma defesa espetacular, evita o gol de empate do Brasil, Rodrigo.
4: O Brasil fez tudo certo, cruzamento perfeito do Danilo, Bruno Guimarães subiu no quinto andar, um testaço forte, mérito do goleiro Zion Suzuki, que fez uma defesa cinematográfica, levanta a galera brasileira, 1-0 Japão.
6: Volta o Brasil, Douglas Santos dominou, abriu para o Vini, está colocado pela ponta esquerda, a marcação chega por 2 japoneses, ele tenta jogar no meio, deu para Casemiro, deixou inteligentemente passar a bola, foi para o Danilo, pé canhoto na bola, levantou, afasta a zaga e o rebote é do Sano, Sano foi desarmado, Douglas Santos tirou a bola dele, deu para Gabriel Magalhães, que soltou, onde está colocado o jogador Bruno Magalhães, o Bruno Guimarães, ele faz o domínio ali pelo lado esquerdo, toca a bola para Vini Júnior, Vini Júnior procura levar para o meio do campo, para o fundo do campo, fez cruzamento, bola com perigo. Corta o zagueiro. Taini Gusto tirou a bola lá quase dentro do seu gol e a pressão brasileira. E a bola foi na direita para Danilo. Danilo fez o domínio, recuou a bola, soltou para Marquinhos. O Brasil chegando, o Brasil tentando chegar lá. Quem sabe consegue, está perdendo por 1-0. Está sendo eliminado com esse resultado. A bola foi para o Douglas Santos, dominou na ponta esquerda. Pé canhoto, a bola cruzou. Hirokito está tirando, jogando a bola para fora da grande área. Mas o Brasil vai voltar para o campo de ataque. A bola é do jogador Vini Júnior, que está jogando, soltando para Marquinhos. Marquinhos. Marquinhos tentou evoluir, abriu para o Rayan. Rayan dominou na ponta direita, levou para o pé esquerdo, cruzou com perigo. O goleiro saiu mal. A bola bateu no poste, incrível, não entrar. O Brasil perdeu um gol que não dá para perder. E o Japão vai para o contra-ataque e tem perigo. A bola foi para Maeda. Maeda tentou levar pela direita, chegou para dentro da grande área brasileira, fez o cruzamento, pintou chance no Japão, dominou Camada, deu do outro lado, deu errado. Primeiro o Brasil perdeu um gol, depois levou um contra-ataque, mas antes o gol incrivelmente perdido pelo Brasil. Rodrigo Oliveira.
4: Pedro, nem o Japão sabe como conseguiu evitar esse gol. Cruzamento do Rayan na linha de fundo, segundo pau. O Douglas Santos escorou para o Bruno Guimarães. Bruno Guimarães mandou para o gol. A bola bateu em dois zagueiros, no goleiro, no imperador do Japão. E não entrou de jeito nenhum. Mas eu estou sentindo que o gol de empate vai sair, Pedro. 1-0 Japão.
0: Tomiyasu tirou sobre a linha a maior chance de gol do jogo. Antes, pouco antes, o Brasil já tinha tido uma com o Bruno Guimarães e a defesa do Suzuki. O Brasil encontra no Vinícius Júnior na jogada individual pelo lado. O Danilo não está sendo marcado, fez dois bons cruzamentos. O Brasil finalmente entrou no segundo tempo no jogo e o Japão agora se defende.
6: 9 minutos, etapa complementar. Gabriel Magalhães vai levando, soltando a bola para Vini Júnior, que tocou para Casimiro. Casimiro recolheu ali pelo meio, tentou para Rayan. Rayan está colocado pela ponta direita, lá vai ele. Danilo acompanha, ele prefere recuar. Com a bola para o Bruno Guimarães, pé direito na bola, cruzou, tá ali o zagueiro japonês para dominar e recuar e tirar a bola pela linha de lado. 9 minutos e meio. E o Maurício disse, né? Finalmente o Brasil entrou no jogo. Então vamos lá, vamos tentar um empate. A bola foi. Gabriel Magalhães fez o domínio. Abriu na ponta esquerda. Quem está colocando para ali? O Douglas Santos. Recuou a bola outra vez para Gabriel Magalhães. Pisou na bola. Tem dificuldade para fazer o lançamento e faz a jogada lateral, tocando no passe lateral, onde está colocado o jogador Marquinhos, que dá para Rayan. Ele está tendo vantagem lá pelo lado esquerdo. Ainda ele levando. O pé canhoto, cruzou. Perigo. Corta de qualquer maneira. Taniguchi. Volta o Brasil. A bola ao lado da grande área, dominada pelo Vini Júnior. Tentou jogar, jogou. Olha o levantamento. Gol!

0: Casimiro para o Brasil. Cruzamento que vem da esquerda lá no segundo pau. Lá está Casimiro para fazer o gol. Que alívio, que alívio, que alívio, gente. O Brasil estava perdendo, estava sendo eliminado pelo Japão. Até que chegou o gol de empate. O gol de empate chegou na hora, 10 minutos, etapa complementar. É gol de Copa, é gol do Brasil, é gol do Brasil. Brasil, Brasil, Brasil, vai para a reação. Já estamos na prorrogação, Rodrigo Oliveira.
1: Casemiro, um especialista em bola aérea. Ele fez 8 gols de cabeça pelo Manchester United. Na jogada do Vini Júnior, o cruzamento foi na medida. E o Casemiro subiu no quinto andar, mais alto que os japoneses. O Suzuki não quis sair e não pegou o testaço do Casemiro. Nessa hora, Pedro pesa a camisa pentacampeã da seleção brasileira. Casemiro é o nome do gol. 1-1, ainda está dando pênalti, mas eu estou sentindo que vem a reação brasileira, Maurício.
2: Agora sim, Gabriel Magalhães faz um cruzamento que teve direção. A bola vai em curva, vai encontrando a testa do Casemiro. E que bom que um dos jogadores mais experientes do Brasil, que fazia uma atuação muito ruim, começa a se redimir com o gol do empate. Falta o Danilo, o Brasil volta para o jogo, Bertoncelo.
3: Casemiro marca seu 10º gol em 90 jogos pela seleção brasileira. Ele que tem uma grande estatística. Em 12 jogos de Copa, com o Casemiro em campo, a seleção jamais foi derrotada no tempo normal. Agora com 1-1, alerta de prorrogação para saber quem avança na Copa, Pedro.
0: O Brasil chegou na prorrogação e agora tem que chegar na vitória. E tem tempo, gente. São apenas 12 minutos desse segundo tempo. O Brasil está empatando. Casemiro fez o gol. Que alívio, que alívio. Que alívio que teve o torcedor brasileiro e todos nós que estamos aqui transmitindo esse jogo. Tá descendo o Japão, a bola do Hirokito. Hirokito tá dominando pelo lado direito, fez o levantamento. Casemiro tá tirando, tirou com imperfeição, ele próprio foi corrigir. Tocou a bola errada, deu um presente. Olha o Maeda, dominou, caiu, pediu falta, não houve. A bola foi tirada, foi para Rayan. Lá vai o Brasil, lá vai Rayan. Rayan tá levando, jogando a bola para Vini Júnior, meteu no meio das canetas do Japinha. Chegou para dentro da grande área, lá vai ele. Para fazer mais um, dominou, ganhou do marcador, bateu, a bola bateu no poste, voltou e o chute foi para a linha de fundo. O Brasil, o Brasil, o Brasil, é esse o Brasil que eu conheço, Rodrigo!
1: O Brasil está de volta ao jogo. Vini Júnior arrancou em velocidade. O zagueiro Tomiasso está procurando o 7 do Brasil até agora. Aí o chute explodiu na zaga. O Vini Júnior está bravo que a bola não entrou. Tá 1-1, é a reação brasileira. O segundo vai vir, Pedro.
2: Ia fazer o gol da Copa, o Vini Júnior. 2 dribles espetaculares e o toque da mão esquerda do Suzuki evitou o pior, botando a bola na trave. O Brasil do segundo tempo aproveita a comoção que causa no estádio. Vinícius Júnior tem vantagem pessoal em todas e a gente pode virar a qualquer momento.
0: É, e o time do Brasil está tentando chegar, mas a bola está escorrendo pela linha de lado. 13 minutos e meio, estamos na etapa complementar. O Brasil agora, eu estou aliviado. Pelo menos prorrogação vai ter. Pelo menos prorrogação vai ter. Mas eu tenho convicção de que o Brasil pode chegar à vitória e vai tentar a vitória. Casimiro tenta tirar, não deu, a bola ficou para Maeda. Maeda tocou para o Sano tocou na ponta direita, corre por ali o jogador Duan. Duan ganhou do marcador, ainda ele recuando, soltando uma bola para Maeda que vem de trás com a bola dominada, pé canhoto nela, tocou para dentro da área do Brasil. Para sorte brasileira, a bola foi recuada, sei lá por quem, para as mãos do goleiro Alisson Gabardo.
4: O Duan, número 10 do Japão, dominou errado, teve o toque na zaga do Brasil, ficou com o Alisson. 1-1 no placar, aqui em Houston.
0: Atenção, tempo e placar do futebol da Gaúcha. 14 minutos e meio, etapa complementar, 1 Brasil, 1 Japão, estamos indo para a prorrogação, não é, Bertoncelo?
3: É isso, Pedro, 2 tempos de 15 minutos e se persistir o empate, decisão nos pênaltis. Logo mais 5:30 em Boston, tem Alemanha contra Paraguai, também ganhando vaga para as oitavas.
0: Este é o futebol da Gaúcha na Copa do Mundo, acompanhando a seleção brasileira aqui em Houston. O Brasil empata 1-1, a bola foi e foi recuada pelo Gabriel Magalhães para o goleiro Alisson, que bateu metendo a bola para o campo de ataque. Volta o time japonês, a bola trabalhada pelo Sano, o Sano ganhou, mas cometeu falta, o juiz da partida marcou, deu

0: do gol do Brasil. Lá vai ele, tentou abrir o passe, foi forte demais, a bola foi para a linha de fundo. Chegamos a 15 minutos e meio, estamos na etapa complementar. Amanhã tem o adversário que será conhecido de quem passar entre Brasil e Japão, não é, Bertoncello?
1: É isso, Pedro. 2 horas da tarde em Dallas, Costa do Marfim e Noruega se enfrentam com transmissão da Rádio Gaúcha. O vencedor deste confronto pega Brasil ou Japão no próximo domingo em Nova Jersey.
0: Brasil está empatando com o Japão 1-1. 16 minutos. Etapa complementar. Sai jogando o jogador Tomazu. Tomazu está carregando ali pelo lado direito. Deu a bola para o Hiroki Ito. Hiroki Ito recolhe a bola. É marcado por 2 brasileiros. Faz um recuo. Tocando a bola para Taniguchi. Taniguchi tem um domínio na intermediária. Soltou a bola onde está colocado Nakamura. Nakamura jogou na esquerda do Juan. Está colocado por lá. Juanito está também colocado. Ele prefere recuar. E a bola foi definitivamente recuada para o goleiro Suzuki. Suzuki está ali na sua pequena área. E não quer saber de brinquedo, não. Meteu lá no Juanito. Ele correu, a bola passou, chegando o Japão, olha a tentativa, Alisson corajosamente sai do gol para evitar uma situação muito ruim, Gabardo.
2: Na velocidade, a zaga do Brasil foi envolvida e o Maeda estava chegando ali, mas Alisson atento saiu para defender.
3: O Eda, Kamada e Maeda são jogadores que misturam a habilidade possível dos japoneses com uma velocidade extraordinária. Como o Brasil está saindo bastante do lugar em busca do 2-1, essa bola longa pega o Brasil muito longe do próprio Alisson e os jogadores mais experientes, feito o Marquinhos, o Danilo e o Casemiro, tem que correr para trás.
0: Alisson chutou prensado, ó. Mas aí Casemiro tirou com sorte para o Brasil. A bola foi para o Hendrick. Hendrick tocou na esquerda. Lucas Santos está com o Douglas Santos. Está colocado ali pelo lado canhoto. Tocou a bola para o Vini. Vini tocou. Encontrou colocado Douglas Santos outra vez com o Vini. Vini vai conduzindo. Levando ali pelo meio. Tentou na frente. Deu para o Rayan. Rayan tocou a bola para Casemiro. Ele faz o domínio. Ganha do marcador. Tocou a bola na direita. Marquinhos está colocado por lá. É o Brasil chegando. A bola foi do Danilo. Danilo deu para o Rayan. Devolução para o Rayan. Foi para o fundo do campo. Levando. Ganhando no marcador. Ganhando de mais um. Ainda ele retendo. O recuo de bola foi feito, a bola foi para o Hendrick, Hendrick deu para o Rayan, Rayan domina a bola pela ponta esquerda, novo cruzamento, Suzuki agora sai do gol. E naquela do Casemiro ele não saiu, tomou um gol e agora ele se deu conta que tem que sair, saiu e pegou. Diz aí, Rodrigo.
4: Gato escaldado, né, Pedro? Mas funcionou muito bem a tabela entre Matheus Cunha e Rayan na ponta direita. Um belo drible do Rayan sobre o Ito. O cruzamento, porém, foi nas mãos do goleiro Suzuki. 1-1, tá dando o Brasil. Pedro...
0: É, tá dando, não, tá dando...
4: Tá dando pênalti, mas a reação é do Brasil, Pedro.
0: Não, prorrogação ainda, né? Prorrogação e depois pênalti, se for o caso. Se o Brasil não liquidar o Japão ainda neste segundo tempo, porque tá criando situações para tanto. 18 minutos, etapa complementar, 1-1, a bola foi recuada. Ali está colocado o Taniguchi, Taniguchi jogou na esquerda, a bola foi para Tomazu, Tomazu tentou jogar na frente, jogou no campo de ataque, a bola foi para o Maeda. Olha o lançamento! Olha o Japão, na velocidade, como disse há um minuto atrás o Maurício, a bola foi dominada pelo Duan, foi pra bomba, Alisson pegou, largou, pega de novo, olha o perigo aí, Gabardo.
2: Perigo, defendeu o Alisson e Martinelli foi chamado por Carlo Ancelotti, vai entrar daqui a pouco no Brasil.
3: Tomara que ele faça o gol do 2-1 e seja o melhor em campo, mas não é a troca que eu gostaria de ver o Ancelotti fazendo agora, não é Martinelli.
0: E a bola foi recuada para o Marquinhos, Marquinhos soltando para o jogador Gabriel Magalhães, são 19 minutos, etapa complementar, o placar é 1-1, a bola foi para Douglas Santos, Douglas Santos tentou jogar no meio, jogou, tocou a bola para o Matheus Cunha, o recuo de bola foi feito, ali no Bruno Guimarães, deu para o Vini.
5: Se desconectar aqui, para
0: não precisa, deixa aí. Sai pela linha de lado, arremesso lateral, é do time japonês, são 19 minutos, a etapa complementar, tá indo para a prorrogação esse resultado, ainda vai Casemiro, o autor do gol brasileiro, ele joga a bola para Danilo, Danilo faz o domínio, ali pelo lado direito. Ataque no Brasil, recuo de bola foi para Gabriel Magalhães, outra vez o time japonês fica todo colocado defensivamente, a bola foi para o Vini, na ponta esquerda soltou a bola, deu para o jogador Bruno Douglas Santos jogando atrás, jogando com Casemiro, Casemiro tocando a bola, ela foi no Marquinhos, Marquinhos tentou abrir, lá na ponta direita Rayan, Rayan faz o domínio, tá tentando jogar ali pela direita, passa pelo marcador, tocou a bola, encontrou colocado Bruno Guimarães, ele fez o domínio, recuou a bola para o Gabriel Magalhães, abertura na esquerda, a bola foi onde está colocado Vini Júnior, tem 2 em cima dele, jogou no campo, lá no fundo do campo, o cruzamento foi feito, a bola foi afastada e o Brasil tem arremesso lateral para cobrar. São 20 minutos, a etapa complementar. Você torcedor ligado no futebol da Gaúcha, hein?
4: Sai Matheus Cunha, número 9, para a entrada de Gabriel Martinelli, 22.
2: E daqui a pouco tem o número 2 e o número 25 no Japão.
3: É, o Martinelli vai ter que fazer papel de meio campista, porque não será o Vinícius Júnior, não será o Hendrick, não será o Rayan. O Martinelli que entra, que costuma jogar no corredor esquerdo do Arsenal, agora ele está fazendo uma orientação.

0: com o Rayan, conversando diretamente com o Rayan, sinalizando para o lado esquerdo de onde está o Suzuki. Mas o Martinelli entra por dentro, poucas vezes vi jogar por aí, tomara que dê certo, Pedro.
1: Tomara que dê certo. Martinelli está no campo e o Brasil está empatando 1-1. Esse é o futebol da gaúcha. Em alteração também no time japonês, é isso?
2: Entrou o 2 Sugawara no lugar do 10, que é o Douan. Entrou também o outro Suzuki, camisa 25, Juno Suzuki, no lugar do 13 Nakamura.
1: Vamos ver, Suzuki
2: 25, no lugar do 13 Nakamura. E o 2 Sugawara no lugar do 10 Douan.
1: Muito bem, são duas alterações no time japonês, 21 minutos, etapa complementar, o Brasil está empatando com o Japão e a bola foi recuada para o Gabriel Magalhães, que toca a bola, Martinelli está colocado, sua primeira participação no jogo, jogou a bola para o Vini, Vini deu no meio, a bola foi recuada para Martinelli, ele vem de trás com bola dominada, ainda ele levanta, tentando jogar do outro lado, lá está colocado Danilo, Danilo abriu, tocou a bola, encontrou colocado lá pelo lado esquerdo o jogador Rayan, Rayan dominou, cruzamento rasteiro, não tinha ninguém do Brasil para conferir, a bola foi afastada pelo time japonês, solta lá para o campo de ataque, corre o Alisson para evitar que ela saia pela linha de lado, ele que está jogando com tranquilidade, já que o Japão está completamente recuado neste momento e em tantos outros momentos da partida, e a bola foi para Douglas Santos, dominou ali pela ponta esquerda, soltou para o Vini, Vini deu para Martinelli, Martinelli dominou, tentou no meio, deu para Casimiro, Casimiro tentando jogar, soltou a bola para o Danilo, Danilo dominou, levantou a cabeça, abriu na direita, Rayan, Rayan vai para cima do marcador, outra vez, pé canhoto, corta de cabeça de qualquer maneira, Tomazu jogando a bola na intermédia área, e ela foi dominada para o Brasil com recuo de bola do Martinelli, soltando a bola para o Gabriel Magalhães, que vem buscar no campo defensivo brasileiro. 22 minutos, metade desse segundo tempo, Brasil está empatando 1-1, a bola foi para Martinelli, Martinelli jogou para Casimiro, Casimiro levantou lá dentro da grande área, corta o zagueiro, tem dois jogadores caídos, o árbitro disse que não há absolutamente nada, a bola é tirada, linha de lado, ele não marcou nada, ele não viu nada normal ali, diz aí Rodrigo.
2: O Hendrick reclamou que foi empurrado dentro da área pelo Tomiasso. Foi na minha frente, para mim lance normal. Pausa para hidratação, 1-1, tá dando prorrogação e pênalti, Pedro.
1: 22 minutos, 45 segundos, metade desse segundo tempo, o Brasil conseguiu chegar no gol de empate, o Brasil teve situações para até estar na frente do marcador, situação brasileira e o futuro brasileiro neste jogo aqui, Maurício.
0: A bola do jogo foi toda construída por Vinícius Júnior, numa jogada individual linda, com direita janelinha primeiro, depois o drible pro pé esquerdo, mas ele joga com o pé direito, o lado de fora do pé, e o Suzuki faz uma defesa mágica, a bola dá na trave e depois é jogada para Jesus Cristo. O Brasil, imediatamente depois do gol, esteve por virar. O Japão se reassentou e tem um contra-ataque muito armado em cima de figuras como o Ueda e o Maeda. Mais os jogadores que chegam vindo de trás com a velocidade característica japonesa. O Brasil sai bastante do lugar. Essa interrupção pode fazer o Ancelotti recolocar peças mais cuidadosas para evitar o contra-ataque do Japão. E a qualquer momento, eu tenho a impressão que vai entrar o Neymar, sim. Não será antes dos 30, pelo jeito, mas o Neymar pode dar a contribuição do acabamento, do refinamento, porque o Brasil ficou perto do 2-1, o jogo normalizou de novo e agora está parado.
1: Pois é.
2: Ô Pedro, tem 5 jogadores do Brasil, ou melhor, 4 jogadores do Brasil que aquecem agora. Neymar, Fabinho, Danilo Santos e Ibanhas. É um atacante e jogadores mais defensivos para se o Brasil fizer o segundo gol.
0: O Danilo está menos exigido e, portanto, agora aparece a imagem no nosso replay, imagens da FIFA, do Ancelotti botando os dois dedos na fronte, do tipo, pensa, calma, não precipita, que foi um erro brasileiro do primeiro tempo. O Danilo do segundo tempo, o Japão continua tentando jogar suas costas, Pedro, mas ele pelo menos parou de ter erro individual.
1: Será que é jogo para o Neymar?
0: É jogo para o Neymar a qualquer momento, mas na cabeça do Ancelotti também passa o seguinte, Pedro, esse jogo pode ter 2 horas. Esse jogo pode ter prorrogação. E o Neymar não está apto para jogar 2 horas. Não está apto para jogar 1 hora. Por isso o cuidado do treinador e não colocar imediatamente o 10 do Brasil.
1: Muito bem. Brasil e Japão estão empatando 1-1 aqui em Houston, nos Estados Unidos. Jogo de mata, né? Quem ganhar, passa. Quem perder, tá fora. E o Brasil perdia por 1-0, preocupava todos, até que veio o gol marcado pelo Casemiro. E aí a gente ficou mais tranquilo. Ainda não completamente, né? Ainda não completamente, mas claro, né? Muito melhor do que estar perdendo por 1-0 e um placar que está levando a eliminação brasileira. Fale.
3: Ampliar essa estatística que o Casemiro tem, ele tem 12 partidas de Copas e não perdeu. Em 2018, quando o Brasil perde para a Bélgica, ele está fora por suspensão. E na derrota para a Croácia, no tempo normal, foi empate em 1-1. E nos pênaltis que o Brasil caiu. Então, o Casemiro com a seleção em campo, ou a seleção em campo com o Casemiro, são 12 partidas e o Casemiro está invicto.
1: Muito bem, eu quero lembrar que nesse sábado, às 16h, o Grêmio joga contra o Chapecoense em Sinop. 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Este é o DNA que tem a RBS, estar sempre do lado do torcedor. 26 minutos, etapa complementar. Reatado o jogo, a bola foi para Douglas Santos, recuou, deu para Gabriel. Gabriel Magalhães dominou, carregou ali pelo meio. Ele tem dificuldade para o lançamento quando estiver fechada toda a postura japonesa ali pelo campo defensivo. A bola foi para o Danilo, Danilo soltou, Marquinhos, Gabriel Magalhães, tá jogando o time, vê pelos seus defensores, a bola foi, onde está colocado o jogador Douglas Santos faz o domínio, soltou a bola para Vini Júnior, ele foi desarmado, a bola foi tirada, lá vai o Japão, chegou o Martinelli trombando com ele, tirando a bola, não, era o Bruno Guimarães, ele marcou uma falta contra o Brasil, né, Gabardo?
4: Marcou a falta sim, o Martinelli acabou perdendo a posse de bola, voltou Bruno Guimarães, voltou Douglas Santos, todo mundo na marcação, falta para o Japão cobrar.
1: 27 minutos, Japão buscando o ataque, a bola foi para Maeda está colocado, soltou a bola para Sugaura, faz o domínio, recua a bola no meio do campo, ali está colocado o jogador Sano levanta a cabeça, leva atrás, leva para Tanaguchi abriu na direita, a bola outra vez para o jogador Maeda procura jogar, levantou, tentou jogar na frente, mas errou o passe, a bola foi tirada, Casemiro dominou e recuou, tocando a bola para Marquinhos, que dá para Danilo, e lá vai o time do Brasil para o campo de ataque, lá vai Danilo conduzindo a bola, ainda Danilo soltando no meio, encontrou colocado por ali o jogador Casemiro, autor do gol do Brasil, ele empurra a bola, encontra colocado Hendrick faz o domínio, a marcação de quatro caras, ele ganha de todos e toca a bola para o Vini Júnior, chegou no bico da grande área, levou para o pé direito, lá vai para a bomba, ele preferiu o passe, mas o passe foi defeituoso, a bola foi tirada para o time japonês e a posse de bola volta a ser do Brasil, dominada pelo Gabriel Magalhães tocando a bola para Casemiro tentou abrir, soltou a bola, encontrou colocado Martinelli está trabalhando ali pelo meio, recuando a bola para o Gabriel Magalhães, que deu para o Marquinhos, é o Brasil chegando, 28 minutos, abertura para Rayan, esse busca a jogada pessoal, preferiu agora recuar, tocando a bola para o Danilo dá para Casemiro tocando a bola, lá no Rayan domina, Bruno Guimarães está por ali, ele prefere recuar, solta a bola, deu para o Marquinhos, para o Danilo soltando, ali no Gabriel Magalhães, abriu na esquerda, Vini Júnior outra vez, chegam dois caras na marcação, recua a bola, Gabriel Magalhães, pé direito, levantou o de cabeça e a bola está saindo pela linha de fundo. O que ele deu aí? Deu escanteio.
2: Escanteio para o Brasil. O Gabriel Magalhães virou o principal cruzador do Brasil pelo lado esquerdo. Bruno Guimarães tentou cabecear, não conseguiu. A zaga afastou. Bruno Guimarães para o escanteio. 1-1, está dando prorrogação e pênalti, Pedro.
1: 28 minutos e 40. Bruno Guimarães vai cobrar o escanteio para o Brasil. 1-1 o placar, é Brasil e Japão, é Copa do Mundo, é Houston, Estados Unidos, o Brasil empatando com o Japão, 1-1, olha a cobrança feita, mal, muito mal produzida, tirada no primeiro pau, a bola jogada pela linha de lado, 29 minutos, etapa complementar, e eu estou chamando o tempo e placar do futebol da Gaúcha. Então, 29 minutos, etapa complementar, 1-1, Brasil e Japão, Bertoncello.
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2: É, torcida a gente não pede Neymar. Ei, torcida grita Neymar, Pedro.
1: É, mas aí tem aquela advertência feita pelo Maurício, pode dar mais 30 minutos de prorrogação, será que ele tem perna para tudo isso? E lá vai o Brasil, Gabriel Magalhães, abriu na ponta esquerda, ali Vini Júnior, soltando a bola outra vez para o Gabriel Magalhães, ele recolheu pelo meio, ainda o Gabriel Magalhães, ele recolhe a bola para Marquinhos se esforça para fazer o domínio da bola, ele tem agora com tranquilidade, empurra a bola para Martinelli, que domina pela meia esquerda, lá vai Martinelli, chegou no bico da grande área, pé direito na bola, tentou jogar lá do outro lado, a bola foi afastada pelo jogador Maeda, fica o rebote de bola para o time brasileiro. brasileiro. É Marquinhos, Marquinhos jogando a bola para Martinelli. Martinelli está jogando ali pela meia esquerda, está evoluindo. Vini Júnior pede bola pela ponta esquerda, a bola foi para o Vini. Vini recuou, soltou, encontrou colocado o Casemiro. Casemiro toca a bola do lado direito, onde está colocado o Marquinhos. Marquinhos fazendo a chegada para Danilo. Outra vez a bola foi para o jogador Marquinhos. Marquinhos está dominando, jogando a bola para o Rayan. Rayan recua para o Danilo, que domina lá pelo lado direito. Vamos lá, Brasil, para cima deles, Brasil, para cima deles. E a bola foi recuada para o Marquinhos, que está recuando mais ainda para o Gabriel Magalhães. De novo, os zagueiros brasileiros trocam passes, não conseguem chegar mais adiante contra a defesa japonesa. E a bola foi onde está colocado o jogador Bruno Guimarães. Ele fez o domínio, é marcado, recua a bola, solta, encontra colocado Marquinhos. Marquinhos dá a bola para Gabriel Magalhães, ele recolhe a bola, chuta na esquerda, jogando a bola para Douglas Santos, que toca no meio para Casemiro, que dá para Vini Júnior. Vini Júnior escapa do marcador, pé direito na bola, deu para o Endrick, dominou, tentou para a elevação, errou o passe e atrasou para o goleiro Maurício.
0: Pedro, o Vinícius Júnior do segundo tempo joga aberto, diferentemente do primeiro tempo em que sempre fechava e encontrava a muralha de cinco japoneses. Ele joga aberto, fez jogadas individuais pelo lado, que renderam inclusive uma bola na trave. Joga como velho ponta do Real Madrid, antes de o Ancelotti centralizá-lo, e está dando certo.
1: Pois é, e o Brasil está se defendendo. Gabriel Magalhães tem a bola, são 31 da etapa complementar, está indo para a prorrogação, hein? Pode ter 30 minutos. E aí, a incerteza do treinador, segundo a orientação dada pelo Maurício aqui no Futebol da Gaúcha, de que tendo mais 30 minutos, será que o Neymar aguenta? Então, colocar o Neymar neste momento é um ponto de interrogação bastante interessante para o debate, né? Lá vai Gabriel Magalhães, tocou na esquerda, a bola foi para Vini Júnior, ele dominou, vai tentar vencer o marcador ali pelo lado esquerdo. Ainda ele levando, olhando para frente, tem colocado pela esquerda Martinelli, deu a bola para o Martinelli. Martinelli tem mais atrás Douglas Santos, tocou para ele, foi para o fundo do campo para cruzar, ajeitou a bola, cruzou, corta de cabeça o William Quito, voltou a bola para o Brasil, o chute, e a bola está na linha de fundo, é tiro de gol, Rodrigo.
2: Mas fez certo Martinelli, Endrick e Rayan marcados, ele matou no peito e chutou de primeira. A bola passou à esquerda do Suzuki. Pedro, o Zion Suzuki não tem pressa nenhuma para bater o tiro de meta. Sensação de que o Japão quer pênalti, hein? 1-1 é o placar. Sai o camisa número... Entra o 7 do Japão, que é o Altanaka, no lugar do número 15, Kamada. E tem outra troca, né, Gabardo? Saiu o 14, Júnior Ito. E entrou um outro jogador que eu não consegui pegar quem é em instantes. É o... Em instantes a gente informa.
4: Tanaka e Machino que entraram. Então, Tanaka número 7, Machino número 6.
1: Muito bem. Então, Nakanaka está colocado no time japonês. A bola foi longa para o ataque japonês. Tentativa ali foi do jogador Maeda. Maeda tocando para Sano. Manzar o rebote. A bola fica com a passe brasileira. Foi para o Gabriel Magalhães, que deu para o Marquinhos. Marquinhos dominou, chutou. A bola bateu no adversário. Linha de lado. Arremesso lateral. 33 minutos. Etapa complementar. O tempo está passando. O Brasil deu uma paradinha, né?
0: É, porque aquele gás todo, aquela intensidade extraordinária que nos levou para perto da virada, isso tem um preço físico. E aí você começa a pensar também na perspectiva, na possibilidade de uma prorrogação, que é o mesmo cuidado que parece ter o Ancelotti para não ter escalado ainda o Neymar.
1: Pois é, e o Japão tem uma bola na área do Brasil, ela está sendo recuada pelo jogador Gabriel Magalhães para o goleiro Alisson. Alisson sai jogando, dando a bola para o Douglas Santos. Ali pelo lado esquerdo, ele dribla o marcador, empurra a bola para Casemiro. Pé direito na bola, levantou. Rayan está lá, caiu. Está pedindo uma falta, não houve nada, assim, pelo menos aparentemente. A bola está no goleiro, né, Rodrigo?
2: Achei até que ele simulou, viu, Pedro? Falar baixinho aqui, não. Falta não foi de jeito nenhum, levou a pior na trombada com o Tomiasso. 68.777 pessoas é o público. Full house, estádio lotado, Pedro.
1: É, estádio completamente lotado. O Brasil empata com o Japão. Todos os jogos da Copa do Mundo têm lotação completa. É uma tentativa do time japonês sair do campo de defesa, partir para o ataque, mas a bola foi tirada pelo Marquinhos. Marquinhos tocou para Danilo. Danilo buscou o meio, deu para o Endrick, dominou, encarou o marcador. De novo ele não foi feliz, de novo ele não conseguiu. Mas o Brasil volta com Danilo, deu para Rayan. Rayan dominou lá pela ponta direita, procurou levar, caiu, pediu falta. O juiz que não houve nada, deixou andar e a bola foi tirada. Recuado. Onde está colocado o Tomazu? Tomazu chuta a bola, bate no adversário, linha de lado, e arremesso lateral, é japonês. São 34 minutos e meio, etapa complementar, portanto, temos 15 minutos aproximadamente.
2: Pedro,
1: futebol ainda pela frente, e o placar continua 1-1. Quem é que chamou?
2: Só podem aquecer 5 por vez. E o Ancelotti tirou o Neymar do aquecimento. Estão ali Fabinho, Ibanhas, Ederson, Igor Thiago e Danilo Santos. Ele não planeja colocar o Neymar agora, Pedro.
1: Sua preocupação, Maurício, tá? Parece que tem ressonância lá no banco do vestiário, no Banco Brasileiro, né?
0: É, eu estou me convencendo cada vez mais que o Ancelotti tem um plano para prorrogação. O Brasil já teve o melhor momento no jogo, agora está se defendendo com aqueles velhos 5 japoneses na linha do Suzuki, antes do Suzuki. O Brasil tem sempre a bola e o Neymar pode ser decisivo, não por quase uma hora, que seria jogar agora, mas a prorrogação, e sim lá no acréscimo.
1: Danilo está recuando, soltando uma bola para o jogador Marquinhos, que dá para Gabriel Magalhães, 35 minutos e meio, etapa complementar. Vai Gabriel Magalhães, tenta na frente, deu para Martinelli, para Gabriel Magalhães, recolheu ali pelo lado esquerdo, Vini está outra vez aberto, junto à linha lateral do gramado, dois japoneses em cima dele, ele tenta passar, mas não dá, ele perde a bola, ela foi chutada para o campo de ataque japonês. O Brasil tem outra vez o domínio, Marquinhos está chegando na bola, soltando para Gabriel Magalhães, e o Brasil vai partir outra vez para o campo de ataque. Será que o Brasil vai conseguiram marcar o gol ainda nesses tempo regulamentar, nesses 90 minutos de futebol? Pois Marquinhos tem a bola e dá para Gabriel Magalhães. Vai o Brasil, partindo Gabriel, Gabriel abriu, deu a bola na esquerda, Vini está colocado, Vini dominou, tem sempre dois na marcação, é marcação dupla em cima do melhor jogador do Brasil. Mesmo assim ele tem vantagem no primeiro, mas no segundo ele é parado. Voltou a bola, Douglas Santos levantou, corta de cabeça o Takashuki e a bola volta para ser do Brasil, dominada pelo Danilo. Danilo soltou, encontrou colocado Marquinhos, Marquinhos deu para Gabriel Magalhães, é isso que se repete, tocou na frente, deu para Martinelli, para o Gabriel Magalhães, ele vem de trás, pega em outra bola, fez o levantamento, solta o jogador Taniguchi do peixinho, mentando a bola para o campo intermediário, mas o Brasil volta, é a tentativa brasileira, a bola do jogador Danilo Marquinhos, Marquinhos tocando a bola para Martinelli, Martinelli recolhe pelo meio, foge da marcação, abriu na esquerda, Douglas Santos está colocando por ali, Vini o acompanha, a bola foi para o Vini Júnior, ele dominou de pé direito, inverteu, jogou tudo lá no Rayan dominou no peito, botou na grama, recuou, soltou a bola para o Marquinhos, Marquinhos outra vez jogando a bola para Rayan, ele está colocado lá pelo lado direito, faz a para chegar no seu companheiro, o jogador Bruno Guimarães, mas a bola é recuada, foi jogada no Gabriel Magalhães, tentou abrir, abriu na esquerda, Douglas Santos está colocando por ali, soltou a bola para o Martinelli, pé direito na bola, levantou direto, liga de fundo, apenas tiro de gol. Chegamos a 37 minutos, estamos na etapa complementar. Os dois jogos que hoje também serão jogados nesta Copa do Mundo, hein, Bertoncello?
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0: A estratégia do Japão claramente agora é levar o jogo para a prorrogação, porque confio muito numa capacidade física que parece infinita, de correr sem parar. Como eles estão se poupando, porque raramente têm a bola e se defendem compactamente, eles levam o jogo para a última parte, para meia hora, e o Brasil vai forçando e se desgastando.
1: Vai Gabriel Magalhães, vai o Brasil, ele ultrapassa a metade do campo, recua a bola para Marquinhos, são 38 minutos, é o segundo tempo, a bola foi para o Rayan, deu para o Danilo, chegou para dentro da grande área, caiu, falta. Falta e vai rolar cartão aí, Rodrigo.
2: Para o camisa 25, Juno Suzuki. Se ele não faz esse carrinho por trás sobre o Danilo, Danilo ia avançar sozinho pela ponta direita. A falta é muito perigosa. Tem pouco ângulo para bater direto. Mas vem bola na área da cabeça do Casemiro, eu tô achando, hein, Pedro? 1-1, tá dando prorrogação e pênalti.
1: Pois é, vamos ver, terá mais uma tentativa de ataque o time brasileiro. Lado direito, tem uma falta. E foi marcada pela arbitragem com cartão amarelo para o jogador japonês a 39 minutos desta etapa complementar.
2: Rayan e Bruno Guimarães na bola.
1: É, vamos ver. Bruno Guimarães está colocado na bola, está ali por aí também. Qual é o outro jogador? É o Rayan, né?
2: Rayan,
1: exatamente. Um dos dois vai para a cobrança. O Brasil bota seus zagueiros, bota todo mundo dentro da grande área.
0: É para bater direto. Bate, tem muita gente na frente do Suzuki.
1: Será? Vamos ver. Pode ser a cobrança direta, não há ângulo para tanto, digamos assim, do ponto de vista normal. Mas enfim, os jogadores podem ser inventivos e conseguir alguma coisa boa, né? Atenção, Rayan para a cobrança, bateu direto! Raspou no japonês. Liga de fundo, como é que tu adivinhasse isso, Maurício?
0: É porque o ângulo dele era pior, como você disse, Pedro, mas a quantidade de gente à frente do goleiro autorizava a tentativa. E foi um zagueiro japonês que bateu a cabeça na bola, podendo inclusive fazer contra. Olha onde ela passou.
1: É, passou pertinho. Passou pertinho, o Brasil tem escanteio. Bruno Guimarães está colocado para a cobrança. 40 minutos. 40 minutos. Brasil 1, Japão também 1. 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Olha o Douglas Santos, dominou, tocou a bola para o Vini. Vini tentou jogar, chegou no fundo do campo, recuou, tocou a bola para Martinelli, bateu de primeira, direto, linha de fundo, defeituoso, é apenas tiro de gol. Atenção, tempo e placar do futebol da Gaúcha. Jogados 40 minutos, um para o Brasil, um para o Japão. Acho que vamos para a prorrogação, hein, Maurício?
0: Tem toda a cara de prorrogação a essa altura, porque o Brasil já tem algum desgaste, o Brasil acaba de criar uma meia situação. A última situação real de gol, que era para ter sido o gol da Copa e não entrou, a defesa do Suzuki com bola na trave no chute maravilhoso do Vinícius Júnior. Dali em diante, a gente tem a bola, a gente cerca, ela vai muito para a área japonesa, não sofremos mais nada, mas o jogo se encaminha para mais meia hora.
1: Agora, quem vaticinou que...
2: Gabriel Martinelli reclama ter sido atingido no rosto. Está pedindo expulsão de quem atingiu ele no rosto. O árbitro disse que não foi nada, mandou ele levantar.
1: Quem vaticinou que seria um jogo difícil para o Brasil acertou, né, Maurício?
0: O jogo da dificuldade, porque o Japão, a boia dada, Pedro, nunca, nem nos salas de redação, brincando, falando sério, nunca falamos em boia dada do Japão. Só que o Japão continua sendo uma prateleira de futebol e o Brasil outra. O Japão não tem um cara para fazer a jogada do Vinícius Júnior. O Sano fez uma grande jogada para o gol, mas o Vinícius é mais do que ele. Então, vamos seguir.
1: E lá vai o Japão outra vez, a bola jogada para o Maeda, chegou para dentro da grande área, teve que sair, foi marcado, recua a bola, soltou para Juanito, Juanito domina ali pelo meio, recua a bola, soltou, encontrou o colocado Tomazu, Tomazu abriu na esquerda, olha o cruzamento, a bola foi afastada pelo Gabriel Magalhães, mas volta o time japonês, jogada a bola ali pela meia esquerda, recuperação brasileira, lá vai o Brasil, lá vai Hendrick, Hendrick jogou a bola para Martinelli, o passe foi errado, o goleiro saiu, Suzuki lá na intermediária para meter a bola pela linha de lá. 42 minutos, o tempo está andando e vamos indo para a prorrogação. Teremos mais 30 minutos de futebol decisivos, importantes, onde não pode haver erro, onde tudo pode ser, deve ser acerto. E a bola é brasileira, dominada, Douglas Santos dominou pelo lado esquerdo, jogou a bola no meio, deu para Casimiro, Casimiro recuou, encontrou o colocado Marquinhos, ele faz o domínio, pé direito na bola, deu para o Rayan, Rayan está aberto lá pela ponta direita, foi marcado, recua a bola para Danilo, Danilo recua mais ainda para Marquinhos, Marquinhos tem o domínio da bola, ali no meio do campo e solta para Gabriel Magalhães, ele parte com bola dominada, vai para cima da zaga japonesa, abre na esquerda, a bola foi para Vini, outra vez rente a linha lateral do campo, tocou a bola para Martinelli, que recuou para Gabriel Magalhães, que deu para Marquinhos, é o Brasil tentando chegar, abertura de bola foi para Danilo, ele dominou, tocou a bola para Rayan, Rayan está colocado lá pela ponta direita, o cara deu um encontrão nele, não, não, ele não pode. Por mais que não tenha usado o braço, tem um encontrão no cara como se fosse uma parede e tem falta para o Brasil cobrar e vai bola para a área e tem chance brasileira aí, Rodrigo.
2: Na cara dura, o Juno Suzuki empurrou o Rayan com os dois braços. Rayan e Bruno Guimarães na bola para cruzar na área do Suzuki, 1-1.
1: Família Suzuki está bem representada, né, no time japonês. Olha o cruzamento, Suzuki afastou para fora da grande área. Volta o time do Brasil, Bruno Guimarães soltou a bola, deu para o Vini, abriu para bater, Vini, bateu. Linha de fundo, escanteio, porque roçou no cara, importante o escanteio brasileiro, Rodrigo.
2: Fez tudo certo, Vini Júnior. O Martinelli correu na ponta esquerda, a zaga japonesa achou que o Vini ia tocar no Martinelli. O Vini puxou para o meio, chutou e o desvio quase enganou o Suzuki, escanteio 1-1.
1: E o Vini pediu o apoio da torcida brasileira, escanteio cobrado, bola curta, foi lá no jogador Danilo, levantamento, a bola está pingando ali na área japonesa, foi afastada e o Brasil tem o domínio da bola, dominada pelo jogador Douglas Santos, tocou, encontrou colocado Vini, lá vai ele outra vez, dois na marcação, um já foi driblado, quem sabe o segundo ainda, mas o segundo voltou também, outra vez tem dois em cima dele, ele tenta fazer o carnaval, mas a bola é tirada, estava difícil, muito difícil, ninguém apareceu para dar socorro ao Vini. E o Vini vai ele próprio buscar a recuperação. E sofre uma falta, o juiz da partida para a marca. A falta é brasileira, será cobrada pelo lado direito, 44 minutos. Está se esgotando o tempo regulamentar. Outra vez o Vini, pé direito na bola, levantou o Suzuki, está lá para pegar. A família Suzuki está bem representada no time japonês.
0: E esse goleiro é muito bom goleiro.
1: Muito bom.
5: E tem mais um Suzuki no banco que ainda não entrou, Pedro.
1: Ah, não, não, mas aí três é muito na família. Bom, mas enfim, isso é problema deles, não é meu, né? Lá vai o time do Japão, a bola foi, onde está colocado o jogador Suzuki, dominou pelo lado direito, ganhou do marcador, levou para o fundo do campo, tem perigo, corta Casemiro afastando, tirando para fora da grande área, o Japão volta, a bola é dominada pelo Sano, Sano recua, deu a bola para o Tomazu, Tomazu soltando, Tanagishi colocado ali pelo lado esquerdo, meteu a bola outra vez do Sano, dominou na ponta esquerda, tocou para o Suzuki, cruzamento rasteiro, a bola é tirada, tirada pela linha de lado, vai ser arremesso lateral, hein?
5: 6 de acréscimo, Pedro.
1: 45, então, temos mais 6 minutos de partida ainda neste tempo regulamentar. Parece tudo a indicar que estaremos mais 30 minutos de futebol. Casemiro está caído dentro da grande área.
5: Fabinho. Fabinho vai entrar aparentemente no lugar do Casemiro, se ele está sentindo.
1: É, isso é pensando na prorrogação, né, Maurício?
0: E é bom que isso aconteça, porque o Fabinho é um jogador que entra sem cartão, tem uma vitalidade para jogar essa meia hora com muita sobra, e o Casemiro, já veterano, autor do gol, autor de um primeiro tempo ruim, ele agora sente uma lesão que a gente não consegue aqui de cima identificar exatamente o que seja, ele tá com a mão na coxa direita, o Fabinho pode dar uma contribuição, sim.
5: Você e o Fabinho é um dos melhores, melhores batedores de pênalti da seleção, o Fabinho.
1: Pois é, o Gabar teria identificado alguma contusão. Ah, o Gabar desceu, né? Tá bom, vamos ver. Tá em trânsito nesse momento o Gabar. 46, faltam 5 para terminar a partida. O jogador Casemiro está caído, está sendo atendido pelo Departamento Médico da Seleção Brasileira. O jogo está parado, o tempo está andando. Vamos a 46, vamos até 51. Vai mudar a Seleção Brasileira, vai entrar o Fabinho, é isso, né? Fabinho no time brasileiro, isso. Saída do Casemiro. E aí o Brasil se preparando para os 30 minutos da prorrogação, que já sabe que é por aí que a coisa vai, Maurício.
0: O Casemiro neutralizou aquele primeiro tempo ruim, que ele participa negativamente do gol, não chega nem perto do Sano para poder tentar, no mínimo, fazer a falta, ele não conseguiu chegar perto do japonês. Agora ele sai depois de ter feito o gol do empate, que repôs o Brasil para o jogo. Entra o Fabinho com vitalidade, com uma primeira posição de guardar zagueiro. Tem também uma boa bola aérea ofensiva. E o Rodrigo acaba de trazer um dado importante. Se a gente tiver aqui para o pênalti, um batedor de qualidade.
1: Pois é, está saindo o Casemiro lentamente, acompanhado do benemérito da Seleção Brasileira. São 47 minutos, portanto, se não der um minuto mais...
0: Mão na virilha, mão na virilha. É.
1: Vamos ver. Fabinho está entrando na Seleção Brasileira para representar o Brasil na sua volância, nessa prorrogação que vem aí, 30 minutos adiante de futebol. Essa é a primeira prorrogação que temos nessa fase, né? Sim. Porque ontem não teve, né?
0: Ontem foi em 90 minutos, mas nos acréscimos, o gol do Canadá.
1: É, mas valeu, né? Então teve prorrogação. 47 minutos e meio. Paramos mais ou menos 2 minutos para que o jogador Casemiro fosse atendido e retirado do gramado. A bola foi para o ataque japonês. Marquinhos afasta para o Brasil. Levanta a bola para o campo de ataque. Chega para cortar, bem colocado. Cigarroa. Lerbote brasileiro. A bola foi para o Endrick. Dominou. Dançou na frente do marcador. Ainda ele tentando levar. Levou para o fundo do campo. Quando cruzou, a bola chocou e foi para a linha de fundo. Diz aí, Rodrigo.
5: Sensação, Pedro, de que o melhor era o Endrick chutar de primeira. Quis dar um passe a mais, aí chegou o Suzuki, o Endrick tentou o drible, não conseguiu, mas cavou um escanteio. Bruno Guimarães vai botar na área, 1-1.
1: 48, etapa complementar. Bruno Guimarães vai cobrar escanteio para o Brasil. Tem que dar uma caprichada aí, Bruno Guimarães. Jogar a bola ali na marca do pênalti, onde os jogadores brasileiros possam subir e fazer o gol de cabeça. Porque há pouco ele cobrou um escanteio muito mal e tocou a bola por baixo e foi facilmente defendida pelo japonês. Agora sim, bola alta e o Fabinho de cabeça meteu a bola para a linha de fundo. Vai ser apenas tiro de gol. 48 minutos e meio. Vamos a 51, portanto, temos 2 minutos e meio ainda de bola. Se é que ele não vai dar um minuto mais, porque na lesão do Casemiro também deu uma parada, né?
0: E tudo me leva a acreditar que na prorrogação ele faça uso do seu jogador diferente, seu protagonista de banco. Vinícius Júnior, cansado, já baixou as duas meias, muito desgaste, porque toda a bola do segundo tempo foi nele. Então nós vamos para a prorrogação, a menos que algo de maravilhoso aconteça em 2 minutos.
1: É, pode ser, futebol, tudo pode, né? Tentativa japonesa desfeita pelo Martinelli deu para Douglas Santos. Ele dominou ali pelo lado esquerdo defensivo do Brasil, tocou a bola para o Gabriel Magalhães, que deu para o Marquinhos. E lá vai o Brasil outra vez. Marquinhos domina, joga a bola, encontra colocado agora Fabinho, não Casemiro. Casemiro está fora do jogo. A bola foi aberta no lado esquerdo. Douglas Santos está dominando, recuando uma bola, soltando, encontrando, colocado por ali o Gabriel Magalhães, deu para o Marquinhos. Marquinhos tentou evoluir, jogou a bola lá na ponta direita. Rayan está colocado por lá, recua a bola para o Danilo, que recua mais para o Marquinhos, que toca a bola para o Gabriel Magalhães. E lá vai o Brasil. Vamos lá, Gabriel Magalhães, levando a bola, mas ele não vai, não vai, não vai, recua, toca a bola para Douglas Santos, que joga a bola, outra vez onde está colocado o Gabriel Magalhães, outra vez Douglas Santos, outra vez Gabriel Magalhães, outra vez Marquinhos, outra vez o Brasil troca muitos passes com seus zagueiros, e a bola foi lá no Danilo, tocou para o Rayan, para o Danilo, fechou para dentro da grande área, tocou para o Endrick, dominou, comeu mosca, perdeu a bola, tá lá o Rayan, lutando, tirou do marcador, soltou no meio, olha a bola no Martinelli, tentou bater, gol! Gol! O Brasil virou, e o Maurício disse há um minuto atrás, amigos, que aconteça o milagre, pois Deus, nosso Senhor Jesus Cristo, mandou para ti, Maurício, e para todo o Brasil o milagre do gol, e Martinelli está fazendo o gol, e o Brasil está chegando à vitória, Martinelli fez o gol, o goleiro Suzuki foi na bola, tentou espalmar, não conseguiu, aquilo que era lógica, aquilo que era esperado, aquilo que trouxe milhões de brasileiros aqui para os Estados Unidos, e está se confirmando na vitória brasileira, é gol de Copa, é gol do Martinelli, é de Copa, o Brasil é Copa, o Brasil quer ser Hexa, e o Brasil está fazendo há 50 minutos, senhoras e senhores, 50 minutos, como se dizia antigamente, o apagar das luzes, né? As luzes não serão apagadas agora, é claro, mas o Brasil está fazendo o gol, e eu estou vibrando com o Brasil e contigo, Rodrigo!
5: Camisa pentacampeã é pesada demais para cair nos 16 avos, Martinelli é o herói, ele chora. Mas eu quero destacar, Pedro, a participação de novo do garoto Rayan, que roubou a bola do japonês, como havia feito com o escocês. Passou para Bruno. E Bruno Guimarães é o maior garçom dessa Copa do Mundo. Com velocidade, encontrou o Martinelli sozinho. Martinelli, jogador, limpou, tirou do Suzuki e colocou no canto esquerdo. O Brasil está nas oitavas de final. Martinelli é o nome do gol. 2-1, Maurício.
0: E deu muito certo a aposta pessoal e intransferível de Carlo Ancelotti. Ele veio de Martinelli por dentro, recebendo um passe encantado do Bruno Guimarães. E mais, antes de tudo isso, essa participação de novo valente, de novo combativa, de quem não teve a camiseta do Rayan. O Brasil faz um 2-1 que perseguiu, valente, perseguindo o tempo inteiro com aquilo que tinha de melhor, a sua camiseta e a sua força. Bertoncello, estamos indo adiante.
3: Quinto gol marcado em 25 jogos de Martinelli, o Brasil com uma virada em mata-mata de Copas que não acontecia desde 2002 contra a Inglaterra. Brasil classificado para as oitavas, volta a campo domingo em Nova Jersey.
1: E volta a campo contra quem? Agora vamos tratar do futuro, porque o Brasil está na Copa, Bertoncello.
3: A Gaúcha, amanhã em Dallas, acompanha às 2 horas, Costa do Marfim e Noruega. É daí que sai o adversário do Brasil no próximo domingo, 5 horas da tarde, em Nova Jersey.
1: E o Japão vai trocar a bola. Desesperada, jogaram uma bola em direção à área do Brasil, foi tirada, uma segunda bola jogada na ponta esquerda, apareceu por lá o jogador Tomazu, ele fez o domínio, tentou jogar, jogou curtinho para o seu companheiro, a bola tirada,
0: Rayan tirou, aqui de lateral direito o atacante Elias Vasco.
1: Pois é, a grande figura, aliás, se eu tivesse que escolher o melhor em campo, eu escolheria ele, porque ele foi, digamos assim, o jogador diferenciado no time brasileiro, pelo menos na minha modesta opinião, Maurício.
0: Foi bem, Rayan pode muito bem ser esse voto, pode ser o Bruno Guimarães pelo passe, o Martinelli pelo gol extraordinário, mas o Brasil reagiu e...
5: terminou? Entrou o Danilo Santos na vaga do Bruno Guimarães.
0: Ele deu falta ou terminou esse jogo? O gesto foi confuso.
1: Deu na falta. Verdade, eu não sei ainda o que ele deu.
5: Até pode... agora ele não acabou o jogo.
1: Não acabou, é. 53 minutos e meio. O jogo vai terminar, então ele está dando também a prorrogação daquele momento que o Casemiro foi lesionado, retirado do campo e aí parou cerca de 2 minutos. Ele deve estar dando isso. Já chegamos a 53, mas está perto de terminar a vitória brasileira. vá lá que não tenha jogado bem, vá lá que tenha nos dado um susto, mas não importa o definitivo, o que fica para o futuro é que o Brasil está eliminando o Japão. Está terminando o jogo, seu juiz, termina aí, seu juiz, deu, mas o Japão vai para o ataque. Um lançamento feito, Marquinhos está lá, até lá tentando dominar, caiu, o juiz da partida marca falta a favor da seleção brasileira, 54. Como é o nome desse juiz aí, tio? Como é o nome desse cara?
6: Maurício
5: Martini.
1: Termina,
5: Maurício Martini.
1: Maurício! Termina, Maurício! Maurício, tu não é Saraiva, Maurício! Termina, Maurício! Tá na hora, rapaz! Terminou! 54 minutos e meio. Já tem 9 minutos e meio adiante no tempo regulamentar. Maurício, tu não é Saraiva, Maurício! Não inventa! O bom é o Saraiva, não é tu, Maurício? E temos agora a cobrança. Cobrança para o time brasileiro. Está o goleiro Alisson colocado ali no, quase na intermediária. E o Brasil está fazendo passar o tempo. 55 minutos agora. Levantamento de bola. Lá onde está colocado o Kayan, de cabeça jogou. A bola foi no goleiro Suzuki. E o Japão está indo para a bola desespero. Está indo Suzuki, saindo para fora da sua grande área e batendo em direção à área do Brasil. É o tudo nada japonês que tenta desesperadamente um empate. A bola foi ali na direita, tá chegando para o Nil Suzuki, ele foi desarmado, a bola tá saindo pela linha de lado, e aí tem o corte do jogador brasileiro, mas volta o Sagara, e o juiz vai apitar e terminar, mas ele não apitou ainda. Maurício, termina essa porra desse jogo, Maurício! Terminou, porque o Japão tá atacando, tá tentando jogar, tá tentando chegar lá, tá tentando a bola desesperada para dentro da área do Brasil. Tudo isso é risco, não aguento mais, já tem que terminar. 55, tem 10 minutos e meio adiante do tempo regulamentar. Ele tinha dado 6, poderia dar mais 2, seria 8, sei lá. E agora, terminou, os jogadores japoneses se atiram no gramado, enquanto os brasileiros se abraçam, o banco brasileiro invade o campo. É festa brasileira, o Brasil passou um cagaço, hein, Maurício, mas convenhamos, chegou lá, que é o que importa, que vai para a história, estamos na Copa, ninguém vai voltar para casa, vamos continuar aqui e o Brasil vai seguir rumo ao hexacampeonato, Maurício.
6: O Brasil teve bons momentos na partida, no início do primeiro tempo, no início do segundo tempo, quando reage, empata e quase vira, e teve valentia para fazer o gol nos acréscimos, perseguiu essa vitória o tempo inteiro, mas também teve maus momentos, teve desencaixe, teve atuações individuais ruins, e teve, no pior momento do jogo, o seu mental no subsolo. Passamos, temos mais um tempo para aprender. Vamos lidar com a lesão do Lucas Paquetá, a lesão de virilha do Casemiro, o Neymar que não entrou hoje, mas o Brasil está na Copa, ganhou mais casca e a gente está em oitavas de final, Pedro.
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vambora, gente. Agora sim, né? Respirando com mais tranquilidade, afinal de contas, né? Depois daquele sufoco, Brasil é assim, né, gente? É no sufoco, né? Mas deu certo, né? De virada em cima do Japão, Brasil nas oitavas da Copa do Mundo, né? E jogão, tava todo mundo preparado já aí pra prorrogação, mas deu certo, né? Brasil 2, Japão 1, é nós na Copa, sem essa.

Elétricos e Bazar, tá no ar o nosso Viva Tarde. André Marques contigo até as 18 horas. 4:12.

0: Vinícius, Vida pelo Avesso, 4:18, 14.2 a temperatura, o Vilmar lá em Severino de Almeida, trabalhando lá, né? E ouvindo o jogo e diz ele, ó, foi de roer a bomba do chimarrão, isso é verdade, viu? É toda mascada, toda mordida a bomba do chimarrão aí, porque foi nervoso o jogo, né? Mas deu certo, né, Vilmar? Um abraço pra ti, obrigado pela companhia aí no Rio Grande, tchê. Aí em Severino de Almeida.
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0: Deu 2-1 o jogo, eu ganhei, disse aqui quem, a pessoa não se identificou, mas enfim, sexta-feira a gente tava colhendo uns palpites aí pro jogo, e o pessoal enviando os palpites lá pra loja Quero Quero pra concorrer aí aos kits, né? O Jefferson, o gerentão da Quero Quero, tá lá agora apurando quem acertou o palpite, né? Então, se houve mais de um acertador do palpite, no caso 2-1, quem apostou 2-1 para o Brasil, lá na Quero Quero, na sexta-feira que a gente falou aqui, agora o Jefferson e a equipe da Quero Quero estão fazendo o sorteio entre os acertadores, tá? Então, entre os acertadores vai ter sorteio e aí daqui a pouco a gente já divulga aqui quem que leva o kit aí da Quero Quero com garrafa térmica, e também com outros brindes aí presentes da loja Quero Quero, tá bom? Então quem apostou 2-1, enviou aquele WhatsApp na sexta-feira para Quero Quero. Fiquem atentos aí que daqui a pouquinho a gente já divulga quem que leva o presente, tá bom? Mandar um forte abraço aqui pro pessoal da ADD, é isso? Pessoal da ADD Eletromecânica, o pessoal aí no, acho que é bairro Floresta, eu, Guilherme Raja, acho que é bairro Floresta, né? Alô, pessoal da ADD, o pessoal que trabalha aí na manutenção, o pessoal que trabalha aí com eletromecânica, material elétrico, o pessoal da automação aí da ADD. Obrigado pela companhia aí, o meu sobrinho Alisson tá por lá, junto com o Eduardo, junto com o Jean, pessoal trabalhando agora, feliz da vida, né? 2-1 pro Brasil, valeu!

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2: 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Daqui a pouquinho eu vou trazer o Jefferson, gerentão da Quero Quero, vai anunciar aqui o nome do ganhador ou ganhadora do kit presente da Quero Quero para quem acertou ou entre os acertadores do placar, né? Do jogo Brasil e Japão. 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
3: Informando para você, agora são 4:37.
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3: 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Vai bem, né? Com esse frio que tá fazendo. Se bem que hoje tá bom, né? 14,2 a temperatura, mas prepara o casaco que vem muito frio aí a partir já de amanhã, hein?

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0: 4h42 agora. Muito bem. Ó, tem duas situações aqui, né? Muita gente mandando aqui pra mim dizendo que acertou o placar do jogo. Pessoal que palpitou hoje pela manhã no programa do César Luiz, tá? Aí, e amanhã de manhã o César, então, vai fazer o sorteio de quem palpitou no programa do César Luiz hoje pela manhã, tá? O que eu vou divulgar agora é quem deu o palpite na sexta-feira no programa aqui à tarde, no Viva Tarde, tá? Então, você que palpitou na sexta-feira, aquelas pessoas que enviaram um WhatsApp lá pras lojas Quero Quero, tá bom? O Jefferson vai falar agora entre os acertadores do placar do Brasil e Japão, aquelas pessoas que apostaram no 2-1, mas que deram um palpite na sexta-feira, foi feito o sorteio agora e o Jefferson traz pra gente a informação. Quem que leva o presente da loja Quero Quero. Oi, Jefferson, boa tarde.
2: Boa tarde, André Marques, boa tarde, ouvintes da Rádio Rural. Então, há pouco fizemos o sorteio daqueles que acertaram o palpite do jogo entre Brasil e Japão. E a ganhadora foi a Adriana Dias. Então, parabéns, Adriana Dias, é só passar aqui na loja Quero Quero para retirar o seu prêmio. 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
0: Beleza, Jefferson. Adriana Dias, final do telefone 0677. Entre os acertadores do placar, né? A Adriana Dias foi a sorteada, 0677. Ela vai lá na Quero Quero, não precisa vir na rádio, tá? Ela vai na Quero Quero, acertou o placar, foi sorteada entre os acertadores do placar, ganhou uma garrafa térmica, ganhou potes de pipoca, ganhou pipoca do micro-ondas, um kit bem bacana, presente da Quero Quero. Repito, Adriana Dias, que palpitou na sexta-feira, final do telefone 0677, não precisa passar na rádio, vai direto na loja Quero Quero e você ganhou o kit de presente.

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11 minutos agora para 5. 5 e meia tem Alemanha e Paraguai, hein? Às 10 da noite tem Holanda e Marrocos. Pela Copa do Mundo. Agora tem o Walter Moraes dizendo que hoje amanheceu chovendo.

0: com você.
1: Aí o Brasil joga quando, né, gente? É, deixa eu ver aqui. O Brasil vai enfrentar aí o vencedor da partida que vai ser disputada amanhã, tá? Amanhã tem Costa do Marfim e Noruega pelas oitavas de final, né? E o jogo da próxima fase está marcado aí para domingo, 5 da tarde, tá? Horário de Brasília. Então, domingo tem seleção, hein, gente? 5 da tarde. Os Estados Unidos vão enfrentar ou Costa do Marfim ou a Noruega. Esse jogo entre Costa do Marfim e Noruega será amanhã, e amanhã sai o adversário do Brasil, então aí para a próxima fase da Copa do Mundo. O Brasil joga então no próximo domingo, 5 da tarde, vai enfrentar Costa do Marfim ou Noruega.

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0: 5:03 agora, 14.4 marcando a temperatura. Vamos embora, gente, esse é o Viva Tarde. André Marques contigo até às 6.
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0: São pé de carona. João Neto e Frederico. 14 graus e 4 décimos, tempo estável com chuvas. Na tarde da segundona. Hora 5 e 10 agora.
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0: Saudade Véia. É Bruno e Marrone.
1: Outros levando na cama.
0: Muito boa tarde para você que acompanha a Rádio Rural com 14 graus e meio agora. 5:20.

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2: Informando pra você agora são 5:34. 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
2: 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Como é que vai ficar o clima amanhã, Coutinho? Continua a chuva? Boa tarde.
6: Boa tarde. Mantém chuva e trovada nessa terça e quarta. Pode chover forte em alguns momentos. Um pouco de atenção é bom. Algum risco, alguma coisa forte, granizo e vento, não se descarta também. Então, terça, quarta, dois dias com instabilidade e temperatura amena. Na quinta, vai passando à frente e começa a esfriar bem no final do dia à noite. E o tempo fica bom na sexta e fim de semana com provável geada. Mínimas abaixo aí de 2, 3, 4 graus ali na sexta e fim de semana. E à tarde não esquenta muito na sexta, sábado um pouquinho melhor no domingo. Então, da semana, os melhores dias vão ser sexta e fim de semana. Da Climatera, Ronaldo Coutinho.
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Obrigado você pela companhia, pela audiência, pela sua participação. 5 minutos para 6 da tarde, eu me chamo André Marques e te deixo um beijo no coração. Amanhã a gente se fala a partir das 4 da tarde. Na sequência, o Lucas Lazarim vai comandar a programação da Rádio Rural. Boa noite, gente, até amanhã.

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Eu tô chegando pra mais um programa aqui na Gigante do seu rádio, pra mais uma semana abençoada. Eu tô te desejando uma excelente, uma maravilhosa semana. E já iniciamos muito bem, né? Com a vitória do Brasil.

0: Santa Catarina. Eu me chamo Lucas Lazarim e eu te faço companhia a partir de agora, nas três próximas horas, com muita energia, música, informação, prêmios e, claro, muito alto astral e alegria. Tá aqui, gente, pra dar e distribuir muita alegria na noite da segunda-feira. Eu já quero a sua participação, o seu foguetinho vem chegando. É segunda-feira, foi dia do jogo, né? É, jogo do Brasil com o Japão. Eu quero a sua opinião, eu quero a sua opinião. O que você achou do jogo? O Brasil foi bem, merecida aí, tá? Nas oitavas de final, o que que você acha dos quatro jogos até agora? Qual a sua opinião? Até às 19 horas, uma hora pra gente bater um papo sobre futebol. A sua opinião vai estar valendo 3 pacotes de erva mate Simeone. 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Pra um ouvinte, né? O kit de ervas aí pro mês de julho, né? Olha que 3 pacotes de erva, quase dá pra passar o mês no chimarrão. Qual a sua opinião? 30-30-93-70. O que você tá achando dos jogos, da seleção, da Copa do Mundo no geral?
1: Bora, Lucas, Maiquinho, da Geração Funes, tamo aí, o Brasil ganhou, mas nós não acabamos o dia ainda, pra eles tá tudo filé, né? Nós estamos aí, eu e o Evandro, na Bate-Caverna, se organizando pra começar o terceiro turno.
0: Legal.
1: Bota os modão aí pra nós começar o dia no 12. Bora.
0: Bora!
1: E precisando é só chamar no 499-9905-6250. Bora, vamos.
0: Valeu, Maiquinho, Evandro. Daqui a pouquinho o Maiquinho retorna. Falando mais uma vez, lembrando que estão em novo endereço, Refrigeração Funes. Valeu, Maiquinho. Valeu, Evandro. Bom trabalho até às 21 horas.
2: Boa noite, amigo. Que sufoco.
0: Ah, oi,
2: claro, Vânia. Que o segundo tempo melhorou. Foi bem. Ganhamos. É, foi com garra de seleção. Eu tô sem voz, porque junto com os alunos do sexto, sétimo, oitavo ano lá da nossa escola, a gente torceu muito, gritou muito, vibrou muito.
0: Mas que bom.
2: Mas que sufoco.
0: É verdade.
2: Ainda de se pensar muito treino, porque vem futebol pela frente, a seleção que vem aí não é parada.
0: Mas já tá dentro das 16 seleções que vão disputar as oitavas de final. Isso já é muito bom, né? Já é bom, já é bacana. 18:05. 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Brasil, bora, minha gente. Bora pra frente, bora, hoje sempre.
3: Oi, Luquinhas, o Brasil foi ótimo, 2-1, tá mais que bom. Andamos pras oitavas e finais agora. Edith Gilain do Jardim Anjo.
0: Valeu, Edith, beijo no teu coração, tá valendo aqui então, manda a sua opinião. O que você tá achando da seleção, no geral da Copa do Mundo também. E eu te coloco no sorteio, tem o kit com erva mate Simeone, de Linha Pinhal, né? 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Tá ok, Rudi Postos Perezolo, deixando um abraço aqui a toda a audiência, Rudi.
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0: Valeu, Rudi. 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Vem mandando seu recado, a sua opinião e participe por aqui do sorteio dos 3 pacotes de erva mate Simeone. Natal abençoado. A partir das 20 horas, a nossa coruja canta aqui na Noite da Rural e você fica ligadinho pra saber quantas vezes a coruja vai cantar. É, vai valer prêmios no final do programa. A erva mate tá valendo até as 19 horas. Das 19 às 20 rola outro sorteio e das 20 às 21 a corujinha canta e vai rolar presente pro ouvinte. Então fica ligadinho porque o nosso programa só tá começando. E tá começando com Skank. É a partida de futebol. Boa noite, boa segunda, boa semana.

0: Skank, gente, Skank, uma partida de futebol abrindo todas na programação da Noite da Rural. E a seleção brasileira mostrou força e poder de reação ao vencer o Japão por 2-1 de virada, garantindo a classificação às oitavas de final da Copa do Mundo 2026, com gols de Casemiro e Martinelli nos acréscimos. O Brasil manteve vivo o sonho de hexacampeonato em uma vitória emocionante. Bora, bora, nosso Brasil. Domingo, né? Domingo tem mais um jogaço.
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0: 18:12, você manda aqui a sua opinião, o que que você tá achando, o que que você achou do jogo, o que que você tá achando, o que que você espera do Brasil, da seleção brasileira. Manda o seu recadinho aqui que tá valendo 3 pacotes de erva mate Simeone pra quem mandar opinião por aqui no nosso programa, né? A nossa enquete iniciando aqui a segunda-feira com perguntinha pro ouvinte. A Marizílio lá do Santa Cruz, o Zílio, obrigado pela audiência de vocês. Qual que é a tua opinião, Amélio?
2: Boa noite, Lucas. Tudo bem? Bato, viu no jogo, homem do céu, enquanto um número terrível tenta afundar o Brasil, vai lá aquele que quer socorrer o Brasil e foi lá e socorreu o Brasil e conseguiu a vitória. Viu só? Amélio Jacomelli.
0: Ô, seu Amélio, tá concorrendo por aqui os 3 pacotes de erva mate. Manda a sua opinião, o que que você tá achando do Brasil, meu ouvinte?
3: E aproveitando aí, manda um abraço aí e toca um modão pro nosso amigo Rato, que veio aí hoje conhecer a oficina. Falou que ia vir aí tomar as cuias, mas não veio ainda.
0: Ah, não veio.
3: Manda um abraço pra ele, ele que é nosso amigão aí, quase vizinho agora.
0: Legal, valeu, Rato Popular, Rato, valeu. Já já vai ter por aqui o Gupena e Gabriel, a mala pronta, indo aí pros amigos, curtindo a programação da Noite da Rural. Quero concorrer a erva mate, Antônia Poça, manda aí a tua opinião, o que você tá achando do Brasil, da seleção brasileira. O que você tá achando da Copa do Mundo, meu ouvinte? 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Me perdoa, ouvinte, me perdoa, patrocinador. É que a vitória balançou comigo. Eita, que começou tudo atrapalhado. 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Isso, agora sim.

0: começou o programa meio perdido ali hoje.
1: Ah,
0: se atrapalhou entre dia, hora, tudo. Meio perdido o homem hoje. Mas escutei por acaso, porque eu tô saindo agora do Ipumirim. Daí tô escutando Aruaça.
1: Vocês não perdoam nada, né? Vocês não perdoam nada. Nem troquei dia, hora, data, nada. Só troquei o patrocinador, que é bem pior. É um pouquinho pior, né?
2: Boa noite, Lucas. Como é que você tá? Segundou, então? Segunda-feira começamos com tudo.
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1: 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Mais um recadinho aqui do meu amigo Maiquinho, lá do Evandro, a galera da Refrigeração Funes, mais um recado, fica à vontade aí, time.
3: Manda também um forte abraço aí pros funcionários do Pesque Pague Zanella, até teve uma funcionária que é nossa cliente, e o Zanella sempre tá ouvindo lá.
1: Sim, é verdade.
3: Então manda um modão aí pra ela, não vou lembrar o nome dela, mas enfim, ela sabe quem que é.
1: Legal, valeu.
3: Um forte abraço pro Zanella ali, pra mulher dele, que sempre estão no coradinho ligado aí, te ouvindo.
1: Maravilha.
3: E também pra moça que trabalha lá, que a gente fez serviço semana passada pra ela. O nome dela é Franciele, um abraço pra ela também, manda um modão e um abraço aí. Tudo de bom, Lucas?
1: Esse horário, Maiquinha, é o horário que o Celso Zanella, a patroa, a família estão no cafezinho da tarde. É, eu sei. Alô, Rome, vai Brasil, bora pra cima, valeu, Rome, tá concorrendo por aqui. Virgínia de Castro Pereira, lá de Linha Bela Vista, hein, tá? O Brasil vai ficar pra final, Lucas, quero também participar. Tá valendo, tá participando, então manda a sua opinião, o que você tá achando da seleção? Tu acha que a seleção chega numa semifinal, numa final? Qual que é a tua opinião? Chega nas quartas? Já foi longe demais? Eu quero a sua opinião aqui no 3030-9370 e tá valendo 3 pacotes de erva mate, Simeone. A sua opinião e a sua participação na enquete de hoje até às 19 horas. 18 com 18, Hugo Penny Gabriel.
4: Você passou da conta.

0: 18:20, 18:20. Lucas, todo mundo tem que amar futebol? Não, de jeito nenhum, né? Não tem problema, mas eu sou diferente. Não é não, né? É, não gosta e tá tudo bem, né? Tem quem gosta disso, tem quem gosta daquilo e tá tudo certo, tá tudo bem.
1: Boa noite, Lucas.
0: Noite, boa noite.
1: Ouvindo o teu programa, não gosto de jogo, não assisti o jogo, até que passou o jogo, fiquei na Rádio Massa.
0: Ah, lá na Massa.
1: Quando terminou o jogo, voltei para o rádio.
0: Opa.
1: Não gosto de jogo, não torço pra ninguém, quero só concorrer a ela.
0: Mas tá concorrendo da mesma forma, eu quero opinião. Tá valendo também, se gosta, se não gosta, de uma forma respeitosa, né? Igual a Mari. Expor a opinião. É. Expôs a opinião dela, né, Mari? Já a Salete é a Salete é daquelas, né? Ó.
2: Boa noite, Lucas.
0: Boa noite.
2: A Salete, tudo quentinho.
0: Ô, vovó.
2: Ah. Eu tô adorando o jogo do Brasil.
0: É.
2: Quase que dá um infarto na gente, mas. Mas que foi bom, foi, né? Ô, mas foi muito sofrido. Mas valeu a pena. Eu falei que ia dar 2-1 e deu mesmo. Tem que pensar positivo, né, Lucas?
0: Eu tinha certeza que o Brasil ia fazer. Se era pra fazer, ia fazer nos últimos segundinhos, minutinhos aí, antes de ir pra prorrogação. E deu certo.
2: E roda uma música pra nós aí. E me coloca também no sorteio.
0: Valeu, vovó. Beijo no teu coração. Mari também deixando opinião. Deixa a sua opinião aqui sobre o futebol, sobre o esporte. O que você tá achando? Gosta, não gosta? Tá valendo aqui 3 pacotes de erva mate Simeone pra um ouvinte. Daqui a pouquinho também tem a participação do Edson Lang. Ele é o técnico do Pinhal. Pinhal Esporte Clube aí de linha Pinhal Concórdia, que está na final do Amador, fase oeste catarinense, inclusive já tem vaga garantida pro estadual de amadores, disputando inclusive com os times do litoral catarinense. Mas ontem, infelizmente, em virtude de tanta água, tanta chuva, o jogo não saiu. Eu também estive presente por lá, infelizmente, né? Não saiu o jogo. Aliás, quem não autorizou foi aí a decisão em conjunto, mas também a opinião do árbitro, né? Então, não teve futebol e o Lang, que a pouquinho explica como fica, né? A final de Pinhal e Cometa. O jogo de volta é a final. Intervalo é rápido e na sequência tem mais pedidos musicais. Fica ligado aqui à Tarde da Rural.

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5: 18:26, 18:26. 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
5: 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Boa noite.
8: Boa noite, meu amigo Lucas Lazzarini. Por aqui, chefe Vergani falando. Mais um evento entregue, indo pra casa mais cedo hoje, né? Cara, a minha opinião sobre a seleção.
5: Isso, opinião.

0: maioria que o pessoal tá achando aí. Nós somos brasileiros, certo?
1: Certo.
0: Vamos torcer.
1: Isso.
0: Mas tá muito fraco. Tá muito fraco. Os caras ganham milhões aí, não chega na hora aí, fazem corpinho mole, estão com a vida ganha, estão com milhões no bolso e nós aqui torcendo pra esses orelhas secas.
1: É verdade.
0: Mas não é fácil, mas é um prazer. Vamos torcer, meu amigo, certo? Aquele abraço. Boa noite. Você dá pra cuma na casa raiz aí pro chefe Bergani que já tá indo pra casa de folga agora. Abraço.
1: Oi, chefe, tá chegando o Cristi Ralf, chefe. Manda a sua opinião aqui sobre a Copa do Mundo, o que você tá achando, a sua opinião. E aí, tá valendo também 3 pacotes de erva mate miolo pra um ouvinte, né? Pra uma opinião. Dirceu, deixa eu conferir aqui. Dirceu Bento de Lima, bairro da Gruta. Bora, gente, vamos curtir mais música agora na linha sertaneja, Cristi Ralf. Cristi Ralf, 18:30. Bom final de

0: às 8h33, tá aí então, Christy Ralph aqui no nosso programa. O chefe Vergani também pediu música sertaneja, Christy Ralph. Ico Pazini, boa noite. O Toniello e a Nilce hoje de folga. É, meu amigo Toniello. Qual que é a tua opinião? O que que você tá achando do futebol? O que que você tá achando da Copa do Mundo? O que tu tá achando, meu ouvinte, da nossa seleção? Eu quero a sua opinião e a sua opinião vai estar valendo 3 pacotes de erva mate, um kit de erva para um ouvinte. A participação, a nossa enquete válida até às 19 horas de hoje. Através do 49-30-30-93-70, mensagem de texto ou áudio. Ademir Bortolini, do bairro Jardim Ângela, e a esposa Claide Miller também curtindo o programa. A Solange Cordeiro também tá aí acompanhando. Solange, boa noite.
1: Boa noite, Lucas.
0: Opa!
1: Aqui é o Luiz Rodrigues da Silva Neto.
0: Ô, seu Luiz.
1: Tem equipe aí que trabalha na organização de estacionamento. Recolhimento de latinhas, limpeza das mesas. Queria mandar um abraço para todas as comunidades que nós já trabalhamos.
0: Legal.
1: E ainda para as comunidades que nós temos tudo agendado para trabalhar esse ano, para todas as diretorias e todo que estão na escuta aí. Beleza, Lucas? Um abraço pra ti também.
0: Valeu, um abração aí, seu Luiz.
1: Lucas, queria pedir pra ti, se tu puder falar no meu zap e dar um número do meu zap. Que alguém, às vezes, ainda tá à procura do nosso trabalho.
0: Tá bom, seu Luiz.
1: Falta o teu número do meu zap, anuncia, por favor, o número do meu zap aí. Beleza, Lucas?
0: 49-99975-4780. Valeu, seu Luiz. Intervalinho e na sequência, tô atendendo mais pedidos.
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5: 18:37, valeu Luiz.
6: Você é o radialista que sempre tô na escuta do teu programa.
5: Tamo juntos, seu Luiz.
6: Quando eu não puder ligar às 6 horas da tarde, nem que seja mais tarde, eu ligo no teu programa.
5: Valeu.
6: Obrigado, Lucas, de coração.
5: Eu quero a opinião do ouvinte, que o nosso ouvinte tá achando do futebol, da seleção brasileira e da Copa do Mundo. Qual é a sua opinião? Mensagem de texto ou áudio até às 19 horas. A nossa pergunta, nossa enquete, tá valendo 3 pacotes de erva mate Simeone. Alô, William e o Johnny. Acompanharam o jogo hoje, William e o Johnny? É, acompanharam? Valeu, grande abraço pra vocês. Na sequência eu tenho Grupo Talagaço na música gaúcha, Não Tira Ondinha. É, na música gaúcha, o Talagaço. E na música sertaneja, César e Paulinho, Águas de São Francisco. Essa sequência também vai lá pro William, pro Johnny, curtindo a gente. 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Clóvis Lorange em Ninha Pinhal e Artilina lá no Cachimbo também curtindo. Oi, boa noite.
7: Boa noite, Lucas. Tudo certo?
5: Tudo ótimo.
7: Severino Pelizaro.
5: Ô, amigão.
7: A opinião que eu acho do Brasil,
5: é,
7: a nossa seleção, pelo amor de Deus, eles não vão passar muito de Jabora. Pelo amor de Deus, é uma palhaçada. Eu assisti hoje.
5: É.
7: Estão tudo morto, estão morto, cansado, não vai, não tem como. Eles não vão chegar em parte nenhuma desse jeito ali. Ah, tá bom, Luca? Depois tu se lembra, me acha uma música pra mim ali.
5: Tá bom.
7: Um abraço pra vocês, tá?
5: Ô, amigão, vamos de música gaúcha e na sequência, música sertaneja, Águas de São Francisco. Pode ser, amigão? Grande abraço aí. A opinião do nosso ouvinte, né? No 3030-9370. 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
5: 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Alô, Tiagão.
9: Boa noite, boa noite.
5: Opa.
9: Viu, tô jogando mal, mas tô ganhando, né?
5: É verdade.
9: Eu já acertei 2 palpites, 3-0 e 2-1.
5: Olha só.
9: O palpite de hoje também acertei.
5: Uhum.
9: E o próximo jogo vai dar 3-0 pra seleção brasileira, né?
5: 3-0.
9: Com mais 2-3 zebras que dá, nós vamos disputar campeão.
5: É.
9: Boa noite, boa noite.
5: Em 4 jogos, mais 4 jogos se define o campeão, né? Então, se o Brasil passar, vai pra final, né? Então, mais 4 jogos, né, D8? Tá na final. A opinião aqui do D8, Ademor Grosser.
10: Boa noite, boa noite. Estamos escutando o seu programa, querido El Pop. Ah.
5: Manda aí.
10: A opinião que eu acho do Brasil.
5: Qual é?
10: Vai saber, hoje foi sofrido, né? Você tem um bom de perna do outro time.
5: É.
10: A gente sofre junto, mas vamos fazer o quê, né? Temos que torcer uma hora. Se nós ganhamos, ganhamos. E se não ganhamos, fiquemos fora, né?
5: Mas
10: é o Brunildo dos Santos aqui do Redim.
5: Valeu, querido. Eu fiquei feliz, né? Para as oitavas a gente já tá, né? Nas oitavas a gente já tá. Então, isso é bom, né? Não é o que a gente queria? É. Ou é? Vai saber, né? É a opinião de cada ouvinte aqui no 3030.

0: César e Paulinho, Águas de São Francisco e também Não Tira Ondinha com o Grupo Talagaço. A opinião da Noeli, Noeli Freitas. Estou ouvindo, Lucas, e quero dar a opinião sobre o Brasil. Tá jogando pouco, mas tá ganhando. É isso aí, é verdade, né? É um importante, né? Concorrendo a erva mate, tá valendo aqui os 3 pacotes. Manda a sua opinião pro... você acha do Brasil, o que você tá achando, a sua opinião aqui pro programa. Juliana Miller quer concorrer à erva mate e a opinião dela tem que melhorar muito. Valeu, Juliana. O seu Luiz.
1: Lucas, sobre o jogo do Brasil ali.
0: Isso.
1: Eu tava aqui no vizinho aqui, assisti um pedacinho do,
0: que
1: do jogo ali.
0: É, o que, que o senhor
1: da
0: achou?
1: Da Alemanha e Paraguai.
0: Uhum.
1: Ponha a rapidez que eles têm pra, pra passar a bola. Meu Deus, se o Brasil pegar um time desse ali, tá ralado, viu? É uma rapidez, um toque de bola federal. Tava assistindo um pedacinho do jogo, por isso que eu te liguei mais tarde, né?
0: Aham, uhum, inclusive tá empatado, né? Alemanha 1, Paraguai 1. Então eu acho que tem tudo a ver com o que o Luiz tá falando, né? Um jogo bem parelhinho, 1-1, jogo das 17h30.
1: Daí eu digo, não, tem que ligar pro Lucas, né? E daí descia aqui na minha casa, é parecia uma casa da outra. Eles têm rapidez no toque de bola. O Brasil nunca vai chegar a jogar como eles estão jogando, tanto o Paraguai como a Alemanha ali. Uma rapidez. Até assisti o Paraguai fazer o golo aí na Alemanha.
0: Olha, então, tem uns achando que o Brasil tá bem, outros achando que não tá nem aí, que não tá pra nada. O Deu Oito, a opinião dele é, não tá aquelas coisas, mas tá ganhando. É, a Noeli também falou isso.
2: Boa noite, Luquinhas, Orelhas de Menina, da Linha São Paulo, viu?
0: Orelhas de Menina, ah.
2: Olha, a minha opinião do jogo do Brasil é o seguinte.
0: O quê?
2: Acompanhei o jogo hoje, os outros jogos. Cara, tá excelente, né? Excelente.
0: Olha só.
2: Tem o que falar. Quem tá falando, até porque tá reclamando da boca cheia. Da boca pra fora. Pronto, falei. Pronto.
0: Olha, opinião aí que muita gente, então, né, Resmininho, tá falando porque quer falar. A opinião do Resmini, né? Tá valendo as opiniões aqui, o que você tá achando do Brasil, da seleção. O que você tá achando? O importante é que tá ganhando a Jacira e o Edson, Lajado Crescêncio. É a opinião do nosso ouvinte, 30-30-93-70. Eu vou pro intervalo e já tem mais participações, mais pedidos e mais opiniões.
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2: É a opinião do nosso ouvinte até às 19 horas sobre a Copa, sobre a seleção. O que você tá achando, meu ouvinte?
3: Boa noite, Lucas. É o João do Planalto. Lucas, a seleção brasileira de hoje em dia não tá que nem antigamente, que nem a época do Pelé, Ronaldinho Gaúcho, Ronaldo Fenômeno.
2: É, outros tempos também, né? Mas é a opinião valendo aqui, quero concorrer. É o Brasil foi razoável, Lucas, mais ou menos, né? Podia ter feito mais gols. Dirce Resmini, de linha São Paulo. Teve aquela do Vini que deu na trave, foi quase, quase, quase.
4: Boa noite, Rosalinho. É o Adão de Oliveira aqui do centro.
2: O Adão.
4: Ah, eles ganharam, mas ganharam suprido. Os japoneses são ligeiros. Na minha opinião, eles ganharam.
2: Sofridinho.
4: Meio sofrido.
2: É.
4: Ganharam no reboque. Na minha opinião, né? Eu
2: claro.
4: Não quero correr a erva aí.
2: Claro, boa sorte. Valeu, amigão.
5: Boa noite, Lucas, tudo bem? Como é que você tá? Ah, eu amo futebol.
2: Gosta?
5: Eu amo.
2: Que bom,
5: eu
2: Salete.
5: Adoro assistir jogos.
2: Dá um recado.
5: Tanto aqui no Campeonato Interiorano, Municipal, Copa, eu adoro assistir. Futebol, política, religião, tudo faz parte da minha vida. Primeiro, religião, Deus. Depois... futebol, pois política, tudo eu amo, adoro. E quero também concorrer no sorteio da erva.
2: Tá bom.
5: Pode colocar meu nome, Salete Zenaide, moro no São Cristóvão e estamos ouvindo o seu programa.
2: Legal, Salete.
5: Coloca o nome do Faísca também, que tá escutando o seu programa. Ele tá hoje por casa, porque queria assistir o Brasil ganhar.
2: Ah, ficou por casa?
5: Ele mora no São Cristóvão e também tá concorrendo aos 3 quilos de erva.
2: Isso, 3 pacotes.
6: Mais uma vez.
5: Tá bom.
2: E aí, valeu, Salete.
5: A minha cunhada de Capinzal, Henriette Sittmann, também quer colocar o nome dela para ganhar a erva. E tá ouvindo o seu programa.
2: Tá ok.
5: E ela acertou hoje no César Luiz
2: o... O palpite?
5: O palpite. Ela disse que era 2-1 e acertou.
2: Olha só que
5: bacana.
2: Vamos
5: ver se amanhã ela vai ganhar o prêmio do César Luiz. Que bom, né? Vem de longe. Ouviu o programa, tá aqui com nós.
2: Aham.
5: E ela tá sorteada.
2: Legal.
5: Um abraço. Fique bem.
2: Valeu, já tem mais opiniões. Enquanto isso, a gente também atende pedidos na parte musical aqui no 3030-9370. A Cida também tá deixando opiniões por aqui. Alô, Cida. Tem mais participando. Vamos lá, vamos atender.
7: Opa, boa noite, Lucas. Aqui é Silvano Michel, aqui de Coronel Marcelino Ramos. Gostaria de ouvir a música com Fiuza e Soberano. O seu retrato, eu gostaria de oferecer para Noeli Terezinha Dutra, para minha esposa. Agradeço por atendido.
2: Valeu, Wagner Vaslavik. Do Tamanduá, essa também vai para ti, Wagner. 18:55. Nos últimos minutinhos para você participar da nossa enquete, a nossa pergunta. Como você tá achando? O que você tá achando? Qual a sua opinião sobre a seleção, sobre a Copa do Mundo?

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4: Entrando pra segunda hora de programa, que foi, Pitulinha? Tu fez promessa, guria. Se o Brasil ganhasse, tu ia pra academia e foi, então.
5: Boa noite, Lucas. Como é que você tá, Lucas? Lucas, o Brasil ganhou, Lucas. Eu fiz promessa que se o Brasil ganhasse, ia na academia, pro Chile que na academia.
4: Então foi.

0: minha bunda.
1: É, Felipe Falcão? É, Pitirinho, então teve promessa da tua parte hoje. Como que é?
2: Como é que você tá, Lucas?
1: Bem, tô bem,
2: Lucas,
1: tô bem.
2: O Brasil ganhou, Lucas! E eu fiz promessa que se o Brasil ganhasse, ia na academia, pro time que na academia.
1: Tá, aham.
2: Cheguei agora.
1: Mas escuta o que que o Maiquinho falou aqui.
3: Ô, Lucas, tudo certo? Viu? Tava ouvindo aí a promessa da Pitulinha. Mas diz pra ela que tem que ir na academia, entrar e fazer os negócios lá, não só entrar e ir na academia e sair. Pra ela que tem que entrar lá, puxar os ferros e depois sair, né? Senão não vale
1: a promessa
3: do bicho velho. Pra ela entrar lá e fazer um pouco de exercício, senão não adianta.
1: Não é
3: só
1: pra
3: isso aí.
1: Não é pra ir só pra ir, né? Não é pra ir só pra ir, tá certo. É verdade. Gente, eu vou registrar aqui as participações da opinião aqui que chegou da nossa enquete até às 19 horas. Cheguei em casa agora, é o Valdemar Hucks. Meu palpite deu certo, Lucas. Acertei, 2-1. Falei e acertei. Tô fazendo janta, mondongo com feijão e arroz. Toca uma música pra nós, pra mim e pra namorada. Valeu, Valdemar. A próxima tá indo pra vocês aí também, tá bom, Valdemar? Fernanda, estamos escutando seu programa. Na casa dos sogros, manda uma música. Fernanda Pico. A próxima tá indo pra vocês, tá bom, gente? A próxima aqui, na sequência, é Rainha Musical, Acertei Bonito, já tá indo pra vocês aí também, tá bom? Obrigado pela companhia. Lá pro Valdemar também, já tá indo a pedido aqui. Ah, Lucas, eu gosto muito de futebol, Nadir Schouten, valeu, Nadir. Deixa eu registrar mais participações aqui. A minha opinião, Lucas, o Brasil deixou nós no sofoco. É, sofremos, é verdade. Tem que melhorar bastante, a Solange Cordeiro. Acredito que o Brasil chega nas finais. Está com dificuldade na defesa, tem que melhorar mais no ataque. O Brasil tem que confiar mais. Então, é a opinião, né, da Neide. Neide Vieira, do bairro Jardim. Marlice de Coronel Teixeira tá mandando os parabéns aqui pra mãe de Aníver. Vamos registrar os aniversariantes também. Vamos registrar por aqui os aniversariantes de hoje. Marlice deixando os parabéns pra mãe Ivani Fulcler. É isso assim, né? Fulcler, então tá bom. Ivani Fulcler tá de Aníver hoje, parabéns. Maria de Abreu Entspel, do bairro Petrópolis. O jogo tá um pouco difícil pro Brasil. É, mas estou gostando, Lucas. Quero parabenizar também o filho Felipe Enspers, que tá de aniversário hoje, Felipão de aniversário. Tem mais algum aniversariante? Manda pra gente aqui no 3030-9370. Vamos lá, então. Encerrou por aqui, de todas as participações, as opiniões por aqui, quem tá faturando presente, quem faturou por aqui foi a mensagem das 18h26. No final 38-2098, o Genésio Vergani, ele que faturou então o kit de erva mate Simeone, os 3 pacotes, retira aqui na Rádio Rural, tá bom, chefe? Mandou opinião por aqui e faturou, ele mandou opinião.
4: Boa noite, meu amigo Lucas Lazarim, por aqui, chefe Vergani falando. Mais um evento entregue, indo pra casa mais cedo hoje, né? Cara, a minha opinião sobre a seleção é a maioria que o pessoal tá achando aí. Nós somos brasileiros, certo? Vamos torcer. Mas tá muito fraco. Tá muito fraco. Os caras ganham milhões aí, não chega na hora aí, fazem corpinho mole, estão com a vida ganha, estão com milhões no bolso e nós que torcendo pra essas orelhas secas. Mas não é fácil, mas
1: você
4: é um brasileiro. Vamos torcer, meu amigo. Certo? Aquele abraço.
1: Valeu.
4: Boa noite. Será que foi uma daquelas raízes aí pro chefe Vergani que tá indo pra casa de polo agora? Abraço.
1: Valeu, Vergani. Ganhou presente aqui na noite da Rádio Rural, tá bom? Primeira etapa do programa, primeira hora com enquete, já encerrou então. E a partir de agora já tem mais um sorteio, né? A partir de agora, das 19 até as 20 tem mais um sorteio e das 20 às 21 tem a nossa brincadeira que estreia hoje da Corujinha. Das 20 às 21, valendo muitos prêmios, você vai falar pra gente quantas vezes a corujinha vai cantar no programa? É, quantas vezes a corujinha vai cantar das 20 às 21? Tá bom? Das 20 às 21. O que tu achou aí da opinião, Pitulinha, do Maiquinho?
2: Mas é que assim, ó, a promessa foi eu ir na academia, não foi eu fazer a academia.
1: Ah, tá certo. Cumpriu, então.
2: Uma coisa não tem nada a ver com a outra, né, Maiquinho?
1: Tá certo. Libera presente pros ouvintes.
2: Então, já que o Brasil ganhou, graças a Deus, e eu tive que pagar minha promessa... Hoje eu vou liberar mais um brinde para os nossos ouvintes do programa do Lucas Lazzarin. Vou liberar uma geometria e quatro rodízios de pneus.
1: Opa, que legal, uma geometria e um rodízio dos quatro pneus. Tá valendo das 19 até as 20. É só você mandar o seu nomezinho, tá bom? Boa sorte a todos. Rainha musical, acertei bonito. A Juliana, deixa eu conferir o recado da Juli. Ela também pediu para curtir essa... Juliana Miller, Lajado Medeiros. Valeu, Juli.

0: Alô, Léo! Alô, Rafael! É nome de dupla sertaneja, né? Léo e Rafael estão curtindo a gente, também curtiram a música do Rainha. Acertei bonito! É os mecânicos, né? Trabalhando aí na noite fria em Concórdia e curtindo a Rádio Rural. Valeu, o Léo e o Rafael. Rainha musical também foi pra vocês. Chefe Vergani ganhou presente por aqui. Chefe, retira aqui na Rádio Rural, tá bom? Os 3 pacotes de erva. E tá valendo mais um presente agora, das 19 até as 20.
1: Então, já que o Brasil ganhou, graças a Deus, e eu tive que pagar minha promessa, hoje eu vou liberar mais um brinde para nossos ouvintes do programa do Lucas Lazzarini. Vou liberar uma geometria e 4 rodízios de pneus.
0: É, presente da Pitulinha da Concorde Auto Center. Darcy Zanella, boa noite em Planalto. Quero participar do sorteio da geometria. Nilvaville, bairro dos Estados. Quero concorrer o presente da Concorde Auto Center. Rafaela Gasperini de Canhada Funda. 3030-9370. Boa noite aqui pro nosso ouvinte. Alô, Pedrão. Pedro Dias. É, Pedrão, boa noite. Conferir o recado aqui da galera da Ledir Automóveis. Alô, Girardi, boa noite.
2: Boa noite, Lucas. 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
0: 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Alô, Jaime, alô, família Hackbaca, tá pedindo uma bem sertaneja, né? Mas essa aqui é bem velha, né? Paixão e Pachá, futebol da bicharada. Essa aqui é lá do quê? Dos anos 60, 70, essa aqui é antiga. Mas se o ouvinte pede, eu toco, eu atendo o pedido. 19:16. 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Tatiane Varoto tá concorrendo por aqui a geometria. Boa sorte, Tati. Alô, Motora, o Piá. A galera aí da STTI Cargas e Entregas. Boa noite. Vamos dar música bem sertanejona? Alô, Léo. Alô, Rafael. Os mecânicos, essa aqui eu duvido que vocês conhecem. Essa aqui é lá do tempo do meu tataravô. É antiga.

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6: Feliz aniversário. 19:26. Tem mais aniversariantes. Alô, dona Salete, o filho. O Fabrício, hoje de aniversário.
7: Lucas, eu gostaria de oferecer o programa pro meu filho Fabrício Rodrigues, que está de aniversário hoje. Desejando a ele muita saúde, felicidade e sucesso.
6: Parabéns.
7: E a Salete Rodrigues, do bairro Nações.
6: É, a mana aí, a Salete, mana do seu Luiz, lá do Planalto. Parabéns aí pro Fabrício, hoje de aniversário.
8: Boa noite, Luca, tudo bem?
6: Eu
8: sou a banda Ruviar do Centro, quero participar de...
6: Tá valendo, tá participando aqui.
8: Dos prêmios.
6: Tá valendo. Uma geometria. É, e também a troca do rodízio. Quem explica aqui? Explica, Pitulinha. O que que tá valendo? Presente da Concorde Auto Center, Pitulinha.
9: E eu tive que pagar minha promessa? Hoje eu vou liberar mais um brinde para nossos ouvintes do programa do Lucas Lazarim.
6: Explica.
9: Vou liberar uma geometria e quatro rodízios de pneus.
6: Quatro rodízios, isso significa é os pneus que você tem no seu carro e faz o rodízio, é isso?
10: Boa noite, Rádio Rural. Eu gostaria de concorrer a geometria e os quatro pneus. Meu nome é Arthur José de Oliveira Kronbauer, moro em Presidente Kennedy. Gostaria de concorrer ao sorteio.
6: Valeu, Arthur. Mas não é os pneus, tá? É só o rodízio, é só o serviço, a mão de obra. Presente da Concorde Auto Center.
11: Opa, boa noite, Lucas. É Edson, direitinho, hein? Estamos aqui no estacionamento esperando a Federal sair do serviço para levar para casa.
6: Ah, é?
11: E escutando a tua excelente programação, hein? Se tu puder tocar aí a Tiradora de Elite e oferecer pro meu filho Gabriel, ele adora essa música. Um abraço, boa noite.
6: Valeu, deixa eu só conferir o recado aqui do Rafa. Tá triste? Já toco a tua, tá bom, amigão? Já toco a tua.
12: Tô aqui, o Rafa indignado com o jogo do Brasil.
6: É.
12: Me chorando. Ele falou que se fosse ele jogando, jogava melhor.
6: Ah, se fosse o Rafa, entendi. Mas não é, né, Rafa? Daí não tem o que nós fazer, né, homem velho? Vamos trazer Dudu Kidalvan? Tá onde, Dudu Kidalvan, tiradora de elite? Vamos atender pedido aqui na programação da noite da Rádio Rural.
13: Boa noite, Lucas. Tudo bem? Eu quero concorrer ao prêmio da Concorde Auto Center. Toca uma música de banda nós aí, o Carlos da Silva, que deu o Alto Velocidade. Um abraço, tudo de bom.
6: Ô, Carlão, já tem mais de banda.

0: 7h32. 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Alô, meu amigo, o Jeff e Angélica, também adoro música gaúcha, já tem música gaúcha no programa, Farmácia Acesso Popular até as 9 da noite, atendendo.
1: Boa noite, Lucas Lazarei, é o Aristides Baldasso, de Pira, tudo bem, meu amigo, tá? 100% programa. Manda uma música, que eu tô aqui no barracão, na casa do Hélio, um amigo nosso aí, vim fazer uma visita pra ele, e temos aqui no barracão escutando o teu programa, a rádio aqui pega 100%. E ele me falou pra mim, confirmou que você faz o programa toda noite, é um baita de um programa. E ele é ouvinte em primeiro lugar, ele escuta a rádio direto aqui. Portanto, quando eu cheguei aqui, a rádio tava na Rádio Rural de Concórdia. Eu cheguei aqui, era umas 4 horas da tarde.
0: Opa.
1: E ele tava escutando o programa aí. Então ele é muito fã e pediu uma bem gauchesca aqui pra ele. Beleza, meu amigo? Um abraço, tudo de bom aí, sucesso.
0: Vai ter o Caneco é Nosso do Eterno Teixeirinha com a Mary Terezinha. Essa também vai lá pro Clóvis Lorandi, né? Adorando a música gaúcha, né, Clóvis? Artilina no cachimbo, já tem Teixeirinha. 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Informando a hora certa na noite da Rural.
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0: Informando 19:36.
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0: valendo uma geometria presente da Concord Auto Center e também tá valendo aí o rodízio de pneus. Aldemar Gasperini de Canhada Funda tá concorrendo os presentes aqui da Concord Auto Center. O Valdemar Hux e a namorada já estão na janta aí, né, Valdemar? Obrigado pela audiência. Lucas, oferece essa música gaúcha pra mim, a Isabel, a Isa e também pra Lourdes e o Carlos Potras de Concórdia, também sempre ouvindo, valeu. O Tafarel Show, hoje tem programa, é Tafarel, grande abraço, amigão.
4: Boa noite, Lucas Lazarinho.
0: Oi, José.
4: Eu tô meio em dúvida, Lucas, será que o caneco é nosso, Lucas?
0: Não sei.
4: Vamos torcer pra isso aí? E o programa vai lá pro Zico também, que tá escutando, a gente conversou agora, Lucas. Manda lá o caneco pro Zico também, Lucas. Tamo junto!
0: Ô Zico, Zico Machado! Depois do Caneco é Nosso com Teixeirinho e Mary Terezinha, tem a participação do Zico Machado. Já, o Zico vai bater um papo com a gente. Alô, seu José. Ô, amigão, Zico vai bater um papo aqui na programação da Rural.

0: agora sim. Teixeirinha e Mary Terezinha. 19:42, Pescados Pinhão, mais de 20 anos de experiência. 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
0: Ô, Zico, tá tudo bem aí, Zico?
2: Boa noite, meu amigo Lucas. Prazer sempre. Monstro em falar com você. Pela amizade e a maneira que você trata teus clientes. É tudo uma maneira assim muito especial que você tem para tratar teus colegas, teus ouvintes, inclusive eu sou um dos ouvintes de primeira linha, me considero assim, né? Mas quero, Lucas, mandar um abraço para todos que estão ouvindo e aquele que adivinhar a cor da camisa que eu estou usando agora, depois você faz um sorteio se der. A cor da camisa que eu estou usando agora, depois vou mandar uma foto para você, ele ganha 2 litros de vinho, quer dizer, 1 litro de vinho, mas é 2 litros, né? Tá bom? Vinho Bordeaux, vinho Niagra, coisa boa. Mas tem que adivinhar a cor da camisa que eu estou usando agora, nesse momento que, graças a Deus, me perdoe quem é torcedor da Alemanha, mas agora a Alemanha perdendo de 1-0, nosso Brasilzinho querido, do nosso coração, saiu atrás e chegamos na frente. O importante é a chegada, né? E tá aí, então, muito, muito feliz, muito contente. O Brasil já tá entre os 8, né? Já estamos dando risada já. E a Alemanha está perdendo de 1-0 nesse momento. Então, daqui a pouco, né? Não sei. Pode acontecer alguma coisa de boa aí. Valeu, Lucas. Quem adivinhar a cor da camisa que eu estou usando, ganha 2 litros de vinho.
0: Que cor que é a camisa do Zico? Não recebi a foto aqui. Eu também não sei, ô Zico. Manda a foto. Vou liberar então 15 minutos aqui, das 19:45 agora até as 20 horas. Às 20 horas eu faço sorteio dos 2 litros de vinho, né? O PET 2 litros.

0: garrafa de 2 litros, um vinho colonial lá de Pinheiro Preto, uma delícia. E também, né, vai ter a geometria presente da Concorde Auto Center com o rodízio de pneus.
1: Tá bom, Lucas. Mandar um abraço lá pro Zico. Mas tá 1-1 o jogo. Já começou a prorrogação.
0: Ah, é?
1: Ele tá com a camisa amarela da seleção brasileira, viu? Camisa amarela da seleção brasileira.
0: Amarela. Ô, D8, eu vou deixar pro senhor atualizar o placar, então. Atualiza o placar pro nosso ouvinte. Porque saiu um gol agora. Será que é da Alemanha ou será que é do Paraguai?
2: Pobre sem luxo e sem riqueza.
0: Atualiza agora.
2: Pobreza é.
1: Ô, Luca, agora tá 2-1 pra nós, pros alemão. Agora tá 2-1 pros alemão, pra nós aí.
0: Isso, 2-1.
3: Com certeza a camisa da seleção brasileira ele tá usando, né? Pela piada dele.
0: Será?
4: Oi, Lucas, eu adoro ele ver de novo aqui. A cor da camisa do Rick é amarela, porque é a cor do Brasil. Da camisa do time do Brasil. Amarela.
0: Que cor que é, Zico? Quero saber, manda uma foto, Zico.
5: Zico tá usando a camisa amarela.
0: É.
5: Camisa da seleção brasileira. Eu sou muito conhecido do Zico. Tem um irmão meu também que é muito amigo do Zico. É o Nino.
0: Opa, ah, o Nino.
6: Boa noite, Lucas. Só tá aí, ele tá com a camisa do Brasil.
0: É, Zico, agora fiquei curioso.
7: Boa noite, Lucas. É a Neiva Pelizzaro. Ela tá usando a camisa cor verde e amarela.
0: Verde e amarela.
7: Do Brasil.
0: Do Brasil. O Gasperini também falou que é do Brasil, é amarela.
8: Lucas, o seu Zico tá usando a camisa amarela do Brasil.
0: É, Zico? Será que é?
8: Antunes do bairro de
0: Salete. É, Zico? Tô curioso, Zico.
9: Boa tarde, meu nome é Raíssa Rodrigues Fernandes, moro no bairro Nova Brasília e queria concorrer a geometria da Concorde Auto Center para o meu pai.
0: Boa sorte.
10: Boa tarde, Leandro Rodrigues Fernandes, Nova Brasília, queria concorrer a geometria da Auto Center.
0: Tá concorrendo. Virgínia Pereira também falou a camisa da seleção. Valeu. Vamos trazer, Zico, pra matar a saudade do mano que nos deixou, o Adão, cantando com o Valdecir Nunes, o Velho Uruguai. Às 20 horas tem sorteio, fica ligado.

0: todas as músicas são boas. Agora essa aí mata pau. Essa é uma música que mexe muito com a minha mente. Quando eu era piazote, pescar no Pelota, ondas douradas, pulava no Clarel Dia, fazia onda na água, hoje não existe mais. Essa música é muito marcante, essa música. Se tu pudesse rodar cada vez no teu programa.
1: Valeu.
0: Pra mim é uma grande alegria.
1: É do saudoso Mano, aí do Zico, né? O Adão.
2: Lucas, mas o jogo da Alemanha e Paraguai tá 1-1 e não 2-1.
1: Tá 1-1, mas tem explicação aqui do repórter de 8.
3: Anulou o gol da Alemanha e anulou. Anulou o gol.
1: Anulou, seu Luiz.
3: Positivo, tá 1-1 de novo.
1: Tinha ido pra 2-1 e foi anulado, então voltou 1-1. Valeu, Mata Junta, Gilmar Benete, Celso Rosa, tá no Chuí, tá muito frio aí, é Celso Rosa. Valeu, valeu, Ângeli.
4: Boa noite, meu amigo Lucas Lazarim. Estamos na audiência do Bairro dos Estados, meu irmão, como sempre, ó, segundou, né? Segundou, feliz aí da virada do Brasil. Tamo vivo. Manda uma moda aí pra nós, meu irmão. Tamo na audiência, como sempre. Baita programa, Luquinhas.
1: Valeu, valeu. É, o caneco é nosso. Essa do Teixeirinha também foi lá pro Wilson, Ângela e a Michele. Grande abraço. Como que é? Tá valendo aqui, então. 2 litros de vinho, é Zico.
5: Muito feliz, muito contente. O Brasil já tá entre os 8, né? Já estamos dando risada, já. E a Alemanha tá perdendo de 1-0 nesse momento. Então... daqui a pouco, né? Não sei. Pode acontecer alguma coisa de boa aí. Valeu, Lucas. Quem adivinhar a cor da camisa que eu estou usando, ganha 2 litros de vinho. Um pet.
1: Qual que é a cor da camisa do Zico? Tá valendo 2 litros de vinho. Pet com 2 litros, vinho colonial.
6: Eu acho que o seu Zico tá usando a camisa amarela, Lucas. É a Salete.
1: Eu já tô com a foto aqui. Eu já sei a cor.
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1: 19:57. A Ilse e o Lauri hoje completando 41 anos de casados. Estão concorrendo ao vinho, tá bom. Uma música de banda, já já tem Portal do Sul aqui no programa. Wagner Vaslavic, dona Ilse. Seu Lauri, já já tem música de banda, Prof. Mafalda, Noeli Freitas, já já vai ter Portal do Sul e Rainha Musical. A camisa do Zico é xadrez. Já já tô fazendo sorteio, já já tô fazendo sorteio, tá bom, Zico?
2: Obrigado, meu irmão Lucas, obrigado, tá aí a foto. Quando nós ouvimos essa música, tantas outras, eu sei, eu também mais uma que eu também gravei com ele, a gente treme um pouco o coração e a gente fica um pouquinho arrepiado, né? Mas é coisa de Deus, vamos continuar nossa vida com alegria, porque não adianta, daqui a pouco a gente, Deus chama um de nós também, né? Um abração, um abraço pro José, pra todo mundo que estão ouvindo aí, do fundo do meu coração.
1: Valeu, Zico, já mandou a foto da camisa aqui, né? Já já eu informo, Silmar Pereira, Linha Bela Vista e tá falando que a camisa é do Brasil, amarela. O Davizinho, tá na minha audiência, Davizinho, tá de pijama. Davizinho, tá frio, né, Davi? 14 graus a temperatura em Concórdia, Davi, Mana Carol, Mauri, Dirley, um abraço pra vocês. Quem tá por aqui tem recado, recadinho. 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

0: 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Lucas
1: Lazzarin. É isso, gente. Entrando pra terceira hora de programa, então quem respondeu? Do Brasil ou amarela, camisa do Zico, vai pro sorteio aí dos 2 litros de vinho, vinho colonial, uma delícia lá de Pinheiro Preto, revenda aí do meu amigo Zico no bar do Zico, da Augusto 7, Industriários em Concórdia. Tá bom? Quem respondeu amarela ou a do Brasil tá participando e tá valendo também das 20, aliás, das 19 até as 20, a geometria pro carro e o rodízio dos 4 pneus. Tá combinado? Tá combinado? É isso, né, Zico? Um grande abraço, já tá saindo ganhador, aliás, 2 ganhadores, né? Um lá pra Concórdia Auto Center e um lá pro bar do Zico. E no programa de hoje eu já prometi e hoje vai sair, minha gente, hoje vai sair o canto dela. É, Léo, alô, Rafa, trabalhando e curtindo a gente, vocês ficam ligados, vamos contar junto, né? Quantas vezes a corujinha vai cantar no programa? Quantas vezes ela vai entrar cantando assim, ó, não tá valendo ainda, tá? Ela pode entrar no meio de uma música, no meio de um comercial, quando eu tô falando, aí você vai ter que anotar aí. Quantas vezes a corujinha vai cantar, ó. Agora ela já teria cantado 3 vezes, ó, 4 vezes. Então vai ser várias, inúmeras vezes. Ah, é uma, é duas? Não, é várias vezes. E não é de chute, né? Tem que ficar ligadinho. Quantas vezes a corujinha vai cantar? Ó, agora cantou. Ah, não tá valendo ainda, só tô explicando como vai funcionar. Vai ter pacote de erva mate Simeone, da Premium, tá, gente? Vai ter por aqui a farinha de milho, fubá da Serra lá de Ipumirim, vai ter 1 quilo de farinha artesanal, uma delícia. Vai ter par de ingressos pra Agrofarra, que acontece neste sábado no Parque de Exposições, com DJs, com fogueira, é pra 2 pessoas aqui, pra 1 casal pode ser, né? 2 ingressos. Vai ter o que ainda aqui, produção? Deixa eu conferir. Vai ter 2 cafés da Gaffer, também pra, pode ser pra 1 casal, 2 amigos. 2 cappuccinos, né? Lá pra Gaffer Chocolateria aqui do centro. Vai ter mais um presente da Concórdia Auto Center. É, a Pichulinha já vai me contar o que que é, né? Tá bom, Pichulinha? Troca de fluido de freio, é isso, Pichulinha? Então tá bom. A noite escura e fria. Tem que ficar ligadinho então. Troca de fluido de freio da Concórdia Auto Center. Vai ter pacote aqui de farinha. É o moinho, né? Fubá da Serra lá de Pumirim. Mais um pacote de erva mate Simeone. Par de ingressos pra Agrofarra. 2 cafés, 2 cappuccinos lá pra Gaffer. Então fica ligado. Quantas vezes a corujinha vai cantar no programa? Quantas vezes a corujinha vai cantar? Hã?
2: Boa noite, meu amigo Lucas. Tudo bem? Peraí que coloca meu nome, Salete Zenaide Ludwig.
1: Pra que, Salete?

0: 20 horas com 8, saiu aqui, gente, os 2 litros de vinho, saiu pro Aldemar Gasperini, ele respondeu corretamente aqui, falou cor amarela, então a resposta era amarela ou a camisa do Brasil, tá, gente? Aldemar Gasperini ganhou, então, os 2 litros, retira lá no Bar do Zico, tá bom? Retira lá no Bar do Zico. E quem ganhou aqui, então, presente da Concorde Auto Center foi a Nilva Ville, do Bairro dos Estados. Alô, Nilva Ville, Bairro dos Estados. Tá bom? Então, a partir de agora, a Corujinha pode cantar. Não cantou ainda. É, foi alarme falso. Não cantou ainda, mas ela pode cantar a qualquer momento. Então, fica ligadinho.
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0: 20 horas com 11 minutos.
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6: Boa noite, meu amigo Lucas, é o Joel do Planalto, toca pra nós aí. O Porão do Nono com Delco da Ponte. Tamo na escuta da Rádio Rural aí. Beleza, Lucas?
7: Vou lhes contar pra gente lembrar junto como é.

0: Boa noite, Lucas. Bom, obrigado por tocar essa música aí. Senti a falta dessas musiconas antigas aí. Temos que escutar bastante essas músicas aí. Bom programa pra ti.
1: Ô, Lucas, o Inácio Klein do Florence 2. Eu queria ver aquela música pintadinha, se possível rodar. Eu tô esperando essa música, não. Foi rodada ainda pra mim essa música aí. Você pode rodar pra mim essa música aí pra mim daí. Também toda a família Klein tá ouvindo vocês aí. Beleza? Tchau.

boa noite. Alô, Liacir Correia, Mário Brock. Alô, seu Pedro Dias. Já tem André Andrade, só por telefone.

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20h28. E aí, tá ligadinho, tá ligadinha? Quantas vezes a coruja já cantou no programa de hoje? É, quantas vezes? Já já tem Milionário José Rico, Ancestrais. E daqui a pouquinho tem Grupo Carqueja, Vaneira do Peão Ajustado. Fica ligadinho. Quantas vezes a corujinha já cantou? Mais alguns minutos aí, então fica.

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0: 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Valeu, Rudi. Tá dado o teu recado. Tá valendo então, daqui a pouquinho, gente, fica ligado, quantas vezes a corujinha vai cantar mais vezes, tá? Então fica ligado, vai ter pacote de erva mate, vai ter aí também pacote de 1 quilo de farinha de milho da família

Dir, Marcele, família Veires, lá de Pomerim, farinha Fubá da Serra, 1 quilo de erva mate Simeone, 2 cafés aqui da Gaffer Chocolateria, pra você tomar aí na loja do centro. Vai ter também a troca de fluido de freios, vai ter o par de ingressos também pra você curtir Agrofarra neste sábado, dia 4. Então fica ligado. Ah, Agro Arraiá, né? Agro Arraiá. Então tá bom, tá valendo aqui. Quantas vezes ela vai cantar? Mais vezes, então fica ligado. 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Em virtude da chuva, ele que é o técnico do Pinhal. 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Agora sim, vamos trazer milionário e José Rico no programa.

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1: horas 36 minutos, o povo tá ligadinho aí, quantas vezes a corujinha já cantou e vai cantar ainda, então fica ligado, fica ligadinho aí que ela vai cantar mais vezes no programa de hoje ainda, mais alguns minutos, tá? Porque quando eu encerrar aqui, quando ela parar de cantar a corujinha, aí você começa a mandar pra cá. Vai ter vários prêmios, tá, gente? Se tiver mais que um acertador, né? Então a gente vai colocando vários prêmios. Aí, por exemplo, se tiver 30 acertador ou mais, 50, 80, a gente vai sortear os prêmios entre todos os acertadores. Se tiver 3, 4, aí a gente vai dando os prêmios até que tiver prêmio por aqui. Lembrando que tem pacote de farinha, fubá da serra lá de Pumerim, tem pacote de erva mate Simeone da Premium, tem dois cafezinhos da Gaffer, tem também aí o par de ingressos pro Agro Arraiá, que acontece neste sábado, tem troca de fluido de

0: interna e os dentes, com sabonete neutro. Não se esqueça de limpar bem a parte que fica em contato com a gengiva. Importante também a limpeza da boca. Aproveite para higienizar os dentes restantes, quando houver, e escove suavemente a gengiva, a língua e o céu da boca, com sua escova convencional e pasta de dente. Importante a desinfecção noturna. Remove a prótese para dormir, deixe-a submersa em um copo com água pura ou com uma solução com pastilhas efervescentes próprias para as próteses. Isso ajuda a eliminar bactérias causadoras de mau hálito. E também indicamos a substituição das próteses a cada 5 anos. Elas vão perdendo corte, vão desgastando e até podem ficar mais soltas na boca. Então, a importância de fazer a substituição das próteses. Essas são as dicas de hoje. Tenha uma boa semana.
1: Valeu, valeu. 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

0: É o Grupo Carqueja aqui na programação da Rádio Rural.
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cantar já cantou, não canta mais hoje. Já tá chegando as participações aqui. É, já tá chegando, pessoal, será que tá acertando? Dona Dirce, família Resmini, mandaram pro Lucas aqui dois pastelzinhos. É, dois pastelzinhos, mas que maravilha, já já vai pro lanche. Tá chegando aqui, tá chegando, tá chegando. Quantas vezes ela cantou, quantas vezes ela cantou? É, quantas vezes tem gente acertando. Tá valendo já, já eu vou começar a mandar os prêmios pros ouvintes.

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2: É, gente, tá chegando aqui as participações.
3: E Lucas Sota, ele Oliveira, cantou 20 vezes.
2: Cantou 20 vezes?
4: Lucas, 13.
2: 13?
4: Deus Antunes do bairro Vista Alegre.
2: Cantou 20 ou cantou 13? Quantas?
5: Márcia Maraquilos. A Coruja cantou 15 vezes.
2: 15 vezes? Lucas, a Coruja cantou 14 vezes e a Fernanda. O Valdecir Resmini falou que ela cantou só 5 vezes, Resmini, só 5.
6: Ô Lucas, a Coruja cantou 22 vezes.
2: Ah, 22.
6: Beleza? Pode ser esse minha com a Paula.
2: Ah, tá, agora tu mudou de ideia, né? Ah, Silmar Pereira falou 21. É, tem vários os palpites, né? Tem vários palpites.
4: 22.
2: 22?
4: 22 vezes a Corujinha cantou, Lucas Lazarinho.
2: É.
4: Boa noite, Lucas e a Neiva Pelizara. 21 vezes ela
2: 21.
4: Cantou.
2: 21, 22, 19, Lucas, ela cantou. Zuleide Zardinello, bairro dos Estados. A Chica Sevald mandou, ela cantou 15 vezes.
7: Lucas, é a Andréia, ela cantou 21 vezes.
2: 21? Então já vai começar a sair os presentes, vai mandando.
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2: Vamos lá, quantas vezes ela cantou, meu ouvinte?
10: A Coruja cantou 21.
4: Lucas, ela cantou 21 vezes.
2: 21. É, o Fonseca lá de Erechim falou 19.
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0: caso, quem fatura os presentes.
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0: Coutinho, como fica o tempo pro decorrer da semana, Coutinho?
2: Tem chuva e trovada nessa terça e quarta, pode chover forte em alguns momentos, um pouco de atenção é bom, algum risco, alguma coisa forte, granizo e vento, não se descarta também. Então, terça, quarta, dois dias com instabilidade e temperatura amena. Na quinta, vai passando à frente e começa a esfriar bem no final do dia à noite. E o tempo fica bom na sexta e fim de semana com provável geada. Mínimas abaixo aí de 2, 3, 4 graus ali na sexta e fim de semana. E à tarde não esquenta muito na sexta, sábado um pouquinho melhor no domingo. Então, da semana, os melhores dias vão ser sexta e fim de semana. Da Climaterra, Ronaldo Coutinho.
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0: Já os ganhadores, agora o Lang, Edson Lang, a participação dele pra gente falar aqui de informações. Era pra sair o jogo ontem, em virtude da chuva não saiu aí a final de Pinhal e Cometa. Tá tudo bem, Lang? Boa noite.
3: Tudo bem, Lazarinho. Lang aqui da loja Lang, passando pra comunicar a todas as pessoas, os teus ouvintes aí, que ontem, por causa da chuva, foi cancelada a grande final do estadual de Amador. Então, a arbitragem tem um protocolo, esperou os 30 minutos, que era possível, depois mais 30 minutos, e às 16 horas, então, eles tomaram a decisão de cancelar a final por motivo de alagamento no campo. Então, agora a federação vai fazer uma nova, vai marcar uma nova data para acontecer essa grande final aí. Então, dentro daquilo que a gente vai estar sabendo, a gente vai passar para todos aí dessa nova data. Existe a possibilidade de fazermos agora no próximo sábado, como também no dia 12, que é no outro final de semana, no outro domingo. Mas hoje a gente tem, é só agradecer a todas as pessoas pela compreensão e ficamos também no aguardo aí, e com certeza a gente vai divulgar para que todos possam comparecer e fazer junto com a comunidade Pinhal uma grande festa nesse título inédito aí para a comunidade.
0: Valeu, Lang. Obrigado pelas tuas informações.
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0: É, gente, 20 horas com 59 minutos, a nossa corujinha cantou, portanto, quantas produção, quantas vezes? Cantou 22 vezes. 22 vezes, quem respondeu 22 vezes? É, respondeu corretamente. Eu fui anotando, cada vez que eu largava a corujinha, eu fui anotando, então ela cantou 22 vezes. Muitas pessoas mandaram aqui 22 vezes. É mais do que a gente tinha de prêmios, né? Mas tá tudo bem, porque a gente foi lançando por aqui as participações de todos que acertaram e aí fizemos um sorteio, tá, gente? Então, quem fatura 1 quilo de erva mate mais 1 quilo de farinha é a Fátima Maria Miguel. Fátima Maria Miguel retira aqui na Rádio Rural 1 quilo de erva mate premium da Simeone, mais o pacote de farinha lá da Farinha Fubá da Serra de Ipumirim. O Cleiton Resmini faturou par de ingressos pro Agro Arraiá, que acontece neste sábado no Parque de Exposições. A Justina Balbinotti faturou os dois Vale Café,